Eu vou cantar agora a canção mais importante da minha vida, nos momentos mais difíceis. Foi quando veio a inspiração de Deus e eu compus para Ele o que é vitória.

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Com alegria que estamos chegando até você com mais um programa Andando com Jesus. Que Deus abençoe a tua vida nessa noite de sexta-feira. Estamos aqui pela Rádio Renascer 91.3 e é com alegria que estamos chegando até você com essa programação. E para nós é uma alegria saber que você está sintonizado com a Rádio Renascer nessa noite.

É, graças a Deus por mais uma oportunidade de nós poder estar aqui nessa noite para apresentar essa programação. Estamos aqui com alegria, sabendo que do outro lado aí tem muitas pessoas nos ouvindo, nós assistindo, e para nós é uma alegria. E para nós, na abertura dessa programação, vamos ler uma palavra onde está no Evangelho de João. No Evangelho de João, capítulo 8, e versículo 32, nós diz assim: E conhecereis a verdade, e a verdade vos libertará. Com essa palavra, estamos dando abertura em mais um programa nessa noite. É, e se você quiser ligar para nós, você que está aí nos escutando pela Rádio Renascer, está aí ligadinho com nós e quer ligar para nós, da onde você está participando, temos um telefone aqui disponível para você, da área 55, que é o 9 9907 8365. 9907 8365. Você pode ligar para nós, mandar teu áudio, tua mensagem aí, aonde você está sintonizado com nós, né? Deus abençoe você, esse que tem o prazer em vós. Cumprimentar a todos com a paz do Senhor, irmão José Idemar Langner. Deus abençoe a todos vocês. Já vamos com o primeiro louvor nessa noite para vocês.

Deus abençoe a todos vocês que estão aí já nos escutando, nos assistindo nessa noite. É, Deus abençoe aí. Sabemos que há muita audiência nesse momento aí ligadinho com nós. Já está ligadinho com nós aí, de Carlos Barbosa, meu mano Adão, minha cunhada Marisa. Estão ligadinho com nós, Deus abençoe vocês de Carlos Barbosa aí, que estão ligadinho com a programação. Também temos aí com nós o Diomir dos Santos. Deus abençoe o irmão Diomir dos Santos da Vila São João. Também está com nós aí a minha irmã Isolde Langner de Novo Hamburgo. Deus abençoe a minha mana Isolde Langner. Também a Eliane Langner. Estão aí ligadinho com nós. Eu creio que estão na Vila São João aí, numa grande festa, né, na Vila São João aí, aonde tem uma pessoa muito especial para nós, que está de aniversário hoje, né, que é a minha tia Locádia, está de aniversário hoje, e eu creio que eles estão aí numa grande festa nessa noite aí, né, na Vila São João. Deus abençoa. Todo o louvor de hoje, tia, vai para a senhora aí, o qual está completando 76 anos, né? 76 anos hoje está completando aí a tia Locádia, né? Deus abençoe também o meu cunhado Ismael Machado aí em Carlos Barbosa, né? É Canabarro, né? Deus abençoe a todos meus cunhados aí de Canabarro aí que estão escutando nós. Deus abençoe. Também temos aí a irmã Noemi. Noemi. Deus abençoe a todos vocês aí, né? Não vou facilitar errar o sobrenome. A irmã Noemi. Do irmão Cláudio, isto, a irmã Noemi aí, da Vista Gaúcha, podemos dizer assim, né? A irmã Noemi aí, irmão Cláudio aí, na Vista Gaúcha, Deus abençoe vocês aí que estão ligadinho com nós. Vamos com mais um louvor? Vamos passando as participações e vamos dando louvor para vocês nessa noite, né?

Deus abençoe aí o nosso patrão, né, que está nos escutando. É o Paulo Menegatti, é que é o nosso patrão aqui de Itacoaruçu. Deus abençoe a Paulo, também sua esposa aí, a Nádia, seus filhos. Deus abençoa. Receba o louvor de hoje também para o senhor aí e a sua família.

Deus abençoe aí a minha irmã Eliane, aí comenta aí que estão todos aí na Vila São João, aí na casa da tia Locádia. Estão aí escutando o programa aí, e eu creio que estão aí numa grande festa, onde hoje ela está completando 76 anos de vida, né? Deus abençoe aí a minha tia, com essa idade aí, forte aí. Para nós é uma alegria. A senhora está com nós aí nessa idade aí e forte, né? Deus abençoe aí. É também aí o nosso patrão, né? O Paulo Menegatti aí comenta aí. Boa noite, José. Bom programa. É, que Deus abençoe. Para nós é uma alegria. O senhor aí está nós escutando também nessa noite aí. Vai todos louvor para vocês.

louvor para vocês, né? Esse programa é de bastante louvor, porque o louvor ele alimenta a nossa alma, né? Alegra o nosso coração. E vamos mais um louvor nessa noite.

você que está nos escutando pela Rádio Renascer, quer ligar para nós, tem um telefone disponível para você que é na área 55, é 99907-8365.

de Almir aí, comenta aí que chegar do abençoado culto aí já está ligadinho com a programação. Deus abençoe a todos vocês da Vila São João.

0: alguém aí que quer cantar um hino ao vivo nessa noite, né? É a Agatha aí, Yasmin. A Agatha tá indo na aula de música aqui em Itaquaruçu. E ela tá aprendendo a tocar violão aí e ela gosta de cantar. E ela que amanhã está de aniversário, né? Completando 10 aninhos de vida. É, Deus abençoe a Agatha que amanhã está de aniversário, né? Completando 10 aninhos de vida. E ela gosta de cantar e vai apresentar um hino nessa noite para todos os ouvintes. Deus abençoe a Agatha e as minhas. Dá espaço para elas aqui, passar aqui e cantar.
1: Saudações ouvindo com a paz do Senhor.

nosso fundo musical é ao lado de Jesus, eu quero estar, né? É bom nós estar ao lado de Jesus e Jesus está ao nosso lado, né? Que Deus abençoe todos vocês. Vocês querem ligar para nós? Nós vimos até as 23 horas com essa programação. E aí para nós é uma alegria, né? Vamos preparar mais um louvor nessa noite, né?

0: conhecer qual é a cidade que é. Teutônia também, né? Deus
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0: abençoa.
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0: É de Teutônia aí, a Raquel Ventura, prima da minha esposa, né?
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0: buscar. É, minha irmã Isolde Langne aí também comenta, né? Deus abençoa essa cantora abençoada, parabéns pra Agatha. Deus abençoa.
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0: Deus abençoa também aí a Lourdes, é.
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0: é a Lourdes, eu creio que é os pais do nosso genro, né? É. Os pais aí do nosso genro, Daniel, estão assistindo, né? Nos escutando aí. Boa Vista, né? Boa Vista, é aqui próximo. É próximo a Palmeira aqui. É o Daniel, a Lourdes e o Belarmindo, é isso. Deus abençoe vocês aí. Estão também ligadinhos com essa programação.

0: aí também a Marisette, né, de, da Costa, né, que é a filha do Marco. Deus abençoe a Marisette e o Denilson, seus filhos. Deus abençoe o Jair Rocker, Magilete, que também ligaram para nós esses dias. Não podemos atender vocês, mas se vocês estão assistindo, nós escutando aí através da Rádio Renascer aí, manda uma mensagem pra nós aqui, irmão Rocker, mãe de reta, hein? Na moradia nova dos irmãos aí, eu sei que pega bem a Rádio Renascer aí, Deus abençoa vocês. Todos vocês, a minha Mânica, Cíntia Miron, Ricão do Lourdes.
1: É a salvação.
0: É, pela internet não tem onde não escuta, né? Hoje pode tanto acessar pelo Facebook, como também a Rádio Net, pega qualquer.

0: ler mais um louvor? É, esse programa é de bastante louvor, né? Deus abençoe meu cunhado aí em Panambi, que também está ligadinho na programação, né?
1: BTG Pactual.
0: Deus abençoe o Mário aí na cidade de Panambi, também a Edith. Deus abençoe vocês em Panambi.
1: Sem anúncios.
0: Também aí o meu mano Adão comenta, né? Parabéns para a tia Locádia, que Deus abençoe muitos anos de vida, com saúde, né? Que Deus abençoe aí, receba a tia Locádia aí do seu sobrinho Adão. E aí o Mário aí comenta aí, né? A paz do Senhor Jesus Cristo,

até as 23 horas com essa programação. Dá tempo de você participar, participar com nós, você que está pela Rádio Renascer, você que está com vocês.

nosso diretor da emissora está nos escutando, né? O Francisco Moreira. E eu sou Verbo Argentina, você está nos escutando. Aí vai o nosso abraço. Francisco Moreira, sua família.

graças a Deus, né? Mais um louvor aí ouvimos pela Agatha e Yasmin. Deus abençoe aí, também está ligadinho com nós o nosso amigo Leonir Ribeiro. É, o Leonir Ribeiro aí do sítio Birão, Redentora. Está aí ligadinho com nós, Deus abençoe, Leonir.

Palmeiras, gente, vamos ver se conseguimos rodar esse segundo pedaço aí, né? O crente e a Palmeira.

0: transformam Paulo, está na escuta aí, né? Renascer e viu pra nós aqui, né? Ele vem tentando ligar aí pra Renascer, a Renascer enviou pra nós aí.
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abençoa também o irmão Pedro Lima, de Horizontina, está na escuta da programação. A Renascer tem enviado para nós aqui, ele tem enviado lá para Renascer. E a Renascer enviou para nós aqui, né?

abençoe a todos vocês que estão aí ligadinho com a Rádio Renascer, né? Estão escutando a Rádio Renascer. É, muitos aí estão escutando, não ligaram para nós, mas estão escutando. Eu sei que...

Mas nós queremos meditar um pouquinho na palavra que nós fizemos leitura, nós queremos orar ao final com vocês também, né? Porque sabemos que a oração, ela move montanha, né? Vamos botar um hino aqui.

a palavra que eu fiz leitura nessa noite no Evangelho de João, capítulo 8 e versículo 32. Quem sabe é uma palavra até costumeira de você. Quem sabe você é acostumado a ver esse versículo no rádio, alguém lendo na igreja. Mas você nunca parou para pensar mesmo nesse versículo? Essa palavra aqui foi Jesus mesmo que ele deixou para nós, né? E conhecereis a verdade, e a verdade vos libertará. Se nós ir ler um pouquinho mais acima, nós vamos ver que Jesus disse assim, ó, se vós permanecer na minha palavra, verdadeiramente sereis meus discípulos. Vimos que os dias que estamos vivendo, há muitas pessoas sendo enganadas, muitos enganos, né? Nós vimos que o próprio Jesus, ele disse que nos últimos tempos ia haver muitas pessoas tentando enganar o povo. Mas aquele que estiver em Jesus, Jesus não ia deixar ele ser enganado, né? Vimos que há muitas promessas, promessas às vezes querendo distorcer o povo. Por exemplo, aqui quando esse versículo fala conhecereis a verdade, é porque se você conhecer a verdade, que é a palavra de Deus, você não vai ser enganado. Quantas pessoas que estão sendo enganadas nesses últimos tempos? Tu vai dizer, mas sendo enganado de que jeito? Quantos líderes, né? Líder que está na frente aí de uma igreja, que está enganando o povo, né? Vimos que muitos líderes dizem assim para o povo: se você der o teu carro, Deus vai te dar um em dobro. Outros dizem assim: se você der a tua casa, der teu terreno, Deus vai te dar em dobro. Tu pensa que Deus precisa algo? Terreno que você tem, Deus não precisa. Deus não precisa do teu carro, Deus não precisa da tua casa, do teu terreno. Quando nós vimos esses líderes religiosos falando isso aí, que você tem que dar teu carro para Deus te dar em dobro. Quando nós vimos esses líderes dizendo que você tem que dar tua casa para Deus te dar em dobro, esses aí são os falsos profetas que a Bíblia fala. E essas pessoas, nós vimos que quantos são enganados. Quantas pessoas que dão o carro, dão a casa e não acontece nada e eles caem numa tristeza. Mas quando eu olho para essa palavra, eu vejo que essas pessoas não conhecem a verdade. Por que que eles não conhecem a verdade? Porque aqui o versículo nós disse conhecer a verdade liberta. A verdade não vai deixar você ser enganado por esses falsos profetas. Aleluia. Quantas pessoas que são enganadas e estão enganadas? É? E a qual é a verdade? A verdade é Deus, a verdade é Jesus, a verdade é a palavra do Senhor. Aleluia. Outros, eles estão agarrados numa placa, né? Muitos dizem assim, ah, essa placa dessa igreja é a minha mãe, essa igreja aqui é a minha mãe. Tu tá enganado. Placa de igreja e igreja não é mãe de ninguém. Aleluia. Quem é mãe? É Deus. Quem é pai? É Deus. É, às vezes a gente se depara com alguém que diz assim, ah, a placa tal da igreja, essa é a minha mãe. Imagine se cada um tivesse que voltar para sua mãe.
Quantas confusão não ia ter que ter, né, meus irmãos? Aleluia! Quantos pastores da Assembleia de Deus que ia ter que voltar lá para Brasil para Cristo, ia ter que voltar lá para Batista Salém, que é a sua mãe. E quando eu vejo isso aí, irmãos, eu vejo que essas pessoas não conhecem a verdade. Aleluia! Não conhece a verdade. Quando alguém diz que placa de igreja é a mãe dele, ele está enganado, ele não conhece a verdade. Quem nós temos que se agarrar é com Deus, irmãos, é com Jesus. Aleluia, outros idolatram o seu pastor, o seu obreiro. Eu quero dizer para você que o pastor é que nem você, ele é falho. O obreiro é que nem você, é falho. E quando você coloca toda a tua confiança nessas pessoas, mais tarde eles vão falhar com você e vai entristecer teu coração. Mas eu digo para você nesta noite, sem medo de errar, se você colocar tua confiança em Jesus, em Deus, esse não vai falhar com você. Então sinta a presença de Deus aqui nesta noite. Eu sinto a presença do Espírito Santo para falar essa palavra aqui. Jesus quer que você conheça a verdade. Você está sendo enganado até agora por quantas pessoas? É, dizendo que você tem que dar tanto para você receber do dobro. Aleluia, mentira desses falsos profetas.

queremos nesta noite estar orando com você. Mas se até aqui você estava enganado, se até aqui você não conhecia a verdade, nessa noite eu estou aqui te declarando a verdade. Nessa noite eu quero que você conheça a verdade, e essa verdade é Jesus. Não coloque a tua confiança em homem, porque esse homem aí, seja lá o que for, pode falhar com você. Aleluia!

orar. Se você está enfermo nessa noite, coloca a mão sobre a tua enfermidade. Eu não estou aqui brincando de fazer programa ou dizer para você orar comigo. Mas faça algo aí que move o coração de Deus nessa noite. Se tu quer colocar a mão sobre a enfermidade ou no teu coração, onde for, coloque e ore comigo. Querido e amado Deus, no nome do teu Filho Jesus Cristo, nós estamos aqui nessa noite. Eu oro, Pai, com essa vida que precisa de oração. Essa pessoa que está crendo, Pai, que o Senhor é a maior, que o Senhor não falha, o Senhor não engana. Quem sabe esta vida estava enganada até agora, crendo em homem, acreditando em homem. Mas nessa noite ele passa a crer e acreditar em Ti, Jesus. E eu sei que o Senhor não vai falhar. Oh, Espírito Santo, quem sabe essa pessoa está triste, abatida, doente, mas no nome de Jesus venha receber vida.

obrigado por todas essas pessoas, Senhor, que nos assistiram a essa programação, participaram conosco. Cubre com teu sangue, repreenda todas as enfermidades. Em nome de Jesus.

estamos chegando ao fim dessa programação, dizendo para você que foi um prazer estar com vocês e vocês estar com nós aí ligadinho. Dizendo para você, se Jesus permitir, nós estaremos novamente na próxima sexta-feira, das 22 até as 23 horas pela Rádio Renascer. Fiquem todos na paz do Senhor Jesus.

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7: Visão divina. Outro dia entrei numa loja, vi um anjo por trás do balcão. Maravilhado com aquela visão divina, perguntei-lhe: Anjo do Senhor, o que vendes? Ele respondeu-me: Todos os dons de Deus. Custam muito caro? Perguntei. Não é tudo de graça, é só escolher, respondeu. Contemplei então a loja, vi jarros e vidros de fé, pacotes de esperança, caixinhas de salvação e sabedoria. Tomei coragem e pedi: Por favor, embrulhe para mim muito amor de Deus, todo o perdão dele. Um punhado de fé, bastante felicidade e salvação eterna para mim e para toda a minha família. O anjo do Senhor anotou meu pedido, separou os itens e acondicionou tudo num pequeno embrulho que cabia na palma da minha mão. Surpreso, perguntei-lhe: Como é possível caber tudo isso aqui nesse pacotinho? O anjo do Senhor respondeu-me sorrindo: Na loja de Deus, não vendemos frutos, apenas sementes.
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7: túmulo de Jesus. Quando visitamos um cemitério, encontramos muitos túmulos e sepulturas, monumentos de mármore enfeitados e canteiros floridos. Muitos personagens históricos foram sepultados com honrarias e em belos monumentos, tendo seus nomes e feitos gravados em mármore ou esculpidos em bronze, mas sempre com a frase "aqui jaz". O túmulo de Jesus é diferente de todos. Está vazio e aberto, pois o próprio anjo pronunciou: "Ele não está aqui, ressuscitou como havia dito, mostrando ao mundo a vitória do nosso Redentor". A ressurreição de Jesus é a garantia da nossa ressurreição.

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2: 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Quando você diz, não posso resolver, Deus diz, eu dirijo os teus passos. Quando você diz, é impossível, Deus diz, tudo é possível. Quando você diz, me sinto só, Deus diz, não te deixarei, nem te desampararei. Quando você diz, eu não posso fazer, Deus diz, tudo podes. Quando você diz, não mereço perdão, Deus diz, eu te perdoo. Quando você diz, tenho medo, Deus diz, não temas, eu sou contigo. Quando você diz, estou muito cansado, Deus diz, eu te farei descansar. Quando você diz, ninguém me ama de verdade, Deus diz, eu te amo. Quando você diz, não sei como seguir, Deus diz, eu te ensinarei o caminho. E quando perguntares, que caminho me conduz a Deus? Deus diz, meu filho amado Jesus Cristo.
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1: 23:58.
2: Seria difícil traduzir todos os sentimentos contidos num abraço. O que poderíamos dizer então do momento quando pudermos abraçar Jesus? Com certeza este abraço será diferente de todos aqueles que demos ou recebemos em toda a nossa vida, porque será o abraço da vitória final, do triunfo do bem sobre o mal e da certeza de que valeu a pena amar Jesus. E nesse mesmo sentimento de amor, paz e comunhão, queremos abraçar você e convidá-lo a juntos dedicarmos cada dia mais nossas vidas a Jesus, para que em breve o sonho de abraçá-lo seja uma realidade.

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3: Meia noite y 8 minutos.
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4: Visão divina. Outro dia entrei numa loja. Vi um anjo por trás do balcão. Maravilhado com aquela visão divina, perguntei-lhe: Anjo do Senhor, o que vendes? Ele respondeu-me: Todos os dons de Deus. Custam muito caro? Perguntei. Não é tudo de graça, é só escolher, respondeu. Contemplei então a loja. Vi jarros e vidros de fé, pacotes de esperança, caixinhas de salvação e sabedoria. Tomei coragem e pedi: Por favor, embrulhe para mim muito amor de Deus, todo o perdão dele. Um punhado de fé, bastante felicidade e salvação eterna para mim e para toda a minha família. O anjo do Senhor anotou meu pedido, separou os itens e acondicionou tudo num pequeno embrulho que cabia na palma da minha mão. Surpreso, perguntei-lhe: Como é possível caber tudo isso aqui nesse pacotinho? O anjo do Senhor respondeu-me sorrindo: Na loja de Deus, não vendemos frutos, apenas sementes.
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4: Seria difícil traduzir todos os sentimentos contidos num abraço. O que poderíamos dizer então do momento quando pudermos abraçar Jesus? Com certeza este abraço será diferente de todos aqueles que demos ou recebemos em toda a nossa vida, porque será o abraço da vitória final, do triunfo do bem sobre o mal e da certeza de que valeu a pena amar Jesus. E nesse mesmo sentimento de amor, paz e comunhão, queremos abraçar você e convidá-lo a juntos dedicarmos cada dia mais nossas vidas a Jesus, para que em breve o sonho de abraçá-lo seja uma realidade.

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2: Minutos após chegar no céu. Pode ser no momento ou após um tempo de espera, mas estarei diante do meu Senhor. Então, num instante, todas as coisas serão vistas por nova perspectiva. De repente, as coisas que achei ser importantes, as tarefas de amanhã, os planos da igreja, meu sucesso ou fracasso em agradar os que me cercam, essas coisas não terão a menor importância. E as coisas às quais dei pouca atenção, falar de Cristo ao vizinho, o momento de fervente oração, a confissão e o abandono do pecado serão reais. No céu desejarei de todo o coração poder ter de novo um milésimo do tempo que deixei escapar.

arma entre os dedos. Poder retirar todas aquelas incontáveis conversas que poderiam ter glorificado meu Senhor, mas não o fizeram. 5 minutos após eu chegar no céu, creio que desejarei de todo o coração ter sido mais fiel para ler a palavra de Deus e esperar nele em oração, e que pudesse tê-lo conhecido enquanto ainda estava na terra, da forma como ele desejava que eu o conhecesse. Desejarei, mas será tarde demais.

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A resposta de Deus. Quando você diz, não posso resolver, Deus diz, eu dirijo os teus passos. Quando você diz, é impossível, Deus diz, tudo é possível. Quando você diz, me sinto só, Deus diz, não te deixarei, nem te desampararei. Quando você diz, eu não posso fazer, Deus diz, tudo podes. Quando você diz, não mereço perdão, Deus diz, eu te perdoo. Quando você diz, tenho medo, Deus diz, não temas, eu sou contigo. Quando você diz, estou muito cansado, Deus diz, eu te farei descansar. Quando você diz, ninguém me ama de verdade, Deus diz, eu te amo. Quando você diz, não sei como seguir, Deus diz, eu te ensinarei o caminho. E quando perguntares, que caminho me conduz a Deus? Deus diz, meu filho amado Jesus Cristo. O túmulo de Jesus. Quando visitamos um cemitério, encontramos muitos túmulos e sepulturas, monumentos de mármore enfeitados e canteiros floridos. Muitos personagens históricos foram sepultados com honrarias e em belos monumentos, tendo seus nomes e feitos gravados em mármore ou esculpidos em bronze, mas sempre com a frase aqui jaz. O túmulo de Jesus é diferente de todos. Está vazio e aberto, pois o próprio anjo pronunciou: ele não está aqui, ressuscitou como havia dito, mostrando ao mundo a vitória do nosso Redentor. A ressurreição de Jesus é a garantia da nossa ressurreição.

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1: Não

sendo rico, se fez pobre. Aquele que é o pão da vida, começou o seu ministério sentindo fome. Aquele que é a água da vida, terminou o seu ministério cheio de sede. Aquele que convida os pecadores para descansarem nele, sofreu cansaço. Aquele que é a nossa consolação, no seu ministério chorou. Aquele que é o Senhor de todos, foi vendido como escravo. Aquele que é o nosso bom pastor, foi levado à cruz como ovelha ao matador. Aquele que é vida, se entregou à morte, a qual morrendo destruiu. Jesus passou por isso.

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2: Seria difícil traduzir todos os sentimentos contidos num abraço. O que poderíamos dizer então do momento quando pudermos abraçar Jesus? Com certeza este abraço será diferente de todos aqueles que demos ou recebemos em toda a nossa vida. Porque será o abraço da vitória final, do triunfo do bem sobre o mal e da certeza de que valeu a pena amar Jesus. E nesse mesmo sentimento de amor, paz e comunhão, queremos abraçar você e convidá-lo a juntos dedicarmos cada dia mais nossas vidas a Jesus, para que em breve o sonho de abraçá-lo seja uma realidade. 5 minutos após chegar no céu. Pode ser no momento ou após um tempo de espera, mas estarei diante do meu Senhor. Então, no instante, todas as coisas serão vistas por nova perspectiva. De repente, as coisas que achei ser importantes, as tarefas de amanhã, os planos da igreja, meu sucesso ou fracasso em agradar os que me cercam, essas coisas não terão a menor importância. E as coisas às quais dei pouca atenção, falar de Cristo ao vizinho, o momento de fervente oração, a confissão e o abandono do pecado serão reais. No céu desejarei de todo o coração poder ter de novo 1 milésimo do tempo que deixei escapar-me entre os dedos, poder retirar todas aquelas incontáveis conversas que poderiam ter glorificado meu Senhor, mas não o fizeram. 5 minutos após eu chegar no céu, creio que desejarei de todo o coração ter sido mais fiel para ler a palavra de Deus e esperar nele em oração. E que pudesse tê-lo conhecido enquanto ainda estava na terra, da forma como ele desejava que eu o conhecesse. Desejarei, mas será tarde demais.
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1: O túmulo de Jesus. Quando visitamos um cemitério, encontramos muitos túmulos e sepulturas, monumentos de mármore enfeitados e canteiros floridos. Muitos personagens históricos foram sepultados com honrarias e em belos monumentos, tendo seus nomes e feitos gravados em mármore ou esculpidos em bronze, mas sempre com a frase "Aqui jaz". O túmulo de Jesus é diferente de todos. Está vazio e aberto, pois o próprio anjo pronunciou: "Ele não está aqui, ressuscitou como havia dito, mostrando ao mundo a vitória do nosso Redentor". A ressurreição de Jesus é a garantia da nossa ressurreição.
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1: A resposta de Deus. Quando você diz: "Não posso resolver", Deus diz: "Eu dirijo os teus passos". Quando você diz: "É impossível", Deus diz: "Tudo é possível". Quando você diz: "Me sinto só", Deus diz: "Não te deixarei, nem te desampararei". Quando você diz: "Eu não posso fazer", Deus diz: "Tudo podes". Quando você diz: "Não mereço perdão", Deus diz: "Eu te perdoo". Quando você diz: "Tenho medo", Deus diz: "Não temas, eu sou contigo". Quando você diz: "Estou muito cansado", Deus diz: "Eu te farei descansar". Quando você diz: "Ninguém me ama de verdade", Deus diz: "Eu te amo". Quando você diz: "Não sei como seguir", Deus diz: "Eu te ensinarei o caminho". E quando perguntares: "Que caminho me conduz a Deus?", Deus diz: "Meu filho amado Jesus Cristo".
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1: Visão divina. Outro dia entrei numa loja, vi um anjo por trás do balcão. Maravilhado com aquela visão divina, perguntei-lhe: Anjo do Senhor, o que vendes? Ele respondeu-me: Todos os dons de Deus. Custam muito caro? Perguntei. Não é tudo de graça, é só escolher, respondeu. Contemplei então a loja. Vi jarros e vidros de fé, pacotes de esperança, caixinhas de salvação e sabedoria. Tomei coragem e pedi: Por favor, embrulhe para mim muito amor de Deus, todo o perdão dele, um punhado de fé, bastante felicidade e salvação eterna para mim e para toda a minha família. O anjo do Senhor anotou meu pedido, separou os itens e acondicionou tudo num pequeno embrulho que cabia na palma da minha mão. Surpreso, perguntei-lhe: Como é possível caber tudo isso aqui nesse pacotinho? O anjo do Senhor respondeu-me sorrindo: Na loja de Deus, não vendemos frutos, apenas sementes. Sendo rico, se fez pobre. Aquele que é o pão da vida começou o seu ministério sentindo fome. Aquele que é a água da vida terminou o seu ministério cheio de sede. Aquele que convida os pecadores para descansarem nele sofreu cansaço. Aquele que é a nossa consolação no seu ministério chorou. Aquele que é o Senhor de todos foi vendido como escravo. Aquele que é o nosso bom pastor foi levado à cruz como ovelha ao matador. Aquele que é vida se entregou à morte, a qual morrendo destruiu. Jesus passou por isso

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1: Um Pai Nosso. Não digas pai, se a cada dia não te comportas como um filho. Não digas nosso, se vives isolado em teu egoísmo. Não digas que estás no céu, se só pensas nas coisas terrenas. Não digas santificado seja o teu nome, se não o honras. Não digas venha a nós o teu reino, se o confundes com o êxito material. Não digas faça-se a tua vontade, se não a aceita como é. Não digas assim na terra como no céu, se duvidas da existência do inferno. Não digas o pão nosso de cada dia, se não te preocupas com quem tem fome. Não digas perdoa as nossas ofensas, se guardas rancor de teus irmãos. Não digas livra-nos do mal, se amas o pecado. Não digas amém, se não entendes e não dás crédito às palavras do Pai Nosso. Às vezes, refletir em tempo pode fazer a diferença entre a vida ou a morte eterna. Sempre a decisão é nossa.
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0: Uma hora e um minuto.
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2: Sendo rico, se fez pobre. Aquele que é o pão da vida começou o seu ministério sentindo fome. Aquele que é a água da vida terminou o seu ministério cheio de sede. Aquele que convida os pecadores para descansarem nele sofreu cansaço. Aquele que é a nossa consolação no seu ministério chorou. Aquele que é o Senhor de todos foi vendido como escravo. Aquele que é o nosso bom pastor foi levado à cruz como ovelha ao matador. Aquele que é vida se entregou à morte, a qual morrendo destruiu. Jesus passou por isso.

0: visão divina. Outro dia entrei numa loja, vi um anjo por trás do balcão. Maravilhado com aquela visão divina, perguntei-lhe: Anjo do Senhor, o que vendes? Ele respondeu-me: Todos os dons de Deus. Custam muito caro? Perguntei. Não é tudo de graça, é só escolher, respondeu. Contemplei então a loja, vi jarros e vidros de fé, pacotes de esperança, caixinhas de salvação e sabedoria. Tomei coragem e pedi: Por favor, embrulhe para mim muito amor de Deus, todo o perdão dele, um punhado de fé, bastante felicidade e salvação eterna para mim e para toda a minha família. O anjo do Senhor anotou meu pedido, separou os itens e acondicionou tudo num pequeno embrulho que cabia na palma da minha mão. Surpreso, perguntei-lhe: Como é possível caber tudo isso aqui nesse pacotinho? O anjo do Senhor respondeu-me sorrindo: Na loja de Deus, não vendemos frutos, apenas sementes.
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túmulo de Jesus. Quando visitamos um cemitério, encontramos muitos túmulos e sepulturas, monumentos de mármore enfeitados e canteiros floridos. Muitos personagens históricos foram sepultados com honrarias e em belos monumentos, tendo seus nomes e feitos gravados em mármore ou esculpidos em bronze, mas sempre com a frase "Aqui jaz". O túmulo de Jesus é diferente de todos. Está vazio e aberto, pois o próprio anjo pronunciou: "Ele não está aqui, ressuscitou como havia dito, mostrando ao mundo a vitória do nosso Redentor". A ressurreição de Jesus é a garantia da nossa ressurreição.

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1: Seria difícil traduzir todos os sentimentos contidos num abraço. O que poderíamos dizer então do momento quando pudermos abraçar Jesus? Com certeza este abraço será diferente de todos aqueles que demos ou recebemos em toda a nossa vida, porque será o abraço da vitória final, do triunfo do bem sobre o mal e da certeza de que valeu a pena amar Jesus. E nesse mesmo sentimento de amor, paz e comunhão, queremos abraçar você e convidá-lo a juntos dedicarmos cada dia mais nossas vidas a Jesus, para que em breve o sonho de abraçá-lo seja uma realidade.
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Então, num instante, todas as coisas serão vistas por nova perspectiva. De repente, as coisas que achei ser importantes, as tarefas de amanhã, os planos da igreja, meu sucesso ou fracasso em agradar os que me cercam, essas coisas não terão a menor importância. E as coisas às quais dei pouca atenção, falar de Cristo ao vizinho, o momento de fervente oração, a confissão e o abandono do pecado serão reais. No céu desejarei de todo o coração poder ter de novo um milésimo do tempo que deixei escapar-me entre os dedos. Poder retirar todas aquelas incontáveis conversas que poderiam ter glorificado meu Senhor, mas não o fizeram. 5 minutos após eu chegar no céu, creio que desejarei de todo o coração ter sido mais fiel para ler a palavra de Deus e esperar nele em oração. E que pudesse tê-lo conhecido enquanto ainda estava na terra, da forma como ele desejava que eu o conhecesse. Desejarei, mas será tarde demais.

0: Uma hora e 17 minutos.
1: A resposta de Deus. Quando você diz, não posso resolver, Deus diz, eu dirijo os teus passos. Quando você diz, é impossível, Deus diz, tudo é possível. Quando você diz, me sinto só, Deus diz, não te deixarei, nem te desampararei. Quando você diz, eu não posso fazer, Deus diz, tudo podes. Quando você diz, não mereço perdão, Deus diz, eu te perdoo. Quando você diz, tenho medo, Deus diz, não temas, eu sou contigo. Quando você diz, estou muito cansado, Deus diz, eu te farei descansar. Quando você diz, ninguém me ama de verdade, Deus diz, eu te amo. Quando você diz, não sei como seguir, Deus diz, eu te ensinarei o caminho. E quando perguntares, que caminho me conduz a Deus? Deus diz, meu filho amado,

0: um Pai Nosso. Não digas Pai, se a cada dia não te comportas como um filho. Não digas Nosso, se vives isolado em teu egoísmo. Não digas que estás no céu, se só pensas nas coisas terrenas. Não digas santificado seja o teu nome, se não o honras. Não digas venha a nós o teu reino, se o confundes com o êxito material. Não digas faça-se a tua vontade, se não a aceita como é. Não digas assim na terra como no céu, se duvidas da existência do inferno. Não digas o pão nosso de cada dia, se não te preocupas com quem tem fome. Não digas perdoa as nossas ofensas, se guardas rancor de teus irmãos. Não digas livra-nos do mal, se amas o pecado. Não digas amém, se não entendes e não dás crédito às palavras do Pai Nosso. Às vezes, refletir em tempo pode fazer a diferença entre a vida ou a morte eterna. Sempre a decisão é nossa.
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0: Visão divina. Outro dia entrei numa loja, vi um anjo por trás do balcão. Maravilhado com aquela visão divina, perguntei-lhe: anjo do Senhor, o que vendes? Ele respondeu-me: todos os dons de Deus. Custam muito caro? Perguntei. Não, é tudo de graça, é só escolher, respondeu. Contemplei então a loja, vi jarros e vidros de fé, pacotes de esperança, caixinhas de salvação e sabedoria. Tomei coragem e pedi: por favor, embrulhe para mim muito amor de Deus, todo o perdão dele, um punhado de fé, bastante felicidade e salvação eterna para mim e para toda a minha família. O anjo do Senhor anotou meu pedido, separou os itens e acondicionou tudo num pequeno embrulho que cabia na palma da minha mão. Surpreso, perguntei-lhe: como é possível caber tudo isso aqui nesse pacotinho? O anjo do Senhor respondeu-me sorrindo: na loja de Deus, não vendemos frutos, apenas sementes. Cinco minutos após chegar no céu. Pode ser no momento ou após um tempo de espera, mas estarei diante do meu Senhor. Então, num instante, todas as coisas serão vistas por nova perspectiva. De repente, as coisas que achei ser importantes, as tarefas de amanhã, os planos da igreja, meu sucesso ou fracasso em agradar os que me cercam, essas coisas não terão a menor importância. E as coisas às quais dei pouca atenção, falar de Cristo ao vizinho, o momento de fervente oração, a confissão e o abandono do pecado, serão reais. No céu desejarei de todo o coração poder ter de novo um milésimo do tempo que deixei escapar-me entre os dedos. Poder retirar todas aquelas incontáveis conversas que poderiam ter glorificado meu Senhor, mas não o fizeram. Cinco minutos após eu chegar no céu, creio que desejarei de todo o coração ter sido mais fiel para ler a palavra de Deus e esperar nele em oração. E que pudesse tê-lo conhecido enquanto ainda estava na terra, da forma como ele desejava que eu o conhecesse. Desejarei, mas será tarde demais.
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sendo rico, se fez pobre. Aquele que é o pão da vida, começou o seu ministério sentindo fome. Aquele que é a água da vida, terminou o seu ministério cheio de sede. Aquele que convida os pecadores para descansarem nele, sofreu cansaço. Aquele que é a nossa consolação, no seu ministério chorou. Aquele que é o Senhor de todos, foi vendido como escravo. Aquele que é o nosso bom pastor, foi levado à cruz como ovelha ao matador. Aquele que é vida, se entregou à morte, a qual morrendo destruiu. Jesus passou por isso.

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4: O túmulo de Jesus. Quando visitamos um cemitério, encontramos muitos túmulos e sepulturas, monumentos de mármore enfeitados e canteiros floridos. Muitos personagens históricos foram sepultados com honrarias e em belos monumentos, tendo seus nomes e feitos gravados em mármore ou esculpidos em bronze, mas sempre com a frase "Aqui jaz". O túmulo de Jesus é diferente de todos. Está vazio e aberto, pois o próprio anjo pronunciou: "Ele não está aqui, ressuscitou como havia dito", mostrando ao mundo a vitória do nosso Redentor. A ressurreição de Jesus é a garantia da nossa ressurreição. Um Pai Nosso. Não digas "Pai" se a cada dia não te comportas como um filho. Não digas "Nosso" se vives isolado em teu egoísmo. Não digas que estás no céu se só pensas nas coisas terrenas. Não digas "Santificado seja o teu nome" se não o honras. Não digas "Venha a nós o teu reino" se o confundes com o êxito material. Não digas "Faça-se a tua vontade" se não a aceita como é. Não digas "Assim na terra como no céu" se duvidas da existência do inferno. Não digas "O pão nosso de cada dia" se não te preocupas com quem tem fome. Não digas "Perdoa as nossas ofensas" se guardas rancor de teus irmãos. Não digas "Livra-nos do mal" se amas o pecado. Não digas "Amém" se não entendes e não dás crédito às palavras do Pai Nosso. Às vezes, refletir em tempo pode fazer a diferença entre a vida ou a morte eterna. Sempre, a decisão é nossa. A resposta de Deus. Quando você diz "Não posso resolver", Deus diz "Eu dirijo os teus passos". Quando você diz "É impossível", Deus diz "Tudo é possível". Quando você diz "Me sinto só", Deus diz "Não te deixarei, nem te desampararei". Quando você diz "Eu não posso fazer", Deus diz "Tudo podes". Quando você diz "Não mereço perdão", Deus diz "Eu te perdoo". Quando você diz "Tenho medo", Deus diz "Não temas, eu sou contigo". Quando você diz "Estou muito cansado", Deus diz "Eu te farei descansar". Quando você diz "Ninguém me ama de verdade", Deus diz "Eu te amo". Quando você diz "Não sei como seguir", Deus diz "Eu te ensinarei o caminho". E quando perguntares "Que caminho me conduz a Deus?", Deus diz "Meu filho amado Jesus Cristo".
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4: Seria difícil traduzir todos os sentimentos contidos num abraço. O que poderíamos dizer então do momento quando pudermos abraçar Jesus? Com certeza este abraço será diferente de todos aqueles que demos ou recebemos em toda a nossa vida. Porque será o abraço da vitória final, do triunfo do bem sobre o mal e da certeza de que valeu a pena amar Jesus. E nesse mesmo sentimento de amor, paz e comunhão, queremos abraçar você e convidá-lo a juntos dedicarmos cada dia mais nossas vidas a Jesus, para que em breve o sonho de abraçá-lo seja uma realidade.
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0: 1:59.
1: Visão divina. Outro dia entrei numa loja, vi um anjo por trás do balcão. Maravilhado com aquela visão divina, perguntei-lhe: Anjo do Senhor, o que vendes? Ele respondeu-me: Todos os dons de Deus. Custam muito caro? Perguntei. Não é tudo de graça, é só escolher, respondeu. Contemplei então a loja, vi jarros e vidros de fé, pacotes de esperança, caixinhas de salvação e sabedoria. Tomei coragem e pedi: Por favor, embrulhe para mim muito amor de Deus, todo o perdão dele. Um punhado de fé, bastante felicidade e salvação eterna para mim e para toda a minha família. O anjo do Senhor anotou meu pedido, separou os itens e acondicionou tudo num pequeno embrulho que cabia na palma da minha mão. Surpreso, perguntei-lhe: Como é possível caber tudo isso aqui nesse pacotinho? O anjo do Senhor respondeu-me sorrindo: Na loja de Deus, não vendemos frutos, apenas sementes.
0: 2 horas.
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sendo rico, se fez pobre. Aquele que é o pão da vida, começou o seu ministério sentindo fome. Aquele que é a água da vida, terminou o seu ministério cheio de sede. Aquele que convida os pecadores para descansarem nele, sofreu cansaço. Aquele que é a nossa consolação, no seu ministério chorou. Aquele que é o Senhor de todos, foi vendido como um escravo. Aquele que é o nosso bom pastor, foi levado à cruz como ovelha ao matador. Aquele que é vida, se entregou à morte, a qual morrendo destruiu. Jesus passou por isso.

um Pai Nosso. Não digas Pai, se a cada dia não te comportas como um filho. Não digas Nosso, se vives isolado em teu egoísmo. Não digas que estás no céu, se só pensas nas coisas terrenas. Não digas santificado seja o teu nome, se não o honras. Não digas venha a nós o teu reino, se o confundes com o êxito material. Não digas faça-se a tua vontade, se não a aceita como é. Não digas assim na terra como no céu, se duvidas da existência do inferno. Não digas o pão nosso de cada dia, se não te preocupas com quem tem fome. Não digas perdoa as nossas ofensas, se guardas rancor de teus irmãos. Não digas livra-nos do mal, se amas o pecado. Não digas amém, se não entendes e não dás crédito às palavras do Pai Nosso. Às vezes, refletir em tempo pode fazer a diferença entre a vida ou a morte eterna. Sempre, a decisão é nossa.

0: que vem a ser isso? Eu estou sentindo arrepios em todo o meu corpo. Eu vou abri-la e lê-la.
1: Sou eu, seu amigo. Não se assuste, meu caro. Afinal de contas, nós somos colegas de ministério. Eu devo lhe dizer que estou muito contente com o seu trabalho, pois ele é mesmo progressivo. Afinal de contas, você não tem um povo fanático. Está do jeitinho que eu gosto. Mas sabe, se você proibisse aquelas mulheres do círculo de oração... Elas reúnem-se todos os dias e fazem muito barulho.
0: Meu Deus!
1: Ora, vamos, não me fale neste nome. Não quero estragar tudo agora. Muitos estão andando de conformidade com a minha vontade. Não pregue doutrinas e nem costumes na sua igreja. Deixe o povo completamente à vontade. Pois o meu reino está estabelecido na sua igreja, a antiga casa de oração. Continue assim, pastor. Eu estou muito satisfeito com o senhor e certo da sua colaboração. Subscrevo-me, Lúcifer, o príncipe das trevas.

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4: La respuesta de Dios. Cuando você diz, no posso resolver, Dios diz, eu dirijo os teus passos. Cuando você diz, é impossível, Dios diz, tudo é possível. Quando você diz, me sinto só, Deus diz, não te deixarei, nem te desampararei. Quando você diz, eu não posso fazer, Deus diz, tudo podes. Quando você diz, não mereço perdão, Deus diz, eu te perdoo. Quando você diz, tenho medo, Deus diz, não temas, eu sou contigo. Quando você diz, estou muito cansado, Deus diz, eu te farei descansar. Quando você diz, ninguém me ama de verdade, Deus diz, eu te amo. Quando você diz, não sei como seguir, Deus diz, eu te ensinarei o caminho. E quando perguntares, que caminho me conduz a Deus? Deus diz, meu filho amado Jesus Cristo. O túmulo de Jesus. Quando visitamos um cemitério, encontramos muitos túmulos e sepulturas, monumentos de mármore enfeitados e canteiros floridos. Muitos personagens históricos foram sepultados com honrarias e em belos monumentos, tendo seus nomes e feitos gravados em mármore ou esculpidos em bronze, mas sempre com a frase aqui jaz. O túmulo de Jesus é diferente de todos. Está vazio e aberto, pois o próprio anjo pronunciou: ele não está aqui, ressuscitou como havia dito, mostrando ao mundo a vitória do nosso Redentor. A ressurreição de Jesus é a garantia da nossa ressurreição.

e todos aqueles que demos ou recebemos em toda a nossa vida, porque será o abraço da vitória final, do triunfo do bem sobre o mal e da certeza de que valeu a pena amar Jesus. E nesse mesmo sentimento de amor, paz e comunhão, queremos abraçar você e convidá-lo a juntos dedicarmos cada dia mais nossas vidas a Jesus, para que em breve o sonho de abraçá-lo seja uma realidade.

0: 5 minutos após chegar no céu. Pode ser no momento ou após um tempo de espera, mas estarei diante do meu Senhor. Então, num instante, todas as coisas serão vistas por nova perspectiva. De repente, as coisas que achei ser importantes, as tarefas de amanhã, os planos da igreja, meu sucesso ou fracasso em agradar os que me cercam, essas coisas não terão a menor importância. E as coisas às quais dei pouca atenção, falar de Cristo ao vizinho, o momento de fervente oração, a confissão e o abandono do pecado serão reais. No céu desejarei de todo o coração poder ter de novo um milésimo do tempo que deixei escapar-me entre os dedos. Poder retirar todas aquelas incontáveis conversas que poderiam ter glorificado meu Senhor, mas não o fizeram. 5 minutos após eu chegar no céu, creio que desejarei de todo o coração ter sido mais fiel para ler a palavra de Deus e esperar nele em oração. E que pudesse tê-lo conhecido enquanto ainda estava na terra, da forma como ele desejava que eu o conhecesse. Desejarei, mas será tarde demais.
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0: 2:31.
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2: Sendo rico, se fez pobre. Aquele que é o pão da vida, começou o seu ministério sentindo fome. Aquele que é a água da vida, terminou o seu ministério cheio de sede. Aquele que convida os pecadores para descansarem nele, sofreu cansaço. Aquele que é a nossa consolação, no seu ministério chorou. Aquele que é o Senhor de todos, foi vendido como escravo. Aquele que é o nosso bom pastor, foi levado à cruz como ovelha ao matador. Aquele que é vida, se entregou à morte, a qual morrendo destruiu. Jesus passou por isso.

0: 5 minutos após chegar no céu. Pode ser no momento ou após um tempo de espera, mas estarei diante do meu Senhor. Então, num instante, todas as coisas serão vistas por nova perspectiva. De repente, as coisas que achei ser importantes, as tarefas de amanhã, os planos da igreja, meu sucesso ou fracasso em agradar os que me cercam, essas coisas não terão a menor importância. E as coisas às quais dei pouca atenção, falar de Cristo ao vizinho, o momento de fervente oração, a confissão e o abandono do pecado serão reais. No céu desejarei de todo o coração poder ter de novo um milésimo do tempo que deixei escapar-me entre os dedos. Poder retirar todas aquelas incontáveis conversas que poderiam ter glorificado meu Senhor, mas não o fizeram. 5 minutos após eu chegar no céu, creio que desejarei de todo o coração ter sido mais fiel para ler a palavra de Deus e esperar nele em oração. E que pudesse tê-lo conhecido enquanto ainda estava na terra, da forma como ele desejava que eu o conhecesse. Desejarei, mas será tarde demais. Visão divina. Outro dia entrei numa loja, vi um anjo por trás do balcão. Maravilhado com aquela visão divina, perguntei-lhe: Anjo do Senhor, o que vendes? Ele respondeu-me: Todos os dons de Deus. Custam muito caro? Perguntei. Não, é tudo de graça, é só escolher, respondeu. Contemplei então a loja, vi jarros e vidros de fé, pacotes de esperança, caixinhas de salvação e sabedoria. Tomei coragem e pedi: Por favor, embrulhe para mim muito amor de Deus, todo o perdão dele, um punhado de fé, bastante felicidade e salvação eterna para mim e para toda a minha família. O anjo do Senhor anotou meu pedido, separou os itens e acondicionou tudo num pequeno embrulho que cabia na palma da minha mão. Surpreso, perguntei-lhe: Como é possível caber tudo isso aqui nesse pacotinho? O anjo do Senhor respondeu-me sorrindo: Na loja de Deus, não vendemos frutos, apenas sementes.
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2: Glória a Deus. 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

0: 2 horas e 44 minutos.
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4: A resposta de Deus. Quando você diz, não posso resolver, Deus diz, eu dirijo os teus passos. Quando você diz, é impossível, Deus diz, tudo é possível. Quando você diz, me sinto só, Deus diz, não te deixarei, nem te desampararei. Quando você diz, eu não posso fazer, Deus diz, tudo podes. Quando você diz, não mereço perdão, Deus diz, eu te perdoo. Quando você diz, tenho medo, Deus diz, não temas, eu sou contigo. Quando você diz, estou muito cansado, Deus diz, eu te farei descansar. Quando você diz, ninguém me ama de verdade, Deus diz, eu te amo. Quando você diz, não sei como seguir, Deus diz, eu te ensinarei o caminho. E quando perguntares, que caminho me conduz a Deus? Deus diz, meu filho amado Jesus Cristo.

0: túmulo de Jesus. Quando visitamos um cemitério, encontramos muitos túmulos e sepulturas, monumentos de mármore enfeitados e canteiros floridos. Muitos personagens históricos foram sepultados com honrarias e em belos monumentos, tendo seus nomes e feitos gravados em mármore ou esculpidos em bronze, mas sempre com a frase "Aqui jaz". O túmulo de Jesus é diferente de todos. Está vazio e aberto, pois o próprio anjo pronunciou: "Ele não está aqui, ressuscitou como havia dito", mostrando ao mundo a vitória do nosso Redentor. A ressurreição de Jesus é a garantia da nossa ressurreição.
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Un Pai Nosso. Não digas pai, se a cada dia não te comportas como um filho. Não digas nosso, se vives isolado em teu egoísmo. Não digas que estás no céu, se só pensas nas coisas terrenas. Não digas santificado seja o teu nome, se não o honras. Não digas venha a nós o teu reino, se o confundes com o êxito material. Não digas faça-se a tua vontade, se não a aceita como é. Não digas assim na terra como no céu, se duvidas da existência do inferno. Não digas o pão nosso de cada dia, se não te preocupas com quem tem fome. Não digas perdoa as nossas ofensas, se guardas rancor de teus irmãos. Não digas livra-nos do mal, se amas o pecado. Não digas amém, se não entendes e não dás crédito às palavras do Pai Nosso. Às vezes, refletir em tempo pode fazer a diferença entre a vida ou a morte eterna. Sempre, a decisão é nossa.

0: Três horas.
1: Um Pai Nosso. Não digas Pai, se a cada dia não te comportas como um filho. Não digas Nosso, se vives isolado em teu egoísmo. Não digas que estás no céu, se só pensas nas coisas terrenas. Não digas santificado seja o teu nome, se não o honras. Não digas venha a nós o teu reino, se o confundes com o êxito material. Não digas faça-se a tua vontade, se não a aceita como é. Não digas assim na terra como no céu, se duvidas da existência do inferno. Não digas o pão nosso de cada dia, se não te preocupas com quem tem fome. Não digas perdoa as nossas ofensas, se guardas rancor de teus irmãos. Não digas livra-nos do mal, se amas o pecado. Não digas amém, se não entendes e não dás crédito às palavras do Pai Nosso. Às vezes, refletir em tempo pode fazer a diferença entre a vida ou a morte eterna. Sempre a decisão é nossa.
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1: Visão divina. Outro dia entrei numa loja, vi um anjo por trás do balcão. Maravilhado com aquela visão divina, perguntei-lhe: Anjo do Senhor, o que vendes? Ele respondeu-me: Todos os dons de Deus. Custam muito caro? Perguntei. Não é tudo de graça, é só escolher, respondeu. Contemplei então a loja, vi jarros e vidros de fé, pacotes de esperança, caixinhas de salvação e sabedoria. Tomei coragem e pedi: Por favor, embrulhe para mim muito amor de Deus, todo o perdão dele. Um punhado de fé, bastante felicidade e salvação eterna para mim e para toda a minha família. O anjo do Senhor anotou meu pedido, separou os itens e acondicionou tudo num pequeno embrulho que cabia na palma da minha mão. Surpreso, perguntei-lhe: Como é possível caber tudo isso aqui nesse pacotinho? O anjo do Senhor respondeu-me sorrindo: Na loja de Deus, não vendemos frutos, apenas sementes. Cinco minutos após chegar no céu. Pode ser no momento ou após um tempo de espera, mas estarei diante do meu Senhor. Então, no instante, todas as coisas serão vistas por nova perspectiva. De repente, as coisas que achei ser importantes, as tarefas de amanhã, os planos da igreja, meu sucesso ou fracasso em agradar os que me cercam, essas coisas não terão a menor importância. E as coisas às quais dei pouca atenção, falar de Cristo ao vizinho, o momento de fervente oração, a confissão e o abandono do pecado, serão reais. No céu desejarei de todo o coração poder ter de novo um milésimo do tempo que deixei escapar-me entre os dedos, poder retirar todas aquelas incontáveis conversas que poderiam ter glorificado meu Senhor, mas não o fizeram. Cinco minutos após eu chegar no céu, creio que desejarei de todo o coração ter sido mais fiel para ler a palavra de Deus e esperar nele em oração, e que pudesse tê-lo conhecido enquanto ainda estava na terra, da forma como ele desejava que eu o conhecesse. Desejarei, mas será tarde demais.
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1: Seria difícil traduzir todos os sentimentos contidos num abraço. O que poderíamos dizer então do momento quando pudermos abraçar Jesus? Com certeza este abraço será diferente de todos aqueles que demos ou recebemos em toda a nossa vida, porque será o abraço da vitória final, do triunfo do bem sobre o mal e da certeza de que valeu a pena amar Jesus. E nesse mesmo sentimento de amor, paz e comunhão, queremos abraçar você e convidá-lo a juntos dedicarmos cada dia mais nossas vidas a Jesus, para que em breve o sonho de abraçá-lo seja uma realidade.
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1: A resposta de Deus. Quando você diz, não posso resolver, Deus diz, eu dirijo os teus passos. Quando você diz, é impossível, Deus diz, tudo é possível. Quando você diz, me sinto só, Deus diz, não te deixarei, nem te desampararei. Quando você diz, eu não posso fazer, Deus diz, tudo podes. Quando você diz, não mereço perdão, Deus diz, eu te perdoo. Quando você diz, tenho medo, Deus diz, não temas, eu sou contigo. Quando você diz, estou muito cansado, Deus diz, eu te farei descansar. Quando você diz, ninguém me ama de verdade, Deus diz, eu te amo. Quando você diz, não sei como seguir, Deus diz, eu te ensinarei o caminho. E quando perguntares, que caminho me conduz a Deus, Deus diz, meu filho amado Jesus Cristo.
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sendo rico, se fez pobre. Aquele que é o pão da vida, começou o seu ministério sentindo fome. Aquele que é a água da vida, terminou o seu ministério cheio de sede. Aquele que convida os pecadores para descansarem nele, sofreu cansaço. Aquele que é a nossa consolação, no seu ministério chorou. Aquele que é o Senhor de todos, foi vendido como um escravo. Aquele que é o nosso bom pastor, foi levado à cruz como ovelha ao matador. Aquele que é vida, se entregou à morte, a qual morrendo destruiu. Jesus passou por isso.

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1: O túmulo de Jesus. Quando visitamos um cemitério, encontramos muitos túmulos e sepulturas, monumentos de mármore enfeitados e canteiros floridos. Muitos personagens históricos foram sepultados com honrarias e em belos monumentos, tendo seus nomes e feitos gravados em mármore ou esculpidos em bronze, mas sempre com a frase "Aqui jaz". O túmulo de Jesus é diferente de todos. Está vazio e aberto, pois o próprio anjo pronunciou: "Ele não está aqui, ressuscitou como havia dito", mostrando ao mundo a vitória do nosso Redentor. A ressurreição de Jesus é a garantia da nossa ressurreição.

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3: 3 horas e 28 minutos.

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1: Sendo rico, se fez pobre. Aquele que é o pão da vida, começou o seu ministério sentindo fome. Aquele que é a água da vida, terminou o seu ministério cheio de sede. Aquele que convida os pecadores para descansarem nele, sofreu cansaço. Aquele que é a nossa consolação, no seu ministério chorou. Aquele que é o Senhor de todos, foi vendido como um escravo. Aquele que é o nosso bom pastor, foi levado à cruz como ovelha ao matador. Aquele que é vida, se entregou à morte, a qual morrendo destruiu. Jesus passou por isso.

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0: 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Visão divina. Outro dia entrei numa loja, vi um anjo por trás do balcão. Maravilhado com aquela visão divina, perguntei-lhe: Anjo do Senhor, o que vendes? Ele respondeu-me: Todos os dons de Deus. Custam muito caro, perguntei. Não é tudo de graça, é só escolher, respondeu. Contemplei então a loja. Vi jarros e vidros de fé, pacotes de esperança, caixinhas de salvação e sabedoria. Tomei coragem e pedi: Por favor, embrulhe para mim muito amor de Deus, todo o perdão dele. Um punhado de fé, bastante felicidade e salvação eterna para mim e para toda a minha família. O anjo do Senhor anotou meu pedido, separou os itens e acondicionou tudo num pequeno embrulho que cabia na palma da minha mão. Surpreso, perguntei-lhe: Como é possível caber tudo isso aqui nesse pacotinho? O anjo do Senhor respondeu-me sorrindo: Na loja de Deus, não vendemos frutos, apenas sementes.
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0: Cinco minutos após chegar no céu. Pode ser no momento ou após um tempo de espera, mas estarei diante do meu Senhor. Então, no instante, todas as coisas serão vistas por nova perspectiva. De repente, as coisas que achei ser importantes, as tarefas de amanhã, os planos da igreja, meu sucesso ou fracasso em agradar os que me cercam, essas coisas não terão a menor importância. E as coisas às quais dei pouca atenção, falar de Cristo ao vizinho, o momento de fervente oração, a confissão e o abandono do pecado serão reais. No céu desejarei de todo o coração poder ter de novo um milésimo do tempo que deixei escapar-me entre os dedos, poder retirar todas aquelas incontáveis conversas que poderiam ter glorificado meu Senhor, mas não o fizeram. Cinco minutos após eu chegar no céu, creio que desejarei de todo o coração ter sido mais fiel para ler a palavra de Deus e esperar nele em oração. E que pudesse tê-lo conhecido enquanto ainda estava na terra, da forma como ele desejava que eu o conhecesse. Desejarei, mas será tarde demais.
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um Pai Nosso. Não digas Pai, se a cada dia não te comportas como um filho. Não digas Nosso, se vives isolado em teu egoísmo. Não digas que estás no céu, se só pensas nas coisas terrenas. Não digas, santificado seja o teu nome, se não o honras. Não digas, venha a nós o teu reino, se o confundes com o êxito material. Não digas, faça-se a tua vontade, se não a aceita como é. Não digas, assim na terra como no céu, se duvidas da existência do inferno. Não digas, o pão nosso de cada dia, se não te preocupas com quem tem fome. Não digas, perdoa as nossas ofensas, se guardas rancor de teus irmãos. Não digas, livra-nos do mal, se amas o pecado. Não digas amém, se não entendes e não dás crédito às palavras do Pai Nosso. Às vezes, refletir em tempo pode fazer a diferença entre a vida ou a morte eterna. Sempre, a decisão é nossa. A resposta de Deus. Quando você diz, não posso resolver, Deus diz, eu dirijo os teus passos. Quando você diz, é impossível, Deus diz, tudo é possível. Quando você diz, me sinto só, Deus diz, não te deixarei, nem te desampararei. Quando você diz, eu não posso fazer, Deus diz, tudo podes. Quando você diz, não mereço perdão, Deus diz, eu te perdoo. Quando você diz, tenho medo, Deus diz, não temas, eu sou contigo. Quando você diz, estou muito cansado, Deus diz, eu te farei descansar. Quando você diz, ninguém me ama de verdade, Deus diz, eu te amo. Quando você diz, não sei como seguir, Deus diz, eu te ensinarei o caminho. E quando perguntares, que caminho me conduz a Deus? Deus diz, meu filho amado Jesus Cristo.

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4: 3:56.
5: Túmulo de Jesus. Quando visitamos um cemitério, encontramos muitos túmulos e sepulturas, monumentos de mármore enfeitados e canteiros floridos. Muitos personagens históricos foram sepultados com honrarias e em belos monumentos, tendo seus nomes e feitos gravados em mármore ou esculpidos em bronze, mas sempre com a frase "Aqui jaz". O túmulo de Jesus é diferente de todos. Está vazio e aberto, pois o próprio anjo pronunciou: "Ele não está aqui, ressuscitou como havia dito", mostrando ao mundo a vitória do nosso Redentor. A ressurreição de Jesus é a garantia da nossa ressurreição. Seria difícil traduzir todos os sentimentos contidos num abraço. O que poderíamos dizer então do momento quando pudermos abraçar Jesus? Com certeza este abraço será diferente de todos aqueles que demos ou recebemos em toda a nossa vida, porque será o abraço da vitória final, do triunfo do bem sobre o mal e da certeza de que valeu a pena amar Jesus. E nesse mesmo sentimento de amor, paz e comunhão, queremos abraçar você e convidá-lo a juntos dedicarmos cada dia mais nossas vidas a Jesus, para que em breve o sonho de abraçá-lo seja uma realidade. 5 minutos após chegar no céu. Pode ser no momento ou após um tempo de espera, mas estarei diante do meu Senhor. Então, num instante, todas as coisas serão vistas por nova perspectiva. De repente, as coisas que achei ser importantes, as tarefas de amanhã, os planos da igreja, meu sucesso ou fracasso em agradar os que me cercam, essas coisas não terão a menor importância. E as coisas às quais dei pouca atenção, falar de Cristo ao vizinho, o momento de fervente oração, a confissão e o abandono do pecado, serão reais. No céu desejarei de todo o coração poder ter de novo 1/1000 do tempo que deixei escapar-me entre os dedos, poder retirar todas aquelas incontáveis conversas que poderiam ter glorificado meu Senhor, mas não o fizeram. 5 minutos após eu chegar no céu, creio que desejarei de todo o coração ter sido mais fiel para ler a palavra de Deus e esperar nele em oração, e que pudesse tê-lo conhecido enquanto ainda estava na terra, da forma como ele desejava que eu o conhecesse. Desejarei, mas será tarde demais.

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2: Visão Divina. Outro dia entrei numa loja, vi um anjo por trás do balcão. Maravilhado com aquela visão divina, perguntei-lhe: Anjo do Senhor, o que vendes? Ele respondeu-me: Todos os dons de Deus. Custam muito caro? Perguntei. Não é tudo de graça, é só escolher, respondeu. Contemplei então a loja, vi jarros e vidros de fé, pacotes de esperança, caixinhas de salvação e sabedoria. Tomei coragem e pedi: Por favor, embrulhe para mim muito amor de Deus, todo o perdão dele. Um punhado de fé, bastante felicidade e salvação eterna para mim e para toda a minha família. O anjo do Senhor anotou meu pedido, separou os itens e acondicionou tudo num pequeno embrulho que cabia na palma da minha mão. Surpreso, perguntei-lhe: Como é possível caber tudo isso aqui nesse pacotinho? O anjo do Senhor respondeu-me sorrindo: Na loja de Deus, não vendemos frutos, apenas sementes.
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1: O túmulo de Jesus. Quando visitamos um cemitério, encontramos muitos túmulos e sepulturas, monumentos de mármore enfeitados e canteiros floridos. Muitos personagens históricos foram sepultados com honrarias e em belos monumentos, tendo seus nomes e feitos gravados em mármore ou esculpidos em bronze, mas sempre com a frase "Aqui jaz". O túmulo de Jesus é diferente de todos. Está vazio e aberto, pois o próprio anjo pronunciou: "Ele não está aqui, ressuscitou como havia dito", mostrando ao mundo a vitória do nosso Redentor. A ressurreição de Jesus é a garantia da nossa ressurreição.
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2: A resposta de Deus. Quando você diz, não posso resolver, Deus diz, eu dirijo os teus passos. Quando você diz, é impossível, Deus diz, tudo é possível. Quando você diz, me sinto só, Deus diz, não te deixarei, nem te desampararei. Quando você diz, eu não posso fazer, Deus diz, tudo podes. Quando você diz, não mereço perdão, Deus diz, eu te perdoo. Quando você diz, tenho medo, Deus diz, não temas, eu sou contigo. Quando você diz, estou muito cansado, Deus diz, eu te farei descansar. Quando você diz, ninguém me ama de verdade, Deus diz, eu te amo. Quando você diz, não sei como seguir, Deus diz, eu te ensinarei o caminho. E quando perguntares, que caminho me conduz a Deus? Deus diz, meu filho amado Jesus Cristo.

0: seria difícil traduzir todos os sentimentos contidos num abraço. O que poderíamos dizer então do momento quando pudermos abraçar Jesus? Com certeza este abraço será diferente de todos aqueles que demos ou recebemos em toda a nossa vida, porque será o abraço da vitória final, do triunfo do bem sobre o mal e da certeza de que valeu a pena amar Jesus. E nesse mesmo sentimento de amor, paz e comunhão, queremos abraçar você e convidá-lo a juntos dedicarmos cada dia mais nossas vidas a Jesus, para que em breve o sonho de abraçá-lo seja uma realidade.
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0: Visão divina. Outro dia entrei numa loja, vi um anjo por trás do balcão. Maravilhado com aquela visão divina, perguntei-lhe: Anjo do Senhor, o que vendes? Ele respondeu-me: Todos os dons de Deus. Custam muito caro? Perguntei. Não é tudo de graça, é só escolher, respondeu. Contemplei então a loja, vi jarros e vidros de fé, pacotes de esperança, caixinhas de salvação e sabedoria. Tomei coragem e pedi: Por favor, embrulhe para mim muito amor de Deus, todo o perdão dele. Um punhado de fé, bastante felicidade e salvação eterna para mim e para toda a minha família. O anjo do Senhor anotou meu pedido, separou os itens e acondicionou tudo num pequeno embrulho que cabia na palma da minha mão. Surpreso, perguntei-lhe: Como é possível caber tudo isso aqui nesse pacotinho? O anjo do Senhor respondeu-me sorrindo: Na loja de Deus, não vendemos frutos, apenas sementes.
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0: Sendo rico, se fez pobre. Aquele que é o pão da vida começou o seu ministério sentindo fome. Aquele que é a água da vida terminou o seu ministério cheio de sede. Aquele que convida os pecadores para descansarem nele sofreu cansaço. Aquele que é a nossa consolação no seu ministério chorou. Aquele que é o Senhor de todos foi vendido como um escravo. Aquele que é o nosso bom pastor foi levado à cruz como ovelha ao matador. Aquele que é vida se entregou à morte, a qual morrendo destruiu. Jesus passou por isso

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1: Túmulo de Jesus. Quando visitamos cemitério, encontramos muitos túmulos e sepulturas, monumentos de mármore enfeitados e canteiros floridos. Muitos personagens históricos foram sepultados com honrarias e em belos monumentos, tendo seus nomes e feitos gravados em mármore ou esculpidos em bronze, mas sempre com a frase "aqui jaz". O túmulo de Jesus é diferente de todos. Está vazio e aberto, pois o próprio anjo pronunciou: "Ele não está aqui, ressuscitou como havia dito, mostrando ao mundo a vitória do nosso Redentor". A ressurreição de Jesus é a garantia da nossa ressurreição.

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1: Seria difícil traduzir todos os sentimentos contidos num abraço. O que poderíamos dizer então do momento quando pudermos abraçar Jesus? Com certeza este abraço será diferente de todos aqueles que demos ou recebemos em toda a nossa vida. Porque será o abraço da vitória final, do triunfo do bem sobre o mal e da certeza de que valeu a pena amar Jesus. E nesse mesmo sentimento de amor, paz e comunhão, queremos abraçar você e convidá-lo a juntos dedicarmos cada dia mais nossas vidas a Jesus, para que em breve o sonho de abraçá-lo seja uma realidade.
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1: 5 minutos após chegar no céu. Pode ser no momento ou após um tempo de espera, mas estarei diante do meu Senhor. Então, num instante, todas as coisas serão vistas por nova perspectiva. De repente, as coisas que achei ser importantes, as tarefas de amanhã, os planos da igreja, meu sucesso ou fracasso em agradar os que me cercam, essas coisas não terão a menor importância. E as coisas às quais dei pouca atenção, falar de Cristo ao vizinho, o momento de fervente oração, a confissão e o abandono do pecado serão reais. No céu desejarei de todo o coração poder ter de novo 1 milésimo do tempo que deixei escapar-me entre os dedos. Poder retirar todas aquelas incontáveis conversas que poderiam ter glorificado meu Senhor, mas não o fizeram. 5 minutos após eu chegar no céu, creio que desejarei de todo o coração ter sido mais fiel para ler a palavra de Deus e esperar nele em oração. E que pudesse tê-lo conhecido enquanto ainda estava na terra, da forma como ele desejava que eu o conhecesse. Desejarei, mas será tarde demais.
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a resposta de Deus. Quando você diz, não posso resolver, Deus diz, eu dirijo os teus passos. Quando você diz, é impossível, Deus diz, tudo é possível. Quando você diz, me sinto só, Deus diz, não te deixarei, nem te desampararei. Quando você diz, eu não posso fazer, Deus diz, tudo podes. Quando você diz, não mereço perdão, Deus diz, eu te perdoo. Quando você diz, tenho medo, Deus diz, não temas, eu sou contigo. Quando você diz, estou muito cansado, Deus diz, eu te farei descansar. Quando você diz, ninguém me ama de verdade, Deus diz, eu te amo. Quando você diz, não sei como seguir, Deus diz, eu te ensinarei o caminho. E quando perguntares, que caminho me conduz a Deus? Deus diz, meu filho amado,

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1: Um Pai Nosso. Não digas Pai, se a cada dia não te comportas como um filho. Não digas Nosso, se vives isolado em teu egoísmo. Não digas que estás no céu, se só pensas nas coisas terrenas. Não digas santificado seja o teu nome, se não o honras. Não digas venha a nós o teu reino, se o confundes com o êxito material. Não digas faça-se a tua vontade, se não a aceita como é. Não digas assim na terra como no céu, se duvidas da existência do inferno. Não digas o pão nosso de cada dia, se não te preocupas com quem tem fome. Não digas perdoa as nossas ofensas, se guardas rancor de teus irmãos. Não digas livra-nos do mal, se amas o pecado. Não digas amém, se não entendes e não dás crédito às palavras do Pai Nosso. Às vezes, refletir em tempo pode fazer a diferença entre a vida ou a morte eterna. Sempre, a decisão é nossa.

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2: 5 minutos após chegar no céu. Pode ser no momento ou após tempo de espera, mas estarei diante do meu Senhor. Então, no instante, todas as coisas serão vistas por nova perspectiva. De repente, as coisas que achei ser importantes, as tarefas de amanhã, os planos da igreja, meu sucesso ou fracasso em agradar os que me cercam, essas coisas não terão a menor importância. E as coisas às quais dei pouca atenção, falar de Cristo ao vizinho, o momento de fervente oração, a confissão e o abandono do pecado serão reais. No céu desejarei de todo o coração poder ter de novo 1 milésimo do tempo que deixei escapar-me entre os dedos, poder retirar todas aquelas incontáveis conversas que poderiam ter glorificado meu Senhor, mas não o fizeram. 5 minutos após eu chegar no céu, creio que desejarei de todo o coração ter sido mais fiel para ler a palavra de Deus e esperar nele em oração, e que pudesse tê-lo conhecido enquanto ainda estava na terra, da forma como ele desejava que eu o conhecesse. Desejarei, mas será tarde demais. Sendo rico, se fez pobre. Aquele que é o pão da vida, começou o seu ministério sentindo fome. Aquele que é a água da vida, terminou o seu ministério cheio de sede. Aquele que convida os pecadores para descansarem nele, sofreu cansaço. Aquele que é a nossa consolação, no seu ministério chorou. Aquele que é o Senhor de todos, foi vendido como um escravo. Aquele que é o nosso bom pastor, foi levado à cruz como ovelha ao matador. Aquele que é vida, se entregou à morte, a qual morrendo destruiu. Jesus passou por isso.

0: 44 minutos.
1: Seria difícil traduzir todos os sentimentos contidos num abraço. O que poderíamos dizer então do momento quando pudermos abraçar Jesus? Com certeza este abraço será diferente de todos aqueles que demos ou recebemos em toda a nossa vida. Porque será o abraço da vitória final, do triunfo do bem sobre o mal e da certeza de que valeu a pena amar Jesus. E nesse mesmo sentimento de amor, paz e comunhão, queremos abraçar você e convidá-lo a juntos dedicarmos cada dia mais nossas vidas a Jesus, para que em breve o sonho de abraçá-lo seja uma realidade.
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0: 5:13.
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2: O túmulo de Jesus. Quando visitamos um cemitério, encontramos muitos túmulos e sepulturas, monumentos de mármore enfeitados e canteiros floridos. Muitos personagens históricos foram sepultados com honrarias e em belos monumentos, tendo seus nomes e feitos gravados em mármore ou esculpidos em bronze, mas sempre com a frase "aqui jaz". O túmulo de Jesus é diferente de todos. Está vazio e aberto, pois o próprio anjo pronunciou: "Ele não está aqui, ressuscitou como havia dito", mostrando ao mundo a vitória do nosso Redentor. A ressurreição de Jesus é a garantia da nossa ressurreição.

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1: A resposta de Deus. Quando você diz, não posso resolver, Deus diz, eu dirijo os teus passos. Quando você diz, é impossível, Deus diz, tudo é possível. Quando você diz, me sinto só,

Deus diz: não te deixarei, nem te desampararei. Quando você diz: eu não posso fazer, Deus diz: tudo podes. Quando você diz: não mereço perdão, Deus diz: eu te perdoo. Quando você diz: tenho medo, Deus diz: não temas, eu sou contigo. Quando você diz: estou muito cansado, Deus diz: eu te farei descansar. Quando você diz: ninguém me ama de verdade, Deus diz: eu te amo. Quando você diz: não sei como seguir, Deus diz: eu te ensinarei o caminho. E quando perguntares: que caminho me conduz a Deus? Deus diz: meu filho amado Jesus Cristo.

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4: Cinco horas e 30 minutos.
5: Visão divina. Outro dia entrei numa loja, vi um anjo por trás do balcão. Maravilhado com aquela visão divina, perguntei-lhe: anjo do Senhor, o que vendes? Ele respondeu-me: todos os dons de Deus. Custam muito caro? Perguntei. Não é tudo de graça, é só escolher, respondeu. Contemplei então a loja, vi jarros e vidros de fé, pacotes de esperança, caixinhas de salvação e sabedoria. Tomei coragem e pedi: por favor, embrulhe para mim muito amor de Deus, todo o perdão dele, um punhado de fé, bastante felicidade e salvação eterna para mim e para toda a minha família. O anjo do Senhor anotou meu pedido, separou os itens e acondicionou tudo num pequeno embrulho que cabia na palma da minha mão. Surpreso, perguntei-lhe: como é possível caber tudo isso aqui nesse pacotinho? O anjo do Senhor respondeu-me sorrindo: na loja de Deus não vendemos frutos, apenas sementes. Um Pai Nosso. Não digas Pai se a cada dia não te comportas como um filho. Não digas Nosso se vives isolado em teu egoísmo. Não digas que estás no céu se só pensas nas coisas terrenas. Não digas santificado seja o teu nome se não o honras. Não digas venha a nós o teu reino se o confundes com o êxito material. Não digas faça-se a tua vontade se não a aceita como é. Não digas assim na terra como no céu se duvidas da existência do inferno. Não digas o pão nosso de cada dia se não te preocupas com quem tem fome. Não digas perdoa as nossas ofensas se guardas rancor de teus irmãos. Não digas livra-nos do mal se amas o pecado. Não digas amém se não entendes e não dás crédito às palavras do Pai Nosso. Às vezes, refletir em tempo pode fazer a diferença entre a vida ou a morte eterna. Sempre a decisão é nossa.
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0: a resposta de Deus. Quando você diz, não posso resolver, Deus diz, eu dirijo os teus passos. Quando você diz, é impossível, Deus diz, tudo é possível. Quando você diz, me sinto só, Deus diz, não te deixarei, nem te desampararei. Quando você diz, eu não posso fazer, Deus diz, tudo podes. Quando você diz, não mereço perdão, Deus diz, eu te perdoo. Quando você diz, tenho medo, Deus diz, não temas, eu sou contigo. Quando você diz, estou muito cansado, Deus diz, eu te farei descansar. Quando você diz, ninguém me ama de verdade, Deus diz, eu te amo. Quando você diz, não sei como seguir, Deus diz, eu te ensinarei o caminho. E quando perguntares, que caminho me conduz a Deus? Deus diz, meu filho amado Jesus Cristo.
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1: O túmulo de Jesus. Quando visitamos cemitério, encontramos muitos túmulos e sepulturas, monumentos de mármore enfeitados e canteiros floridos. Muitos personagens históricos foram sepultados com honrarias e em belos monumentos, tendo seus nomes e feitos gravados em mármore ou esculpidos em bronze, mas sempre com a frase "Aqui jaz". O túmulo de Jesus é diferente de todos. Está vazio e aberto, pois o próprio anjo pronunciou: "Ele não está aqui, ressuscitou como havia dito", mostrando ao mundo a vitória do nosso Redentor. A ressurreição de Jesus é a garantia da nossa ressurreição. Cinco minutos após chegar no céu. Pode ser no momento ou após um tempo de espera, mas estarei diante do meu Senhor. Então, num instante, todas as coisas serão vistas por nova perspectiva. De repente, as coisas que achei ser importantes, as tarefas de amanhã, os planos da igreja, meu sucesso ou fracasso em agradar os que me cercam, essas coisas não terão a menor importância. E as coisas às quais dei pouca atenção, falar de Cristo ao vizinho, o momento de fervente oração, a confissão e o abandono do pecado serão reais. No céu desejarei de todo o coração poder ter de novo um milésimo do tempo que deixei escapar-me entre os dedos. Poder retirar todas aquelas incontáveis conversas que poderiam ter glorificado meu Senhor, mas não o fizeram. Cinco minutos após eu chegar no céu, creio que desejarei de todo o coração ter sido mais fiel para ler a palavra de Deus e esperar nele em oração. E que pudesse tê-lo conhecido enquanto ainda estava na terra, da forma como ele desejava que eu o conhecesse. Desejarei, mas será tarde demais. Visão divina. Outro dia entrei numa loja, vi um anjo por trás do balcão. Maravilhado com aquela visão divina, perguntei-lhe: "Anjo do Senhor, o que vendes?" Ele respondeu-me: "Todos os dons de Deus." "Custam muito caro?" perguntei. "Não, é tudo de graça, é só escolher", respondeu. Contemplei então a loja, vi jarros e vidros de fé, pacotes de esperança, caixinhas de salvação e sabedoria. Tomei coragem e pedi: "Por favor, embrulhe para mim muito amor de Deus, todo o perdão dele, um punhado de fé, bastante felicidade e salvação eterna para mim e para toda a minha família." O anjo do Senhor anotou meu pedido, separou os itens e acondicionou tudo num pequeno embrulho que cabia na palma da minha mão. Surpreso, perguntei-lhe: "Como é possível caber tudo isso aqui nesse pacotinho?" O anjo do Senhor respondeu-me sorrindo: "Na loja de Deus, não vendemos frutos, apenas sementes."
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3: Cinco horas e 52 minutos.
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1: Sendo rico, se fez pobre. Aquele que é o pão da vida começou o seu ministério sentindo fome. Aquele que é a água da vida terminou o seu ministério cheio de sede. Aquele que convida os pecadores para descansarem nele sofreu cansaço. Aquele que é a nossa consolação no seu ministério chorou. Aquele que é o Senhor de todos foi vendido como um escravo. Aquele que é o nosso bom pastor foi levado à cruz como ovelha ao matador. Aquele que é vida se entregou à morte, a qual morrendo destruiu. Aleluia. Jesus passou por isso.

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2: Un Pai Nosso. Não digas Pai, se a cada dia não te comportas como filho. Não digas Nosso, se vives isolado em teu egoísmo. Não digas que estás no céu, se só pensas nas coisas terrenas. Não digas, santificado seja o teu nome, se não o honras. Não digas, venha a nós o teu reino, se o confundes com o êxito material. Não digas, faça-se a tua vontade, se não a aceita como é. Não digas, assim na terra como no céu, se duvidas da existência do inferno. Não digas, o pão nosso de cada dia, se não te preocupas com quem tem fome. Não digas, perdoa as nossas ofensas, se guardas rancor de teus irmãos. Não digas, livra-nos do mal, se amas o pecado. Não digas amém, se não entendes e não dás crédito às palavras do Pai Nosso. Às vezes, refletir em tempo pode fazer a diferença entre a vida ou a morte eterna. Sempre, a decisão é nossa.

0: 6:02.
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2: Seria difícil traduzir todos os sentimentos contidos num abraço. O que poderíamos dizer então do momento quando pudermos abraçar Jesus? Com certeza este abraço será diferente de todos aqueles que demos ou recebemos em toda a nossa vida, porque será o abraço da vitória final, do triunfo do bem sobre o mal e da certeza de que valeu a pena amar Jesus. E nesse mesmo sentimento de amor, paz e comunhão, queremos abraçar você e convidá-lo a juntos dedicarmos cada dia mais nossas vidas a Jesus, para que em breve o sonho de abraçá-lo seja uma realidade.
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sendo rico, se fez pobre. Aquele que é o pão da vida, começou o seu ministério sentindo fome. Aquele que é a água da vida, terminou o seu ministério cheio de sede. Aquele que convida os pecadores para descansarem nele, sofreu cansaço. Aquele que é a nossa consolação, no seu ministério chorou. Aquele que é o Senhor de todos, foi vendido como um escravo. Aquele que é o nosso bom pastor, foi levado à cruz como ovelha ao matador. Aquele que é vida, se entregou à morte, a qual morrendo destruiu. Jesus passou por isso.

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1: O túmulo de Jesus. Quando visitamos um cemitério, encontramos muitos túmulos e sepulturas, monumentos de mármore enfeitados e canteiros floridos. Muitos personagens históricos foram sepultados com honrarias e em belos monumentos, tendo seus nomes e feitos gravados em mármore ou esculpidos em bronze, mas sempre com a frase "aqui jaz". O túmulo de Jesus é diferente de todos. Está vazio e aberto, pois o próprio anjo pronunciou: "Ele não está aqui, ressuscitou como havia dito", mostrando ao mundo a vitória do nosso Redentor. A ressurreição de Jesus é a garantia da nossa ressurreição. Cinco minutos após chegar no céu. Pode ser no momento ou após um tempo de espera, mas estarei diante do meu Senhor. Então, no instante, todas as coisas serão vistas por nova perspectiva. De repente, as coisas que achei ser importantes, as tarefas de amanhã, os planos da igreja, meu sucesso ou fracasso em agradar os que me cercam, essas coisas não terão a menor importância. E as coisas às quais dei pouco.

estava na Terra da forma como ele desejava que eu o conhecesse. Desejarei, mas será tarde demais. Visão Divina. Outro dia entrei numa loja, vi um anjo por trás do balcão. Maravilhado com aquela visão divina, perguntei-lhe: Anjo do Senhor, o que vendes? Ele respondeu-me: Todos os dons de Deus. Custam muito caro? Perguntei. Não é tudo de graça, é só escolher, respondeu. Contemplei então a loja, vi jarros e vidros de fé, pacotes de esperança, caixinhas de salvação e sabedoria. Tomei coragem e pedi: Por favor, embrulhe para mim muito amor de Deus, todo o perdão dele, um punhado de fé, bastante felicidade e salvação eterna para mim e para toda a minha família. O anjo do Senhor anotou meu pedido, separou os itens e acondicionou tudo num pequeno embrulho que cabia na palma da minha mão. Surpreso, perguntei-lhe: Como é possível caber tudo isso aqui nesse pacotinho? O anjo do Senhor respondeu-me sorrindo: Na loja de Deus, não vendemos frutos, apenas sementes.

a resposta de Deus. Quando você diz, não posso resolver, Deus diz, eu dirijo os teus passos. Quando você diz, é impossível, Deus diz, tudo é possível. Quando você diz, me sinto só, Deus diz, não te deixarei, nem te desampararei. Quando você diz, eu não posso fazer, Deus diz, tudo podes. Quando você diz, não mereço perdão, Deus diz, eu te perdoo. Quando você diz,

Deus diz: não temas, eu sou contigo. Quando você diz: estou muito cansado, Deus diz: eu te farei descansar. Quando você diz: ninguém me ama de verdade, Deus diz: eu te amo. Quando você diz: não sei como seguir, Deus diz: eu te ensinarei o caminho. E quando perguntares: que caminho me conduz a Deus? Deus diz: meu filho amado Jesus Cristo.

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1: 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Un Pai Nosso. Não digas Pai, se a cada dia não te comportas como um filho. Não digas Nosso, se vives isolado em teu egoísmo. Não digas que estás no céu, se só pensas nas coisas terrenas. Não digas santificado seja o teu nome, se não o honras. Não digas venha a nós o teu reino, se o confundes com o êxito material. Não digas faça-se a tua vontade, se não a aceita como é. Não digas assim na terra como no céu, se duvidas da existência do inferno. Não digas o pão nosso de cada dia, se não te preocupas com quem tem fome. Não digas perdoa as nossas ofensas, se guardas rancor de teus irmãos. Não digas livra-nos do mal, se amas o pecado. Não digas amém, se não entendes e não dás crédito às palavras do Pai Nosso. Às vezes, refletir em tempo pode fazer a diferença entre a vida ou a morte eterna. 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Um Pai Nosso. Não digas Pai, se a cada dia não te comportas como um filho. Não digas Nosso, se vives isolado em teu egoísmo. Não digas que estás no céu, se só pensas nas coisas terrenas. Não digas santificado seja o teu nome, se não o honras. Não digas venha a nós o teu reino, se o confundes com o êxito material. Não digas faça-se a tua vontade, se não a aceita como é. Não digas assim na terra como no céu, se duvidas da existência do inferno. Não digas o pão nosso de cada dia, se não te preocupas com quem tem fome. Não digas perdoa as nossas ofensas, se guardas rancor de teus irmãos. Não digas livra-nos do mal, se amas o pecado. Não digas amém, se não entendes e não dás crédito às palavras do Pai Nosso. Às vezes, refletir em tempo pode fazer a diferença entre a vida ou a morte eterna. 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
2: 6:40.
1: Visão divina. Outro dia entrei numa loja, vi um anjo por trás do balcão. Maravilhado com aquela visão divina, perguntei-lhe: Anjo do Senhor, o que vendes? Ele respondeu-me: Todos os dons de Deus. Custam muito caro? Perguntei. Não é tudo de graça, é só escolher, respondeu. Contemplei então a loja, vi jarros e vidros de fé, pacotes de esperança, caixinhas de salvação e sabedoria. Tomei coragem e pedi: Por favor, embrulhe para mim muito amor de Deus, todo o perdão dele. Um punhado de fé, bastante felicidade e salvação eterna para mim e para toda a minha família. O anjo do Senhor anotou meu pedido, separou os itens e acondicionou tudo num pequeno embrulho que cabia na palma da minha mão. Surpreso, perguntei-lhe: Como é possível caber tudo isso aqui nesse pacotinho? O anjo do Senhor respondeu-me sorrindo: Na loja de Deus, não vendemos frutos, apenas sementes. Cinco minutos após chegar no céu. Pode ser no momento ou após um tempo de espera, mas estarei diante do meu Senhor. Então, num instante, todas as coisas serão vistas por nova perspectiva. De repente, as coisas que achei ser importantes, as tarefas de amanhã, os planos da igreja, meu sucesso ou fracasso em agradar os que me cercam, essas coisas não terão a menor importância. E as coisas às quais dei pouca atenção, falar de Cristo ao vizinho, o momento de fervente oração, a confissão e o abandono do pecado, serão reais. No céu desejarei de todo o coração poder ter de novo um milésimo do tempo que deixei escapar-me entre os dedos, poder retirar todas aquelas incontáveis conversas que poderiam ter glorificado meu Senhor, mas não o fizeram. Cinco minutos após eu chegar no céu, creio que desejarei de todo o coração ter sido mais fiel para ler a palavra de Deus e esperar nele em oração, e que pudesse tê-lo conhecido enquanto ainda estava na terra, da forma como ele desejava que eu o conhecesse. Desejarei, mas será tarde demais.

Seria difícil traduzir todos os sentimentos contidos num abraço. O que poderíamos dizer então do momento quando pudermos abraçar Jesus? Com certeza este abraço será diferente de todos aqueles que demos ou recebemos em toda a nossa vida, porque será o abraço da vitória final, do triunfo do bem sobre o mal e da certeza de que valeu a pena amar Jesus. E nesse mesmo sentimento de amor, paz e comunhão, queremos abraçar você e convidá-lo a juntos dedicarmos cada dia mais nossas vidas a Jesus, para que em breve o sonho de abraçá-lo seja uma realidade. A resposta de Deus. Quando você diz, não posso resolver, Deus diz, eu dirijo os teus passos. Quando você diz, é impossível, Deus diz, tudo é possível. Quando você diz, me sinto só, Deus diz, não te deixarei, nem te desampararei. Quando você diz, eu não posso fazer, Deus diz, tudo podes. Quando você diz, não mereço perdão, Deus diz, eu te perdoo. Quando você diz, tenho medo, Deus diz, não temas, eu sou contigo. Quando você diz, estou muito cansado, Deus diz, eu te farei descansar. Quando você diz, ninguém me ama de verdade, Deus diz, eu te amo. Quando você diz, não sei como seguir, Deus diz, eu te ensinarei o caminho. E quando perguntares, que caminho me conduz a Deus? Deus diz, meu filho amado Jesus Cristo.

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A paz do Senhor a todos os irmãos que estão nesta manhã com seu rádio ligado aí, esperando a programação, testemunhos que edificam. E hoje temos todo o tempo aí para rodar um testemunho extenso, mas de muita importância para nós meditarmos. Quero ler somente um versículo aqui e no final, se tirando uns minutinhos aí, vou ler o nome dos irmãos que mandaram mensagem, mas deixando o tempo para nós ouvir aqui, o que vai edificar muito as nossas vidas. Em São Lucas 19, verso 9 e 10 diz assim: e disse-lhe Jesus: hoje veio salvação a esta casa, pois também este é filho de Abraão, porque o filho do homem veio buscar e salvar o que se havia perdido. Ó Deus, maravilhoso Pai, eu levo, Senhor, esta programação na tua presença, em nome de Jesus. A vida dos irmãos que estão escutando, estarão, Senhor, ouvindo. O Senhor é Deus de poder, o Senhor é Deus de milagre, o Senhor é aquele que salva e liberta, transforma. Ó Deus, venha fazer uma grande obra, Senhor, nesta casa, nesta família, nesta vida. Venha, Senhor, alegrar os corações. Senhor, em nome de Jesus, venha curar os enfermos, Senhor. Ó Deus, venha mudar situações. Ó Deus, muda, Senhor, vidas, para que o teu nome seja glorificado. O Senhor é o mesmo. O Senhor é aquele que mudou no passado. Muitos testemunhos temos ouvido. E o Senhor vai mudar esta vida hoje. O Senhor vai mudar esta casa hoje. O Senhor vai mudar, Pai, ó Deus, a situação, Senhor, das pessoas que necessitam. Ó Deus, faça uma grande obra em nome de Jesus. Vamos ouvir apenas uma parte aí de um louvor e você vai estar ouvindo então o testemunho. Temos na audiência aí o irmão José dos Santos, o irmão Gilmar Vargas e vamos anunciar mais depois.

0: Então vamos aqui passar o testemunho. A irmã Helena, aqui de Independência, está na escuta. Também a irmã Maria Pereira, em Santo Augusto. Também a irmã Maria, de Quadros Ribas. Deus abençoe a vida de cada irmão que está escutando. Vamos ouvir o testemunho da irmã, que é muito maravilhoso. Eu sei que você vai estar meditando aí. Ouça com atenção e pode mandar tua mensagem ou somente responder pelo telefone.
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2: Sexta-feira da Paixão, fica todos os filhos de santo. Hoje eu digo assim que os meus filhos são filhos de santo, porque hoje eu sou santa. Hoje eu sirvo um Deus Todo-Poderoso que fez os céus e a terra. Um Deus que tudo pode, um Deus que nasce, que mata, que destrói, e tudo depende dEle, tudo nós dependemos dEle, porque sem Ele, nada nós podemos fazer. Hoje eu posso dizer, como o salmista disse no Salmo 3, versículo 5, eu deitei, dormi, acordei, porque o Senhor me sustentou. E eu posso dizer dessa maneira, se vocês que vão ouvir esse testemunho, que vão participar dessa palestra celestial do céu, porque essa palestra está vindo do céu. É uma palestra que eu vivi, eu não copiei da vida de ninguém, foi algo que eu vivi a minha vida inteira. Mas hoje eu posso dizer que eu sou santa, porque eu sirvo um Deus Todo-Poderoso. Aleluia. Eu sou filha do Rei da Glória. Quando eu vivi aquela vida de outrora, eu era o quê? Criação, porque o Senhor Deus me criou. E Deus criou o homem como a imagem e semelhança dEle. Deus criou o homem como a sua imagem e semelhança. Mas eu quero dizer que a partir do momento que nós renunciamos às coisas do mundo, às coisas que não agrada a Deus, e passamos a servir ao Senhor, nós tornamos-se filho de Deus. E hoje eu sou filha do Rei, eu sou filha de Deus, e todo aquele que serve ao Senhor, que serve a Deus, que anda nos seus caminhos, nos seus mandamentos, esse é filho de Deus, porque serve um Deus Todo-Poderoso que fez os céus e a terra. E eu quero dizer que meu esposo, quando chega naquele centro, eu quase morta, compra aquelas coisas, me leva, eu tive que ficar 7 dias ali, tomando banho, sabe de quê? Banho de abô. O que é o banho de abô? É umas ervas verdes que a gente maceta num barril com água. Tem fezes ali dentro. E a gente é preparado tomando aquele banho do pescoço para baixo, para quando inteirar 7 dias que você está ali dentro, você ir para raspar. Como vai raspar a cabeça, missionária? Você senta num banco, a mãe de santo vem, a mãe pequena vem do outro lado, o pombo já está preparado, a navalha já está preparada, tem que ser uma navalha virgem que ninguém usou. E ali a gente senta, e com aquele chucaio começam a cantar, e a gente vai dormindo, o sentido vai sumindo. Quantos corpos a pessoa não acha, às vezes, degolado por aí? Por quê? Porque foi vítima de ritual e ninguém sabe. A pessoa diz assim, olha, sabe por quê que acharam? Pegaram fulano, põeram dentro do carro, levaram e mataram. Não, foi vítima de ritual. Porque quando elas começaram a cantar e bater, balançar aquele chucaio na minha cabeça, meu sentido foi sumindo, eu não vi mais nada. Rasparam a minha cabeça, cortaram o meio da cabeça, colocaram o pozinho no meio da cabeça, que se chama fecha-corpo. Nos dois ombros, os braços são cortados em cruz com a mesma navalha, colocado aquele pó, que chama fecha corpo, porque ele é feito uma vez por ano na quinta-feira santa para amanhecer a sexta-feira da paixão. Atrás, nas costas, na pá, na frente também é cortado, corta em cruz, a gente fica com um sinal por alguns tempos, corta em cruz e coloca aquele pó E a gente não vê. Quando eu vi, eu já estava com aquela roupa branca. O colchão que deita no chão, não pode dormir em colchão. Você fica 21 dias trancada dentro daquele quarto, sem ninguém entrar. Filho não pode ver, marido não pode ver, ninguém. Ali só quem pode entrar é a mãe de santo, a que raspou, e a mãe pequena. E quem faz a comida o primeiro dia para aquela pessoa que está raspado ali é a mãe pequena, e ela tem que ficar 21 dias ali, só ela fazendo a comida. A comida tem que ser feita só pela mão dela. Foi 21 dias deitada naquele chão. O colchão é uma taboa. Por cima daquela taboa é um lençol branco. Não pode ter travesseiro. Se tiver travesseiro, tem que ser de um mato que chama Marcela, que é super difícil de achar Marcela. Você fica ali deitado e em volta todas as comidas cozidas. O que é as comidas cozidas? Inhame, batata, arroz, tudo ali. Se você tiver uma fome no meio do dia, um lanche, você vai comer aquilo que está podre ali já, azulando. Você tem que comer aquilo. Porque na hora do almoço, só quem pode entrar é a mãe de santo. Quem fez a comida? A mãe pequena que estava do lado, que ajudou a raspar, a segurar aqueles aparelhos. Mas como você fica deitado, irmãos, e tem outra... O pombo que levaram, que meu esposo levou, é um pombo branco. Ele torce, pega o pombo vivo, segura nos pés, pega a cabeça do pombo e torce, jorra o sangue em cima da cabeça naquele pó de pemba, deixa o bico ali e amarra um pano branco por nome de Ojá. Fica 21 dias aquilo ali na cabeça. Você... E o versículo 10 diz, e faço misericórdia em milhares aos que me ama e guarda os meus mandamentos. Glória. Aleluia. Glória a Deus. Se você e eu, nós guardar os mandamentos do Senhor. Aleluia. Deus, ele é misericordioso. A palavra do Senhor diz, horrendo aquele que cai na mão do homem. Porque o homem não tem misericórdia, mas aquele que cai nas mãos do Deus vivo alcança misericórdia. Aleluia. Alcança misericórdia. E eu caí nas mãos do Deus vivo todo-poderoso. Aleluia. Irmãos, todo ano, os finais de ano, nas passagens de Natal, Ano Novo, a mãe de santo tem por obrigação de jogar os búzios para todos os filhos de santo. E eu fui uma das pessoas que ela jogava e dizia assim para mim. Ela jogava o búzio e falava assim para mim. Mas eu não vejo você prosperar dentro do meu centro. Eu não sei o que acontece. E aquilo me magoava, porque eu chorava, eu dizia, ai, não vou prosperar, o que vai acontecer comigo? Eu quero ser aquela feiticeira que ninguém mais pode, eu quero ser eu, e melhor do que eu, não pode existir, tem que ser eu. Jogava para todo mundo, dava certo, mas quando chegava a minha vez, ela jogava, ela falava, não vejo você prosperar dentro do meu centro. Hoje eu entendo por quê, porque o Senhor já tinha o projeto de salvação na vida dessa missionária. Aleluia, aleluia. Maneuza, como você aceitou Jesus, como você conheceu a Bíblia, como você foi para a igreja. Olha, eu era uma mulher, eu era dona de uma rede de motel, rica, o que eu vendia... Na sexta, no sábado, no domingo, eu ia na agência, eu comprava o carro que eu queria e sobrava dinheiro. Cada local de trabalho eu tinha de 6 a 8 funcionários. E a vida minha foi uma prosperidade infinita. Deus dá o livre-arbítrio para nós, para a pessoa que vive na terra, fazer o que quiser. Pode dançar, pode beber, pode fumar, você pode fazer o que você quiser. Deus deixa você, você está livre para fazer o que quer. Só existe um porém, que lá no céu, na glória, você não entra. Aleluia. Lá é lugar de um povo salvo, lavado e remido no sangue de Jesus. Mas, ô missionária, como é que a senhora conheceu esse Jesus? Sabe como eu conheci esse Jesus? Uma das noites eu chego num dos motel, falei para o porteiro, me dá um quarto no fundo, porque eu já andei em todos, eu estou cansada, não vou para Limeira, para minha casa. E ele me deu uma chave e falou assim, ai, senhora, eu vou dar um, tem lá no quarto, nesse canto, um reservado, que ali não tem barulho, a senhora vai dormir sossegada. Guardei, deixei o carro ali, o moço guardou meu carro, botou meu carro na garagem. E me deu aquela chave e eu entrei, tomei um banho e deitei. Quando eu deitei, eu falei, ah, aqui também tem televisão, pera que eu vou ligar. Quando eu liguei a televisão, eu vi um pastor expulsando um demônio de uma moça e dizendo para aquele demônio, pombagira do inferno, pombagira disso, pombagira daquilo, maltratando. Eu disse, mas esses crentes são safados mesmo, esses pastores são safados. Olha, pegando meus santos, macetando meus santos, xingando, ainda chamando de safado. Pois eu quero entrar numa igreja dessa de crente, eu quero mostrar para um pastor desse com quantos paus se faz uma cangaia. Pera. Isso foi no sábado, no domingo eu já fui para a igreja. Aí eu passei na frente daquela igreja, eu falei, aqui eu já sei, que eu vi ontem na televisão, já sei como eles fazem com os meus santos aqui. Não sabe por que às vezes tem pessoas que olham em mim e falam, Maneuza, por que esse calor? A senhora usa essas roupas, tudo comprido, tudo quente. Eu uso, sabe por quê? Porque eu cansei de andar pelada, desfilar na frente de bateria, escola de samba. E quando eu aceitei Jesus, eu fiz uma aliança com o Senhor. De enquanto eu viver, o dia, a hora que vocês chegarem na minha casa, vocês vão me encontrar sempre assim. Sempre com essas vestes. Isso aqui é uma aliança que eu fiz com Deus, que eu fiz com o Senhor. E no domingo estou eu procurando uma igreja. Cheguei na igreja. Olhei assim, falei, aqui eu sei, eu vi ontem na televisão, eu vou naquela lá em cima, naquela verdona, porque lá a gente passa, só vê carro novo, lá dentro o ritual deve ser tenebroso, eles devem de pegar meus santos, macetar, xingar, maltratar, pisar, pois eu quero ir lá, que eu quero pegar um por um pé e fazer cambão para bater no outro. Pensa numa lagoana destemida, lagoana que não tem medo de nada. Eu desafiava até o demônio, eu dizia, se ele aparecer, eu travo com ele no braço, travo com ele no pau. Pensa numa mulher violenta, sanguinária, não tinha dó de matar. Se fosse para matar, era com 7 dias, você podia ir no velório. Porque eu sabia como matar sem fazer barulho. Eu sabia matar sem ser com arma. Eu sabia matar sem pegar uma faca ou um revólver, que seja de matar a pessoa. Eu sabia. E dentro de 7 dias a pessoa estava. Eu conto isso porque sei que a palavra de Deus fala que quando há um arrependimento, quando nós se arrepende, as coisas velhas, está aqui registrado na palavra do Senhor, que as coisas velhas se passaram e tudo se fez novo. E nenhuma condenação há para os que estão em Cristo Jesus. Aleluia. Nenhuma condenação há. O traficante, o bandido, ele pode ser o que for, pode fazer o que for. A partir do momento que ele renuncia.

os passos de um diácono, de um homem que serve a Deus, ungido pelo poder de Deus, derruba Satanás e o inferno estremece. Porque aquele homem veio andando para o meu lado, eu disse assim: olha, o primeiro já vou dar um tapa na orelha dele, que eu quero ver ele rolar essa escada lá embaixo. Pois ele chegou perto de mim, ficou na minha frente, eu cacei as minhas mãos, não achei as minhas mãos para bater. Eu quis mudar, não tinha perna, não achei minhas pernas, os pés, nem as mãos para me mover, para bater naquele homem. Sabe por quê? A palavra do Senhor diz que as portas do inferno não prevalecem contra o povo de Deus, lavado e remido no sangue do Cordeiro. Halamanda Arábia Súria, Xarai Decol Manébria. E quando aquele homem veio, eu não achei perna, eu não achei braço, eu falei: meu Senhor, eu nem sei o que, que eu estou fazendo aqui. Eu vim aqui porque eu sou uma mãe de santo de renome, eu sou uma mãe de santo isso, aquelas vestes brancas, rodada, aquelas guias toda atravessada aqui, aquele pano na cabeça. Eu disse: olha, eu estou aqui, eu nem sei o que eu estou fazendo aqui, eu estou aqui porque... eu também não sei, mas eu sou uma mãe de santo, viu? Aqui vocês têm que me respeitar. Mas a mão mesmo não se movia para bater. Operando Deus, quem impedirá? E eu naquela aflição, naquela agonia, vem entrando uma irmã. E aquele diácono olha para aquela irmã e diz: irmã Lúcia, leve esta mulher para sentar no banco com a senhora. Aquela irmã parou e deu um sorriso para mim. Aquilo foi motivo para o diabo abaixar a cabeça. Ó, Satanás, catou no meu braço, ela olhou para mim e deu um sorriso. Se aquela irmã tivesse cara de delegado, tem muitos crentes que não saudam o outro com a paz do Senhor, encontra outro... não sauda com a paz do Senhor. Quem tem a paz, dá paz. Quem tem paz, traz paz. Aquela irmã olhou para mim, me deu um sorriso e catou-me pelo braço. E eu fui e me sentei com aquela irmã. Sentei aonde o meu coração almejava sentar, de frente com a tribuna e de frente com o pastor. Quando o pastor levanta da oração, falei: irmãos, vamos ficar em pé, vamos fazer uma oração. Aí eu olhei assim, eu falei, mas não tem ninguém. Quando eu olhei para trás, a igreja, ó, lotada, cheia de gente. Fez a oração. E ele começou a pregar, a falar e dar oportunidade. E eu cantava nos conjuntos de baile, eu não precisava daquilo, eu cantava para o hobby. Era um hobby para mim cantar, eu tinha conjunto, era hobby para mim aquilo. Mas as irmãs davam oportunidade para uma cantar, cantou os hinos da harpa. Quando começou a cantar os hinos da harpa, irmão, deu um negócio dentro de mim assim, aquilo o coração parece que estava torcendo, o coração parece que estava mudando de lugar, parece que estava saindo do lugar. E eu fazia, eu engolia. Engolia saliva, mas não tinha jeito. Meu olho, aquilo parecia uma cachoeira. Lágrima descia. Eu falei: ué, mas eu não choro. Por que eu estou chorando sem essas lágrimas? Por que eu não choro? E as lágrimas descendo, Quando ele disse: as irmãs do circo de oração vai cantar. Muitas que tocavam na banda aqui do lado direito, meu, passou assim na minha frente. Eu olhei para aquelas irmãs, elas estavam pisando dessa altura do chão, ó. Não, eu vi que elas não estavam pisando no chão. Falei: eu entrei em lugar errado, esse povo não pisa no chão, então esse povo não é daqui. Esse povo não é daqui, não estava pisando no chão, não. O povo estava andando assim nos ares. Tinha umas duas irmãs que estavam pisando no chão, mas o resto tudo andando nos ares assim, não pisava no chão. Eu falei: entrei em lugar errado, esse povo não anda, não pisa no chão. Ai, o que está... E a lágrima descendo. Eu não chorava. Eu não chorava. Nem quando a minha mãe me batia, me mordia, porque eu era ruim, brava demais. Eu não chorava. De longe eu limpava assim e falava para ela: não doeu? E aquele dia dentro da igreja eu chorando. As irmãs, quando aquelas irmãs começaram a cantar, olha o hino que aquelas irmãs começaram a cantar.

mas com a espada de fogo está o grande Deus Jeová. Mão, mas eu chorei. Aquele hino veio como uma flecha. Aquilo atravessou o coração. Aquilo me fez derramar lágrima. Olhei para as irmãs, o rosto daquelas irmãs brilhava como um jaspe, um diamante. Não tem brilho que eu possa descrever agora. Olha, brilhava como tal coisa. O rosto daquelas irmãs brilhava assim. E eu olhava, eu falei... Eu falei, eu sabia que eu não estava no lugar certo. As mulheres, o povo daqui não pisa no chão. Eu nunca chorei, estou chorando. E esse negócio, esses rostos, essas irmãs brilhando. Que maquiagem é essa que passaram aí, que estão brilhando? E eu não sei o que, que é isso, o que está acontecendo. Aquelas irmãs cantando. E o hino estraçalhou. Estraçalhou aquela feiticeira ali no banco. Ali no banco, aquela feiticeira foi morrendo. A feiticeira foi morrendo, nascendo uma nova criatura na presença do Senhor. Aleluia! Aleluia! Feiticeira morrendo, ela mandará a súria. E o Espírito de Deus invadindo a minha alma, o meu coração, o meu espírito. Espírito. Ali eu vi a transformação, eu pude sentir algo do céu, algo sobrenatural que eu nunca tinha sentido na minha vida. Aleluia! Eu nunca tinha sentido aquilo na minha vida. Sai aquelas irmãs, vão para lá. O pastor dá oportunidade para uma irmã louvar o Senhor. A irmã começou a cantar, eu disse... Não vou perder minha pose. Se eu ficar no meio desse povo, que eu não vou ficar, mas não vou perder minha pose. Porque a hora que eu começar a cantar, põe todas essas irmãzinhas aqui, ó, debaixo do braço. É? Murmurando dentro da igreja, na presença de Deus e murmurando. Foi como Josué e Caleb. O povo que saiu da terra do Egito e foi para o deserto, aonde o Senhor ordenou a Moisés que fosse aquele povo. Tirou o povo de ser escravo das mãos de Faraó. Mas quem murmurou ali? Faltava o quê? 10 dias para eles atravessarem e alcançar a terra prometida. Mas eles murmuraram. Lá nós trabalhávamos, mas lá nós tinha carne, nós tinha isso, nós tinha aquilo. E foi murmurando. E Deus não se agrada de crente murmurador, não. Nós pode estar sentindo necessidade, mas o crente conta vitória. Nós pode estar gemendo, mas o crente conta vitória. Porque nós sabemos que o nosso Deus, ele é poderoso para dar. Ele é poderoso para encher o celeiro do crente. O crente está desempregado, está todo mundo desempregado, não tem comida não, mas Deus envia na porta. Quando você pensar que não está chegando. Porque Ele é Deus, Ele é Senhor. Ele faz como Ele quer. Quando o crente faz a renúncia, ele renuncia o mundo para servir a Deus. Deus supre todas as necessidades dele. E naquele momento, irmãos, eu desço. Eu falei para aquela irmã, quando aquela irmã estava cantando e eu murmurando. Eu disse, onde que é o banheiro? Aquela irmã levantou, me levou no banheiro. Quando eu entrei dentro do banheiro, que eu sentei, eu olhei assim, eu vi um salto alto, vermelho, bem alto. Aquela roupa fina, transparente. Eu olhei, era uma das pombagiras que eu tinha sentado nos vasos de Tabatinga. O que é o vaso de Tabatinga? O vaso de Tabatinga é um lugar que você prepara para você ter prosperidade. Naquele vaso de Tabatinga vai o quê? Que dog do trem, pó de ouro, pó de banco, lixo de praça, tudo quanto é coisa vai ali dentro, a gente faz o assentamento e o cimento, a gente colhe. As ferramentas dos Exu, ela é reta, parece um garfo. Da Pombagira, ela é encurvada, e é um garfo no meio. Ela é redonda, é um garfo. Então você assenta tudo naquele vaso. Como é que você começa a tratar desses demônios? No domingo para amanhecer, na segunda-feira de madrugada.
Muita gente fala assim, ah, hoje é sexta-feira, dia de macumba. O dia da... Se todo crente bem soubesse, jejuava no domingo, entrava no domingo, jejuava na segunda-feira, porque é o dia que os macumbeiros candombleanos, eles fazem a macumba, o dia, é o dia que eles fazem os assentamentos e trata dos demônios, é depois da meia-noite no domingo. Entra no jejum e trata. Quando é 9 horas, já não pode mexer mais nos demônios. Mata frango, joga em cima das ferramentas, troca as águas, troca tudo. E aquilo que cata dali tem que levar e despachar numa encruzilhada ou pôr debaixo de uma árvore e deixar lá. Esse era o segredo da prosperidade do feiticeiro. Para prosperar, não pode o sol esquentar e ele ir lá matar, fazer as matanças para os bichos. Mas como é que o feiticeiro candombleano, ele não fica recebendo espírito toda hora, pulando, não. Irmãos, eu fui, mãe de santo, eu fiquei 2 anos, depois que eu raspei, catulei, eu fiquei 2 anos fazendo estágio dentro do candomblé. Você vai para você aprender a jogar búzio, para você aprender, a hora que vir um filho de santo também, para você aprender a raspar aquele filho de santo, preparar aquela pessoa para as batalhas nojentas de Satanás. E às vezes muito falam assim, ah, é sexta-feira de macumba. É a segunda-feira, é a macumba, que se outro macumbeiro for desmanchar, não desmancha. Quem desmancha a macumba do candombleano é só Jesus, ó. É só o poder de Deus, é só a mão grande do soberano que desmancha. Porque Ele é Deus, Ele é Senhor. Ele tem poder para gerar no ventre da mãe, Ele tem poder para destruir qualquer coisa. Ele é o dono da vida, Ele dá a vida, Ele tira a vida a hora que Ele quer, porque Ele é Deus e Ele é Senhor. Aleluia, glória a Deus. Irmãos, e ali foi os anos que vivi também raspando o filho de santo, fazendo as macumbas. Quando aquela mulher me aparece dentro, aquele demônio aparece dentro do banheiro, falou assim para mim com um ramalhete de rosa na mão, vermelha, disse para mim assim, olha, você não precisa ter medo daqueles que fala lá, viu? Tenha medo daquele povo que canta. Não se envolve com esse povo que canta. Eu não disse nada, saí rapidamente do banheiro e vim, sentei e fiquei pensando aquilo. Satanás, Lúcifer, ele falava da porta para mim. Saia do meio desse povo, porque se você permanecer no meio desse povo, tudo que eu te dei eu vou te tomar, porque tudo que você tem é meu. O que o diabo dá, o diabo tira, mas o que Deus dá permanece, aleluia. Porque aonde Deus assina para você, está assinada a borracha de Satanás, não apaga o que Deus assina. Porque foi Ele, é a mão de Deus, é a mão do Senhor que assinou a tua vitória. É a mão de Deus que assina a vitória. O diabo ele pode vir com 1000 borrachas para apagar, não apaga, porque é Deus que assina a vitória sua e minha. Irmãos, eu quero dizer mais ainda para vocês, que Deus, quando o Senhor me chama para essa maravilhosa luz, chega o momento do apelo, o pregador prega, e chega aquele momento do apelo. Tem alguém para Jesus aqui nessa noite, mas eu queria dar uma de durona, né? A roupa toda molhada de lágrima. Aquela irmã olha para mim e diz assim, a senhora quer aceitar Jesus? Eu falei para ela, eu quero. E ela me catou pelos braços, assim, pela mão, me levou até a frente. Eu não me ajoelhei, eu me joguei na frente daquele púlpito. Aleluia, Deus. E Jesus me batizou com o Espírito Santo naquele momento, na gaçúdia. O Senhor me batizou com o Espírito Santo. Irmãos, eu fiquei assim, 1 mês, você não sabe nada de crente, mas 1 mês eu já estava pregando, ministrando, contando testemunho, falando que Jesus Cristo era bom. Quando o diabo falou que ia tomar tudo que ele me deu, tomou mesmo. Fui vendi para os empregados todos os motel, para o porteiro,
vai vendendo, vai, o que você vai ganhando, você vai depositando, o que você vai ganhando, você vai depositando, o que você vai ganhando, você vai depositando. Foi depositado. Eu vendi uma chácara na rodovia de Engenheiro Coelho a Conchal. Ali eu não recebi até hoje, mas para a glória de Deus. Hoje, se eu tenho essa casa para morar, foi Jesus que me deu. Hoje, o que eu tenho é o Senhor que me deu. E ninguém toma, e ninguém tira, porque tem a marca do sangue de Jesus. Isso aqui tem choro, tem unção. Começamos a construir aqui. Nós tínhamos R$23 no bolso. E hoje eu estou dentro da minha casa. Mas R$23, irmão, é um testemunho que quando a gente conta, a pessoa vai... Mas como que a pessoa começa a construir uma casa dessa com R$23? Eu vim aqui, dobrei o meu joelho no meio do mato e orei e disse para o meu esposo, nós vamos construir. E construímos. Parou uma mulher de carro aí na frente, era só buraco e terra. Ela disse, mas o que você está fazendo aqui? Eu disse, vou construir essa casa. Ai, que bom, meu filho está construindo ali. Eu falei, pois é, seu filho tem dinheiro, mas eu não tenho não. Quem tem dinheiro é Jesus. Ela disse, vem aqui, você não é fulano? Eu disse, é. Você está lembrada de mim? Eu sou aquela mulher assim, assim, assim, que você pregou o evangelho? Eu disse, estou lembrada sim. E ela, quando eu encontrei com ela, ela estava com um salto alto, empinado, uma calça, vendendo acarajé. Ela vai assistir esse testemunho. E ela vai glorificar a Deus. Glória a Deus. Ela com a menina junto. Eu comprei uma acarajé, eu digo, me dá uma acarajé, porque nortista gosta de acarajé, né? Eu comprei uma acarajé para me comer. Aí eu falei para ela assim, ela disse, ah, eu não tenho marido, isso, contou. Eu disse, olha, filha, Jesus tem um marido para você, Jesus tem uma casa para você, Jesus tem um carro para você. Ela falou, mas que jeito? Eu falei, aceita Jesus em primeiro lugar para você morar no céu. Mas Jesus tem para você. Quando ela deu as costas, o Espírito de Deus falou para mim assim, olha, muitos para ela e compram o acarajé dela por causa do sensualismo dela, mas nem come, na frente eles jogam o acarajé fora. E a mulher passa depois de uns 2 anos, passa aqui na frente e me vê, diz, vamos ver aqui. Ai, que bom que você vai construir, meu filho está construindo ali. Eu disse, pois é, seu filho tem dinheiro, mas eu não tenho. Eu assim, ela dirigindo um carro. Ela falou, eu te conheço. Eu disse, pode falar. Você é missionária fulana? Eu disse, sou missionária Neuza. Aí ela disse assim, missionária, você me evangelizou. O dia que você me evangelizou, meu coração queimou para ir numa igreja. E eu fui na igreja, levei minha filha junto, o pastor fez o apelo, eu aceitei a Jesus. Hoje eu sou dirigente do círculo de oração. Aleluia. Prego o evangelho e ando na paz, na luz. Jesus me deu casa, me deu carro, me deu marido e hoje eu estou na benção. Eu digo, eu chorei. Eu abracei aquela irmã e chorei. Testemunho de vida. Testemunho autêntico. Que só sabe quem experimenta. Saí da igreja naquele dia. Levei Jesus para minha casa comigo. E fui para casa. Quando eu cheguei em casa, eu disse, e agora para contar para o marido? Fui contar para o meu marido. Meu marido disse, o quê? Eu ficar com crente? Não. Você vai ficar sozinha, não vou ficar com crente. Largou, o marido largou. Aí eu passava para ir na igreja, o marido estava dentro do bar, com aquele monte de mulherada abraçada, ele ia para a porta do bar para ver, para mostrar para mim que ele estava abafando. Mas ele estava abafando, era o diabo. Abraçado. Aí quando eu passava, ele bêbado, ele falava ainda para mim, ô bem, vem aqui e vem orar por ela. Vem aqui e vem orar por ela. Aquela mulher valente que matava, que brigava, que fazia acontecer, que foi manchete. Teve uma época que em Limeira eu fui manchete. Dos anos de 80 até 87, todo dia saía nas colunas de jornal, saía no rádio,
era só briga, desavença, porque eu batia, eu dava tiro, para mim não tinha conversa, eu achava que eu era boa, era eu e acabou, era eu e mais ninguém. Mas Jesus, quando chega, ele faz a diferença. Aí eu chegava pertinho, dizia para a mulher assim, olha filha, pastor não quer que nós chegue atrasado, eu vou na volta, eu passo aqui, eu oro por você, tá bom? Tá. E na volta eu nem passava, eu cortava a volta por outro lugar. E um dia uma irmã entrega uma mensagem para mim, disse, olha, Deus vai preparar um pastor para você casar. E eu morava com meu esposo há 3 anos, mas eu morava, eu não era casada. E para mim foi bom ele ter ido, porque eu falei, agora eu posso batizar e tomar a Santa Ceia. Dobrei o meu joelho e disse, Jesus, eu não quero casar, mas se eu tiver que casar, eu vou casar com o meu marido, esse que largou de mim. Passo a noite para ir para a igreja, cadê o homem? Não estava na porta do bar. Eu falei, meu Deus, será que morreu? Não está no boteco, está todo dia. Será que morreu? Não está no boteco? Quando eu chego, eu viro para ir para casa da minha filha para dormir. Olha ele atrás do muro, com todos os documentos. Disse, olha, você vai lá, você marca o casamento. Eu vou casar com você para você batizar. Oh, glória a Deus, aleluia. Me deu os documentos. No outro dia eu fui para o cartório, marcamos o casamento. E ele todo cheio de tinta, que ele era pintor, todo cheio de tinta. Foi lá, assinou o casamento. Me casei na quinta, no sábado eu desci as águas para a honra e a glória do nome do Senhor Jesus. Ele foi um homem de Deus que nunca proibiu eu de fazer a obra do Senhor. Nunca proibiu. Então, nós casamos, porque vivemos 3 anos amigado, aí casamos, ficou eu na presença de Deus e ele não. E ele continuou indo para os bar e me chamando eu para orar para a mulher que estava com ele. É uma prova que ninguém... Quem me conheceu antes dizia, Neuza, como é que você aguenta isso? Eu digo, eu aguento porque Jesus aguentou muito mais na cruz do Calvário por mim, pelos meus filhos e por você também. Então, isso daí não é, para mim não é nada, isso daí não dói nada. E as pessoas se admiravam muito de ver aquela mulher valente, aquela mulher que brigava, que batia, que fazia, que acontecia. E de repente, quando foi um dia, eu já não estava aguentando mais, eu falava com o pastor falava, irmã Neuza, a senhora tem problema lá fora? Eu disse, não. Então, o problema é dentro de casa. Ajoelha aí que eu vou orar para a senhora. Orar, eu vou falar, bom, agora vai melhorar. O pastor orou, agora vai melhorar. Chegava em casa, continuava a luta, travada, mesma coisa. Mas o que aconteceu com ele? Um dia, irmãos, eu já não aguentava mais. Eu falei para Jesus assim, falei, Senhor, segunda-feira eu vou pegar as minhas malas e vou embora. Filhos, já tinham casado tudo. Eu tenho 6 filhos, 30 netos, tenho 22 bisnetos. Semana passada nasceu mais um bisneto, quer dizer, 22 bisnetos, 30 netos. E eu já não aguentava mais aquela situação. Quando eu conheci esse meu esposo, ele tinha 3 filhos solteiros e eu tinha 3. Mas cadê os outros maridos, irmã Neuza? Os outros morreu tudo porque eu batia, eu metia o pau e batia, porque eu era uma mulher violenta. Se saísse, tinha um que era policial, ele saía da corporação 7 horas, 7:30 tinha que estar dentro de casa. Se passasse disso, o pau cantava, porque de dia ele corria atrás dos bandidos, de noite quem corria atrás dele para bater era eu. Ninguém parava. Eu descia madeira, e o que aconteceu? Tinha uns que apanhava, depois morria de doença aqui, doença ali, e falava, ah, é porque ela bateu, foi porque ela fez isso. Sabe por que ela faz isso? Porque ela luta judô. Sabe por que ela faz isso? Porque ela luta karatê. Sabe por que? É, também, né? Lutadora de esporte, faz isso aí mesmo. Olha, quero dizer, hoje eu tenho 70 anos e glorifico a Deus pelos meus 70 anos. Porque se me chamarem para pregar lá em BH, lá no Paraná, qualquer estado, eu monto no carro, dou partida e vou. Saio daqui, viajo a noite inteira, porque eu gosto de viajar de noite. E vou. Mas, irmã Neuza, você não tem medo? Não, quem tem que ter medo de mim
é o povo, né? Não é eu, não. Quem tem que ter medo de mim é o povo, porque hoje eu ando armada, ó. Hoje eu ando armada. Então eu não tenho medo. E eu, quando foi um dia, eu já não aguentava mais a situação. E eu, para não responder para ele, não ser mal criada com meu esposo, porque a Bíblia fala, Provérbio 31, 10, diz assim, mulher virtuosa, quem achará? O seu valor é intenso como o de rubi, e o coração do marido está nela. Mas é a partir do momento que ela é virtuosa. Provérbio 14 diz que toda mulher sábia, ela edifica a casa, e a tola derruba com as suas próprias mãos. E eu, com Bíblia, pregando a palavra, eu tenho que viver aquilo que eu prego. Tenho que viver aquilo que eu prego a palavra. Eu não vou pregar uma coisa e não viver aquilo. Estou completamente fora do contexto da Bíblia e do Senhor, e das coisas de Deus, das coisas celestiais. Estou completamente fora. E quando foi um dia, eu já não aguentava mais. Meus filhos já tinham casado tudo, os dele tinham casado, era só nós dois em casa. Eu disse para ele assim, eu falei assim, Jesus, lavando louça na pia, ele não estava em casa. Eu disse, Jesus, hoje é quarta-feira, hoje eu vou na igreja, amanhã eu vou arrumar uma sacola grande, vou catar tudo minha roupa, vou pôr dentro da sacola e vou embora. E ele que fica aí com o que ele quiser, com as pingaiadas dele, com as bebedices dele, frequentando os botecos, eu não aguento mais não, porque jejum, Jesus, 3 anos de jejum absoluto para o Senhor salvar, e ele está desse jeito? Não, então ele fica aí. Eu não vou largar do Senhor, eu vou continuar com o Senhor, mas eu vou embora, e na onde eu chegar, eu vou fazer a sua obra, Senhor. E nesse dia, eu falei com Jesus, lavando louça, eu disse, olha Jesus, hoje eu vou na igreja, já liguei para o advogado, e segunda-feira, ó, a hora que ele sair para o trabalho, eu vou embora. E saí, vou para a igreja à noite, e ele fazia as lâmpadas, umas gambiarras para nós fazer culto na frente de casa, ali, punhava a luz para lá, para cá. E o pastor falava para ele assim, irmão Antônio, aceita Jesus? Ele falava, já aceitei. Irmão Antônio, Jesus te ama? Ele disse, ama mesmo, que se não amasse eu não estava aqui. Então aquilo ficava, eu ficava quietinha, mas morrendo de vergonha. Aí a hora que os irmãos iam embora, acabava o culto, ele tirava as coisas, guardava, e fazia assim por trás do pastor, eu ser crente? Aqui para vocês, ó. Aqui para vocês, ó, que eu vou ser crente. Passou o tempo. Nesse dia que eu tive essa conversa com Jesus, eu falei, o quê? Jesus, eu vou mesmo. E eu ia mesmo. Vou no culto na quarta-feira. Terminou o culto. O pastor diz de cima do púlpito, irmã Neuza, a senhora está convocada amanhã, vai ter o culto na casa do irmão Teodoro. Esse irmão já dorme no Senhor. Vai ter o culto na casa do irmão Teodoro e a senhora vai ser a preletora da noite. Eu falei, pronto, estragou tudo. Mas fiquei firme. Quando foi à noite, na quinta-feira à noite, me arrumei e vou saindo para subir para a casa do irmão. Quando eu pus o pé fora da porta da cozinha, uma voz falou para mim assim, volta para trás e chama ele. Eu falei, eu? Ah, não. Ih, esse homem me xingou tudo ontem. Vou nada. Já... Quando eu quis andar novamente, a voz falou mais forte. Eu disse, volta para trás e chama ele. Eu disse, não vou voltar. Ele me xingou tudo quanto é nome. Eu não vou. Quando eu quis sair pela terceira vez, aí eu recebi, foi um baque no peito. E disse, eu disse, a voz falou... Eu disse, volta e chama ele. Voltei para trás devagarzinho, olhei da porta de longe assim, falei para ele, olha, tem um culto na casa de um irmão e você não quer ir? Ele falou, ah, mas até eu calçar o sapato. Eu falei, não, tá cedo, dá tempo, eu espero. Ele vestiu a roupa, calçou o sapato e assim foi. Eu fui caladinha de medo de dar um revertério nele no caminho e ele querer voltar para trás. Fui quietinha, quietinha, quietinha.
Quando chegou lá, ele já conhecia todo mundo, né? Porque em casa tinha culto sempre, quase toda semana. E vai eu quietinho, isso. Quando chegou na hora da palavra, um dá o testemunho, um canta um hino, um louvor, na hora da palavra, preguei lá sobre Lázaro. Aleluia. E quando chegou na hora do apelo, quando terminou, entreguei o microfone para o pastor, era tudo conhecido que estava ali, mas o pastor disse, tem alguém para Jesus nesta noite? Eu vejo meu esposo chegar e se ajoelhar no pé do pastor, no meio da rua, um culto no ar livre. Por isso que eu falo, irmãos, quando Deus opera, quando Deus assina, quando Deus determina, está determinado, o inimigo não põe a cara, ele não faz, ele não tem alternativa a não ser se curvar, a não ser se curvar na presença de Deus. Aí meu esposo aceita Jesus, eu levei um susto, olhei, eu disse, quero ver até quando vai isso. Olha a incredulidade do crente, já pregadora da palavra, vendo tudo que Deus fez na minha vida, para começar do casamento, e eu ainda duvidei, eu disse, quero ver até onde vai isso. Meu esposo foi um homem, vivemos 26 anos, 3 anos moramos juntos, 23 de casamento. Meu esposo nunca deu um grito comigo. Meu esposo nunca falou um psiu para mim bravo, nunca. Eu saía fazer a obra, eu ficava 30 dias fora de casa. Era 5, 10 dias dentro de casa, eu apressava os ternos dele, arrumava tudo direitinho, a roupa, porque eu sabia que o telefone ia tocar e era gente de longe me chamando. E eu já dizia, pastor, então eu vou, mas o senhor faz uma agenda, porque é pedágio, é gasolina, então o senhor me faz uma agenda aí. Não pode vir, não tem problema. Irmãos, eu já vi paralítico andar. Eu já vi pessoas mortas, assim, morrendo, mortas, assim, de você pôr a mão, parou o coração. Jesus ressuscitar. Eu já vi leproso ser curado. Eu já vi pessoas que levantam de manhã, assim, pisa, quando põe o calcanhar no chão, o sangue espirra. Jesus cicatrizar aquilo na hora, e a partir daquele momento a pessoa nunca mais pôr sangue pelo calcanhar. Eu já vi milagres e milagres. Abri um ponto de pregação para a honra e a glória dentro do presídio de Foz do Iguaçu. Tinha 100 e tantas presas. Eu fui uma das primeiras pessoas que cheguei lá, fui lá, Jesus foi mandando, eu fui indo. Não conhecia ninguém, não sabia de ninguém. Jesus me levou no lugar certo, me pôs na casa certa, cheguei lá, abri esse ponto de pregação. Quando foi saindo tanta gente, irmãos, que quando foi um dia, os dois policiais parou, falou, dona, para aí, hoje vocês não vão entrar assim, não. Nós vamos revistar esses livros que vocês levam na mão, porque esse livro que vocês levam na mão, vocês estão trazendo carta falsa de advogado, alvará de soltura. Daí os livros, catou uma outra Bíblia, que eu tenho ali uma Biblinha velha, desfolhou, abriu, olhou na Bíblia da irmã Angelita, não tinha nada, disse, olha, semana que vem nós vamos pôr um policial feminino aqui para revistar vocês, próxima semana quando nós voltamos, tinha uma policial feminina para revistar nós, tudo, até as costuras da roupa ela passava a mão para ver se não tinha nada. Tinha 100 e tantas presas, eu fiquei 35 dias em Foz do Iguaçu, quando eu saí de lá, ficou só 6 presas para a honra e a glória de Jesus. Deus abriu as portas, Deus pôs mulher presa ali para fora, pessoas que fez aliança ali com Deus, que assim, em pé, chorando, falando assim, eles nunca deixaram ninguém entrar aqui para fazer o que vocês estão fazendo, e vocês tiveram coragem. Eles foram abrindo as presas, estava tudo no pátio, foi abrindo por nós, para lá, para aquele pátio, porque eram tudo presas perigosas, fronteira, divisa ali com a Bolívia, Argentina, Paraguai, ali, era tudo ali, o foco ali, e Jesus colocou as mãos, o Espírito de Deus ali bradou naquele lugar,
E eu disse para aquela irmã: irmã Angelita, você vai continuar fazendo esse trabalho? Ela disse: eu não vou mesmo. Eu disse: porque eu vim, porque a senhora é valente, você é valente, você é brava, irmã Neuza, mas eu não venho não. Eu digo: eu sou brava porque tem Jesus, olha aqui, ó. Eu sou brava porque eu tenho Jesus. Ela disse: porque a primeira vez, irmãos, que nós entramos ali, eu pensei que a irmã ia morrer, ia desmaiar. Começou a tremer, a boca ficar roxa. Quando eu falei de Jesus, preguei, dei, falei: irmã, canta um louvor aí. A irmã pegou a Bíblia, irmã. Aí que a Bíblia, parecia que ia cair. Irmã Angelita, nós estamos na presença de Deus. É, irmã, deixa eu caçar aquele hino. Misericórdia. Mas quando Deus envia, Deus manda, Ele se responsabiliza. Salmo de número 91, versículo 8, diz que Deus ordena anjo para nos guardar aonde quer que nós passar. Deus ordena anjo para nos guardar. Então, eu fiquei viúva, quantas vezes? 4 vezes. Primeiro marido morreu com 27 anos, e o povo fala assim: ah, sabe por que ele morreu? Porque quantas vezes eu vi ele pular a janela e você bater nele? Ah, não morreu porque tinha que morrer mesmo, porque, né, Jesus é o dono da vida, e ele dá a vida, ele tira a vida, né? Porque a gente nunca aceita, quem erra nunca aceita o erro, né? O outro, coitado, com a orelha caiu no chão, eu falei: você vai morrer cego. Vou furar os dois olhos. Fui furar os olhos, errei, arranquei uma orelha. Digo: peraí, cara, quem não tem Jesus, irmão, é a mercê do inimigo. Eu ia fazer um negócio lá para furar os dois olhos, não deu tempo, a briga foi antes, eu arranquei a orelha assim, porque eu queria furar os olhos, mas uma facona grande. Quando eu fiz assim dentro dos olhos, caiu. Aí o outro falou assim: ah, mas se você fizer o que você fez para fulano, ah, você tá morto. Eu falei: tô nada. É, jeito nenhum. Ah, se você sair e for dançar um baile que nem você faz com os outros, você vai caçar, você vai morrer. Eu falei: não vou mesmo. Me preveni e fui. Cheguei orgulhoso, não vinha com orgulho para mim, porque vinha bater na minha porta e pedir socorro. Então, existe a macumba, existe. Tem muitas pessoas que dizem assim: olha, não existe macumba. Está na Bíblia. Está na Bíblia, está escrito, é bíblico. Só que tá, deixa bem claro, a palavra de Deus deixa bem claro que os feiticeiros não entrarão no reino do céu. Os feiticeiros não herdará o reino do céu. E digo mais ainda, o crente, ele tem que ser crente e fazer a vontade de Deus. Porque se ele for crente, aquele crente malacafento, e alguém mandar macumba, pega. Porque o diabo acha brecha para atingir a pessoa. Então, tem que ser cristão, é cristão. Então, irmãs, a macumba, ela existe, porque eu sou testemunha viva de que a macumba, ela existe. Depois, para sair, é difícil. Para sair é difícil, é só a mão de Deus para arrancar de lá. Mas hoje, nenhuma condenação há para a minha vida, porque Jesus, até onde não tem, o Senhor abre. Se o Senhor abre, vim na minha vida, Senhor, e o Senhor veio de encontro comigo, adiante dos olhos do incrédulo. Aquela bruxa, aquela mulher briguenta, que matava, que brigava, que fazia, que acontecia, hoje estou livre para encontrar com o meu Senhor. Quero encontrar com Jesus. E eu gostaria agora de fazer uma oração para você que está assistindo, para você que ouviu esse testemunho até o fim, o que Deus fez na vida dessa ex-bruxa, dessa ex-feiticeira, dessa ex-valente, ex-criminosa, que hoje eu não sou mais. Hoje Deus transformou a minha vida. Eu vou fazer uma oração. E sabe que Deus é Deus. Que Ele entra onde você não pode entrar. Ele entra onde eu não posso entrar. E transforma a sua vida. Transforma a vida dos seus. A minha filha mais velha,
ela começou a ir para a igreja com 11 anos e eu no espiritismo. Não fui no casamento da minha filha porque casou com um crente. E eu tinha raiva de crente. A minha filha orou por mim 22 anos e eu estou aqui. A semente não desanima. Ore pelos seus filhos. Ore pela tua família. Ore pelos teus. Que você vai ver Deus operar e fazer. Amantíssimo Deus.

desejamos saudar a todos os ouvintes com a paz do nosso Senhor Salvador Jesus Cristo. Mais uma vez estamos aqui para anunciar a palavra do Senhor pelo programa A Dispensa de Deus, que é um programa que a gente faz todo sábado, das 7 às 8. Quero ler uma palavra que... Aqui eu quero ler o Salmo 23, que diz assim: O Senhor é o meu pastor, nada me faltará. Deitar-me faz em verdes pastos, guia mansamente a águas tranquilas. Refrigera a minha alma, guia-me pelas veredas da justiça, por amor do seu nome. Ainda que eu andasse pelo vale da sombra da morte, não temeria mal algum, porque tu estás comigo, a tua vara e o teu cajado me consolam. Preparas uma mesa perante mim na presença dos meus inimigos. Unge a minha cabeça com óleo, o meu cálice transborda, certamente o cálice transborda, que a bondade e a misericórdia me seguirão todos os dias da minha vida. E habitarei na casa do Senhor por longos dias. Amado Deus, Pai que está no céu, na tua presença nos chegamos para, assim, mais um dia, assim, para anunciar o teu evangelho, para falar das tuas bondades, do teu grande amor, Senhor, para que as almas sejam alcançadas, que aquele que está, Senhor, escutando, receba aquilo que ele espera, com fé, com perseverança, Senhor, porque nós cremos em ti, porque sabemos que tu és o Deus onipotente, onisciente, onipresente, Senhor. E se o Senhor está no barco, nada pode atrapalhar, Senhor, porque a porta que o Senhor fecha, ninguém abre, o que o Senhor fecha, ninguém abre, Senhor. Então, Senhor, quero te agradecer, abençoa, Senhor, este programa, os irmãos que vão ligar, Senhor, que vão pedir sua oração, que o Senhor já comece a trabalhar, é o que te pedimos, em nome de Jesus, amém. Nesta manhã, agradecidos a Deus, né, por estarmos aqui, um dia bonito, um dia maravilhoso, agradecer a Deus, né, pelo fôlego de vida, né, pelo sol, pelo vento, pelo ar que nós respiramos, é, hoje já foi um privilégio nós acordarmos, né, saber que temos mais um dia aqui, acordamos e tivemos mais um dia para agradecer a Deus pelas suas bondades, pelo seu grande amor, que nessa manhã você possa encontrar, né, o refrigério para a tua alma, que aquilo que você está precisando, coloca aos pés do Senhor, porque o Senhor, ele intercede diante de Deus por nós. Peça para Deus, peça para o Senhor interceder a Deus para que você receba cura, libertação, porque ele ouve as nossas orações. Ele é o nosso pastor, ele é o nosso refrigério, quando a gente está cansado, ele está ali do nosso lado, mesmo a gente não vendo, mas ele nos carrega no seu colo. Às vezes as lutas é demais, mas ele está do nosso lado, ele envia os seus anjos e nos guarda nas horas de aflição, das doenças. A gente passa pelas as nossas lutas, nós vamos passar nossas lutas. Mas eu sempre digo, eu prefiro passar lutas, dificuldades, mas saber que o meu nome está escrito no livro da vida. Né? O livro da vida, aquele livro que um dia vai ser aberto. Né? Então, que o nosso nome possa estar escrito no livro da vida. E que as nossas vestes possam estar brancas, porque a palavra diz que as nossas vestes têm que ser brancas, brancas como a neve, sem manchas, né? Mas nós, enquanto nós estivermos aqui nessa terra, nós não seremos perfeitos. Muitas vezes nós queremos ser perfeitos, mas o Senhor mesmo falou que nós só seremos perfeitos quando nós sairmos deste mundo, deste mundo que só traz aflições. Daí nós seremos perfeitos e estaremos para sempre com Cristo. Então, enquanto nós vivermos neste mundo, temos nossas falhas, somos pecadores, mas pedimos perdão para o Senhor e Ele é o que nos guarda. Ele é o que nos cuida, então vamos prosseguir. A cruz pode estar pesada,
As doenças podem estar no teu corpo, mas confia no Senhor, porque Ele é o médico dos médicos, Ele é advogado, Ele é juiz, Ele ensina, Ele é professor. Eu já vi tanta gente falando que aprendeu ali, pediu para o Senhor para aprender a ler, e o Senhor abriu o seu entendimento e ele aprendeu a ler. O Senhor já deu coração para muita gente, com o coração novo, o Senhor curou. O Senhor, então, o Senhor continua fazendo os mesmos milagres, só que nós, agora, no nosso tempo, as pessoas têm saudade do passado. Eu estava comentando com o Michael, a gente não tem saudade do passado, porque nós sabemos que o mesmo Deus do passado, ele é o mesmo. Só que nós mudamos a geração, cada década, né, a geração muda. É uma geração que hoje a geração tem tudo, não falta nada. Então, para que tudo tem no telefone, então por que que eles vão, né, orar, vão se consagrar se tudo eles acham no telefone? É tudo fácil, tem pregação no telefone que tu abre lá, faz o esboço, tem pregação, então mas o nosso Deus, ele não muda e não vai mudar. A Bíblia, a palavra do Senhor diz que de Gênesis e Apocalipse, tudo que está escrito vai se cumprir. Queira o homem ou não queira, os presidentes mudam, tudo muda. Mas a palavra do Senhor, ela é fiel e verdadeira. E eu creio na palavra. E creio em tudo que está acontecendo e tudo que ainda vai acontecer. Mas aqueles que servem o Senhor, ele guarda, ele protegerá e ele guardará na palma da sua mão. Pode vir temporais, tempestades, vendavais, o Senhor nos guarda. Porque tudo aqui é passageiro. Então, nessa manhã, paz do Senhor, irmão João Júnior. Deus abençoe a sua vida.

Senhor Mângela, paz do Senhor também a todos os ouvintes que estão na sintonia da Rede Renascer nessa manhã de hoje, 8 horas e 16 minutos. Vamos aí passar o telefone onde os irmãos são bem-vindos a estarem participando através aqui da programação nessa manhã de hoje. Estamos ao vivo através aqui da 91.3. Seus irmãos também podem realizar a sua participação. Chave falsa tem... WhatsApp brasileiro para os irmãos participar, o telefone da Vivo, 999-10-1707. 999-10-1707. É oração errada na Bíblia Sagrada, vingança. Também nós estamos ao vivo através do Facebook da Rádio Renascer. Os irmãos podem visualizar, também podem compartilhar a transmissão ao vivo através aí do Facebook da rádio. Também nós temos o WhatsApp argentino para os irmãos participar através aí do 643636. 643636 é onde os irmãos também podem realizar sua participação nessa manhã de hoje. Também estamos aí através dos aplicativos da rádio, através da página, onde os irmãos também podem sintonizar. Então, são bem-vindos a estarem participando através aqui da programação A Despensa de Deus.

0: grandemente a sua vida. Também eu quero agradecer os irmãos que nos ajudam no programa, né? Irmã Noeli, aqui de 3 de maio, sua família, a Sheila, né? Que Deus abençoe sua família, seus filhos, seus netinhos, seu esposo, enfim, de uma forma em geral, toda a sua família, irmã Noeli. Também a irmã Doralice, ali de Independência, né? E o Google Ezequias, de Deus abençoa. E também quero, né, agradecer a irmã Irene, lá do meu garejo, sua família. Deus abençoe os irmãos, né? A irmã Ed, que sempre busca nas ofertas lá em Sede Nova do irmão. Né? Da irmã Iracê, meu irmão Candinho e o Valdecir. Deus abençoe a irmã Ed, por estar sempre trazendo as ofertas e depositando. Deus abençoe grandemente a sua vida e dos irmãos lá de Sede Nova, de uma forma em geral, toda a sua família. Também, né, quero agradecer a irmã Genês, lá de Cristumal, que nos ajudam também, né? Deus abençoe a irmã Genês. Ali de Horizontino, o irmão Amauri, a irmã Sofia, também. Deus abençoe a sua família, de uma forma em geral. E também a irmã Sara, também. Deus abençoe a sua família, o Ricardo, sua mãe, seu pai, seus irmãos. Estamos sempre orando por vocês. Que Deus possa abençoar vocês grandemente. Que Deus possa guardar e não venha faltar nada, porque o Senhor cuida daqueles que semeiam na obra dEle, Ele cuida. Ele cuida, Ele não deixa, né, o devorador chegar. Então, que Deus abençoe todos os irmãos que nos ajudam a plantar a semente. As almas que aceitam a Cristo, vocês terão a participação naquele dia. Nós vamos saber, né, quantas pessoas aceitaram Jesus através desse programa. E então, e todos vocês terão, né, participação, porque aquele que oferta para a Rádio Renascer também, para todos os programadores da Rádio Renascer, que Deus venha abençoar vocês, né? Ajudem a rádio, né, a Rádio Renascer. Eu estou falando da rádio, não estou falando dos, né? Estou falando dos programadores, porque os programadores que vêm, eles vêm para falar de Jesus. Nós não viemos aqui para perder nosso tempo, para falar do irmão, do Silan, mas falar do Evangelho do Senhor. Quero mandar uma saudação também para a tia Doralice, que já tá aqui, né, está escutando, pede um louvor e pede oração. Deus abençoe a sua vida, irmã Doralice. A irmã Cristina Ferreira também, Pai do Senhor Jesus, aqui na escuta, aqui de Gramado. Oh, Deus abençoe a irmã lá em Gramado, cidade linda, maravilhosa. E que o Senhor possa abençoar também. Quero fazer uma homenagem, e depois vou passar para o Maico logo, né? Quero fazer uma homenagem para as minhas duas noras, que eu tenho o privilégio de ter duas noras por enquanto. Vou ter, quem sabe, mais duas, se o Senhor não voltar, até os meus guris completarem a idade de casar, né? Tenho amanhã minha nora Camila. Camila Trentini, lá de Cristumal, esposa do Jean, estará de aniversário. Ela é professora. E segunda-feira, minha nora Andressa, esposa do meu filho Maico. Amo muito as minhas noras. Que Deus abençoe a vida delas, que elas continuem, né, nessa profissão, ensinando, né, ensinando nossos filhos, nossos netos, né, que Deus possa abençoar. E o irmão João Júnior vai ler as mensagens e vai mandar um hino bem bonito para os irmãos que estão escutando, né, irmão Edio, irmã Cristina, irmão Maurício Almeida. Enfim, todos os irmãos. Deus abençoe, irmão.
1: Vou parar por aqui. Muito bem, Nogis aqui. Paz do Senhor. Irmã Ângela, estamos escutando o programa. Peço um louvor. Somos aqui do Lajado Panelinha, Dr. Maurício Cardoso. Irmã Maria Terezinha Gomes e Erna dos Santos Gomes. E Daniel Gomes, os irmãos de Maurício Cardoso. Deus abençoe os irmãos de Maurício Cardoso, que estão aí também na nossa companhia, participando. Estão parabenizando e saudando.

também o pastor João Darcy e a irmã Janete. Então, que Deus abençoe os irmãos de Maurício Cardoso, que estão também na nossa companhia. E os irmãos que estão através do Facebook, a irmã Doralice, Cristina Ferreira, e os demais irmãos também que estão na companhia. Também a irmã Genes Conra, de Criciúma, esteve aqui participando. Deus abençoe, irmã Genes, de Criciúma, também está aí na companhia da programação.

0: Também chegou aqui mais uma participação do irmão Altamiro, através aqui, paz do Senhor, estamos na escuta em Cerro Largo, eu e minha esposa Iracema, peço oração e um hino Pano Branco. Deus abençoe então ao nosso irmão aí, Altamiro Maciel, também que esteve participando. Também a irmã Sara Cornelius pede o hino Quem é como Tu, Senhor. Deus abençoe a Sara. Mauro Antunes também está aí na companhia, nos dias da paz do Senhor Jesus Cristo. Irmão Mauro Antunes, de Giruá, RS, grande abraço. Deus abençoe então os irmãos de Giruá, que estão também na companhia do programa. Maurício Almeida também nos diz aqui, paz do Senhor Jesus, estamos na escuta. Deus abençoe então o irmão Maurício Almeida, também na companhia, participando nessa manhã de hoje. Já novamente com os irmãos.
1: Nós saudamos a todos os ouvintes da FM Renascer, com a paz de nosso Senhor e Salvador Jesus Cristo. Agradecemos ao Senhor por essa preciosa oportunidade de estarmos aqui levando aos receptores dos irmãos o programa A Despensa de Deus. Desde já minha saudação ao meu amigo, também programador da FM Renascer, presbítero Fábio Júnior. Deus te abençoe, meu irmão. Sei que o irmão está na escuta. Também ao irmão Ari Goulart, alguns amigos que Deus tem posto na nossa trajetória. Ao irmão Oséias Lima, os irmãos que sempre estão na sintonia, irmão Marcos Almeida, irmão Amauri de Matos, irmão Marino Foster, os irmãos que eu sei que sempre diz que estão na sintonia da programação. Nosso pastor presidente, pastor Sadi, Deus abençoe o senhor, pastor Isaías, irmão Ornélio, Deus abençoe vocês, meus irmãos, essa programação aí para edificação da vida de vocês, que Deus venha abençoar vocês poderosamente. Irmão João Júnior, também o presbítero Mauro, Deus te abençoe, Mauro. E nós vamos oferecer esse louvor aí. Pode ser esse louvor que a irmã Sara tem pedido, irmão João Júnior, para elevo espiritual dos irmãos. E logo após nós vamos meditar um pouquinho na palavra do Senhor nessa manhã.

glória a Deus por este louvor nesta manhã. Louvamos a Deus pela vida dos irmãos, também pelo meu amigo que está lá na cidade de Terra de Areia e ouvindo a FM Renascer, evangelista, missionário Marcos Rocha. Deus te abençoe, meu amigo. É um prazer ter você na sintonia. Muito nos ensinou, nos ajudou na obra de Deus. E aqui estamos nós, fazendo aquilo que o Senhor nos tem chamado para fazer. Que Deus venha abençoar a sua vida. E também ao irmão Zeno, irmã Nadir, né, que o irmão Marcos está oferecendo um louvor para esses irmãos. E depois o irmão João Júnior vai preparar esse louvor aí para elevo espiritual dos irmãos. Também um pedido de oração do irmão José de Lima. Deus abençoe o irmão José, depois nós estaremos orando. Peço oração por minha cunhada Zênia Nascimento de Lima, que se encontra enferma. Quem pede é o irmão José. Deus abençoe, irmão José. Depois nós estaremos orando. No final da programação, nós vamos meditar um pouquinho na palavra do Senhor e já vamos levar esses pedidos de oração na presença de Deus e deixar um tempinho também para a rádio e para rodar um louvor no final e que os irmãos têm pedido. Eu quero ler uma palavra com os irmãos que se encontra na carta do apóstolo Paulo aos Romanos, no capítulo de número 13, versículo de número 11. Uma palavra bastante conhecida. Mas essa palavra, ela precisa se fazer viva todos os dias nos nossos corações. A palavra de Deus, ela é fiel, ela é verdadeira. E ela vai se cumprir, pois o próprio Senhor quem diz que não seria tirado um tio e uma vírgula de sua palavra sem que tudo se cumprisse. Controle soberano de Deus que está sobre todas as coisas. Estabeleceu tempos, horas, estações, dias, meses, anos. E nada sai do controle de Deus. Estamos debaixo do cuidado dEle, da bondade dEle, da misericórdia dEle. E sabemos que a nossa esperança está em Cristo, que os céus e terra vão se passar, mas se a nossa fé se manter firme nele, na pessoa de Jesus, nós estivermos olhando para ele, quando o nosso tempo terreno se findar, ou quando o Senhor romper as nuvens do céu para vir buscar a sua igreja, ele nos levará para sempre, para morar com ele. Então essa é a nossa certeza, é o anseio, o desejo dos nossos corações, que nós possamos estar todos os dias na presença de Deus para estar com Cristo, para sempre nas mansões celestiais. Romanos capítulo 13, versículo 11, diz bem assim: já é hora de despertarmos do sono, porque a salvação que agora temos, ela está mais perto do que quando nós aceitamos a fé. Nós sabemos que o sono, meus irmãos, o sono na Bíblia, ele é uma simbologia de negligência espiritual, de frieza espiritual, de desânimo espiritual, de indiferença para com as coisas de Deus. É por isso que o apóstolo Paulo vai falar para a igreja aos romanos. O apóstolo Paulo sabia o quanto que os servos e as servas do Senhor seriam atacados, eram atacados, pois o mesmo Paulo, quando se converte, o Senhor fala para ele, queria mostrar para ele o quanto que ele haveria de padecer por amor ao Evangelho. Porque servir a Deus haverá os ataques. Você quer servir a Deus? Então se prepare para ser atacado. Quer servir a Deus, se prepare para ser ferido. Quer servir a Deus, se prepare para ser caluniado. Hoje nós ouvimos o Evangelho um pouquinho diferente do que era o Evangelho dos nossos pais da fé. Porque hoje nós ouvimos as pessoas dizendo: venha para Jesus, vai dar tudo certo, vai dar tudo bem. Na verdade, terrenamente falando, quando alguém aceitava Cristo na igreja primitiva, estava tudo bem. A situação só piorava.
Claro, havia o céu, e o céu não pode ser pesado, não pode ser comparado. Mas era motivo de se perder a família, de se perder o emprego, de ser perseguido e se ser morto por amor à sua fé. Então, aparentemente, estava tudo quieto, em paz. Aí alguém resolvia aceitar Jesus. E os reformadores, os nossos pais da fé, não eram irresponsáveis a ponto de dizer para o povo: vem que vai dar tudo certo. Porque todo dia morria gente por amor à fé. Todo dia pessoas se convertiam porque havia amor e havia compromisso para com o Evangelho. E a simplicidade do Evangelho, ela atrai. Quando o Evangelho deixa de ser simples, ele retrai. E a palavra de Deus, ela é simples. Ela é simples, mas ela é poderosa, porque o Evangelho, ele é o poder de Deus para todo aquele que crê. O apóstolo Paulo vai falar para os cristãos convertidos em Roma, primeiramente, e depois, claro, para nós também. Ele diz assim: é hora de despertarmos do sono. Eles já haviam acordado da negligência espiritual. Eles já haviam acordado da cegueira espiritual. Eles já estavam no caminho da salvação. Mas o apóstolo Paulo, no seu zelo e na sua preocupação, sabia que eles seriam atacados. Sabia que, por mais que eles fossem cristãos, por mais que eles fossem servos do Senhor, por mais que eles tivessem nascido de novo, mas muitas vezes a vontade de orar não vem. A vontade de jejuar não vem, a vontade de consagrar não vem. Porque a Bíblia diz que aqueles que são de Cristo, eles sacrificam as paixões e as vontades humanas e carnais. Nós temos uma natureza que não quer que nos prostremos diante de Deus. Essa natureza, ela não pode ser alimentada, essa carne, ela não pode ser alimentada. Nós precisamos todos os dias alimentar o nosso espírito. E quando nós alimentarmos o nosso espírito, nós vamos começar a combater nas regiões celestiais em Cristo Jesus, como nos diz a palavra do Senhor. Mas se nós alimentarmos a nossa carne, Romanos capítulo 8, versículo 5, já pregamos sobre isso aqui outrora, a palavra do Senhor nos diz que há uma inclinação do homem para um lado, que a inclinação do homem ou ela é para a carne ou ela é para o espírito. E ela nos diz que a inclinação da carne gera morte, mas a inclinação ao espírito gera vida e paz. Todo ser humano, ele é inclinado para algo, e nós precisamos nos inclinar para as coisas do espírito. E o apóstolo estava falando para os seus discípulos, para muitas de suas ovelhas, para muitos que ele conhecia pessoalmente, ele dizendo: despertemo-nos do sono, despertemo-nos do comodismo, acordemo-nos para fazer a obra do Senhor enquanto é dia, pois chegará a noite, chegará o tempo que Deus estabeleceu, em que findará o tempo de se anunciar as boas novas. Findará o tempo de nós orarmos, de nós consagrarmos, para nós estarmos para, e nós estaremos para sempre com o Senhor. Mas enquanto nós estamos nessa caminhada, nós precisamos de autoridade espiritual para as nossas vidas. Nós precisamos de azeite para as nossas lamparinas. Nós precisamos da unção do Espírito Santo. É por isso que Jesus disse: vigiai e orai em todo o tempo, para que não entreis em tentação. Porque se deixamos de vigiar o adversário das nossas almas, ele tenta de todas as formas nos ferir, nos derrubar, parar a nossa marcha, ou até mesmo nos acomodar, nos manter indiferentes. Não nos é suficiente congregarmos, meus irmãos. Não nos é suficiente tomarmos a ceia do Senhor. Não nos é suficiente dizer que somos membros do corpo, mas que nós sejamos verdadeiramente conhecidos como servos e servas do Senhor, porque servos do Senhor, eles carregam a presença nas suas vidas, eles carregam a autoridade do nome de Jesus sobre as suas vidas. A palavra do Senhor vai nos dizer que aqueles que foram rotulados como cristãos, lá em Atos dos Apóstolos, capítulo de número 13, lá em Antioquia, quando a primeira vez os discípulos foram assim chamados de cristãos. Eles foram chamados de cristãos, mas eles não se auto-intitularam cristãos.
Eles não bateram no peito e disseram: nós somos cristãos. Não a sociedade, o povo, aqueles que não conheciam a Cristo, olharam para eles e por eles falarem de Cristo, por eles amarem a Cristo, por eles mencionarem a Cristo, por eles fazerem a diferença que Cristo os mandou fazer, por eles serem o sal e a luz do mundo, o sal da terra e a luz do mundo, eles foram chamados de cristãos, e era por aqueles lá fora, pelas pessoas de fora que os identificavam como discípulos verdadeiros de Jesus Cristo. Que nós possamos carregar esta essência e essa graça para que aonde nós chegarmos o ambiente seja transformado. Mas é necessário nós despertarmos do sono que tenta todos os dias atingir as nossas almas. A caminhada cristã, ela é árdua. As enfermidades vão vir. As dores virão. As feridas da nossa alma serão manifestas, serão reveladas. Mas Deus em tudo quer nos cobrir e nos revestir de sua graça, de seu amor, para que nós não venhamos dormir espiritualmente. O Evangelho de Mateus, ele nos fala de um casamento. Onde um casamento que foi preparado por dez noivas, por 10 virgens, que eram responsáveis por preparar a festa para o noivo e para a noiva, para que quando fosse o momento do casamento, estivesse tudo perfeito como deveria ser, pois o casamento para um jovem, para uma jovem, é um dos momentos, se não o momento mais precioso e mais importante de suas vidas. Então tudo precisa estar perfeito. E a palavra do Senhor, ela vai nos dizer que 5 dessas jovens que prepararam eram néscias e 5 eram prudentes. Porque como elas tinham que preparar os preparativos até mesmo à noite, para que quando chegasse o dia desse tudo certo, elas precisavam ter azeite em suas lamparinas, para que as suas lamparinas iluminassem o seu trabalho que elas estivessem fazendo, e elas não estivessem apalpando e fazendo no escuro e nem fazendo alguma coisa errada. Só que 5 delas não se preocuparam com com o azeite em suas lamparinas. E de tanto que elas trabalharam, chegou um certo momento que elas adormeceram. E aí nós aprendemos uma lição para a nossa vida espiritual. Que quando o noivo apareceu para a hora da festa, porque na vida delas, elas entenderam que a festa e o casamento, isso é uma simbologia, aconteceria na hora e no momento que elas bem entendessem. Mas de repente, quando elas menos esperam, ou parte delas menos esperam, o noivo se manifesta, e o noivo aparece. E alguém diz: aí vem o noivo, sai-lhes ao encontro. E elas pegam as suas lamparinas e saem no escuro. E elas iriam encontrar o caminho, porque a lamparina era a que as conduziria para pelo caminho. O azeite que estava nas lamparinas é o que nos conduz, que conduz os nossos passos, que conduz a nossa vida, que é o nosso norte, que nos dá direção, porque esse espírito que carregamos é o que nos conduz, é o que nos impulsiona, é o que nos direciona. E aí elas saem ao encontro do noivo. Só que 5 delas, diz-nos a história, não tinham azeite. E acabaram por perceber somente no momento que era tarde demais. E aí elas percebem que estavam ao esmo, que estavam perdidas, e pedem para as outras. E as outras dizem: não, nós não podemos emprestar, porque a fonte está acessível, só não toma dela quem não quer. A porta está aberta, só não se enche quem não quer, só não busca quem não quer. Ou que não busca quem não entende. Às vezes eu me pego orando e as pessoas dizem bem assim: irmão, eu não consigo orar, eu não tenho vontade de orar. Eu disse bem assim: se eu for orar porque tenho vontade, eu não vou orar.
Muitas vezes não vou orar. Às vezes é fácil de dobrar o joelho quando está tudo bem, está tudo dando certo. Mas quando está tudo na prova e na dificuldade, que é aí que é o momento que nós deveríamos orar, parece que o adversário da nossa alma nos ataca com um desânimo, para daí que nós não oramos. E orar quando precisamos é dependência. Mas orar quando está tudo bem é gratidão. E então as virgens vão procurar o noivo, e aquelas que estavam com azeites nas suas lamparinas participaram das bodas. E as que não estavam com azeites em suas lamparinas ficaram de fora. É tempo, meus irmãos, de nós nos despertarmos do sono, da negligência, da indiferença, de não gerar frutos. Não gerar frutos não é possível, meus irmãos. Não é possível, igreja do Senhor, servo do Senhor, serva do Senhor, que nós estejamos numa caminhada cristã 20, 30, 40 anos e ainda não tenhamos um desejo de gerar frutos, de ganhar almas para o Senhor, de fazer aquilo para o qual nós fomos chamados para fazer, que é anunciar as boas novas, anunciar que Cristo vem muito em breve e Cristo vem tirar o seu povo da face dessa terra e o levar para as mansões celestiais. Que Deus os alcance graça nessa manhã, porque uma das primeiras formas de nós entendermos, de nós não entrarmos na negligência espiritual, no abandono espiritual, na frieza espiritual, ou deixarmos dela, é reconhecermos que precisamos. Se nós não entendemos que a frieza espiritual não é para nós, que a indiferença não é para nós, que o tanto faz não é para nós, que há os meus problemas, quem sabe, com os meus obreiros, os meus pastores, os meus líderes, não ficarem de lado para que eu possa servir a Deus verdadeiramente e agradar a Deus. Os problemas virão, irmãos. E a palavra do Senhor diz que os nossos maiores adversários, os nossos maiores inimigos, muitas vezes estarão dentro da nossa própria casa. É os que mais vão nos ferir, é aqueles que nos dão a paz do Senhor. Então, se nós não entendemos isso, e nós não nos dispomos a enfrentar isso e bater nisso de frente, nós vamos levar uma vida fria, desanimada, sem propósito e sem frutos na presença de Deus. Mas Deus nos está chamando para um particular. Deus nos está chamando para viver algo novo da parte de Deus, que Deus tem preparado para mim e para a sua vida. É tempo de despertarmos, porque ainda é dia, mas está muito perto de chegar a noite em que as portas vão se fechar e o Evangelho da graça, o Evangelho da porta aberta, não será mais anunciado, não da forma como estamos anunciando, e não com a oportunidade e o tempo que estamos tendo de anunciá-lo neste momento. Oramos nessa manhã e nós agradecemos a Deus que possamos nos despertar, que o Espírito de Deus inquiete a nossa alma, nossos corações, o nosso coração nesta manhã e nos incendeie para que anunciemos a sua palavra em tempo e afora de tempo e as nossas lamparinas permaneçam com o azeite do Espírito Santo, nosso Deus e nosso Pai. Em nome de Jesus nós te louvamos, Senhor, nós te adoramos, nós te agradecemos. Senhor, muito obrigado porque nesta manhã, Senhor, o Senhor tem estado aqui conosco e a tua presença, Senhor, tem se manifestado sobre as nossas vidas. Que o Senhor venha abençoar os irmãos que nos ouvem nesta manhã, Senhor. Este amigo que ouve a tua palavra e ainda não entendeu, Senhor. Mas que o teu Espírito possa lhe revelar, ou o Senhor prepare alguém, Senhor. Para assim como, aleluia, Felipe pregou, Senhor, para o etíope ali, Senhor, alguém possa ensiná-lo e instruí-lo nos teus caminhos.
Dirige, orienta o teu povo, desperta, Senhor, os teus filhos. Desperta aqueles que estão dormindo, Senhor, enquanto é tempo. Aqueles que estão indiferentes, Senhor. Aqueles que não acreditam mais que as tuas promessas de voltar e levar o teu povo para morar contigo são fiéis e verdadeiras, pois não foram feitas por um homem, mas foram feitas pela boca do próprio Deus, que diz que assim como viram o Senhor subiu aos céus, assim um dia o Senhor haveria de vir sobre as nuvens do céu para levar o teu povo para morar contigo. Abençoa os teus filhos, Senhor. Nós oramos por esses pedidos de oração que o irmão José tem feito, os demais irmãos têm feito, Senhor. Venha abençoar os teus filhos, venha manifestar o poder, a tua glória, a tua graça, a tua cura, Senhor. Nós temos visto, o Senhor tem operado e tem feito grandes obras por meio, Senhor, desses microfones da FM Renascer. Que o Senhor continue usando os teus filhos, Senhor, pois essa obra é tua, ela não é do homem, Senhor. Toma conta e usa os teus filhos para a glória e louvor do teu nome. Nós te agradecemos, bendizemos o teu nome e te louvamos desde já nesta manhã por todas as coisas, em nome de Jesus.

começa tudo nesta manhã com a paz de nosso Senhor e Salvador Jesus Cristo. É um privilégio que Deus nos concede mais uma oportunidade, está diante do microfone da FM Renascer, para a transmissão de mais um programa Fonte de Água Viva. Mais uma semana tem passado e até aqui Deus tem nos guardado, tem amparado, tem segurado em seus caminhos. Então, é motivo de nos louvar ao Senhor, glorificar o nome do Senhor pela sua infinita misericórdia com as nossas vidas. Vamos estar lendo uma palavra do Senhor para dar início à programação de hoje, que encontramos no primeiro livro da Bíblia, Gênesis capítulo de número 18. Gênesis capítulo 18, vamos estar lendo do versículo 22 a seguir, uns versículos da palavra do Senhor nesta manhã. Você que quer acompanhar a leitura da Bíblia Sagrada, abra a tua Bíblia. Gênesis, o primeiro livro da Bíblia, capítulo 18 e o versículo 22. Vamos estar lendo alguns versículos da palavra do Senhor nesta manhã. O título aqui dessa leitura diz assim: Abraão intercede junto a Deus pelos homens. Aí a intercessão de Abraão por Ló, seu sobrinho, e também pelo povo de Sodoma e Gomorra. Vou estar lendo aqui a palavra do Senhor nesta manhã. Então partiram dali aqueles homens e foram para Sodoma. Porém, Abraão permaneceu ainda na presença do Senhor. E aproximando-se a ele, disse: Destruirás o justo com o ímpio? Se houver porventura 50 justos na cidade, destruirás ainda assim e não pouparás o lugar por amor dos 50 justos que nela se encontram? Longe de ti o fazer tal coisa, matares o justo com o ímpio, como se o justo fosse igual ao ímpio. Longe de ti, não fará justiça o juiz de toda a terra? Então disse o Senhor: Se eu achar em Sodoma 50 justos dentro da cidade, pouparei a cidade por amor deles. Disse mais Abraão: Eis que me atrevo a falar ao Senhor, eu que sou pó e cinza, na hipótese de faltarem 5 para 50, justo destruirás por isso toda a cidade? Ele respondeu: Não, a destruirei se eu achar ali 45. Disse-lhe ainda mais Abraão: E se porventura houver ali 40, respondeu: Não o farei, por amor dos 40. Instou: Não se ire, ó Senhor. Falarei ainda se houver porventura ali 30. Respondeu o Senhor: Não o farei se eu encontrar ali 30. Continuou Abraão: Eis que me atrevi a falar ao Senhor, se porventura houver ali 20. Respondeu o Senhor: Não a destruirei por amor dos 20. Disse ainda Abraão: Não se ire, ó Senhor, se lhe falo somente mais esta vez. Se porventura houver ali 10. Respondeu o Senhor: Não a destruirei por amor dos 10. Tendo cessado de falar Abraão, retirou-se o Senhor e Abraão voltou para seu lugar. Amém. A palavra do Senhor nesta manhã. Vemos aqui, se nós conhecemos um pouco a história de Abraão, a história de Ló, seu sobrinho. A Bíblia diz que Deus chama Abraão da sua terra, sua parentela, e vai para a terra que eu te mostrarei. E Abraão então levantou e foi rumo a uma terra que ele não conhecia.
não sabia para onde devia ir, mas ele estava disposto a obedecer a palavra do Senhor. E a Bíblia diz que Abraão leva consigo seu sobrinho Ló. E se olhamos aí no capítulo 12, a seguir alguns versículos da palavra do Senhor, podemos ver que foi pouco tempo Abraão se tornou riquíssimo. Possuía muito gado, muitos trabalhadores. E a Bíblia diz que Ló também se tornou rico. A Bíblia aqui não fala da mulher de Ló, mas fala aqui de Sarai, Sara, que era mulher de Abraão. Então, eu creio que Ló começou a trabalhar com Abraão e começou a prosperar juntamente, talvez ganhar uma porcentagem daquilo que Abraão possuía. E a Bíblia diz que era Abraão muito rico, possuía gado, prata e ouro. E assim, o seu sobrinho também se enriqueceu e passou seus anos, de forma que esse Ló já tinha bastante gado, bastante fazenda, tinha muitos trabalhadores e começou a ter problema entre os pastores do gado de Abraão com os pastores de gado de Ló. Então, Abraão disse: olha, Ló, para que não haja problema entre nós, procura, se tu vai para a direita, eu vou para a esquerda. Se tu vai para a esquerda, eu vou para a direita. Não vamos ficar se contendendo, vamos ficar numa boa. Então a Bíblia diz que Ló, levando seus olhos, olha para Campina, olha para Sodoma e Gomorra, uma terra fértil. E ele disse: não, mas eu vou aproveitar esta oportunidade. Eu vou falar para Abraão: olha, eu vou para esse lugar. Abraão disse: tranquilo, beleza. E eu vou então para o deserto, onde a terra é seca, onde é que... Mas eu vou ali, eu quero viver em paz. E se nós olhamos a Bíblia Sagrada, vemos que Abraão prosperou. E o que me chamou a atenção, quando Abraão sai da sua terra, sua parentela, ele achou um lugar para cultuar a Deus. Levantou um altar para fazer culto ao Senhor, para louvar o nome do Senhor, para agradecer a Deus. E na companhia dele estava Ló, seu sobrinho. Eu creio que todos reverenciavam ao Deus Altíssimo. Então, quando houve a separação, Abraão continuou servindo ao Senhor, continuou obedecendo à voz do Senhor. E Ló foi para essa terra fértil, terra onde havia bastante prosperidade. E pelo que nos mostra a Bíblia Sagrada, Ló tem deixado de adorar o Senhor. Se inclinou somente para a sua vida financeira, se enriquecendo, e deixou de cultuar a Deus. Estava ali naquela cidade. Aí o que me chama a atenção, quando separam, Ló tinha muita gente ao seu lado. Não diz que tinha mulher, não diz que tinha filhos, mas tinha pastores de ovelha, pastores de gado. Já tinha uma multidão de gente ao seu redor. E agora então chegou a hora de... A Bíblia diz que o pecado de Sodoma e Gomorra subiram, cheiraram mal as narinas de Deus. E Deus então resolve tratar com os homens de Sodoma e Gomorra. E vem Abraão para que fosse... fizeram uma promessa a Abraão. Se olhamos a Bíblia Sagrada, vemos que Abraão tinha promessa de uma grande família, de uma grande nação, não tinha filhos. Sara disse a Abraão: tu já é velho, tu já é um homem idoso, nós não temos filho. Na época, Abraão estava em 85 anos, Sara 75, por aí. Ele disse: mas olha, as promessas de Deus não vão se cumprir, nós vamos... Pega tua serva, Agar, e coabita com ela para que ela tenha filho, para que nós tenhamos um descendente, para que tome, continue o nosso trabalho, a nossa linhagem. Abraão toma Agar, nasce Ismael, e passou seus anos. Ismael já estava era um jovem, talvez 13 anos,
Então veio o anjo do Senhor. A passagem tem eu lido aqui anterior. A Bíblia diz que apareceu nas moradas de Abraão, vamos dizer assim, três homens. E Abraão conheceu que eram anjos de Deus. E aqui a Bíblia nos dá a entender que o próprio Deus estava junto. E Abraão disse: olha, ficam aqui. Se eu achei mercê diante dos olhos de vocês, eu vou fazer um banquete. Preparou ali um cabrito e assim preparou um banquete aos homens. E eles então fizeram a promessa a Abraão do nascimento de Isaac. A Bíblia diz que quando Sara ouviu esses anjos falando, riu e disse: mas isso não pode, eu já estou com 90 anos, Abraão já está com 100 anos, já passou o tempo dos costumes das mulheres, já tinha passado o tempo dela poder engravidar, e ela disse: não, isso não é verdade. Então, um daqueles homens disse: acaso para Deus a coisa demasiadamente difícil? Será que a coisa que Deus não pode fazer? Então, a promessa era para Sara: daqui um ano tu vai abraçar um filho. Então, e segundo a palavra do Senhor, se cumpriu a promessa de Deus. E aqui então, Deus fala para Abraão que ele ia destruir Sodoma e Gomorra. Então, Abraão encaminha esses homens, dois anjos e talvez o próprio Deus, aí em forma de homens, encaminha até Sodoma, ou pelo menos a uma altura, e esses dois homens, dois anjos, vai até Sodoma. E Abraão fica com Deus ali, olhando para aquela cidade. E a Bíblia diz que então Deus fala a Abraão que ele ia destruir Sodoma e Gomorra por causa do pecado, por causa da imoralidade, porque estava cheirando mal as narinas de Deus. E a Bíblia diz aqui então que Abraão começou a interceder pelo povo de Sodoma. Disse: mas Deus, se existia ali 50 justos, tu vai destruir todos juntos? Tu vai destruir todos o justo e o ímpio juntamente? E Deus disse: não, se estiver ali 45, eu não vou destruir a cidade. E Abraão continuou, disse: mas, ó Senhor, se tiver 40 justos, tu vai destruir essa cidade? Deus disse: não, se eu encontrar ali 40 justos, eu não vou destruir essa cidade. Mas se porventura, Abraão continuou: Deus, não me castigue, meu Senhor. Mas se tiver ali 30 justos, tu vai destruir essa cidade? A Bíblia diz que Deus disse: não, Abraão, se tiver 30 justos, eu vou poupar essa cidade pelo amor dos 30. E assim Abraão continuou: mas Deus, se tiver 20 justos, tu vai destruir igualmente o justo e o ímpio? Aí Deus fala a Abraão: não, Abraão, se tiver 20 justos, eu vou perdoar a cidade pelo amor dos 20. Então Abraão disse: olha, Senhor, somente essa vez, não se irrite comigo, não me faça mal, meu Deus, mas só dessa vez eu quero pedir ainda: se porventura tiver 10 justos na cidade, tu vai destruir a cidade? E Deus disse: olha, se eu encontrar 10 justos na cidade, eu não vou destruir. Mas eu creio que Abraão, conhecendo seu sobrinho Ló, ele disse, ele conhecendo os seus homens, seus servos, ele pensou: não, com certeza a cidade não vai ser destruída, porque quando eles estavam comigo, eles cultuavam juntamente comigo, eles participavam do sacrifício, eles reverenciavam a Deus. Então Abraão pensou: mas com certeza meu sobrinho continuou servindo ao Senhor nessa cidade. E só através dos servos que ele tinha, servas. E aqui Ló já era casado, tinha filhos. Não, com certeza esse número aí
de 10, de 20 para cima, é somente a família de Jó, a família de Ló, melhor dizendo, já dá essa quantia de gente. Os seus servos, suas servas, os seus pastores de gado, o pastor de ovelha, a esposa, as filhas, eles não. Eu me tranquilizo porque certamente a cidade vai ser poupada. Mas se nós lemos essa lição, vemos que aí vai os anjos, chegaram até a casa de Ló e entraram na casa para passar a noite. E vieram o povo da cidade, os homens da cidade, para possuir aqueles homens. E viviam no maior pecado que podia existir, homem com homem. Assim sai Ló e disse esses homens, não toquem nesses homens. Aí ela disse, eu tenho duas filhas virgens que não conhecem homem. Se quiser, peguem e fazem o que vocês quiserem. Mas os homens da cidade disseram, não, nós queremos esses homens. E assim chegaram para arrombar a porta da casa. A Bíblia diz que esses anjos de Deus chegaram, pegaram Ló e recolheram para dentro de casa. E feriram de cegueira aqueles homens de Sodoma. Então eles procuraram a noite inteira de uma forma ou de outra para que pudessem entrar na casa. Mas não conseguiram mais, estavam cegos, estavam todos desorientados. E a Bíblia diz que ao amanhecer, aí os anjos disseram, Ló, vai junto ao povo aí que tu tem na cidade e retira da cidade, porque eu vou destruir essa cidade. Aí já com certeza os anjos disseram, não tem mais 10 pessoas justas nessa cidade. Então a cidade seria destruída. Então vai Ló e procura por seus genros que estavam por casar com suas filhas. E esses zombaram de Ló, dizendo, mas que é isso? Jamais vai acontecer uma coisa dessa. Não deram crédito às palavras de Ló. Aí vemos que Ló tinha deixado de cultuar o Senhor. Não tinha mais reverência diante do Senhor. A sua palavra já era como um dos cidadãos daquela cidade. Embora que talvez não praticasse os mesmos pecados. Então, os anjos apertando com Ló, dizendo, vamos sair desse lugar, vamos sair dessa cidade, porque vai ser destruída. E Ló demorando, talvez a mulher de Ló também demorando para sair da cidade, pensando, ah, mas eu tenho minha casa aqui, eu tenho aqui meus pertences, eu tenho muita prata, muito ouro, eu tenho coisas aqui nessa casa, eu precisava levar junto. E a Bíblia diz que os anjos pegando na mão de Ló e sua esposa, e outro pega na mão das filhas e sai da cidade. E sai, olha Ló, vai rumo, este rumo reto aqui. E não olhes para trás, vai embora. Ló então vai rumo aonde os homens de Deus tinham determinado, mas a mulher de Ló não suportando, por causa das suas seu conforto.

servir ao Senhor, deixou de cultuar o Senhor. Ele procurou a terra fértil, procurou lugar, o melhor lugar, mas esqueceu de Deus, não aproveitou nada. Nós precisamos trabalhar, precisamos lutar para nós sobreviver, mas não podemos deixar de adorar nosso Senhor. Ter um tempo para nós fazer nosso culto ao Senhor, um tempo nós poder louvar ao Senhor, um tempo nós abastecer nossa bateria espiritual. Não somente pensar em granjar bens desse mundo, em tesourar coisas que não levam a nada. Ló esqueceu de Deus, perdeu tudo, perdeu a sua esposa, perdeu seus bens. Abraão, por exemplo, vai para uma terra no deserto e Deus abençoa. Ele prosperou grandemente. Então, irmãos, precisamos ter a bênção de Deus sobre nossas vidas. Mesmo no lugar difícil, mesmo no lugar, na terra estreita, nós podemos prosperar se nós estamos debaixo da bênção do Senhor. Abraão aproveitava a oportunidade, levantava um altar para cultuar ao Senhor, para buscar a presença do Senhor, para sentir esse gozo do Espírito Santo de Deus na sua vida. Irmãos, vamos procurar servir ao Senhor, procurar andar nos caminhos do Senhor, procurar fazer a vontade do Senhor. Não somente nos preocupar com as coisas materiais que não levam a nada. Eu sempre digo assim, nós precisamos trabalhar, precisamos lutar, mas não podemos ficar agarrados com essas coisas. Se olhamos, a Bíblia diz que quão difícil um rico entrar no reino de Deus. Mas é aqueles ricos que confiam nas suas riquezas, assim como Ló fez. Ele estava confiado na sua riqueza, ele estava confiado naquela terra fértil, na produtividade. Mas Abraão, ele era riquíssimo, mas a confiança dele estava em Deus. Então, que nós podemos colocar a nossa confiança no Senhor. Que nós vamos buscar no Senhor a graça, a bênção em nossas vidas, que ela vem do Senhor. Não somente nos trabalhar pensando em granjear e prosperar, e esquecer que Deus faz os nossos bens se multiplicar. E assim, aqueles que confiam nas riquezas vão padecer, elas não levam a nada. Se olhamos a passagem de Rico e Lázaro, a Bíblia diz que esse homem rico, ele possuía riqueza, bonança, ele comprava o que queria, construía o que queria. Fosse nossos dias hoje com o melhor carro, a melhor caminhoneta, mas ele não se preocupava com a sua vida espiritual. Já esse mendigo, ele estava sofrendo, estava padecendo, mas ele continuava pregando a palavra do Senhor, anunciando o Evangelho de Cristo, que nós precisamos ter salvação na nossa alma. E a Bíblia diz que morreu o rico e foi sepultado. Com certeza, como nos dias de hoje, com muitas honras. E a Bíblia diz que o mendigo morreu e foi levado pelos anjos ao seio de Abraão. Talvez não teve nenhum cortejo fúnebre, por ser pobre, ser mendigo. Morreu, vamos sepultar. Terminou. Mas ele foi levado pelos anjos ao seio de Abraão. E ali estava consolado das suas dificuldades. Estava recebendo a recompensa, o trabalho de evangelista, talvez evangelizando, falando a palavra do Senhor, mesmo que a Bíblia diz que ele era um homem cheio de feridas, cheio de chagas, os cães lambiam-lhe as feridas. Mas ele servia ao Senhor, ele dizia: minha confiança está no Senhor. E a Bíblia diz que esse rico, no inferno, ele abriu seus olhos. Daí ele vê ao longe Lázaro sendo consolado.
esse

Mêndigo, chama lá sendo consolado da sua situação, das suas misérias. Aí ele disse: Pai Abraão, manda Lázaro molhar o dedo na água e vir me refrescar a língua. Esse Lázaro que antes da morte era considerado por esse rico como um sujo, como um nojento, mas agora era para colocar o dedo na língua desse homem rico, porque ele estava ali sendo consolado. Então, eu quero dizer, nesta manhã, vamos aproveitar o tempo que Deus nos dá para nós servir ao Senhor, para nós louvar o nome do Senhor, para nós buscar a presença do Senhor. Não vamos ficar somente preocupados com os bens materiais. Precisamos nos preocupar, sim. Precisamos trabalhar, precisamos, mas ter um tempo em fazer a vontade do Senhor. Assim como vemos nesta lição de Abraão e o sobrinho Ló. Ló esqueceu de Deus e terminou tudo, acabou seus bens, acabou perdendo a família, perdendo o pai, a esposa, e perdeu tudo o que ele tinha possuído até então. Mas Abraão, ele era fiel ao Senhor. Ele hospedou anjos em sua casa. Ele recebeu o próprio Deus na sua casa. Ele recebeu a promessa de Deus que ia ter um filho, e segundo a sua palavra, as promessas se cumpriram. Então, irmãos, vamos ser fiel ao Senhor. Vamos buscar a Deus. Vamos procurar zelar pela palavra do Senhor. E com certeza as promessas de Deus vão se cumprir em nossos dias, vão se cumprir em nossa vida. Que Deus abençoe nesta manhã. Queremos estar orando nesta manhã, pedindo a bênção do Senhor em continuação nesta programação. Vamos meditar aqui nesse texto que temos lido nesta manhã. Vale a pena ser fiel ao Senhor. Vale a pena obedecer a palavra do Senhor. Não fazer como Ló fez. Esquecer de Deus. Esquecer das promessas de Deus. Enquanto ele estava com Abraão, ele cultuava juntamente com Abraão e os seus pastores. Cultuava junto com Abraão e seus servos. Mas depois que se separou, ele esqueceu de Deus e procurou somente os bens materiais. E isso levou para ele uma ruína. Eu quero dizer, nesta manhã, seja fiel ao Senhor. Seja fiel ao pouco, a Bíblia diz, e sobre o muito Deus vai colocar. Deus não precisa que nós todos sejamos ricos, mas que sejamos prósperos, sejamos abençoados, que o nosso trabalho seja abençoado. Se olhamos, muitas pessoas têm muita terra, muito espaço, e não conseguem prosperar, porque falta a bênção de Deus. Outros com pouca coisa são prósperos, são abençoados, vivem uma vida tranquila. Isso é quando tem a bênção de Deus no seu trabalho. Buscam a Deus em primeiro lugar, e assim as demais coisas serão acrescentadas. A palavra do Senhor diz em Salmo 37, versículo 5, diz assim: entrega teu caminho ao Senhor, confia nele e o mais ele fará. Então, entregar nosso caminho ao Senhor, confiar no Senhor, e as demais coisas ele vai suprir em nossas vidas. Ele vai agir, ele vai pelejar nossa causa, ele vai interceder, ele vai fazer com que nós podemos prosperar na nossa vida material e ser abençoado pelo Senhor. Que Deus abençoe nesta manhã. Vamos orar nesta manhã. Vamos contar para o Senhor onde está nessa dificuldade. E se tiver alguém que me ouve nesta manhã e tem deixado de buscar o Senhor, talvez teve um começo de uma vida espiritual próspera, mas tem parado na caminhada, eu quero dizer nesta manhã: volta a buscar o Senhor, volta a cultuar o Senhor, volta a levantar um altar para adorar a Deus. E Deus, por certo, está abençoando a tua vida, vai estar abençoando a tua família, vai estar fazendo você prosperar
mesmo no deserto, mesmo em terra seca, como Abraão prosperou, tu pode prosperar também. Eu somente tenho que confiar no Senhor. Faça um propósito com o Senhor nesta manhã. Entrega teu caminho ao Senhor nesta manhã. Confia no Senhor. E o mais Ele vai fazer na tua vida. Senhor, nosso Deus e nosso Pai, graças te damos, Senhor, por esta oportunidade nos concede, Pai, que nós podemos apresentar diante de Ti, Senhor, louvando Teu nome, agradecendo, Pai, pela Tua graça, pela Tua misericórdia, pelo amor com nossa vida, Pai. Muito obrigado por ter nos tirado deste mundo pecado, lamaçado nossa vida, Senhor. Tenha aqui, tenha nos guardado, tenha parado, Pai. Tenha segurado em Teus caminhos, Pai. Somos agradecidos, Senhor, pela essa programação, por esse tempo ter nos dado, Senhor, para transmitir a Tua palavra através do rádio, Senhor. Pai, quero abençoar nossos ouvintes nesta manhã. Quero abençoar a todos que nos ouvem, Senhor. Aos fracos sejam fortalecidos. Os desviados para estar voltando teus caminhos, Senhor. Que tenha alguém que venha fazer um propósito contigo nesta manhã. De buscar tua presença, levantar um altar diante da tua presença, Pai. Que o Senhor abençoa, dá força, dá graça, Senhor. Para que teu nome seja louvado, Pai. Nós oramos pelos enfermos nesta manhã. Oramos para que eles vão distanciar teus caminhos, Senhor. Oramos também que eles estão passando um momento difícil, Senhor. Desavença na família, Pai. Problemas na família, Pai. Mas venha fazer um encontrar com essas almas, Pai. Nós te pedimos, Senhor. Abençoa também a emissora. É enfermeira, Senhor. Abençoa o irmão Francisco, o Marlima, a Liliana, Senhor. Abençoando, Senhor. Suprindo necessidade. Abençoa também aqui nessa programação. Abençoa nossos irmãos que são contribuintes, Pai. Que nos ajudam a manter essa programação no ar. Que o Senhor venha recompensar a cada um de uma forma especial. Nós te pedimos, Pai, e te agradecemos em nome de Jesus. Amém. Vamos ouvir o primeiro louvor dessa manhã, que vai estar cantando o saudoso Jair Pires dessa manhã. Vamos ouvir esse louvor e já vamos estar passando os telefones para o irmão entrar em contato conosco nesta manhã.

Graças a Deus, precioso louvor nessa manhã, cantando, saudoso, Jair Pires, eu preciso pensar mais em Deus. Nós precisamos todos os dias nos achegarmos mais perto do Senhor. Que Deus abençoe nesta manhã a toda a audiência aí da FM Renascer. Você que me ouve, receba a nossa saudação nesta manhã, na paz bendita de nosso Senhor e Salvador Jesus Cristo. Aí todos os irmãos, amigos que nos ouvem, os nossos contribuintes da programação, recebam a nossa saudação especial nessa manhã, na paz do Senhor Jesus, tá bem? Pastor Paulo está nos ouvindo, Pastor Paulo, manda um áudio para cá, uma palavra, uma mensagem nesta manhã, e que não está passando aí durante a programação. Que Deus abençoe todos os irmãos aí do Loureiro, aí também os irmãos aí das congregação, aí Pastor Paulo, irmão Darcy Loureiro, irmão Mauri, irmã Maria, também com certeza, Osvaldo, Terezinha ouvindo a programação, também a irmã Nelda aí com certeza, em Chiapeta, está nos ouvindo, recebo na saudação, irmã Nelda, que Deus abençoe, e demais irmãos também, irmão aí, irmão Valdomiro Meller, irmã Lore, estão aí em Independência, nos ouvindo essa manhã, recebo também na saudação, que Deus abençoe, também pastor Ivaikoff, pastor da igreja aí Independência, receba a nossa saudação nesta manhã. Também, aí os demais irmãos nesta manhã, estão nos ouvindo, aí da congregação Nicão da Usina, também estão nos ouvindo, receba a saudação, o Marco, o Márcio, sua família, também aí do Esquina Queimada, mãe Elias, mãe Isa, os demais irmãos aí que nos ouvem, recebam a nossa saudação especial na paz bendita do nosso Senhor Jesus Cristo. Aí toda a audiência foi merecer, os irmãos aí da cidade vizinha, aonde estão nos ouvindo, recebam a nossa saudação. Também os irmãos da Argentina que nos ouvem, sabemos que tem muitos irmãos aí nos ouvindo nesta manhã, recebam a nossa saudação. Que Deus abençoe grandemente a todos aí, programadores da FM Renascer, que estão nos ouvindo nesta manhã, recebam a nossa saudação. Que Deus abençoe a todos de uma forma especial. Que o nome do Senhor seja louvado nesta manhã. A honra, a glória, o louvor seja dado ao nome do nosso Senhor Jesus Cristo. Que Deus abençoe a todos nesta manhã. Quero já, antes que me esqueça, dar um aviso especial aí nesta manhã. Vocês que estão nos ouvindo nesta manhã, nós estamos convidando a todos aí para o nosso congresso do Círculo de Oração, que vai ser realizado ainda nos dias 5 de setembro. Mas a programação foi alterada aí por causa do falecimento do Ageu, aí era familiares da igreja, aí sua mãe é membro, tem irmãos que são membros da igreja, sobrinho, toda a família, cunhado aí. Então foi resolvido alterar a programação, vai ser somente feito o culto no sábado à noite. E não mais, não vai ter nosso almoço, não vai ter nossa programação no domingo, mas somente, então, sábado à noite vai ter o culto do nosso congresso e já vai se encerrando mesmo no sábado à noite. Motivo, então, na segunda-feira, agora passada, faleceu o Ageu, que era aí, participava aí dos eventos da igreja, sempre trabalhando na churrasqueira, assando carne, tiveram fazer um carreteiro, estava sempre nos ajudando aí, e teve uma morte aí súbita, tem passado para a eternidade, então aí estão os familiares todos aí consternados com isso. Então, acharem por bem nós fazer somente o culto no sábado à noite. Então, não vai mais ter nosso almoço, a programação no domingo, mas somente sábado à noite vai ter o culto, então, do nosso congresso do Círculo de Oração. E todos são convidados a participar, então, desse culto especial. Somente o culto
sábado à noite. Vai ser a apresentação dos corais visitantes aí, foram convidados. E também vai estar pregando a palavra do Senhor Misael e Charlene, a esposa dele, Charlene. Então, vai ser somente o culto então, no sábado à noite. Todos são convidados a participar e Deus, por certo, é uma bênção preparado para todos. Vamos passar aqui já algumas mensagens, entrar no telefone esta manhã. Aí temos participação. A irmã Chayane Dreyer diz assim: paz do Senhor, estamos na escuta. Canta um hino ao vivo para nós. Graças a Deus, obrigado, irmã Chayane, pela participação. Vamos estar louvando o Senhor ao vivo nesta manhã. O mínimo uns dois louvores vão estar cantando essa manhã. Obrigado pela participação. Deus abençoe. Também a irmã irmã do pastor Lamir Yankee. Diz assim: paz do Senhor, estamos na escuta, eu e minha mãe. Se for possível, dar o hino Súplica da Madrugada, com Gelson Mello. Vamos procurar esse louvor aqui nesta manhã, estou passando. Obrigado pela participação, também uma Avenida aí, sempre ouvindo a programação. Deus abençoe os irmãos aí de Ponte Burica, em Acorá. Também nosso irmão Pedro Veiga, ouvindo a programação, uma Márcia, diz a paz do Senhor, pastor Nelson. Temos na escuta do seu programa, tá uma bênção. Se for possível, roda um louvor com Jair Pires, campeão. Vamos procurar, irmão Pedro. Se nós encontrar aqui, vamos estar passando esse louvor. Obrigado pela companhia nessa manhã. Que Deus abençoe. Também a irmã Liliana Louveira aí, ó. Ouvindo a programação, vamos ver aqui. Paz, estou escutando aqui em Poçadas. Está uma bendição no programa. Estamos em família escutando. Obrigado, Liliana, pela companhia nesta manhã. Que Deus abençoe sua vida grandemente. Obrigado pela companhia. Muito obrigado mesmo. Também temos aqui participação do pastor Valmir Yankee. Aí diz assim: vamos ver. Temos na escuta do programa. Dá um alô da nossa campanha. Também o irmão Armindo. Obrigado, Armindo. Está na escuta do programa aí em Ponte Buricá. Deus abençoe, irmão Armindo, sua família aí. Tem umas irmãs do irmão Armindo. Não sei, se é Horizontina ou é aí na região aí. Sempre estão escutando a programação também. Obrigado pela companhia. Então, o pastor Valmir está convidando a todos para um culto especial amanhã à noite, ali em Chiapeta. Vai estar pregando a palavra e cantando a irmã Catiane, aí do Inhacorá. Então, todos os irmãos são convidados a participar deste culto especial amanhã à noite, ali na Igreja de Cristo de Chiapeta. Vai estar então ali a irmã Catiane louvando o Senhor e também trazendo a palavra do Senhor. Deus abençoe os irmãos aí nesta manhã. Vou estar passando o telefone, não passei ainda. Bah, esqueci. O telefone da minha esposa, 999-827580. Da área 55, repetindo, 999-827580. E também tem o meu telefone, que é 996-07-6592. Também da área 55, repetindo, 996-07-6592. Ligue e participe da programação. Não fique de fora. Participe, peça o louvor e, na medida do possível, está aí passando o louvor nesta manhã. Que Deus seja louvado
através desta programação. Vou estar passando o próximo louvor aí, vai estar cantando nosso saudoso irmão Benedito Felizardo, o hino Grito de Misericórdia. Vamos ver esse louvor.

graças a Deus por esse louvor nessa manhã. Que Deus venha abençoar a toda a audiência para renascer de uma forma especial. Que Deus abençoe nossos irmãos, nossos amigos, nossos vizinhos. Aí a todos que estão nos ouvindo essa manhã, que a bênção do Senhor alcance as vossas vidas. Vamos procurar mais um louvor aí dos irmãos que têm pedido nessa manhã. E logo mais vamos estar cantando um louvor ao vivo. Que Deus abençoe a todos, irmãos. Vamos reforçar o aviso, então, para o nosso culto do Congresso, do Círculo de Oração, no dia 5 de setembro. Somente vai ter o culto sábado à noite. Aí a programação do domingo foi suspenso, já pela morte do nosso amigo, nosso companheiro aí, o Geu, que é familiar dos irmãos da igreja aí, da maioria da nossa igreja. Então foi suspenso a programação no domingo. Somente sábado à noite vai ter o culto da participação nos corais e o culto normal de sábado à noite. Então todos são bem-vindos. E no domingo, então, não vai haver a programação do Círculo de Oração. Vamos estar ouvindo o louvor e a pedido do irmão Pedro Vega. Também nossa irmã Eva Roseli está ouvindo a programação essa manhã. Senhor, paz do Senhor, estamos na escuta. Está uma bênção a programação. Peço um hino com do Univoz, melhor que antes, para nosso elevo espiritual. Obrigado, Eva Roseli, também é contribuída à programação. Estou ouvindo o programa essa manhã. E ele apela louvor, então, com o duo Univoz, melhor que antes, que sirva para o nosso elevo espiritual. Obrigado, Eva Roseli, pela companhia. Que Deus abençoe. Vamos ver, então, esse louvor pedido aí do irmão Pedro Veiga nesta manhã.

Graças a Deus, aí, para ser precioso louvor nessa manhã, cantando nosso saudoso irmão Jair Pires, louvando o nome do Senhor. Temos mais participação aqui do nosso irmão José Lima, aí de Independência. Diz assim: peço oração por a irmã Zenia, Nascimento de Lima, que se encontra enferma, que está pedindo. Quem está pedindo é o nosso irmão, o cunhado José Lima. Então aí está o pedido de oração do nosso irmão José Lima, para sua cunhada Zeni, que está enferma, a esposa aí do nosso irmão Leonardo, que se encontra enferma. Vamos estar orando para que Deus faça um grande milagre. Eu sempre digo, para Deus não tem nada que Ele não possa estar resolvendo em nossas vidas. Também tem a participação aqui do nosso irmão Maurício Almeida, aí de Santa Rosa. Paz do Senhor, Pastor Nelson. Não escuta a programação do irmão para Santa Rosa. Aí talvez tenha algum problema de sintonizar a rádio aí, mas com certeza aí tem os meios de comunicação, pelo Face e assim por diante, quando está nos sintonizando. Agradeço a participação dos irmãos, estão ouvindo a programação nesta manhã também. Irmão Altamiro Maciel, a paz do Senhor. Peço um louvor com Benedito Felizardo para Pano Branco. Ofereço para meus pais em Maurício Cardoso, Adão e Marina. Obrigado, irmão Altamiro Maciela, aí pela companhia da programação. Está oferecendo então os louvor Pano Branco com Benedito Felizardo. Seus pais estão aí em Maurício Cardoso, Adão e Marina. Que Deus abençoe os irmãos. Obrigado pela companhia e que Deus continue abençoando de uma forma especial nesta manhã. Vamos continuar ouvindo louvor nessa manhã. Os irmãos pediram. Pastor Ivo Aikoff pediu um louvor no sábado passado. Ficamos devendo, Pastor Ivo. Tá nos vindo nessa manhã. Vai até o teu louvor, então, para o teu livro espiritual nesta manhã. Vamos ouvir.

0: graças a Deus, prestei louvor essa manhã, cantando os Canarinhos de Cristo. E agora nós vamos estar cantando dois louvores ao vivo aí. Mas Chayane pediu louvor ao vivo, vamos estar louvando ao Senhor nesta manhã. Chayane, aí é Dreyer, é parente de longe, mas faz parte da família Dreyer. Que Deus abençoe. Passar para minha esposa, trazendo saudação nessa manhã. E já vamos estar louvando o nome do Senhor.
1: Também cumprimento a amada audiência com a paz do Senhor.

Graças a Deus por esse louvor nesta manhã, nós podemos nos reconciliar com o Senhor. Não sabemos o dia nem a hora da nossa partida aqui desta terra. Vamos estar louvando o Senhor com mais um hino esta manhã.

Deus por esse louvor nesta manhã. Diz aí o autor do hino: a nossa chegada no céu, os anjos se alegrarão. Que assim podemos ser fiel ao Senhor. Quando chegar o tempo, nós partir daqui, vamos estar aí descansando neste lugar que Deus tem preparado para a sua igreja. Que Deus abençoe nesta manhã, esta programação em continuação. Temos mais participação aqui, nosso irmão Neldo Eikoffe, aí da cidade Independência. Assim, paz, meu irmão, estamos na escuta do programa, está lindo. Aí, que Deus abençoe, irmão Neldo, sua família, estão ouvindo a programação nessa manhã. Obrigado pela companhia. Também nossa irmã Eva Dávila, aí de programadora da Argentina, também está ouvindo a programação. Sim, paz do Senhor, pastor Nelson, estamos escutando o programa. Está abençoado, os louvores falam com o nosso coração. Oração por nós, vão estar orando, mas Deus abençoe, que Deus continue abençoando também a sua programação aí, todos os... É, terça de manhã, se não me falo a memória, é? Temos mais aí, participação, a paz do Senhor na escuta. Armaede, ouvindo a programação aí em Independência. Tivemos ouvindo também nesta manhã, precioso testemunho que a mãe tem passado aí na programação dos testemunhos que edificam. Sempre é bom nos estar ouvindo os programas e alimentando a nossa alma com o pão celestial. Vamos estar passando aí, irmão Josué passou um áudio aqui, deve ser do nosso círculo de oração. Vamos estar escutando, vou passar no ar, não pude escutar antes, mas vamos estar passando no ar direto esse áudio aí.

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Graças a Deus, obrigado ao José pelo convite aí do congresso no dia 5, então, à noite. Participação dos corais visitantes, também o coral da igreja local, aí do Rincão Loureiro. Todos são convidados aí a participar desse culto especial aí, então, aniversário do Círculo de Oração. Todos são convidados para participar desse evento especial aí da União das Igrejas de Cristo. Vamos estar passando louvor aí para os irmãos, estou escutando aí. Irmã Liliana está escutando esse louvor, que sirva para o teu relevo espiritual nesta manhã. Vamos estar passando aí, cantam Zé Marques e Santina, Eu Te Escolhi. Vamos ver esse louvor.

Graças a Deus, com esse louvor nessa manhã, estamos escutando aí. Quero estar passando aí aos irmãos, contribuindo a programação. Mas antes que mandar saudação também para o nosso amigo, nosso companheiro aí, seu Nírio Azevedo, que está nos ouvindo, recebendo a saudação nessa manhã. Que Deus abençoe a tua vida de uma forma especial. Que o nome do Senhor seja louvado. Temos aí a participação, a contribuição dos irmãos aí, que vão estar passando essa manhã. A irmã Nelda e de Chapeta. Irmão Oswaldo Terezinha, Nicol Loureiro, seu Nírio Azevedo aí do Rincão da Usina. Mauri, Maria, aí dos Loureiro. Cleci, pastor Veikoff, Independência, 3 de maio. Pedro, irmão Pedro, irmã Márcia aí da Alegria. Eva Roseli, Ismael dos Loureiro. A Eva também pagou um voto aqui pro programa. Irmão Marco, Nacilei, Juliano aí da Usina. Valdomiro, Malori, Independência. Eunice Melo Barbosa, dos Loureiro. Irmã Erika, Três Passos. Nelia Azevedo, aí também do Rincão da Usina. Maísa, mãe Elias, aí da Esquina Queimada. Zair, Moisés e Andressa, aí dos Loureiro. E também recebemos a contribuição da Igreja dos Loureiro. Também irmão Nilson e a Manilza, também aí de Esquina Queimada. Deus abençoe os irmãos. Somos agradecidos a Deus pelos irmãos que nos ajudam a manter esta programação no ar. Que Deus abençoe e recompense a todos de uma forma especial. Vamos ouvir. Já vamos preparar um louvor aí nesta manhã. Não deu certo esse aqui, vamos preparar um outro. Aí os irmãos têm pedido os louvores nessa manhã. Queremos estar passando. É, para não ficar devendo aí. Ficamos devendo para o pastor Ivaikoff nesses dias. Mas paguemos hoje, pastor. Está nos ouvindo. É, que sirva para o teu lembro espiritual. Este louvor, então, foi passado nesta manhã. Que o nome do Senhor seja glorificado. Nós, sem Deus, nada semos, nada temos e nada podemos fazer. Mas se o Senhor está conosco, somos, a Bíblia diz que somos mais que vencedores. Que Deus abençoe a todos nessa semana. Vamos ver então. Aí, a irmã Eva Rosinha tem pedido com Duo Univoz, Melhor Que Antes. Vamos ver esse louvor e já vamos na sequência de programação nessa manhã.

Graças a Deus aí por esse louvor nesta manhã. Estamos ouvindo. Estamos cortando um pouco os louvores, queremos passar mais um louvor nessa manhã. Já temos que encerrar a programação. Passou muito rápido esses minutos aí de programação. Que Deus abençoe nossos irmãos, nossos ouvintes, que através do louvor podem ser alimentados espiritualmente. Porque nós precisamos todos os dias receber uma bênção de Deus na nossa vida. Bênção, nós vamos ter graça para continuar a nossa caminhada na igreja, na vida espiritual, porque precisamos sempre a força que vem do alto, porque a Bíblia diz que o inimigo, nosso adversário, ele anda ao nosso derredor, bramando como um leão, procurando a quem ele consegue tragar. Então, nós precisamos resistir firme na fé para vencer o inimigo da nossa alma. Vamos ver então a pedido do nosso irmão aí de Santa Rosa, acho que pediu o hino. Vamos ver aqui o irmão Altamiro Maciel. Ele pediu um louvor com Benedito Felizardo, Pano Branco, e ofereceu aí para o seu pai Maurício Cardoso, aí seu Adão e a irmã Marina. Vamos ver esse louvor.

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1: Graças a Deus, aí, com esse louvor essa manhã, tem entrado mais mensagem aqui, irmão Celso de Criciúma, peço o hino de louvor Daniel Samuel, só mais um passo. Vamos ficar devendo esse louvor, irmão, para próximo programa, próximo sábado, e também o pedido de louvor da irmã, a irmã do pastor Valmir Yankee, aí do Panamburicá, também pediu um louvor, e nós vamos ficar devendo. Esse irmão, o irmão Celso, oferece para todos os irmãos aí esse louvor, e também tem um áudio aqui, vamos passar no ar, dos irmãos aí, veio encaminhado aí da Argentina para cá.
2: A paz do Senhor, meus irmãos, estou escutando a programação. Gostava de escutar o hino com Ari Lourdes. Não pare na estrada. Fanny Nardes, da Argentina.

por esses pedidos de louvor. Vamos ficar devendo os louvor pro próximo programa. Vamos passar mais uma vez o aviso aí do nosso congresso e já vamos estar encerrando a programação nesta manhã.

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1: Graças a Deus, aí então tá mais uma vez o convite pro dia 5, sábado à noite. Vai ser realizado então o congresso do Círculo de Oração somente no sábado à noite. Foi suspenso então a programação do domingo pelo falecimento do nosso amigo, nosso companheiro Ageu, que tem partido para a eternidade. Então, a família tá aí consternada e vamos deixar passar então a programação do domingo. Mas sábado à noite, todos convidados a participar desse evento na União das Igrejas de Cristo aí do Rincão Loureiro. Todos bem-vindos, que Deus abençoe a todos de uma forma especial. Queremos estar orando essa manhã, agradecendo por mais essa programação e você que está passando por necessidade. Ore comigo nessa manhã, porque a mão do Senhor não está encolhida, nem surdo o seu ouvido, que Ele não pode ouvir o nosso clamor. Então vamos contar para o Senhor nossa necessidade e o Senhor vai estar resolvendo o nosso problema. Oramos nessa manhã, Senhor nosso Deus e nosso Pai. Graças te damos, Senhor, por mais uma oportunidade, esse privilégio de estar aí transmitindo a Tua palavra nessa programação. Senhor, obrigado pela sua hora e meia, nos tem concedido e da forma que tem nos dado graça para transmitir essa programação. Senhor, abençoa esta manhã, abençoa os ouvintes, abençoa também os demais necessitados, Pai. Que Tua mão seja estendida e Teu ouvido aberto para ouvir nosso clamor. Te pedimos, Pai, a bênção, em nome do Pai, do Filho e do Espírito Santo. Amém. Que Deus abençoe a todos. Se Deus quiser, no próximo sábado, vou estar aqui com mais um programa.

Senhor, para todos os nossos ouvintes que estão aí na sintonia da Rádio Renascer 91.3 e Del Soberbio. E quem tem o prazer em saudar a todos os nossos irmãos, a irmã Norilda, está entrando no ar com mais uma programação. Para tudo há uma esperança nesta manhã, neste sábado lindo que o senhor tem nos dado, dia 22 de agosto de 2026, né? Já estamos aí já para o final do mês de agosto, mas que Deus abençoe a todos que estão aí juntamente com nós. Hoje estamos aí juntamente com o irmão João Júnior, no estúdio dele aí, para nós participar, fazer essa programação juntamente com os nossos ouvintes, com os irmãos colaboradores, com aqueles que estão junto com nós nessa manhã. Para nós é motivo de alegria, a gente se alegra a chegar mais um sábado, né? Passa muito rápido essa semana, porque parece que foi ontem que nós estávamos aqui com os irmãos, sábado, né? Para levar o programa no ar, e hoje estamos novamente. Muito rápido passa a semana, deu um dia de chuva, frio também, mas hoje deu um dia lindo, né? Bastante sol e não está tão frio, está muito gostoso o clima. Deus abençoe os nossos ouvintes que estão aí com nós. A Aracinha terminou a programação dos nossos irmãos. A gente estava escutando os irmãos aí, fazendo nosso serviço a casa aí, né? E escutando os irmãos que estão aí já. Tem irmãos que já participaram do programa, já mandaram mensagem para nós aí, né? A gente está trabalhando, fazendo o nosso trabalho, serviço, a cozinha, lá limpando e tudo. Eu não escutei a nossa irmã Lúcia ligar. Mas daí ela mandou um áudio, né? Deus abençoe a irmã Lúcia, lá Tenente Portela, já está na companhia do programa. E depois nós vamos ler os maná que ela pediu e também pedir oração aí, né, para o Samuel, para Deus abrir as portas de emprego aí para o Samuel, tá junto com ela ali morando em Portela. Que Deus abençoe, irmã Lúcia, sua família, seu esposo, sua companhia aí que estão juntamente contigo aí em Tenente Portela. Nós já vamos ler a palavra de Deus, sem perca de tempo, porque semana passada nós estávamos orando e terminou a luz, né? Mas hoje eu creio que está tudo bem, pelo jeito não está querendo chover, nada, então daí vai dar uns dias, não vai faltar luz, creio que não. Deus abençoe os irmãos, irmã lá da Argentina, irmã Francisca, irmã Marli, as irmãs que estão trabalhando aí também na rádio, que estão arrumando, né, para a rádio funcionar logo, está muito bem o som, né? Tá muito boa, tá pegando bem aqui em casa, não sei no outro lugar, mas aqui tá pegando muito bem. Graças a Deus, né? Estamos felizes escutando a Rádio Renascer. Não caiu fora, só uns dias aí, pelo menos tava arrumando, mas já tá no ar novamente. Então já quero agradecer a todos os irmãos que estão aí orando por mim também e os irmãos que estão junto com nós, também ajudando nós a manter esse programa no ar. A gente já quer agradecer a todos, né? Tem uma palavra aqui bem conhecida dos leitores da Bíblia Sagrada. Nós já queremos ler essa palavra aqui, que é onde Jesus acalma uma tempestade. Nós sabemos que tem vários livros aí nos quatro evangelhos, mas nós vamos ler aqui em Marcos, né? Essa passagem aqui de Jesus acalmar a tempestade. Sabemos que as tempestades para nossas vidas muitas vezes estão, tá, cada dia quase está chegando, tem tempestade, a pessoa tem luta, tem dificuldade, mas nós temos que estar com Jesus, né? Jesus estando no barco, nós não tememos, sabemos que Ele está com nós e tudo é resolvido se nós estivermos com Jesus. Graças a Deus por isso, não podemos temer, né? Se nós estivermos ligados no Senhor, estiver com Ele, confiado nas promessas do Senhor, nós não precisamos temer. Então, nós temos aqui a palavra do Senhor, capítulo 4 de Marcos, capítulo 4, versículo 35, de Atos dos Apóstolos, de Marcos, né? De Marcos, não é Atos dos Apóstolos, é Marcos, capítulo 4, versículo 35, nós vamos ler aqui essa palavra, depois nós vamos orar e meditar um pouquinho a palavra para nós começar a escutar os louvores, né? Atender os irmãos que já estão com nós, participando do programa. Muitos irmãos já estão aí juntamente com nós, vão ligar, vão mandar suas mensagens. Hoje o irmão Sérgio não está em casa, ele foi na igreja, né? Tem consagração lá na igreja todos os sábados. E daí quando dá, ele vai lá orar com os irmãos. É difícil ele não ir, porque ele vai lá orar por nós também. Eu fico em casa, né? Orando também a Deus e fazendo o trabalho para Deus aqui. Deus que abençoe os irmãos que estão junto comigo neste dia. Vamos ler a palavra de Deus, então, sem perca de tempo, que está em Marcos, capítulo 4, versículo 35, diz assim: naquele dia, sendo já tarde, disse-lhes Jesus: passemos para outra margem. E eles, despedindo a multidão, o levaram assim como estava no barco. E outros barcos o seguiam. Ora, levantou-se grande temporal de vento e as ondas se arremessavam contra o barco,
De modo que eu mesmo já estava a encher-se de água. E Jesus estava na popa, dormindo sobre um travesseiro. Eles o despertavam e lhe disseram: Mestre, não te importa que perecemos? Ele, despertando, repreendeu o vento e disse ao mar: Acalma-te, amudece o vento. Se o vento te aquietou, e fez-se grande bonança. Então lhes disse: Por que sois assim tímidos? Como é que não tendes fé? E eles, possuídos de grande temor, diziam uns para os outros: Quem é este que até o vento e o mar lhe obedece? Ali estavam e não conheciam Jesus, né? Não sabia quem era que estava ali, que podia acalmar na hora o vento, né? A tempestade, a tormenta. Então, era Jesus que estava ali dormindo. Tem outras Bíblias, não é que fala almofada, que fala diferente, porque, mas a minha Novo Testamento é corrigida as palavras, né? É muito boa de entender. Então, os irmãos, muitas vezes, a Bíblia mais moderna é um pouquinho diferente, mas a palavra é a mesma. Vamos orar ao Senhor. Senhor nosso Deus, neste momento, Pai querido, eu me coloco diante da Tua presença, Pai. Eu estou aqui, Senhor, para levar no ar a Tua palavra, Senhor, a mensagem da Tua palavra. Nessa programação, Pai, para tudo há uma esperança que o Senhor tem nos dado, Senhor. Estamos aqui para cumprir um desejo do coração, Senhor amado, dos irmãos, daqueles que nos escutam, e desejo do coração do nosso Deus, que está pronto para nos ajudar, para suprir as nossas necessidades. Senhor, assim como o Senhor acalmou a tempestade para esses irmãos, essas pessoas que estavam no barco, Senhor, perecendo, nós sabemos que o Senhor está pronto para acalmar as tempestades que vêm sobre nós, Senhor, para nós muitas vezes sacudir, para nós chacoalhar, para muitas vezes nós fazer com que nós possamos temer, Senhor amado, as aprontas do inimigo, mas vem nos dar vitória, vem nos dar graça, vem abençoar as vidas para as famílias, Senhor, que estão na nossa audiência. Eu coloco diante do Senhor para os pedidos de oração. Eu levo a irmã Lúcia, Pai, que está pedindo ajuda, oração para o seu filho, Pai. Pai, o Senhor abrir uma porta de emprego para ele, Pai querido. O Senhor poder fazer com que essa família possa viver junto, Pai querido, trabalhando junto, a sua esposa, seus filhinhos. Pai, ajunta, Pai, abençoa, Pai querido, esse lar. Vem abençoar consigo um lar para o teu servo, Senhor. Abra as portas, dá sabedoria para ele também ouvir, atender a tua palavra. Abençoa a irmã Lúcia, seu companheiro. Vem dar saúde para ela, Senhor. Ela está pedindo, Senhor amado, que o Senhor abra essa porta, Senhor, de emprego para o seu filho, Jesus querido. O Senhor é dono da prata, dono do ouro. O Senhor conhece todas as aflições, o Senhor conhece todos os desejos dos corações, Senhor. Assim como o Senhor acalmou essa tempestade, acalma, Senhor amado, neste dia, tempestade na vida de cada um que está nos ouvindo, que quem sabe está passando por luta, está passando por dificuldade. Estenda tuas mãos, Senhor amado, e faça um milagre. Ó Deus, o Senhor é o mesmo Deus daquele passado, o Senhor não mudou, meu Senhor. Nós muitas vezes mudamos, Pai querido, nós muitas vezes não entendemos Tua palavra, como ela é, Pai. Deus, nós somos falhos, mas é nos perdoar, vem nos purificar, Senhor, que nós possamos entender a Tua palavra, fazer a Tua vontade, guardar a palavra no nosso coração. Pai querido, que nesta manhã, Senhor, de sábado, que eu estou aqui para levar no ar esse programa, para que eu aqui desapareça, que não faça nada de mim, mas sim dirigido pelo Teu Espírito Santo. Muito obrigado, Senhor, por até aqui o Senhor ter nos guardado, ter nos dado saúde, ter nos dado vitória, tem guardado a minha família, Senhor, continua guardando meus filhos, meus netos, Pai, minha família, minhas irmãs, meus irmãos, Senhor amado, também minhas sobrinhas e sobrinhos, cunhadas, Senhor amado, eu levo também as minhas noras, Pai querido, meus filhos, na Tua presença, estenda as Tuas mãos sobre eles, abençoa meus bisnetos, toda a minha família, abençoa meu esposo, também, Senhor, as netas deles, Senhor, estenda as Tuas mãos de vitória, também as suas filhas, Pai, dê graça, Pai, enche os corações, Jesus querido, nós sabemos que é só o Senhor para nos dar vitória, é só o Senhor para nos guardar, vem guardar meus cunhados, Senhor, vem guardar debaixo das tuas mãos, quando ela tem que salvar aqueles que ainda não te aceitaram, aqueles que ainda não estão te servindo, Deus salva, Pai, movimenta as águas nesse dia, Senhor, fala, Jesus, com cada um, vem abençoar, Jesus, colaborador, aqueles que me ajudam a pagar o programa, muito obrigado, Senhor, você tem colocado essas pessoas.
pessoa corajosa, Pai querido, que não desiste, estão sempre ao nosso lado, ajudando nós a manter essa programação, Senhor, nós poder continuar levando a Tua palavra, ganhando almas para Ti, Senhor. Deus, abençoa, Pai, as famílias, vida, Pai. Oh, meu Deus, o seu irmão João Júnior, que está ali nos ajudando, a sua família, a sua esposa, seu filhinho, também toda a sua família. Vem abençoar também o irmão Francisco, o nosso o irmão aí, Senhor, diretor da Rádio Renascer, a irmã Marli. Deus, abençoa essas vidas, essa família. Senhor, faz uma grande obra, Senhor. Estão conseguindo, Pai amado, ali, transportar a rádio, mudar daquele lugar. O Senhor já tem abrido portas, você tem abençoado. Continua, Senhor, suprindo as necessidades, abençoando os irmãos que estão colaborando, que estão ajudando. Toque nos corações, Senhor, para nós poder manter a rádio funcionando, Pai. Oh, meu Deus, muito obrigado por tudo que o Senhor tem feito para nós até aqui. Abençoa os programadores, Pai querido, da Vitória, abençoa as irmãs operadoras que estão trabalhando sempre na rádio. Derrama as bênçãos do céu sobre elas, Pai, suas famílias, dando saúde, Pai, repreendendo o inimigo, devorador, as tormentas, tempestade. Deus, cobre nós com o teu sangue, nós de Vitória. Eu te peço nesse dia, em nome de Jesus. Amém, Senhor, amém. Graças a Deus, meus irmãos, estamos aí já com a palavra de Deus, estamos alegres, já podemos sentir a presença do Senhor. É tão gostoso nós poder chegar aqui, meus irmãos, alegres, poder sentir a presença do Senhor, poder saber que os irmãos estão aí do outro lado nos ouvindo, também nos ajudando em oração, sentindo a presença de Deus aí com nós. As irmãs têm ligado, mandado mensagem e ficam sempre ali junto com nós orando, sentindo a presença de Deus, se alegrando, que Deus falando com eles, com cada um. Por isso é o nosso desejo, nosso coração, de nós manter essa programação. Aleluia, porque muitas pessoas gostam de escutar e precisam ouvir a palavra de Deus. Quem sabe não pode ir numa igreja, é longe. Nós sabemos que na Argentina tem lugar difícil para os irmãos irem na igreja, lugar difícil, longe, e também aqui no Brasil também. Mas se estamos escutando a Rádio Renascer, eles estão se alegrando. O Senhor está entrando nos seus lares, está entrando na vida de cada um, está falando com eles. Então nós sabemos que assim o Senhor está trabalhando, está fazendo obra, as almas estão se rendendo aos pés do Senhor. Que Deus abençoe nossos irmãos. Aqui nós vimos a palavra maravilhosa do Senhor nesta manhã. Nós queremos meditar um pouquinho essa palavra. E diz, naqueles dias, então seguia já, era tarde, e disse-lhe Jesus, passemos para outra margem. Ali Jesus estava com eles na beira do mar, quem sabe do rio ali, e eles começaram ali a andar no barco, e Jesus vendo que já estava tarde, já estava, disse-lhes então Jesus, passemos para outra margem. E eles respondendo à multidão, e levaram consigo, assim levaram todos como estavam no barco, a multidão entrando no barco, saíram, e outros barcos

tinha dado um corte aí, né? Eu vi que foi na transmissão aí do irmão João Júnior. Deus abençoe os irmãos. Voltemos novamente agora com o número da Rádio Renascer, lá na Argentina. Que Deus abençoe os irmãos que estão juntamente com nós nessa manhã. Estava lendo, que falando já a palavra de Deus, deu esse corte aí, mas nós já voltemos, né? Nós vimos aqui que a palavra do Senhor disse aqui claramente que Jesus, então, passando para outra margem, eles, despedindo a multidão, levaram assim como estavam, né? Eles entraram no barco, para outro barco, e seguiram Jesus. Ora, levantou-se grande temporal de vento e as ondas se arremessavam contra o barco, de modo que o mesmo já estava enchendo de água. Aqui nós vimos, meus irmãos, então, que estava já no meio do mar, no meio do mar, o barco já estava enchendo de água, porque o temporal era muito grande, era forte. O temporal, então, nós vimos que o vento começou forte, a tormenta começou, aqueles barcos ali no meio do mar já sendo açoitado pelas ondas, o vento já estava contrário e já estavam enchendo aquele barco de água. Nós vimos, meus irmãos, que no rio, no mar, ou no rio, qualquer rio grande aí, quando a gente atravessa de barco, quando vem vento, tempestade, o vento levanta, chacoalha o barco, as águas entram dentro, e é muito perigoso a ser levado pelas ondas o barco. Para as ondas ser levada, nós muitas vezes tomemos vento aí, nós estávamos andando de barco na água, e o vento era muito forte, mas a gente não sabia o que ia fazer, né? Se agarrava no barco, mas não adianta se agarrar se o vento está quase enchendo o barco de água. Então é só a misericórdia de Deus. E nós vimos que aquelas pessoas estavam ali no barco juntamente, andando, e Jesus estava junto com eles naquele barco. Jesus entrou no barco e Jesus estava na popa ali do barco, dormindo sobre um travesseiro, sobre uma almofada. E eles então começaram a gritar, despertar Jesus. Eles disseram: Mestre, não importa que perecemos. Mestre, tu não importa que nós estamos perecendo. Então nós vimos que começou aquela tempestade. Jesus estava no barco. Se Jesus não estivesse no barco, seria triste, seria grande o desastre naquele barco, porque o vento era contrário, o vento era forte, o vento estava batendo naquele barco, estava levando sobre as ondas daquelas águas. Mas Jesus estava ali, Jesus estava dormindo, e eles viram então que Jesus estava na popa do barco dormindo. Eles começaram a chamar, despertar Jesus. Ele disse: Senhor, não importa, Jesus, que nós estamos perecendo. O barco está sendo levado pelas ondas, o barco está sendo enchendo de água. Aleluia, estamos aí sofrendo, perecendo. Jesus, tu não importa. Então nós vimos que Jesus disse para eles, e eles despertando, repreendeu o vento e disse ao mar: Acalma-te. Amudece, e o vento se aquietou e fez-se grande bonança. Aleluia! Ali nós vimos já a diferença, né? Ali, quando Jesus clamou, mandou que o vento parasse, que o vento acalmasse, e deu uma grande bonança. O vento, que era para emudecer, ficar parado, calmar, era a ordem que Jesus estava dando para o vento. E aquelas pessoas ali, ficaram atemorizados, vendo aquela voz de Jesus mandando calmar a tempestade, mandando calmar aquele vento, mandando que o vento se acalmasse, que o vento aquietasse e que amudecesse, não parasse. Aleluia! E eles então ficaram ali dentro daquele barco. Então eles diziam para Jesus: Por que sois, Jesus disse, por que são tão tímidos? Aleluia! Como é que não tendes fé? Aleluia! Muitas vezes nós não temos medo, a gente é fraco muitas vezes nessa parte, a gente fica atemorizado quando começa uma tormenta, começa granizo, mas nós sabemos, meus irmãos, que se Jesus estiver com nós, se Jesus estiver no nosso barco, se Jesus estiver junto com nós, no nosso lar, nós não precisamos temer. Aleluia! É só confiar, entregar nas mãos do Senhor. Como aquelas pessoas ali disseram: Senhor, não importa que nós estamos aí perecendo,
Acorda-te, nós estamos perecendo, as ondas estão levando o barco, aleluia, as águas já estão enchendo o barco, nós estamos perecendo. E Jesus levantou e calmou essa tempestade na mesma hora. Então vale a pena, irmão, nós estar com Jesus, não deixar Jesus sair do nosso costado, de estar no nosso barco, carregar Jesus com nós, aleluia, onde nós andar, onde nós estiver, nós ter certeza que Jesus está com nós. Naquele momento houve grande bondade. Bonança, calmou o vento, a tempestade parou, aleluia. Quando aquelas pessoas ali gritaram, pediram socorro para Jesus, e ele só mandou aquietar o vento e disse para eles: onde estão, homens de pequena fé? Por que vocês são tão tímidos? Aleluia. Como é que tão, que vocês não têm fé? Aleluia, bendito é o nome do Senhor. E eles possuídos de grande temor, diziam uns para os outros: quem é esse que até o vento e o mar lhe obedece? Eles não sabiam quem era Jesus, que tinha poder de mandar o vento calmar, de mandar o vento parar, tudo, as tormentas que estavam ali naquele mar, aleluia, calmar. Ele tinha poder para mandar. E nós temos que ter certeza, meus irmãos, porque quando nós estamos aí passando por um temporal, nós ter certeza que Jesus está com nós, que Jesus está dirigindo nossos passos. A gente confia, a gente crê, mas a gente é fraco nessa parte, aleluia. Quando começar o temporal, as pessoas já começam já a se agitar, já fica com medo, já acha que vai acontecer algo, porque nós estamos aí debaixo das potências, mão de Deus. Nós sabemos que se acontece, se ele permitir, acontece se ele deixar. Nós temos dado muitas graças a Deus, irmãos, porque aqui em Três Passos, muitos lugares aí tem passado temporal, tem passado tormenta, tem passado granizo, muitas coisas terrível, atormentando as pessoas, e nós podemos agradecer a Deus que Deus tem nos guardado, tem guardado a nossa cidade, tem guardado nossas casas. Então nós só temos a agradecer a Deus, meus irmãos, não porque nós merecemos, é porque nós temos temor do Senhor. A gente tem que ter temor, tem que carregar Jesus junto, tem que deixar que ele ande com nós, temos que ter certeza que Jesus está no nosso barco, tem que ter certeza que Jesus está junto com nós na hora da luta, na hora da tempestade. Quem sabe tu está passando, minha irmã, meu irmão, por uma tempestade grande nesse dia. Está achando que tu vai naufragar, que você não vai resistir? Clama por Jesus nesse momento. Clama por ele, como fez aquelas pessoas ali naquele barco. Começaram a clamar para aquele homem, para Jesus, que estava dormindo na polpa, bem tranquilo, descansado. Mas ele sabia que, hora e momento, eles iam gritar para ele: socorro. Ele permitiu que acontecesse, para ver que estava a fé daquelas pessoas. Muitas vezes o Senhor permite acontecer uma tormenta, começou a acontecer um terremoto, um temporal na nossa vida, para que nós possamos se humilhar e chegar aos pés do Senhor. Podemos lembrar que nós temos um Deus, que ele está junto com nós, intercedendo toda hora e momento para nossas vidas. Por isso vale a pena, meus irmãos, nós ter temor do Senhor, nós ter certeza que ele está no nosso barco. Aleluia! Não deixa as ondas te levar, não deixa as ondas te consumir no mar desta vida. Aleluia! Mas clame ao Senhor. Carregue Jesus consigo no teu barco. Tenha certeza que ele está contigo, que tu possa, na hora da dor, na hora da necessidade, na hora da luta, clamar por ele. Ele está pronto para te socorrer, porque Jesus não mudou, meus irmãos. Ele é o mesmo. Ele está aí contigo no teu barco. Ele está junto contigo, minha irmã, na hora da luta, na hora da tempestade que tu tá passando. Não desanima, não acha que para ti não tem mais jeito, que tu tá perecendo e vai perecer. Aleluia, tu não vai perecer. Jesus está aí contigo, ele vai acalmar essa tempestade, ele vai acalmar essa tormenta, ele vai acalmar esse barulho forte aí nas águas. Aleluia, esse vento forte que tá te levando, que pode levar o barco, pode levar a pique, pode consumir nas águas. Mas o Senhor está junto para te socorrer. Levante a tua cabeça nessa manhã, dá confiança para o Senhor, entrega os teus caminhos a ele, confia nele, confia no Senhor,
que ele faz tudo por ti. Nós vimos que esse dia estava difícil para aquelas pessoas no barco, no meio do mar, já sendo açoitado pelas ondas, no meio da água. A gente pensa, o que que nós vamos fazer no meio das águas? Não tem para onde ir. Muitas vezes nem que sabe nadar é difícil, porque cai na água com roupa, com calçado, é difícil para nadar. Então vale a pena, meus irmãos, nós ter confiança, não vamos perecer, não vai acontecer nada. Jesus está no barco com nós, Jesus está junto com nós aqui nesse lugar, aleluia. Jesus está com nós no barco, não podemos, não precisamos temer, a levantar nossos olhos para cima e clamar e pedir a misericórdia do Senhor. Ele está pronto, ele já disse para aquelas pessoas que estavam ali, homem de pequena fé, por que vocês duvidam, por que vocês não têm fé, aleluia. Por que vocês são tão tímidos? Então, meus irmãos, nós muitas vezes somos tímidos, mas nós temos a certeza que Jesus está com nós para nós dar vitória. Temos a certeza que Jesus está com nós para nós dar vitória. Nós já passamos por esses dias difíceis, muitas vezes por tempestade, por muitas vezes tormentas grandes, aleluia, na nossa vida, com enfermidade, com dificuldades. Os médicos diziam que era difícil, que não ia dar certo, mas nós tínhamos certeza no Deus que nós servimos. Quando meu esposo tinha aquele câncer no pé, que foi operado, os médicos diziam: Ó, é difícil, é só Deus, vocês confiam, porque tá lá, já tem subido a esse câncer para a sua virilha, mas nós sabemos que Deus trabalha até hoje, o Senhor não tem deixado nós desamparados, aleluia. Era difícil a tempestade, as ondas estavam sendo levadas, já levando o nosso barco, mas nós clamemos ao Senhor, aleluia. Bendito seja o nome do Senhor, e até aqui o Senhor tem nos ajudado, tem dado vitória, tem dado saúde para ele e para mim também, das minhas enfermidades. Graças a Deus, é só o Senhor. Quando a gente conta para alguém da cirurgia que foi feito, aleluia, do problema que tinha, as pessoas, até eles glorificam a Deus e dizem amém, glória a Deus, que o Senhor tem tido misericórdia. Se não é as mãos do Senhor, o que seria de nós, meus irmãos? O que seria da nossa vida se não tivesse Jesus com nós no nosso barco? Não podemos largar nem um minuto de Jesus, não podemos sair fora da presença dele, não podemos sair fora da graça do Senhor, aleluia. Nós vimos aquelas pessoas ali perecendo, mas eles tinham Jesus junto, era só clamar, era só pedir para ele o socorro, e Jesus estava pronto para socorrer. Jesus não nega, meus irmãos, de ajudar aqueles que chegam a ele. Chegai ao Senhor, que ele chegar, ele chega a vós também, aleluia. Tudo é possível para aquele que crê, e nós cremos, entreguemos nosso caminho ao Senhor, e temos certeza que ele vai nos dar vitória. Ali nós vimos então aquelas pessoas perecendo, mas Jesus dormindo bem tranquilo, mas no momento que eles clamaram, Jesus levantou e repreendeu aquele vento, acalmou aquela tempestade, só com as palavras Jesus fez o vento parar, aleluia, que o povo ficara atemorizado, quem é este homem, aleluia, quem é esse que pode até fazer o vento e o mar obedecer, até o vento e o mar lhe obedece, aleluia. Esse aí é o nosso Deus, esse aí é o nosso Jesus que morreu na cruz do Calvário por nós, esse aí é aquele que deu a vida para te salvar lá na cruz do Calvário, derramando seu sangue, aleluia. E está pronto, intercedendo por nós toda hora e momento que nós clamar a ele. Bendito é o nome do Senhor. Eu me alegro de saber quando as pessoas clamam, quando as pessoas pedem socorro, pedem ajuda do Senhor, é porque tem certeza na vitória, é porque tem certeza na vitória. Não adianta querer correr logo no médico e dizer: Ah, eu tenho plano de saúde bom, eu não preciso de estar clamando para Jesus. Não. Primeiramente, buscar a Deus em primeiro lugar, a sua justiça e as demais coisas, o Senhor acrescenta. Vale a pena nós servir a Deus, meus irmãos, nós obedecer a palavra, nós servir o Senhor, nós guardar a palavra, mesmo que nós temos fraquinhos muitas vezes, mas o Senhor nos fortalece na hora que nós achamos que nós não temos mais força, é a hora que nós estamos nos braços de Jesus, é a hora que Ele está contigo nos braços, minha irmã, meu irmão. Não desanima, não acho que para ti não dá mais, que não tem solução. Aleluia, aquelas pessoas ali no barco achavam que agora nós vamos perecer, não tem mais jeito, mas ali viram Jesus, aleluia, eles viram Jesus ali no barco, ali dormindo, bendito seja o nome do Senhor. Ele estava sabendo que ia acontecer aquilo,
porque tudo o Senhor sabe, Ele conhece o que vai passar em nossa vida. Só não basta nós não desanimar, basta nós não entregarmos nossos caminhos, mas sim confiar no Senhor, entregar o nosso caminho para Jesus. Que Deus nessa manhã abençoe, meus irmãos, a todos os nossos ouvintes, a todos os irmãos que estão juntamente com nós ouvindo essa palavra, que possam se alegrar com nós nesse dia, possam sentir a presença do Senhor. Bendito seja o nome do Senhor. Eu me alegro, irmãos, de poder estar com os irmãos aí fazendo esse trabalho, sabendo que eu não posso ir lá no lar dos irmãos, não posso ir lá na igreja onde os irmãos estão. É difícil, mas nós podemos estar junto aí todo sábado. Aleluia, bendito é o nome do Senhor. Um dia o Senhor vai preparar, quem sabe a gente pode se encontrar com os irmãos, com aqueles que estão nos ouvindo, com aqueles que precisam oração. Nós sempre estamos orando. Os irmãos podem dar o nome, nós passamos para o caderno de oração. Quando nós temos a consagração na igreja, que eu posso ir, eu levo junto meu caderno. Quando eu não vou, eu levo nos cultos. E lá nós vamos orar para os irmãos, pedir ajuda, oração. E o Senhor nos dá vitória. Temos certeza nas mãos do Senhor. Temos que crer na vitória. Aleluia. Temos que crer que o Senhor Jesus é o mesmo, que não mudou, que Ele vai fazer obra nas vidas, nas famílias. Que Deus abençoe nesta manhã nossos irmãos que estão juntamente com nós esse dia. Eu quero que o irmão João Júnior. Se não é difícil, irmão João Júnior, aquele hino Jesus no barco, no barco com Jesus, não sei como é que é aquele louvor, que eu já escutei muitas vezes, que é muito bonito aquele louvor ali, que nós temos que ter Jesus no nosso barco, né? Eu não sei como é que é o nome, nem quem canta, mas o irmão João Júnior é conhecedor aí dos computadores, sabe qual é o louvor, quem sabe vai encontrar para nós aí, é no barco com Jesus, pois que é, né? É muito lindo aquele louvor, não lembro agora como é que é o nome bem do louvor e quem é que canta, mas faz tempo já que eu não escutei esse louvor aí, né? Então nós queremos ver se o irmão João Júnior prepara esse louvor para nós aí, vamos estar com Jesus no nosso barco, né? Então vamos já passar o meu telefone para os irmãos que ainda não têm, e depois nós vamos escutar esse louvor, depois eu já volto novamente com os irmãos aí dando os anúncios, atendendo os irmãos que já estão participando do programa, né? Deus abençoe a todos que estão juntamente com nós esse dia. Então já quero o meu telefone, meus irmãos, é 996-03-9480. É 996-03-9480. É o telefone da irmã Norilda e é o Pix também da irmã Norilda do programa, né? Os irmãos às vezes querem mandar um Pix, ajudar, né? Que sentido de Deus, o nosso Pix é o nosso telefone também, né? É 559 9603-9480 é o Pix, né? É 559, daí 9603-9480. Então está aí o telefone para os irmãos e o nosso Pix também. Que Deus abençoe. Não que eu estou pedindo, né? Alguns irmãos às vezes pedem para mim, passa o Pix, irmã, né? Quero ajudar. Então eu já vou passar o Pix de vez em quando, juntamente com o telefone, os irmãos já podem anotar aí. Eu digo que sentido é Deus, que Deus falar contigo, você vai ajudar nós também no programa, né? Deus abençoe os irmãos. Vamos escutar então esse irmão, esse louvor, irmão João Júnior. É, ora no barco com Jesus. Não sei como é que é esse louvor, mas eu sei que é assim. Os irmãos botam aí, nós vamos escutar. E eu quero se alegrar na presença do Senhor. Depois eu vou atender os irmãos que estão juntamente com nós aí, né? Mandando suas mensagens, participando do programa. Já queremos atender. Deus abençoe, irmão João Júnior. Vamos escutar esse louvor.

né, tinha dado um corte, daí escutemos o louvor que a Major botou, mas não achou para nós aí o no barco, Jesus no barco, né? Mas depois se dá tempo, nós vamos escutar depois, né? Não sei o que acontece, né? Só no programa da Manorila que dá esses cortes, né? Ou que dá problema no computador, né? É uma coisa, né? Parece que não sei o que que é, né? Vamos orar a Deus para que Deus nos dê vitória. A gente escuta todos os programas quase, não corta nada, né? Mas a hora que nós começar a falar aqui, já corta o programa, né? O inimigo está muito bravo com nós. Mas que Deus abençoe, nós dê graça, não temo o inimigo, né? Estamos aí para fazer a obra do Senhor, a hora que é o pouquinho que nós puder falar, vamos falar. Mas que Deus abençoe os irmãos que já estão com nós nesta manhã, já pedindo maná, já estou tirando os maná aqui para nós ler para os irmãos. É, a nossa irmã Lúcia, como eu disse, é Balesque, que é de Tenente Portela, já lhe mandou mensagem cedo para nós também. Que tá aí escutar o programa, né? Pediu três maná para ela, para o Samuel e também para o seu companheiro que está ali escutando o programa também. Vamos ver o maná aqui para o teu companheiro, irmã Lúcia. Melhor é o pouco havendo o temor do Senhor do que grande tesouro onde há inquietação. Provérbio 15, 16. Aí está o maná. Vamos ver agora para o Samuel, que também está escutando o programa. Esta é a confiança que temos para com ele. Que se pedirmos alguma coisa em seu nome, em sua vontade, ele nos ouve. Aqui está então, Samuel. Pede para Deus, né? Se pedirmos alguma coisa em sua vontade, o Senhor nos ouve, né? Estava São João 5,14. Vamos ver para ti, irmã Lúcia. Ele me invocará e eu lhe responderei, estarei com ele na angústia, livrá-lo-ei e glorificarei. Salmo 91, aí está então. Os Maná também, nós temos aqui a irmã Natália Matos, né, de Chiapeta, está escutando o programa também. Deus te abençoe, irmã Natália. Que então, uma benção o programa, se alegrou escutando a palavra do Senhor. E Deus abençoe, irmã Natália, lá de Chiapeta, nossa ouvinte há muito tempo, né? Também a Chayane, hoje está, a Chayane Dré está escutando o programa. Hoje eu escutei no programa do Juan Nelson, que ela mandou uma mensagem também. Deus abençoe, irmã Chayane, irmã Altair, estão escutando a programação aí. E sábado, no outro sábado ali, foi o dia 9, parece que foi dia 8 ou 9, a irmã Chayana estava de aniversário, né? Deus abençoe, daí uma boa aventura. Disse que tinha esquecido de pedir um louvor para oferecer para a irmã Chayane. Então, ele está oferecendo hoje, irmã Chayana, um louvor para ti também, para o Moíro, que teve de aniversário domingo. Deus abençoe vocês, meus irmãos, que estão aí juntamente com nós, né? É, foi o dia 19, o Moíro, parece que, né, agora de meio de agosto, que ele fez aniversário. E tá, irmão, boa aventura, nós estivemos lá, o ano no Uruguai, ele tá oferecendo um louvor aí para a irmã Chayane, para o nosso irmão Írio, e para todos os irmãos que estão aí escutando o programa, também a nossa irmã Noeli. Oi, irmã Noeli, um abraço para ti também, que teve do aniversário dia 20 também, né? Deus abençoe a irmã Noeli, o dia 20 agora de agosto, ela teve do aniversário, hoje é 22, né? Foi antes de ontem, né? Ela teve de aniversário também, completando mais um ano de vida. Deus te abençoe, irmã Noeli, podemos dar um abraço nela ali no Alto Uruguai ontem. E hoje prometida prestar um louvor bem bonito aniversário aí para a Manoeli, também para a Manchayana, para a Moer, todos os aniversariantes, né? Um abraço, Manchayana, Deus te abençoe, mano. Altair também, estou programando, quando esquentar mais, agora que ficar bom os dias, nós ir lá visitar vocês também, passar um fim de semana por aí, né, para o Alto Uruguai. Deus abençoe, Manchayana, Altair, a gente tem saudades, irmãs, aí, nós conversar e para dar um abraço pessoalmente aí nas irmãs, né? Deus abençoe vocês que estão aí na nossa companhia. Também está com nós, escutando o programa hoje, o irmão Lourenço Martim, nosso colaborador também. Deus abençoe o irmão Lourenço. Está escutando o programa aí, lá em Humaitá, né? Que ele mora também. Deus abençoe o irmão Lourenço. Que Deus te abençoe. Nós possamos se alegrar juntamente com o nosso irmão. Nós vamos te ler um maná para ele também. O Senhor é bom, uma fortaleza no dia da angústia, e conhece os que confiam nele. Na 1:17. Deus abençoe o Lourenço. Deus conhece quem confia nele. Confia no Senhor, irmão Lourenço. Entrega os teus caminhos, Senhor, que tudo o Senhor fará por ti. Deus te abençoe, irmão Lourenço. É ouvinte assíduo do nosso programa. Está pedindo um louvor aí também, com os dedos de Davi. Irmão João, já pode preparar, irmão João, seu louvor para o irmão Lourenço, que ele é nosso colaborador também. Já ofereci para irmã Chayane, para irmã Altair também esse louvor, que é o louvor Deus das Montanhas. Deus das Montanhas. Eu gosto muito desse louvor também. Daí a irmã Chayane pediu um louvor da nossa escolha, vai para o livro espiritual dela, da irmã Altair, do irmão Ir, todos os irmãos que estão escutando. E depois eu vou passar o louvor do aniversário para os aniversariantes, né? E também, então, que é com o irmão, com os dedos de Davi, seu louvor, o irmão João Júnior conhece. Também a Beloni Dresch também participou do programa. Deus te abençoe, irmã Beloni, está escutando o programa lá em Criciúma.
E ela está pedindo oração. Nós vamos orar assim por ti, irmã Beloni. Vamos confiar aí no Senhor, entrega tudo nas mãos do Senhor, que tudo é possível para aquele que crê, né? Também nós temos a irmã Clarice do Alto Erval Novo, também está escutando o programa, pediu um maná também, irmã Clarice. Deus te abençoe, irmã Clarice, que está aí escutando aí no Alto Erval Novo. Ela foi muito tempo nossa colaboradora, agora ela é ouvinte do nosso programa. A gente se alegra ter vocês aí escutando o programa com nós, né? A irmã Clarice, sua família, são nossos ouvintes, assíduos do nosso programa. Olha o maná para ela. O Senhor dos Exércitos, feliz o homem que em ti confia. Aí está, irmã, Salmo 84, 12. Ó Senhor dos Exércitos, feliz é o homem que em ti confia. Ô, glória a Deus, que maravilha, né? Então está também no Facebook, irmão Nacir Martiliano Ribeiro. Deus te abençoe, irmão Nacir Martiliano Ribeiro. Está escutando nós pro Facebook e está também ali trabalhando, né? Escutando o programa. Um abraço para ti aí, para tua família, todos os irmãos que estão escutando o programa aí, trabalhando e escutando. Irmão Nacir, eu dei uma olhadinha no Facebook, já vi que ele botou a mensagem, já compartilhei o programa também para quem quer ver. Deus abençoe os irmãos. Então, nós vamos escutar esse louvor, Deus das Montanhas. E depois nós já voltamos novamente com os irmãos que estão aí juntamente com nós esta manhã.

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0: Sabe o que a gente diz pra você?
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0: Sabe por quê?
1: Você não está só.
0: Olha aqui, ó.

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favor lindo aí, né? Que é Deus das montanhas, Deus abençoe os irmãos. Nossa irmã Lourenço, que você é pedindo esse louvor para nós também, né? A gente se alegra, teus irmãos aí juntamente com nós também. A Maristela da Silva também pede um louvor para ela e para sua família, que ela está na escuta do programa, hoje está de férias. Deus te abençoe, Maristela, nossa contribuinte também do nosso programa, e ela que deposita, ela faça o pix de toda a família para nós, né? Que Deus abençoe a Maristela, ela está aí escutando o programa, e todo o programa de hoje tem um elevo espiritual, Maristela, que às vezes ela está no trabalho, não pode escutar, né? E hoje ela está em casa, escutando o programa, juntamente com a nossa irmã Maria, da Silva, o Francisco, também junto aí, quem sabe já também com a Sandra, a família da Sandra também, que Deus abençoe vocês, meus irmãos, a família querida aí, que são nossos colaboradores para nos ajudar nós a pagar o programa, né? Nós se alegramos. Também a nossa irmã Altair aí no telefone dela, mas foi a Chayana que mandou, né? Ela passou o nome aí do louvor do barco aí, que nós queríamos ouvir, que é Jesus no Barco, que é com Jefferson e Sueli, né? Depois nós vamos ver se o irmão Juju acha, nós vamos escutar, né? Eu tinha um louvor que era que Jesus estava no barco e era um hino de doutrina, né, que falava das maravilhas de Deus aí, do nosso viver também. Eu não lembro nem o nome, nem quem é que canta que louvor. Ah, dessa eu quero escutar, eu marco, né? Então, que Deus abençoe os irmãos que estão aí juntamente com nós nesse dia, escutando o programa. Já se alegramos em ter os irmãos aí na presença do Senhor, os irmãos que estão no Facebook também escutando. E nós já íamos ler os colaboradores, e daí se dá, o irmão João Júnior prepara esse louvor aí do barco. A nossa irmã Luz também pediu com Daniela e Samuel, bate na porta, né? Vamos escutar depois, então, bate na porta com Daniela e Samuel. Quero oferecer para os colaboradores do programa também, que estão batendo na porta e não estão deixando fechar, né? Graças a Deus por isso. Quem sabe vamos botar aí esse primeiro, irmão João Júnior, né? O bate na porta aí com Daniela e Samuel, que a irmã Luz pediu para sua família escutar. E também eu quero oferecer para os colaboradores, para aqueles que pediram louvor para o seu elevo espiritual, a nossa irmã Maristela também pediu um louvor, né? E depois nós vamos preparar mais um louvor aí, vai dar tempo, né? Nós temos aqui, então, os colaboradores que me ajudam a pagar o programa, a irmã Lorena de Almeida, que tem espaço. Eu vi que ela estava trabalhando hoje, lavando as calçadas, né?

abençoe a Lorena, também a irmã Maria da Silva, Duarte Valnovo, também colabora com o nosso programa, irmão Francisco Ribeiro da Silva, a irmã Geni de Abreu, também do Walter Valnovo, a irmã Sandra da Silva, também do Walter Valnovo, a irmã Maristela da Silva, também da Três Passos, a irmã Roseli da Veiga Cá Santa Augusta. Tem que ver com a irmã Roseli, né? Acho que a irmã Roseli parou, né, de colaborar. Eu quero que ela estivesse escutando nós para mandar uma mensagem para nós. Se a irmã não vai conseguir mais, eu vou tirar o nome, não vou ler o nome, né? O nome eu vou deixar aqui no caderno. Só que a gente não vai ler o nome de todos os colaboradores, né? Que daí a irmã não está colaborando, ela não poder mentir também, né? Deus abençoe a irmã Roseli, que há muito tempo ajudou nós, a família dela mandava mensagem para nós, não escutei mais também, né? O filho também, a filha, o esposo, eles mandavam mensagem para nós, né? Então, eu não subo mais nada, irmã Roseli, né? Que Deus abençoe a irmã Roseli de Santo Augusto, que sempre nos ajudava, e ela escuta o programa também, né? Irmão Getúlio Mendonça, de Independência, também colabora com o programa. Deus abençoe a irmã Getúlio, a irmã Terezinha. Também nós temos o irmão Miro, a Maiara, também o Misael, a Débora, de Esquina Progresso, Tiradentes do Sul, colaborador do nosso programa. Vai um abraço para eles aí. E também para Maria, do Padre Gonzalo, não colabora, mas mandar um abraço para ela, que eu esqueça. Deus abençoe a Maria. Está escutando o programa aí, um abração para ti também, tem para Maiara e também para Márcia, né? A Márcia Ibirubá, sempre escuta o programa também. A Marcela ali, que mal, se estiver escutando, vai um abraço para ti também, Marcela. Deus abençoe essa família aí. Então, nós temos então a irmã Irani de Amorim, também de Sede Nova. Deus abençoe a Irani. Também o pastor Adilmar, a irmã Nair, de Pedro Garcia Braga, são colaboradores do nosso programa também. A irmã Adeilson da Silva, de Chapecó, Santa Catarina. A irmã Mila, a irmã Valdomiro de Oliveira, do Baixo Hervalnovo, colabora com o nosso programa também. Deus abençoe a irmã Mila. Também nós temos o irmão Volmir Batista, de Tenente Portela. A irmã Lúcia Batista, de Tenente Portela, mensalmente colaborador do nosso programa também. Também nós temos o irmão Jair Batista, Tenente Portela, também colabora com o programa. Também nós temos a Noêmia Santler, de Esquina Progresso, Tiradentes do Sul, também colabora mensalmente com o nosso programa. Deus abençoe a Noêmia. O irmão Lourenço Martins de Humaitá, todos os meses colabora também com o programa. Deus te abençoe, irmão Lourenço. Também a irmã Altair, Dréia, a irmã Chayana, que estão escutando hoje o programa, são colaboradora mensal do nosso programa também. Deus abençoe vocês aí. Não partam nenhum mês, sempre estão ajudando nós, né? Irmão João Farias, a irmã Alice Farias, também colabora com o programa. Ela passa pessoalmente a colaboração para mim, né? Deus abençoe a irmã Alice e irmão João Farias, que estão aí ajudando nós e estão escutando também o programa, orando por nós, né, irmã Alice e irmão João Farias? Deus abençoe vocês. Eu quero que amanhã de noite nós nos encontremos na igreja, né? Também é irmão Wilson Vargas de Panambi. Não sei se o irmão Wilson também vai continuar, né? Vamos ver ainda com a irmã Lorena, ela conversar com ele. Também nós temos a irmã Eliane Tepo de Humaitá. Também não tive mais contato com a irmã Eliane, né? Deus abençoe a irmã Eliane Tepo. Se ela quiser, não vai colaborar, ela só mandar um aviso para nós aí, né? Deus abençoe a Eliane Tepo, a irmã Beloni Dresch Crisumalo. Cada mês ela colabora. Também nós temos a votante, essas irmãs. Quando elas podem, elas pagam um voto. Não são colaboradoras mensalmente, é votante, né? A irmã Terezinha, Maria Terezinha Gomes, a irmã Erna Gomes, também o Daniel Gomes Crisumalo, né? A irmã São de Dr. Maurício Cardoso. Deus abençoe essas irmãs que trabalham aí na obra de Deus também. Elas são colaboradoras também, não são mensalmente, mas são votantes do nosso programa. Também nós temos a Lúcia Ladir Valesco também, que mandou mensagem para nós também. Ela deu uma parada aí, mas disse que se der tudo certo os negócios dela, ela vai continuar novamente. Deus abençoe a Lúcia. Vamos orar por ti, Lúcia, que Deus abra as portas aí para o Samuel, para ti também, né, das bênçãos, não do trabalho, porque a mãe não pode mais trabalhar, mas que Deus possa abrir as portas para a irmã aí. Também nós temos, então, apesar desses irmãos aqui, nós, uns já pararam, né? Eu já não estou lendo o nome deles aqui. Também nós temos o irmão Moacir do Nascimento. O Moacir paga o programa mensalmente também. Deus abençoe o Moacir, sua família e de bom progresso. Estão na nossa companhia, né? Tem uns quantos nomes aqui que pararam. Eu vou ter que fazer uma lista nova só para os colaboradores mensal que estão pagando. E estão pagando voto, né? Com o sentido de Deus, eu não tiro o nome, porque daí quando eles pagam o voto, eu leio ali, né? Deus abençoe os irmãos que estão ajudando nós a manter o programa no ar. Nós só temos a agradecer a vocês, meus irmãos. Se os irmãos sentirem pagar mensalmente, tudo bem, né? Se não sentir, né, os irmãos que sabem. Que Deus abençoe a cada irmão que estão juntamente com nós nesse dia. Tem irmã que paga e demora uns 3, 4, 5 meses, a ver se vai pagar de novo, né? Mas nós estamos com o nome deles aqui igual, estamos lendo, porque a gente sabe que eles querem colaborar com o programa, né? Então nós temos. E aquele que não deu os contatos, que querem colaborar, a gente tira o nome, então não vai ler.
É, Suzy Moschelli não faz mal que faz uns meses, né? Mas que são colaboradores, são, né? Vão ler o nome igual. Deus abençoa, que Deus possa multiplicar e pagar e dar o que os irmãos precisam, porque a irmã Noril não tem para recompensar, mas os irmãos sabem que Deus recompensa. Deus abençoa vocês, então. É isso aí, os irmãos que estão aí nos ajudando, né? Nós queremos, então, escutar esse louvor com Daniel Samuel, bate na porta. E quero oferecer então para os irmãos colaboradores do programa também, e também para os irmãos que pediram louvor, estão aí na audiência, o programa pedindo um louvor para o seu olhar espiritual, para a Maristela, que quer um louvor, o que é que ela vai gostar desse louvor, né? Bate na porta aí com o Daniel Samuel. Deus abençoe, João Júnior, já volto novamente com os irmãos.

0: Muito bem, paz o Senhor Manorilda, paz o Senhor também a todos os ouvintes que estão aí na sintonia. Nós temos recebido aqui participação dos irmãos que estão aí participando. Nós queremos dar leitura já nas mensagens que nós temos recebido através aí do WhatsApp da FM Renascer. Irmão Celso de Criciúmal diz: peço um hino, só mais um passo, e ofereço a todos que estão na escuta. Irmão Celso de Criciúmal, obrigado. Irmão Celso de Criciúmal, também aí na companhia do programa. Também diz aqui: a paz do Senhor Jesus, irmã, peço maná. Estou ouvindo o seu programa, a irmã Inês. Deus abençoe a irmã Inês, o pastor Valdir, os irmãos aí de Esquina Grape, Alegria, também na companhia da programação. Obrigado pela participação. E o Maná diz aqui para a irmã Inês: o Senhor é meu pastor e nada me faltará. Salmo 23 e verso 1, a palavra para a meditação da irmã Inês, que está aí também na companhia. Temos aqui também participação através de áudio. Nós queremos ouvir os irmãos que estão aí participando, estão se comunicando aqui na programação. Já vamos ouvir o áudio do irmão Ramão de Oliveira. Irmão Ramão também está aí na companhia da programação. Vamos aí então ouvir já a participação aqui, está carregando o áudio. Enquanto carrega, você que deseja também mandar para cá o teu áudio através do 64-36-36 ou também através do 999-10-1707 para os irmãos estarem participando nesse quase meio-dia, nos separa 20 minutos do meio-dia. Vamos aí então já estar ouvindo a participação aqui do irmão Ramão, que está na companhia da programação.
1: Azeitoso, irmão João Júnior, estou mandando esse áudio para confirmar a audiência, pedindo que me leia o manazinho e me passe a alavança com do celestial, o profeta mentiroso, tá, irmão João Júnior? Deus te bendiga, tenha um bom trabalho, irmão João Júnior.
0: Muito bem, ouvimos aí então a participação do irmão Ramão de Oliveira, que está aí também na companhia, pedindo esse hino. Tem chegado mais um áudio aqui do irmão Pedro Lima. Irmão Pedro Lima, também na companhia aí da programação. Já vamos ver se conseguimos descarregar aqui esse áudio para nós estarmos ouvindo do nosso irmão Pedro Lima aí de Horizontina. Vamos aí então ouvir o nosso irmão Pedro Lima, que também está na companhia aqui da programação. Já tem baixado aqui o áudio, vamos estar escutando o nosso irmão Pedro Lima.
2: Paz do Senhor, irmão João Júnior. Irmão Pedro Lima, aqui de Vila Cascata. Estou escutando a programação da irmã Norilda, está uma benção. Deus abençoe, irmão João Júnior.
0: Obrigado, irmão Pedro Lima, pela sua participação, também através aqui do Facebook da rádio. Os irmãos que estão através da live, temos aqui, vamos ver, as participação pelo Face. Nos diz aqui: a paz do Senhor Jesus, estou na escuta, peço um louvor. Os irmãos que estão aí através do Facebook da Rádio Renascer. Também nos diz aqui a seguinte participação. Nos diz, vamos ver aqui. A paz do Senhor, estamos escutando aqui no Marmitas, restaurante Ligiane. Deus abençoe a irmã Ligiane, aí no restaurante, estão na companhia, certamente preparando, como diz, um rico almoço, e também na companhia. Bom trabalho para vocês aí em Trespasso. Paulo Aguiar também na companhia, Maurício Almeida também nos dias após o Senhor, estou na escuta. O nosso irmão Maurício Almeida, que está na companhia também. A Nazir Ribeiro, dias após o Senhor, irmã Norilda, estou na escuta aqui no trabalho, peço um louvor para todos os ouvintes e que estão de aniversário. Muito bem, pastor Nazir, aí de São Martinho, também na companhia da programação. Deus abençoe o pastor Nazir, os irmãos aí de São Martinho que estão na companhia. Tem chegado aqui mais áudio, os ouvintes estão se comunicando agora, aí no finalzinho. Nós ainda temos tempo, aí vamos aqui ouvir a participação também da irmã Denise. Mandou para cá um áudio, irmã Denise, vamos escutar a participação da nossa irmã.
3: Passei, irmão João Júnior, passei, irmão Darilda, passei, toda a audiência. Estou aqui ouvindo a programação aqui do hospital do Regional de, aqui de Ponta Grossa. Ouvindo a programação, que eu fui internado quarta-feira, mas estava no UTI. Eu não tinha acesso ao celular para ouvir as programações, mas graças a Deus que o Otis me passou para o quarto e que eu sofri um acidente de moto. Né? Uma moto me atropelou, que eu fui atravessar a rua na hora errada, no lugar errado. Mas Deus vai dar vitória. Então eu peço um louvor à escolha de vocês aí e uma oração em meu favor, né? Para que Deus abençoe que quando mais rápido possível sair daqui é melhor. Né? Paz do Senhor.
0: Paz do Senhor, irmão José. Glória a Deus. Que bom saber que o irmão já pode sintonizar. Irmão José sofreu um grave acidente, irmã Norilda. Pelo que eu pude entender, um motoqueiro aí atropelou o irmão José, teve quebradura na perna, mas estamos orando, irmão José, Deus abençoe a sua vida, os irmãos aí do Paraná que estão também na companhia. Há 11h46, já a irmã Norilda pode ligar para cá novamente.
4: Então, nós ouvimos aí as participações dos irmãos que estão no Facebook. Pois é, irmão João não sabia, né, que tinha sofrido um acidente, irmão José. Deus abençoe a irmã Denise, irmão José. Então, eu vou orar por eles também, que Deus pode dar vitória para o irmão José. Já deu vitória, já guardou ele, né, da morte. Deus abençoe essa família, sempre nós escute também. Estão lá no Paraná, ouvindo o programa. E também nós temos irmãos aí no Facebook, nós ouvindo, né? Deus abençoe as irmãs que estão juntamente com nós. Que estão na sintonia do programa, o irmão Ramon de Oliveira, então, também mandou mensagem, Deus abençoe o Ramon, também nosso irmão Pedro de Lima, que mandou também sua mensagem, e no Facebook estão também escutando, e os irmãos, né, muitos irmãos, então, o irmão Nazir, é o irmão aquele, é o filho do saudoso pastor Luiz, né, que é o programador da rádio, da Renascer também, eu calculei, cara, ela Ribeiro, Deus abençoe o Nazir, sua esposa, sua família, eu gosto muito de escutar o programa dos irmãos, é uma benção de Deus, né, eu gosto do irmão Nazir e também do outro irmão, né, que eu gosto de escutar o programa dos dois, pastor, né, Deus abençoe, um deles eu conheço, né, acho que é o pastor, o outro, não lembro agora o nome dele, né, o irmão que sofreu acidente, é um pastor também, que é irmão do irmão Nazir, né, Deus abençoe vocês, irmãos que estão aí escutando, também a Ligiane, a cozinheira aí do Marmitas, né, tá escutando o programa juntamente com as companheiras dela, a Márcia, minha filha, estão trabalhando ali, escutando o programa, Deus abençoe a Ligi, Deus abençoe a Márcia, também a Karina, que também tá aí ainda trabalhando, e demais irmãos que estão aí trabalhando, com a Chagena, né, a gente tá na frente lá, ela não escuta, né, o programa, mas para quem tá escutando, vai meu abraço, Deus abençoe a Ligiane, que tudo, que Deus possa dar vitória em tudo aí, né? Então, que Deus abençoe as cozinheiras aí que estão escutando o programa e trabalhando, né? Servindo a boa aí pro povo aí. Então, que Deus abençoe todos aqueles que estão na nossa companhia, os irmãos que estão aí nós ouvindo também. E nós queremos escutar primeiro, antes de escutar o programa, o louvor que o Ramon de Oliveira pediu, né? Meu irmão gosta muito de falar nos fofoquentos, né? Deus abençoe o irmão Ramão, né? Eu gosto de escutar louvor que louva a Deus, né? Que bem, busca a presença de Deus, né? Que nós vamos sentir a presença do Senhor. Mas depois nós vamos passar esse louvor que o irmão Ramão pediu, que ele gosta de escutar, né? E nós queremos, então, atender os irmãos que gostam de escutar os louvores, né? Mas nós queremos passar primeiro o louvor do aniversário, irmão João Júnior. Para todos os aniversariantes que pediram, tem esse irmão Nazir também que pediu para os aniversariantes. Eu acho que era a esposa dele que estava de aniversário também. Essa semana também, que Deus abençoe os irmãos, está pedindo louvor do aniversário, E nós queremos oferecer para a nossa irmã, então, lá do Alto Uruguai, a irmã Noeli, e para os demais irmãos aí que estão de aniversário, a Chayana, a Moíra, todos os irmãos aniversariantes agora no meio de agosto. Nós queremos pedir para o irmão João Júnior preparar um louvor de aniversário bem bonito, passar para eles, para esse aniversariante, e depois nós vamos passar, pode passar já com esses irmãos aí, que o irmão Ramon de Oliveira pediu, né? Que Deus abençoe, tem mais pedido aqui, mas não vai dar para nós ouvir todos os louvores, né? Deus abençoe, os irmãos vão me escutar, depois nós já voltemos novamente com os irmãos.

Então, nós ouvimos aí esse louvor, né, que os irmãos têm pedido. Deus abençoe os irmãos aniversariantes também que receberam o louvor do aniversário. As horas passam rápido, estamos chegando no finalzinho do nosso programa. Já quero agradecer a todos vocês que participaram. E é bem assim como eu disse, louvor, né? Temos que tomar cuidado mesmo com os profetas mentirosos. Hoje em dia, né, muitos, como muito bem entregado profecia, recado, né? E nós temos que tomar cuidado, mas ter visão de Deus, uma sabedoria do céu para nós poder discernir, né, essas pessoas que muitas vezes vem entregando recado e mentindo, né? Mas a gente conhece, né? Graças a Deus que Deus nos dá sabedoria nessa parte, então a gente vem vigiando essas coisas. Mas que Deus abençoe muito, Deus manda nós tomar cuidado. É verdade, como eu disse, louvor, Deus abençoe o Ramão, que está nos ouvindo. Também lá na Argentina, né? E também nós temos, ele ligou para nós, mandou uma mensagem, nosso irmão Gessé, do Coronel Bicaco, Deus abençoe o irmão Gessé, está escutando o programa ali também, trabalhando, fazendo os trabalhos na casa, ali escutando o programa, Deus te abençoe, irmão Gessé. Vamos continuar orando sim por irmão e sua família, né? E ele também, ele falou para mim no nome do pastor, é o Ezequiel, né? Tem a gente na hora falando que esquece. Deus abençoe o pastor Ezequiel também, que é irmão do pastor Nazir, né? Que são pastores, estão fazendo a obra de Deus, trabalhando o Senhor. E é uma bênção o programa dos irmãos. A gente gosta muito de escutar, os irmãos pregam, os irmãos cantam, né? E faz tudo o trabalho completo, né? As esposas também, que Deus abençoe, as irmãs Janaína. E daí a outra irmã, tem uma neta que é a Janaína, né? É do Darley ali. Deus abençoe vocês, meus irmãos. Então a gente agradece a Deus, né? Deus, irmãos também estão trabalhando, fazendo a obra de Deus, ganhando almas para Jesus, né? Que Deus abençoe todos os nossos ouvintes. As horas passam, vamos orar para nós despedir já o programa. Eu quero mandar um abraço mais alerta, né? Que está se preparando para começar o programa. Deus abençoe mais alerta. E todos os irmãos que eu não consegui mandar uma saudação, porque as horas passam rápido, né? Para todos vocês que estão nos ouvindo, que Deus abençoe da maneira especial. Nós queremos agradecer a todos vocês pela audiência e também para aqueles que puderam participar, aqueles do Marmita ali que estão trabalhando, escutando o programa. Deus abençoe também as irmãs, né? Então nós queremos já orar para nós despedir dia programação. Hoje à tarde, então, nós temos um chá de panela, que diz, né? Mas é o chá de casa nova ali no Marmitas, à tarde, que é para o filho aí da irmã, da Arlete, do Jonas, né? Que é o João, irmão da Gena, que vão casar em novembro, então nós vamos ali participar dessa festinha ali, para nós dar, né, parabenizar eles pelo casamento em novembro. E então nós queremos então fazer esse chá aí para comprar os presentes para eles, né? Que Deus abençoe o João, também a Tawane, vão estar ali, né? Lá de Santa Rosa. Deus abençoe vocês que estão na nossa audiência também. Hoje à tarde nós vamos estar ali com eles, né? Deus abençoe a todos os nossos ouvintes. E também amanhã queremos estar lá na irmã Hilda, na irmã Romilda. Deus abençoe a irmã Romilda, irmã Hilda, também a irmã Ilga, que estão escutando o programa também. E amanhã nós queremos passar o dia aí com vocês, né? À tarde queremos ir lá na irmã Cláudia, irmã Olinda, e de noite o culto, né? Vamos emendar a viagem, né? Deus abençoe os irmãos, Senhor nosso Deus. Muito obrigado, Jesus, por essa oportunidade, por esse trabalho que nós tivemos aqui. Já queremos te agradecer, Pai, para os ouvintes, para a participação que nós tivemos dos irmãos, os pedidos de oração, Pai, eu coloco diante do Senhor todos os pedidos, Pai querido, que o Senhor sabe a necessidade dos teus filhos, a irmã Lúcia, o Samuel, vem abrir as portas, Pai, do emprego, teu filho ali, Senhor, nessa cidade de Portela, o Senhor conhece e sabe, Jesus, abençoa todos aqueles que participaram, os nossos irmãos que estão no aniversário, as irmãs, abençoa todos, Pai. Dá uma paz tranquila esse final de semana para cada um. Abençoa os programadores que vão fazer a programação nesse final de semana. Guarde e protege seus filhos, Senhor. Eu te agradeço. Abençoa o João Júnior, sua família, os colaboradores que nos ajudaram, a família Louveira. Pai, abençoa, derrama as bênçãos do céu sobre cada vida. Nós te agradecemos, Pai, em nome de Jesus. Amém, Senhor, amém. Que Deus abençoe todos vocês, meus ouvintes, meus irmãos. Até sábado que vem, se Deus quiser, voltemos novamente com os irmãos.

Queremos saudar a todos os nossos ouvintes da programação Prosperidade São Jesus com a paz do Senhor, agradecendo a Deus pela bondade do Senhor com nós, né? E queremos saudar aí os diretores da rádio, irmão Francisco, irmão Marlin, que Deus venha abençoar as gurias que trabalham, né? E também o irmão João Júnior, saudemos a todos eles em nome de Jesus. E também queremos saudar a todos os ouvintes, amigos, conhecidos, né? Ainda minha filha disse essa semana, mãe, falei ali com uma senhora e ela disse que não perde nenhuma programação da senhora, que sempre está escutando. Então, quero que você que não... Mande aí, né? Mande aí pelo WhatsApp, né? Eu vou passar o número do telefone bem declarado e mande a tua mensagem, né? Que a gente daí sabe, né? Quem é que está mandando. E sabemos que Deus tem abrangido através dessa rádio muitos lares, né? Muitas pessoas que tiram momentos para ouvir as programações, não só da irmã Isalete, né? Não é a nossa programação, é a programação de todos, né? Não é só da irmã Isalete, irmão Valdir, mas é de todos nós, né? Mas nós somos gratos a Deus. Vamos ler uma palavra que se encontra no livro de Colossenses, versículo 4, que diz assim: Vós, senhores, fazei o que for de justiça e equidade a vossos servos, sabendo que também tendes um Senhor nos céus. Perseverai em oração, velando nela com ação de graça, orando também juntamente por nós, para que Deus nos abra a porta da palavra, a fim de falarmos do mistério de Cristo, pelo qual estou também preso, para que o manifeste como me convém falar. Andai com sabedoria e para com os que estão de fora, e remindo o tempo, e a vossa palavra seja sempre agradável, temperada com sal, para que saibas como vós convém responder a cada um. Glória a Deus. Um ensinamento que Paulo deixou aqui para nós, para que nós saiba como falar, saiba como orar, saiba como convém a nossa vida estar diante dos outros, né? Que ninguém tenha o que falar. Claro que nós somos perfeitos, sempre pode alguém achar defeito em nossa vida, né? Mas junto com Cristo, que nós possamos saber como expressarmos, como não alongarmos no tempo, né? Como levar uma palavra sadia, uma palavra de fé, uma palavra de que a pessoa que está ouvindo a palavra sente alegria naquele que está trazendo a palavra e em Deus, né? Porque justamente vê que o servo trouxe essa palavra, a serva trouxe essa palavra, né? E aqui diz, orando também juntamente por nós, para que Deus nos abra a porta da palavra, a fim de falar-nos do mistério de Cristo, pelo qual eu estou também preso, para que o manifeste como me convém falar. Andai com sabedoria, com os que estão de fora, remindo o tempo.
E é verdade. Se nós não tivermos sabedoria de Deus para trazer uma palavra, vai ficar muito só falar, falar, e não vai ter a unção de Deus. Mas quando nós fizermos palavra com a unção do Senhor sobre a nossa vida, nós sabemos que Deus está conosco, que Deus está com nós, que Ele é o Deus que nos dá sabedoria. E a vossa palavra seja sempre agradável, temperada com sal, para que saibas como vos convém responder a cada um. Aleluia! Louvado seja o nome do Senhor. Muitas vezes temos de cuidar da palavra que falamos para responder para um irmão, para uma irmã, para um amigo, para uma amiga. Para que não ofendemos, nem que muitas vezes somos agravados por alguma palavra, mas não sermos desse mesmo tipo de pessoa que jogamos outra para machucar. Mas cuidar o que nós falamos, cuidar o que sai dos nossos lábios, que depois que saiu essa palavra dos nossos lábios, não tem mais como voltar. Oh, glória a Deus! Mas que nós possa ter uma sabedoria divina do Senhor. Muitas vezes dentro de nós fere aquela palavra, mas quando nós vamos pensar que nós não retribuímos com a mesma espada ruim, que nós retribuímos com a bondade, nós começamos a pensar essa palavra e comecemos a ver o quanto Deus tem dado sabedoria para nós não ferir a ninguém, para nós não dar palavras que venha ferir, que venha machucar o coração da nossa irmã, do nosso irmão, mas que nós tenhamos uma palavra de vida, como essa palavra que diz: perseverai na oração, velando nela com ação de graça. Por isso que nós temos de cuidarmos o que falamos. Porque nós temos de cuidar o que nós falamos, porque essa palavra não venha ferir a ninguém, mas venha trazer um agrado ao teu coração, venha trazer uma paz ao teu coração, venha trazer uma alegria. E aquele irmão, aquela irmã que vive em oração, que está orando sem cessar, esse irmão, essa irmã tem alegria. Ela não devolve com peso, mas ela devolve com amor. Aleluia! Louvado seja o nome do Senhor. Andai com sabedoria para com os que estão de fora. Remir o tempo. Não ficar ali em cima de uma palavra. Quem nem sabedoria, quem sabe tem e transmitindo aquela palavra, falando várias vezes do mesmo jeito. Não, nós temos que ser sábios. Nós temos que trazer a palavra que agrada. A palavra que agrada aqueles que estão ouvindo. Aquela palavra que sai da nossa boca, aleluia, com uma unção de Deus para que faça a obra nos corações. A vossa palavra seja sempre agradável. Aleluia. Glória a Deus. Louvado seja o nome do Senhor. Esse ensinamento serve para mim e para ti. Vamos ter uma palavra sábia, uma palavra que venha ao encontro do meu irmão, da minha irmã, do meu amigo, da minha amiga, mas que venha falar. Oh, glória a Deus! Ali é o ensinamento que Paulo estava ensinando para aquele povo naquele lugar. Mas ele ensinava com sabedoria do alto. Aleluia!
com a sabedoria que o Senhor tinha dado para ele, aquela sabedoria para ele se dar. E ele dizia: Vós, senhores, fazei o que for de justiça, equidade a vossos servos, sabendo que também tendes um Senhor no céu. Então nós sabemos que temos um Deus que salva, um Deus que liberta, um Deus que cura, um Deus que faz prodígios e maravilha. Eu tenho muitas experiências na minha vida espiritual de curas divinas, de milagre que o Senhor fez. Então, por isso, essa palavra veio falar comigo nesta manhã. Aleluia, aleluia, glória a Deus. E ali Paulo explicava para todos ali que estavam reunidos, aleluia, essa palavra com amor, a qual, diz assim no 8, assim, a qual vos enviei para fim, para que sabei do vosso estado, consolo e aos vossos corações. Deus nos enviou para levar com Espírito Consolador a cada coração, a cada vida, não chegando, não, tu tem que cobrar, tu tem que isso, tu tem que aquilo, não. É com esperança. Primeiro vamos ouvir o que nosso irmão, nosso amigo, nossa amiga tem o que falar, e depois o Senhor nos dará uma palavra com a qual vos enviei para o mesmo fim, para que sabeis do vosso estado, console o vosso coração. Não chamou nós para tirar pedrada, para nós dizer: não, estou sofrendo por isso e por aquilo. Não, Deus quer que nós primeiro sabemos o que houve, e orarmos por essa pessoa, ajudarmos essa pessoa, ter o Espírito Consolador em nossas vidas, que é o Espírito Santo. Louvado seja o nome do Senhor. E juntamente com Onésimo, amado e fiel irmão, que é dos vossos, eles vos foram saber tudo o que por aqui se passa. Aleluia! Glória a Deus! Louvado seja o nome do Senhor. E Aristarco, que está preso comigo, vós saúda, eu Marcos, eu sobrinho de Barnabé, acerca do qual já recebestes mandamento, se ele for ter convosco, o recebeis. E Jesus, chamando justo, os quais são de circuncisão, são estes unicamente os meus cooperadores ao reino de Deus, e para mim tem sido consolação. Que coisa mais linda entre os irmãos, levando a palavra de Deus, levando o Espírito Consolador junto com eles, com a palavra, e ali com uma palavra de consolação. Aleluia! Louvado seja o nome do Senhor para seus irmãos. É isso que nós temos que fazer nos dias que nós estamos vivendo: visitar, abraçar, chorar junto, aleluia, se alegrar junto no Senhor, porque nós não somos melhor do que ninguém. Nós temos de ter uma consideração diante de Deus, da sua palavra, ter um amor, ter um carinho, ter o um Espírito Santo em nossas vidas, para que nós saiba como amar e como levar a palavra do Evangelho a cada coração e a cada vida. Que Deus te abençoe. Quem sabe nesse dia
A tristeza tomou conta do teu coração. Quem sabe tu disse assim: eu não tenho ninguém por mim. Tem momentos na nossa vida que nós parece mesmo que estamos sozinhos. Parece que não tem ninguém. Mas se nós voltar, abrir a palavra de Deus, nós encontramos uma palavra como esta palavra, aleluia, que diz assim: perseverai em oração, velando nela com ação de graça. E aí nós começamos a agradecer a Deus, e daí nós perseveremos na oração e temos um encontro com o Espírito Santo, aleluia. E ele nos alegra, e nós vimos que nós não estamos só. Aleluia! Orando também juntamente por nós, para que Deus nos abra a porta da palavra, a fim de falarmos do mistério de Cristo, pela qual eu estou também preso. Então, nós que estamos presos em Cristo Jesus, nós que estamos ligados com Deus, ligados com Jesus na palavra, não temos palavras de ofensa, mas sim palavras de amor. Mas essa palavra me chama a atenção aqui. Aleluia! Perseverai na oração, em oração, velando nela com ação de graça. Pode tu estar no pior problema na tua vida e tu diz assim: como é que eu vou agradecer? De que forma eu vou agradecer se eu não tenho forças nem para mim? Mas no momento, quem sabe nem as palavras saem da tua boca, mas tu te ajoelha e tu começa a dizer: Senhor, aleluia, oh glória a Deus, eu quero te agradecer. Eu quero te agradecer pela prova que eu estou passando, pela luta que eu estou passando. E Deus volta a olhar lá dos céus para ti. Ele te contempla onde tu está neste momento. E tu sente uma alegria, tu sente o um encontro com Deus, aleluia. E tu vê a mão de Deus estendida sobre você. E desta forma é que o Senhor fala comigo neste dia, fala contigo. Que nós devemos estar sempre em oração, que nós devemos estar sempre em ação de graças ao nosso Deus, porque a bondade dele

Ele tem o melhor para ti, e não precisa tu te preocupar. Descansa no Senhor, de quando tu entrega a Ele, quando tu agradece a Ele, tu não precisa te preocupar, que o Senhor tem o melhor para você. Glórias a Deus, aleluia. Nós vamos orar, e eu sei que muitas respostas o Senhor tem hoje para aquele que sabe agradecer, para aquele que preservar na oração, aquele que preserva em preservar em oração, e velando nela com ação de graça. Deus está contigo. Tu não está sozinha, tu não está sozinho, o Senhor tem uma resposta. Quem sabe você disse, eu não aguento mais, é nessa hora que Jesus te abraça, é nesta hora que Ele te ajuda, é nesta hora que Ele te fortalece, é nesta hora que Ele levanta dos altos céus para responder a tua oração. Querido Pai, diante da tua presença, através dessa palavra que o Senhor nos deu nesse dia, nós queremos te agradecer, meu Pai, por tudo, pedir a tua bênção aos nossos ouvintes dessa programação Prosperidade só em Jesus. Deus, entra com providência divina, desfaça toda a obra do inimigo, todo espírito contrário, toda a enfermidade, toda a dor, todo o alevante do inimigo caia por terra. Deus, entra com providência neste momento e abençoa a tua filha, abençoa teu filho que está junto com nós, orando e crendo que há uma resposta do céu. E vamos sempre perseverar na oração, porque a oração é que dá-nos a resposta. Nós te pedimos, ó Pai, em nome de Jesus. Amém.

Nós queremos agradecer também aos nossos colaboradores da programação que colaboram, nos ajudando com muita alegria nos seus corações, sempre nos ajudando, e nós estamos felizes por a vida de vocês. Se não fosse a tua ajuda, quem sabe nós não estaríamos apresentando essa programação. Mas, com a ajuda do nosso irmão, da nossa irmã, nós temos a certeza que em tudo nós somos mais do que vencedores. Tem a irmã Ilone Valdon, que está nos ajudando, né? Também temos aqui a irmã Marli, ali de Tenente Portela, né? Que nos ajuda. E temos a irmã Marlice, que é Marlise, que é a nora da irmã Genesi também, que nos ajuda. A irmã Lenir, seu esposo. Temos a irmã Marli, ali de Tenente Portela. A irmã Genesi, a irmã Virgínia, a irmã Inês, o irmão Vilarzito, e também a irmã Marli e seu esposo, outra irmã Marli, né, com seu esposo, que também estão colaborando com a programação. E se a irmã está ouvindo, a irmã manda para nós aí o nome do seu esposo, né, mas eu creio aqui que eu tenho o nome dela aqui, né? Marli Paz Soares, eu creio que são o mesmo sobrenome, né? Então, a irmã pode mandar aí para nós, mas estamos orando por vocês. Também a irmã Aracema, o irmão Candinho, o irmão Valdecir, o irmão Daniel Gomes, a irmã Maria Terezinha Gomes, a irmã Erna Gomes, o irmão Amigo, e também a irmã Maiara, o irmão Miro, o irmão Misael, a irmã Débora, e a irmã a Lúcia e o Nilton, né? E a irmã Tereza, irmão Moisés e família, também o irmão Cleito e a irmã Domingas. Já mandou uma mensagem ali para nós, né, irmã Domingas? E também a irmã Natália, a irmã Precedina Richter, mandou um abraço para a irmã que sofreu uma fratura, né? E ela está ali sempre escutando as programações. Que Deus venha dar vitória para ela. A irmã Nelci e família, a irmã Maria Augusta e família, a irmã Marilice e o seu esposo, e também a irmã Luídes, a irmã Noêmia, o irmão Oséias e família, e também a irmã Maria Judite e família, e também a irmã Eli e família. Deus abençoe, são os nossos irmãos, e temos mais uma oferta missionária da minha prima Clara, lá de Pelotas, né, que deixou uma oferta missionária, meu abraço, meu carinho para ela. E também quero mandar um abraço ali para a tia Alice, que a tia Alice todos os sábados sempre está escutando a programação, né? Que Deus abençoe a tia Alice e a todos que estão na audiência da programação. Que Deus abençoe a cada um dos nossos irmãos, das nossas irmãs que estão ouvindo aí a programação. Que Deus venha abençoar a vida de cada um de vocês e que Deus venha recompensar todo o vosso amor, todo o vosso carinho com a nossa programação. E aqui tem o versículo para todos os nossos irmãos e irmãs que nos ajudam. Diz, cada um fique na vocação em que foi chamado. Coríntios 7 e 20. Que Deus abençoe a cada um, né? Que fique na vocação que Deus chamou e para ser abençoado por Deus. Que Deus abençoe a cada um dos nossos irmãos. Nós queremos agradecer a Deus
por todos que estão nos ajudando. E que Deus recompense. Querido e amado Deus, nós te agradecemos pelos nossos colaboradores. Louvamos a ti pela tua bondade e a tua misericórdia. Senhor, abençoa o celeiro deles, abençoe o salário, abençoe em tudo teus filhos, repreende a enfermidade, repreende todo o levante do inimigo, guarda essa família, Senhor, estende as tuas mãos, abrindo porta onde não tem para teu filho e tua filha, e abençoa a todos, é o que te pedimos em nome de Jesus. Que Deus abençoe todos nossos irmãos, as nossas irmãs que colaboram com nós, e queremos pedir ao irmão João Júnior que roda um lindo louvor, irmão, para os nossos colaboradores, merecem, porque nós sempre estamos aí, então, lendo seus nomes, orando por eles, porque eles merecem a nossa gratidão e gratidão a Deus pela vida de cada um dos seus filhos. Que Deus abençoe a todos. Também já temos a participação da irmã Domingas. Ela está ouvindo a programação e mandamos nossa saudação aí para a irmã Domingas, nosso abraço, nosso carinho. Receba todos os louvores, irmã. Todos os louvores que é aqui passado, a irmã receba para a glória de Deus, tá, minha querida? Deus abençoe a nossa irmã Domingas, que também já está ouvindo a programação. Também. Temos a irmã Genesi. A irmã Genesi está na escuta da programação e ela manda saudação a todos que estão escutando ao programa, a família dela, ali a nora dela, que também nos ajuda, e o seu neto, que estão ali no seu lar. E que Deus abençoe a cada um deles, e Deus recompense o amor e o carinho que os irmãos têm por nós, né? É só Deus mesmo. Um abraço, irmã Genesi, de nós, a nossa família, receba todos os louvores. E ela pediu um hino muito bonito para edificação espiritual da vida dela com Jair Pires. O irmão escolhe ali o hino, o irmão João Júnior escolhe o hino e passa aí para nossa irmã que sempre está ouvindo a programação.

Paz do Senhor, Maisalete, paz do Senhor também a todos os ouvintes que estão na sintonia da Rede Renascer 91.3 e o programa Prosperidade Só em Jesus. Vamos aí passar os telefones onde os irmãos podem se comunicar, participar nesse meu dia, você que está do outro lado, almoçando, quem sabe já almoçou, está aí descansando, trabalhando, mas na companhia da rádio.

temos o WhatsApp brasileiro aqui para os irmãos participarem. O WhatsApp brasileiro da Rádio Renascer é da área 55, número 999-10-1707. 999-10-1707 para os irmãos estarem participando aqui na programação, pedindo o seu louvor, pedindo o seu manazinho bíblico e nos dizer como você está sintonizando a rádio, através aí da FM, através do aplicativo, como está chegando a sintonia. Você pode aí nos ajudar. E também nós temos o WhatsApp argentino. WhatsApp argentino é o 643636, 643636, WhatsApp argentino aqui da FM Renascer, onde os irmãos também podem participar. Também estamos ao vivo através aí do Facebook, da rádio, os irmãos também podem sintonizar e estaremos assim também passando, lendo a tua participação aqui na programação. Já temos aqui participação, já vamos aqui está dando leitura nas mensagens que recebemos aqui para a programação.

0: Temos aí o irmão Arno na companhia, lá em Santa Rosa. Vamos estar escutando a participação do nosso ouvinte, irmão Arno, que também está aí na companhia, já mandou para cá o seu áudio. Vamos ver se conseguimos descarregar aqui esse áudio também. Tô atualizando aqui o WhatsApp e assim que atualizar nós vamos poder já ouvir também a participação do nosso irmão Arno. Vamos ouvir então aqui o nosso irmão Arno que está na companhia.
1: A paz do senhor, irmão Júnior. Temos aí na escuta esse maravilhoso programa, tá? Uma benção da pregação e as pregações das irmãs que tem anos também, tá? Uma benção. Que Deus abençoe a nós todos. E eu peço oração para toda a minha família, tá bom? Que Deus abençoe. E nós oramos para a tua família. Que Deus abençoe a todos. Em nome de Jesus. Amém.
0: Obrigado, irmão Arno, pela participação aí do interior de Santa Rosa. Irmão Arno também na companhia e também participando. Próximo louvor, deixamos aí para a meditação do nosso irmão Arno, que está também na escuta da programação. Temos aqui também mais participação, irmão Jair dos Reis. Vamos ouvir o irmão Jair também participando.
2: Paz do Senhor, irmão João Júnior. Estamos aí escutando a programação da irmã. Está uma bênção aí, palavra abençoada. Pedimos em louvor a sede André de Paula. Deus abençoe. Paz do Senhor.
0: Paz do Senhor, irmão Jair. Deus possa abençoar irmão Jair, sua família de Santa Rosa, também participando na programação. Vamos em frente, vamos ver se temos mais mensagem. O irmão Nelson, que não é irmão Maide, também na companhia, quem canta o louvor. Irmão Nelson, é do Celestial. Em seguida eu escrevo aí para o irmão. É do Celestial que canta o hino que o irmão Nelson esteve nos pedindo aqui. Vamos ver se temos participação através aqui do WhatsApp brasileiro. Irmão Vilmar está na companhia. Deus abençoe, irmão Vilmar, que também está nos ouvindo e participando nesse meio-dia de hoje. Obrigado, irmão, que está aí também na escuta, o nosso irmão Vilmar, que participou aqui.
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0: Temos aqui também mais uma participação que nos diz aqui.
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0: Paz de Deus, irmão, estamos escutando eu e meu esposo Ayrton de Progresso ao Colônia Aurora, pido um hino e dois maná, diz Lenir. Amém, irmã Lenir, e o irmão Ayrton de Progresso, Colônia Aurora. O maná diz aqui para a meditação dos irmãos aí de Colônia Aurora, Progresso. Diz a palavra, o primeiro manazinho bíblico diz aqui: não te deixe vencer do mal, mas vence o mal com o bem. Romanos 12 e verso 21, a palavra para a meditação dos irmãos aí de Progresso. Segundo maná diz: desperta, desperta, veste da tua fortaleza. Isaías 52 e verso 1, a palavra é para os irmãos aí de Progresso, Colônia Aurora, também na companhia da programação.

Vamos aí, então, ouvir já o próximo louvor e os irmãos podem seguir participando. É você que está na sintonia através da rádio, como está chegando a frequência da Rádio Renascer aí na tua casa, essa semana já teve chegando novamente o equipamento, o que transmitia aí o som. Tem alguns lugares que já melhorou, já está melhor. E você que está na sintonia pode nos informar como você está sintonizando aí a rádio na tua casa através do aplicativo, através também aqui do rádio.

0: Paz do Senhor, irmã Eide. Agradecemos a Deus, que a irmã também está ouvindo a programação. Nosso abraço, nosso carinho para a senhora. Deus abençoe, irmã Eide, a sua filha, seu genro. Deus abençoe vocês aí.
1: Bom dia, irmão Júnior, tudo bem? Aqui é a Clarice de Santa Rosa. Eu peço oração por mim, que estou bastante atacada da garganta e com bastante tosse. E também peço oração por toda a minha família. E gostaria que o irmão pudesse me rodar o hino Tenha Pena de Mim, do Grupo Apocalipse. Tá bom, irmão Júnior? Se for atendida, ficarei na escuta. Escutando o programa de vocês, está lindo todos os dias. É um culto da minha casa, 24 horas. Eu não desligo a Rádio Renascer, eu amo tudo, os programas de vocês todos. E eu peço oração por toda a minha família também. Se o irmão não achar esse hino, pode ser qualquer outro do Grupo Apocalipse. O hino é, irmão, é Tenha Pena de Ti, do Grupo Apocalipse.

0: a irmã Clarice, que esteve participando. Obrigado pela participação. Temos aqui também mais participação dos irmãos que estão participando.
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0: Paz do Senhor, irmão João, estamos à escuta. É uma bênção seu programa, Leu Maná. A irmã Marina, Deus abençoe a irmã Marina, que está também na companhia pedindo aí o manazinho bíblico. Vamos ler o maná. Diz aqui a palavra, o manazinho bíblico, para a meditação da irmã Marina. Não sabeis vós que sois o templo de Deus e que o Espírito de Deus habita em vós. 1 Coríntios 13, verso 16, a palavra para a meditação dos irmãos aí, da irmã Marina.

Vamos aí, então ouvir o próximo louvor. Vamos ver se encontremos o hino que pediu a irmã de Santa Rosa, pediu esse hino pelo grupo Apocalipse. Alguns louvor não tem o nome, só tá por faixa, né? Mas vamos ouvir outro louvor então no grupo Apocalipse, a pedido aí dos irmãos de Santa Rosa que estão na companhia da rádio. E os irmãos podem seguir aí participando e vendo sua mensagem, o seu áudio.

Que Deus abençoe também a vida do irmão Ivo, que está na companhia do programa. Irmão Ivo aí, do Quaraenzinho, 3 de maio. Deus abençoe, irmão Ivo.

0: Muito bem, temos aqui participação. A irmã Mariela Alves está na companhia. Deus abençoe Mariela. E ela pede um maná bíblico. Vamos ler aqui o maná para Mariela. Diz aqui a palavra: bem-aventurado os que sofrem perseguição por causa da justiça, porque deles é o reino dos céus. Mateus 5, verso 10. A palavra aí para a meditação da irmã Mariela. Bem-aventurados que sofrem perseguição por causa da justiça, porque deles é o reino dos céus. Vamos em frente também. Nós temos aqui mais um pedido de louvor. Vamos ouvindo. Enquanto isso, os irmãos podem seguir participando aí na programação. Diz aqui: olá, passo o hino, soldado herido, sou Guilhermo Vitancourt, escuto Deus e Poçadas em meu trabalho. Obrigado, irmão Guilhermo Vitancourt, de Poçadas, também ouvindo aí a programação. Vamos então já ouvir aqui a irmã Isalete, que vai seguir. Enquanto isso, nós preparemos aí os louvor que está sendo pedido aqui na programação.
1: Também a irmã Inês está escutando ali a programação. A irmã Inês é colaboradora da nossa programação e também do projeto Renascer, né? Deus abençoe a nossa irmã Inês, seu esposo, o irmão Vilarzito, também, que coopera com o programa. E ela disse que está uma bênção no lar dela, está escutando e pede um louvor à escolha do irmão João Fundo. Então, aqui é a... temos o maná, diz assim: o Senhor é bom e uma fortaleza no dia da angústia, na 1:7. E o outro maná diz assim: sabeis, pois, que o Senhor separou para si aquele que lhe é querido, e o Senhor ouvirá quando eu clamar a ele. Salmo 4:3. Olha que lindo. A bênção de Deus, esse versículo aí, irmã Inês. Um abraço, minha querida. Também temos a participação da irmã Mari. A irmã Mari, que trabalha ali na rádio, né? Deus abençoe, minha querida. Um abraço para ti, para toda a tua família, mãe, o pai, sempre que estão escutando, né? Deus abençoe. E o maná diz assim: porque o pecado não terá domínio sobre vós, pois não estás debaixo da lei, mas debaixo da graça. Romanos 6:14. Olha que bênção, minha querida, esse versículo para ti. Muitas vezes acham de falar, né? Acham de acusar as pessoas. Agora, olhem bem se nós estamos debaixo da lei ou estamos debaixo da graça de Deus, né? A graça de Deus é que nos basta. Deus abençoe, irmã Mari. Um abraço para ti e toda a família. Também está na escuta nossa irmã Virgínia, colaboradora da programação. A irmã Tamara também, né? Muitas vezes ajuda nós aí no programa. Está lá junto com a mamãe e a neta, né? Estão aí na escuta. E disse o maná para a irmã: dai-me, filho meu, o teu coração e os teus olhos observam os meus caminhos. Provérbios 23:25. Que palavra gloriosa, né? Deus abençoe vocês aí. Um abraço para vocês. Deus abençoe. Temos a participação da irmã Lúcia ali, de Tenente Portela. Estão na escuta, ela, seu esposo e o seu filho. E o maná diz assim: não vos embriagueis com vinho, com que há contenda, mas enchei-vos o Espírito Santo. Efésios 5:18, para a irmã Lúcia. Agora vamos tirar um maná aqui para o seu esposo. Diz: o Senhor Deus é Deus de misericórdia e não te desamparará. Deuteronômio 31:6. E para o seu filho, vamos tirar um versículo aqui, diz assim: porque aquele que pede, recebe, e o que busca encontra, e o que bate se abre. Mateus 7 e 8. Olha só, Samuel. Bênção de Deus para ti. Deus abençoe. Os irmãos também pedem um lindo louvor. Também temos a participação aí da nossa irmã Maria Augusta de Bento, que está escutando nós. E ela disse que está muito bom a programação, está escutando ali pelo aplicativo e está uma benção no lar dela. Diz que está muito bom o som, tudo. E ela, o Maná para a irmã, diz assim: bem-aventurado o varão que sofre tentação, porque quando for provado, receberá a coroa da vida. Tiago 1 e 12. Graças a Deus pelo esse maná abençoado, né? Irmã também é cooperadora da programação. Deus abençoe, irmã Maria Augusta e a sua família.

0: Também a nossa irmã Ivanir. Deus abençoe a serva de Deus, está na escuta da programação. E quero agradecer a irmã Valdemir também está nos ajudando, mandando suas ofertas, seus votos, né? Que Deus abençoe a irmã Ivanir. E ela também está na escuta da programação. Deus abençoe a irmã Ivanir. Nosso abraço, nosso carinho para a senhora. E eu sei que a irmã sempre tem sido um alicerce também na nossa programação, orando por nós, né? Deus abençoe. E o versículo para a irmã Ivanir disse: Dai-me, filho meu, o teu coração e os teus olhos observam os meus caminhos. Provérbios 23 e 25. Esse semanal já tirei uma vez, vamos tirar mais um aí para a irmã Ivanir. Deus abençoe a serva do Senhor. Então o justo resplandecerá, resplandecerão como o sol no reino do seu pai. Mateus 13, 43. Então Deus abençoe a nossa irmã Ivani, nosso carinho para a serva do Senhor, também sempre participando na programação. Nós também queremos agradecer as pessoas que depositaram suas confianças em nós, passar ali as ofertas, né, pro projeto esse da compra lá do terreno. O irmão João Pedro que trouxe para nós aqui, depositamos R$ 70. 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E também o nosso irmão Paulo, que passou ali R$ 800 da sua oferta. Então, você que tem a tua oferta, que não tem como passar ali para o projeto da compra do terreno na Renascer, ajuda. E pode passar para nós, que nós passamos, já está nas mãos aí, então, do irmão Francisco Louveira. Que Deus abençoe vocês que estão cooperando com essa obra. Quanto mais ajudam, mais cedo então será pago. E tudo é para honra e glória do nome de Jesus. Que Deus abençoe a cada um na paz do Senhor.
1: Temos aqui participação dos irmãos que estão participando. Vamos aí da leitura, irmã Raili está na companhia. Deus abençoe, irmã Raili, na linha Planalto. Diz aqui: a paz do Senhor Jesus, estou na escuta da rádio. Está muito bom os programas, que Deus nos abençoe, amém. A irmã Raili da linha Planalto, na companhia também da programação. Obrigado, Morraili, pela sintonia. Também nós temos aqui um áudio da irmã Malvina. Vamos ouvir a irmã Malvina também, que está na companhia participando.
2: Paz do Senhor, Matalia. Estamos escutando aqui no Barbelha Vista. Tá uma benção, louvor aí. E sempre escutamos o programa do pastor Ramon Alves. Sempre é uma bendição na nossa casa. Hoje o irmão tá, não está, mas está aí a irmã apresentando, fazendo a sua parte. Deus abençoe, peço um louvor nessa madrugada ensolarada. Se for possível, irmã, passar esse louvor para escutar.
1: Obrigado, irmã Malvina, pela participação. Os irmãos aí na companhia, irmão Domingo, uma boa tarde, um bom dia. Nós ainda é bom dia, não almoçamos ainda. Mas Deus possa abençoar os irmãos que estão na companhia. Temos aqui mais participação. Diz paz, pido maná para Marcelo Maia Soi Neuci Zaguete, de Progresso. A minha irmã Neuci Zaguete é de Colônia Progresso, também na companhia. Diz o maná bíblico. O Espírito do Senhor Jeová está sobre mim. Isaías 61 e verso 1º. O maná para meditação aí dos irmãos de Colônia Progresso.

Elisa Lima, pela emoção de estar aqui com a gente, de cantar com a gente. Receba essa homenagem do fundo dos nossos corações por tudo que você representa para a nossa música evangélica.

Muito bem, precioso louvor que ouvimos aí a pedido da irmã Malvina. Alguns louvor nós vamos ficar devendo, devido ao horário, mas eu sei que os irmãos vão nos compreender. Se nós não rodar o teu hino, você vai receber da mesma forma os louvor que nós estamos ouvindo aqui nesse começo de tarde de sábado, um sábado ensolarado. Muitos irmãos aí na companhia da rádio, trabalhando, e que você venha ser abençoado na sintonia aqui da 91.3 a FM Renascer.

0: Deus abençoe o irmão Maurício Almeida. Está aí na companhia também do programa, Maurício Almeida.
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0: Natanael Fernandes diz, boa tarde, Deus abençoe nosso irmão. E Natanael Fernandes Bueno, em Santa Catarina, na companhia também, obrigado pela participação.

0: A paz do Senhor é Aline Dornelles e Sandro, de Senador Salgado Filho. Deus abençoe, irmã Aline, irmão Sandro, aí de Senador. Também na companhia da programação.
1: Paz do Senhor, meu estimado irmão, companheiro. Ah, você não almoçou e nós já almoçamos. Tô aqui visitando minha sobrinha, hein? Vamos ver um louvor aí, companheiro, da tua escolha, que é bom, que tu sabe que eu gosto. Deus abençoe, um abraço.
0: Que Deus abençoe aí, irmão Marino Machado. Ó, irmão Marino, Deus abençoe a tua vida, amigo, ouvinte. E a Renascer tá de porta aberta, irmão Marino. Creio que não tem nenhum perro, nenhum cão aí trancando a entrada, né? Seja bem-vindo na programação, irmão Marino, a família Machado. Cantar os louvores ao vivo,

Há 6 minutos, é da 1:30 da tarde, mas você pode ficar na sintonia da rádio, que já vem mais programação, aí Irmão Rude, Irmão Lore, transmitindo aí a programação.

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2: 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Logo após um ataque terrorista, alguns sobreviventes foram convidados para compartilharem o que havia acontecido em suas vidas. Em todos os casos, ocorreram pequenos detalhes que fizeram grande diferença naquele dia. O chefe de uma empresa havia chegado tarde porque aquele era o primeiro dia de seu filho na escola.

0: Uma senhora atrasou-se porque o despertador não funcionou. Outra ficou presa num congestionamento no trânsito. Alguém havia perdido o ônibus. Outro teve dificuldade em fazer o carro funcionar. Havia muitos outros casos, detalhes ou contratempos que salvaram suas vidas. Então o Senhor disse: hoje, quando pego um congestionamento no trânsito, perco um elevador, atendo uma ligação telefônica no momento da saída, pequenas coisas que me aborreciam, penso comigo: estou exatamente onde Deus quer que eu esteja neste momento. Na próxima vez em que parecer que tudo está errado, não fique triste. Louve a Deus e agradeça, porque Ele está cuidando de você.
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E quando o Filho do Homem vier em sua glória, e todos os seus santos anjos com ele, então se assentará no trono da sua glória, e todas as nações se reunirão diante dele, e apartará uns dos outros, como o pastor aparta dos bodes as ovelhas, e porá as ovelhas à sua direita, mas os bodes à esquerda. Então dirá o rei aos que estiverem à sua direita: vinde, benditos do meu Pai, possui por herança o reino que vos está preparado desde a fundação do mundo, porque tive fome, deste-me de comer, tive sede, deste-me de beber, era estrangeiro e hospedaste-me, estava nu e vestiste-me, adoecido e visitaste-me, estive na prisão e fostes ver-me. Então os justos lhes responderão, dizendo: Senhor, quando te vimos com fome e te demos de comer, ou com sede e te demos de beber? E quando te vimos estrangeiro e hospedemos, ou nu e te vestimos? E quando te vimos enfermo ou na prisão e fomos ver-te? E responderá o rei, lhes dirá: em verdade vos digo que quando o fizerdes a um destes meus pequeninos irmãos, a mim o fizeste. Então dirá também aos que estiverem à sua esquerda: apartai-vos de mim, malditos, para o fogo eterno, preparado para o diabo e seus anjos, porque tive fome e não me deste de comer, tive sede e não me deste de beber, sendo estrangeiro, não me recolheste, estando nu, não me vestiste, estando enfermo na prisão, não me visitaste. Então eles também responderão, dizendo: Senhor, quando te vimos com fome, ou com sede, ou estrangeiro, ou nu, ou enfermo, ou na prisão, e não te servimos? Então ele responderá, dizendo: em verdade vos digo que quando a um destes pequeninos não o fizeste, o fizeste a mim. E irão estes para o tormento eterno, mas os justos para a vida eterna. Esta passagem bíblica que encontramos em Mateus 25, do 31 ao 46, com esta passagem bíblica, quero saudar todos os ouvintes da rádio Renascer com a paz do Senhor Jesus. Também saudamos nesta tarde o técnico de som, creio que o irmão João está hoje nos trabalhos. Deus abençoe a tua vida. Uma forma muito especial também teu ministério. Que Deus abençoe a tua família e seja um bendito do Senhor. Aleluias. Glória seja dada ao nome do Senhor. E também nesta tarde está juntamente comigo aqui a minha esposa Lore, qual também vai ter oportunidade, vai nos trazer uma palavra neste dia. Também creio que vai estar com louvores também. Aleluias. E vai estar, aleluias, aqui para ajudar a fazer esta programação. E também está juntamente comigo também a minha filha Sara. E também vai louvar o nome do Senhor com louvores. Eu creio que também na abertura já tem uma palavra que vai nos também trazer neste dia. E assim nós desejamos saudar, aleluia, os ouvintes que temos no nosso Brasil, aqui na nossa região noroeste, em outras regiões que abrange esta emissora, abrange via internet, longe. Deus os abençoe de forma muito, muito especial. Também os irmãos da Argentina, Paraguai, outros países, que onde também pega essa emissora, que Deus venha vos abençoar, que vocês todos que nos escutam, aleluias, que possam ser benditos no Senhor Jesus. Aleluias, glória seja dada ao nome do Senhor.
e Deus possa fazer obras desta tarde. Ele possa falar desta tarde com as nossas vidas numa forma muito, muito especial. E nesta tarde nós queremos aproveitar esta oportunidade. Nós já queremos convidar, aleluia, que nós cultuamos juntamente aqui na Igreja Missionária, em Senador Salgado Filho, e nós já convidamos todos os que nos escutam a estar participando conosco. Hoje vai ter um culto especial, culto, creio, de jovens, aleluias, mas vai estar os irmãos, o pastor e também jovens louvando o nome do Senhor, juntamente conosco aqui na Igreja Missionária Primitiva, em Senador Salgado Filho, que fica na Avenida Professor Arnold Ross 177. E você está convidado para estar juntamente conosco. À luz 19h30 vai ser a abertura desse culto. À luz, o pastor Osmar de Ijuí vai estar juntamente conosco, com sua esposa, a missionária Simone. E tem também programação na Arena Ser, que são programadores. A luz que é bênção, os irmãos que conhecem, sabem que nós estamos falando, são bênção do Senhor. Então você está convidado para estar juntamente, a luz conosco, para estar participando desta bênção nesta noite. Também vão ter jovens, creio que 3 jovens, juntamente com o pastor, que vão estar louvando o nome do Senhor com louvores muito lindos. Aliás, a luz toca um instrumento, é bênção. Então você está convidado para estar juntamente conosco nesse culto especial, nesta noite aqui em Senador Salgado Filho. E amanhã, creio que os irmãos vão estar juntamente com o pastor lá em Independência, também cultuando o nome do Senhor, vai ser bênção lá também. A luz, então, se você pode estar conosco, está convidado para estar juntamente conosco. E se você não puder, e sabe, você mora mais perto de Independência e vai poder estar na Igreja Missionária Primitiva Independência, nesse culto especial, também está convidado para estar juntamente, aleluias, com a Igreja Missionária Primitiva nesses 2 cultos. Aleluias, glória seja dado ao nome do Senhor. E nesta tarde, aleluias, antes de nós ouvirmos a luz da palavra, ouvimos louvor, aleluias, glória seja dado ao nome do Senhor nesta tarde, eu quero orar juntamente com você que me escuta. A luz, você que sabe que está com um problema, está com uma dificuldade, uma luta, que sabe uma dor. Aleluia, glória seja dado o nome do Senhor, e você já não sabe mais o que fazer com esta dor que aflige a tua vida. Aleluia, glória seja dado o nome do Senhor nesta tarde. Nós vamos orar. Aleluia, você que me nos escuta lá do outro lado com esta enfermidade. Aleluia, o Senhor especificamente quer tirar esta dor da tua vida. Quer tirar esta dor que sabe da tua alma. Aleluia, o Senhor pode fazer uma grande transformação neste dia, se você crer. Nós vamos crer. Jesus, por certo, vai fazer obras. Aleluia, oramos ao Senhor, querido Deus e Pai. Chegamos na tua presença, Pai amado, Pai bendito. Apresentamos esta vida que ora juntamente conosco, que está com dor, está com enfermidade, está com tristeza, está com angústia, está com tanta problema na sua vida. O Senhor é conhecedor e o Senhor pode mudar esta situação nesta tarde. Nós sabemos que nós não podemos fazer nada, mas o Senhor, ele pode entrar em providência, e o Senhor vai entrar em providência. Essa vida vai ser alcançada lá onde ela se encontra, no nome do Senhor Jesus, no nome de Deus. Nós oramos e determinamos a vitória. Amém e amém. Aleluias, glória seja dado o nome do Senhor. Quero passar lá para os estúdios, que o irmão que está nos trabalhos técnicos possa passar
Aleluia, os números, se alguém quer entrar em contato com esta programação Missão Divina, aleluia, então está com toda a oportunidade, e depois já o irmão vai largar já o primeiro áudio nesta tarde.

0: Telefone brasileiro para os irmãos estarem participando aqui na programação é da área 55 999 10 1707, 999 10 1707, WhatsApp brasileiro da Rede Renascer. Também nós temos o WhatsApp argentino, que é o 64 36 36 64 36 36, aonde os irmãos também podem participar. Estamos ao vivo através do Facebook da Rádio Renascer. Os irmãos também podem sintonizar através da live, participar. Também através aí do aplicativo, através da página. Os irmãos então são bem-vindos a estarem participando aqui na programação, que vai até às 15 horas.
1: Também quero saudar todos os irmãos, todos os ouvintes, com a paz do Senhor Jesus. Motivo de grande alegria, agradeço a Deus por mais esta oportunidade que o Senhor nos concede. Quero estar trazendo uma meditação da palavra do Senhor, o qual se encontra no Evangelho de Marcos, capítulo 4, no versículo 1 em diante, que nos diz assim a palavra do Senhor. E outra vez começou a ensinar junto ao mar, e ajuntou-se a ele uma grande multidão, de sorte que ele entrou e assentou-se num barco sobre o mar. E toda a multidão estava em terra junto ao mar, e ensinava-lhes muitas coisas por parábolas, e lhes dizia a sua doutrina. Ouvi, eis que saiu um semeador a semear. E aconteceu que, semeando ele uma parte da semente, caiu junto ao caminho, e vieram as aves do céu e as comeram. E outra caiu sob pedregais, onde não havia muita terra, e nasceu logo, porque não tinha terra profunda. Mas saindo o sol, queimou-se, e porque ela não tinha raiz, secou-se. E outra caiu entre espinhos, e crescendo os espinhos a sufocaram, e não deu fruto. E a outra em boa terra, e deu fruto, que vingou e cresceu. E uma produziu 30, outra 60, e outra 100. E disse-lhes: quem tem ouvidos para ouvir, que ouça. Amém a palavra do Senhor. Meditando na Bíblia Sagrada, podemos ver que Jesus, por várias vezes, ele ensinava por parábolas. E as parábolas eram uma ilustração da vida cotidiana. Então Jesus pegava para revelar as verdades aos que tinham um coração disposto para ouvir, e tantos para os outros que não estavam preparados ainda para ouvir as verdades que ainda estavam ocultas para as suas vidas. E em continuação da passagem que nós acabamos de ler, nós vamos ver os discípulos de Jesus e alguns a mais vierem a Jesus quando estava só para interrogar sobre esta parábola. Então, aqui no versículo 14 até o 20 do mesmo capítulo 4 de Marcos, Jesus falou para eles assim: o que semeia, semeia a palavra. E os que estão junto ao caminho são aqueles em quem a palavra é semeada, mas tendo eles a ouvindo, vem logo Satanás e tira a palavra que foi semeada no coração deles. E da mesma sorte, os que recebem a semente sob pedregais, que ouvindo a palavra logo com prazer a recebem, mas não têm raiz em si mesmos, Antes são temporãs, depois sobrevindo tribulações ou perseguições por causa da palavra, logo se escandalizam, e outros são os que recebem a semente entre espinhos, os quais ouvem a palavra, mas os cuidados deste mundo e os enganos das riquezas e as ambições e outras coisas entrando sufocam a palavra e fica infrutífera. E os que recebem a semente em boa terra são os que ouvem a palavra e as recebem e dão fruto, uma a 30, outro a 60 e outro a 100 por um. Irmãos, vemos aqui uma explicação bem clara. Jesus deixou desta parábola. Meditando nela, podemos ver que a semente é a palavra do Senhor. O semeador são os ministros, os discípulos, os servos e as servas do Senhor, o qual tem o compromisso de semear a palavra do Senhor. E o solo são os corações daqueles que a semente for lançada, a palavra do Senhor será lançada, o qual muitos vão ouvir, não vão entender e não vão aceitar. Outros são que vão crer, mas depois de um certo tempo vão se desviar. E outros que vão crer, vão perseverar e vão frutificar, que aceitaram a semente, que é a palavra do Senhor. E hoje, neste dia, nesta tarde, há uma pergunta para mim e para você, meu querido ouvinte. Estamos sendo o semeador da semente da palavra do Senhor? Porque a palavra do Senhor em Eclesiastes capítulo 11, versículo 6 diz que nós temos que pela manhã semear a palavra e à tarde nós não devemos retirar a nossa mão. Nós temos que semear sempre, porque nós não vamos saber qual vai prosperar de ambas. Nós não sabemos em qual solo vai cair e se vai cair em solo bom, ela vai nascer e vai crescer e vai frutificar para a honra e glória do Senhor. Viemos hoje examinar a nossa vida, que possamos estar sempre semeando em tempo e fora de tempo a palavra do Senhor. E há uma outra pergunta ainda. Que tipo de solo nós somos? O solo na beira do caminho? O solo pedregoso? O solo com espinhos? Ou o solo que é terra boa? Nós possamos ser o solo com terra boa. Qual é este solo em que a semente, ela nasce, cresce e frutifica? Para conseguirmos uma eternidade, a salvação, é preciso aceitar a palavra do Senhor. É preciso obedecer e ser fiel ao Senhor em todos os momentos em nossa vida. E como diz a palavra, que vão produzir 30, 60 e 100. Então, quanto mais nós buscarmos a presença do Senhor, mais frutos vamos produzir. É preciso nós termos um cuidado muito grande para nós não negligenciar a palavra do Senhor, a vontade do Senhor, porque se levamos uma vida relaxadamente, nós vamos perder a salvação e vai ter um inferno à nossa espera toda a eternidade. Que possamos nós sermos fiéis, sermos terra boa, sermos semeadores da palavra do Senhor, sermos crentes verdadeiros, fiéis, sinceros, quando o Senhor nos vier nos buscar aqui desta terra. Eu quero deixar essas palavras para teu elevo espiritual que possa ser edificado. Estarei louvando ao Senhor com um hino que se intitula A Semente e a Terra.

Aleluia! Glória seja dado o nome do Senhor. Ouvimos louvor e palavra maravilhosa esta tarde já. Já podíamos chorar, já podíamos se alegrar da presença do Senhor já neste dia. Aleluia! Ouvimos a respeito do semeador. Aleluias! E ouvimos também, aleluia, esta palavra, este louvor também falando, aleluia, como está nosso coração, porque o Senhor, aleluia, ele envia os seus servos que estão semeando a palavra. Aleluia, e como está o terreno, aleluia, ao qual vai ser lançada a semente, o qual vai cair em que tipo de solo, que ela vai produzir, como ela vai crescer e se desenvolver. Aleluias, nesta tarde nós temos esta oportunidade de nós analisarmos a nossa vida, como nós estamos na presença do Senhor. O Senhor é tão bom, Ele nos dá este privilégio ainda, querida alma que nos escuta, que você está vivo e você ainda tem o privilégio de ouvir a palavra, ainda tem o privilégio de ouvir apelos que são lançados pela rádio, via internet e tantas outras formas de que estão. Aleluia, oferecendo ao Senhor Jesus, oferecendo a salvação para tua alma. Aleluia, mas como nós ouvimos da semente. Aleluia, e como nós que somos colonos, nós temos experiência e sabemos que a terra, ela precisa ser bem preparada para ser lançada a semente, ela precisa ser uma terra limpa. Ela não pode ser uma terra que está cheia de inso, mato. Ela precisa ser uma terra limpa, preparada, pronta para receber a semente, para que ela possa produzir e possa vingar. Aleluia! Quem sabe você esqueceu desse fundamento essencial para que ela possa produzir, quem sabe tem ainda inso nessa lavoura, quem sabe não foi morto ainda, não foi posto nenhuma um veneno para matar esse inso, ainda está com bastante vigor. De que forma, quando nascer esta semente que está sendo lançada, ela vai poder produzir-se? O mato está tomando conta, então, vida alma, nós precisamos limpar. E sabe algo no passado que ainda tem na tua vida, que me escuta nesta tarde, que você não deixou? E sabe, você ficou ainda com algo preso. Aleluias, glória seja dada no nome do Senhor, lá do mundo, da onde você veio. Aleluia, glória seja dada o nome do Senhor. Quem sabe você não é liberto de nada ainda. Quem sabe você ainda nem aceitou Jesus. Mas, aleluia, você precisa tomar essa decisão. Neste dia tem apelos. Aleluia, para você tomar esta decisão. Nós fizemos leitura da palavra do Senhor que nós queremos estar meditando nesta tarde. Aleluia, em Mateus, no capítulo 25, do 31, nos diz: quando o Filho do Homem vier na sua glória, com todos os seus santos anjos e com ele, então se assentará no seu trono de glória. Aleluia, quando o Filho do Homem, quando o Senhor vier, aleluia, sob a face desta terra, a luz ele vai vir, não vai ser mais o como criança inocente, aleluias, lá na manjedoura de Belém. Mas ele vai vir nas nuvens, com o exército celestial.
o exército celestial no lado dele. A luz, ele vai se assentar no seu trono, quer dizer que ele vai tomar posse. Aleluia, daquilo qual ele tem a luz para tomar posse. Aleluia, ele, como nós ouvimos a palavra, quando o Senhor, quando a Sara vem trazido nesta tarde, a luz, quando o Senhor, ele estava pregando a palavra, a luz, ele entrou, aleluia, ele não tinha como nós temos microfone, temos caixa de som, podemos anunciar por tantas outras formas com alto som a palavra. O Senhor Jesus, ele entrou, diz que num barco e começou a pregar, falar a palavra. Aleluias, eram as margens, a luz do mar, aleluias, da Galileia, lá naqueles rios, naquelas margens, onde que ele falava em cima das águas, e aquilo ressoava muito longe, ouviam a palavra que Jesus falava. A luz, ele pregava e aquela voz, ela ecoava sobre aquelas águas. Aleluia. E aqui, aleluia, ele já vai vir recolher, aleluias, o fruto e aquelas palavras que foram lançadas. Aleluias, glória seja dado ao nome do Senhor. E todas as nações serão reunidas diante dele. E apartará uns dos outros, como o pastor aparta dos bodes as ovelhas. Aqui nós vimos, aleluia, que todos que estão à luz da igreja, à luz congregando na igreja, à luz que sabe não estão ainda, como nós já falamos, limpo, aleluia, de algo, alguma sujeira ainda tem. Aleluia, mas o Senhor está deixando, está dando tempo para você consertar a tua vida. O Senhor está acrescentando tempo para você a nos consertar, arrumar a tua vida. Porque quando o Senhor vier, aleluia, quando o Senhor vier, vai ter uma separação vida alva. Aleluia, não vai adiantar dizer que tanto tempo estava indo na igreja. Eu estava congregando com este pastor, com aquele. A luz, aquele servo, aquela serva de Deus que te instruía. Aleluia, você que sabe, vai ver eles da glória. Aleluia, sendo posto à direita do Senhor. Mas você vai ter que ir para a esquerda. Oh, Ramastu. Oh, Darabastu! Aleluia, é preciso, vida alma, ter um encontro real com o Senhor Jesus e deixar este mundo, dizer não para tudo, aleluia, que existe neste mundo que é pecado. É preciso deixar. É preciso tomar uma decisão séria na tua vida. Assim como eu precisei um dia. Aleluias, eu era também conhecedora, conhecia a palavra, mas não sabia. Aleluias, a realidade da palavra, porque muitas vezes nós somos instruídos, mas não temos, aleluias, uma instrução como nós devíamos ter e nós não somos libertos. Aleluias, quando eu estava na minha juventude, aleluias, quanto nós praticava que era errado, bebia, fumava. Fazia tantas coisas, mas um dia o Senhor nos mostrou que é preciso a luz limpar ainda algo, tirar esse algo para nós alcançarmos o reino dos céus. Vida alma, se você tem esse desejo de alcançar o reino do céu, se você tem esse apetite, não é errado, é certo. É certo, porque Deus tem para nós construído, juntamente com Jesus, um lugar especial no seu reino. Aleluias! Mas você, aleluias, nós precisamos estar 100% preparados, deixar todo este mundo, todo o pecado que tão
de perto nos arrodeia e sempre quer nos tragar, mas nós precisamos, aleluia, fechar os nossos olhos e não praticar o pecado. Aleluia, e se alicerciar do Senhor. Aleluia, ter uma vida em constante oração e constante edificação espiritual. Aleluia, porque quando o Senhor vai separar, aleluia, não venha a ser uma surpresa para mim, para você, nós sermos separados à esquerda do Senhor, mas assim nós termos um lugar à direita. A luz, assim como nós aqui lemos, e porá as ovelhas à sua direita, mas os bodes à sua esquerda, e da alma. Nunca queira, aleluia, ser bode na presença do Senhor, ser apartado para o lado esquerdo. Aleluia, nunca queira ser posto do lado esquerdo do Senhor, porque se você vai ser posto de lado, aleluia, você não tem mais salvação. Aleluia, eu não vou ter, você não vai ter, mas se nós estivermos à direita, aleluia, nós temos este direito da salvação. Então dirás o rei aos que estiverem à sua direita: vindes, bendito do meu Pai, possui por herança o reino que você está preparado desde a fundação do mundo. O Senhor já tem esse lugarzinho lá, a luz para mim, para você. Ele nos espera. Aleluia, se nós sofremos aqui neste mundo, nesta terra, e se nós aqui padecemos, e se nós aqui somos afrontados, aleluia, mas vida alma, nós temos o céu que nos espera, e nós não podemos perder esta oportunidade. Nós não podemos vacilar quando nós estamos aqui ainda neste mundo. Nós não podemos vacilar para nós cairmos no final da nossa vida para o abismo. Oh, querido, amado Espírito Santo está falando nesta tarde. A luz, vida, alma, você que precisa ainda tomar uma decisão, não espere. Não espere mais. Ora para o Senhor Jesus. A luz, quando eu curi para o Senhor Jesus, a luz, o Senhor Jesus fez obra na minha vida. Aleluia, quando eu fui para os braços do Senhor, eu que gostava de fumar, sempre fumava, tinha vício, o Senhor me libertou. O Senhor tirou-me também o vício do álcool, que eu também gostava muito de tomar. O Senhor me libertou. O Senhor deu vitória. O Senhor deu um lar para mim. Eu pedi ao Senhor um lar, uma família. Aleluias! E o Senhor me presenteou com uma família que hoje é temente ao Senhor. Minha esposa já era temente. Aleluia, o Senhor escolheu ela. Aleluias, quantas vezes eu lembro e eu analiso. Aleluia, quando eu estava na minha juventude, antes de me converter, a minha esposa, ela trabalhava já com crianças, ela fazia um trabalho especial para o Senhor, para as crianças, e fazia, aleluia, as programações de Natal para as crianças, e esta região aqui era muito, ela era conhecida, a luz, e muitas pessoas iam lá, muitas crianças estavam lá, de muitos credos religiosos, e ela era da Batista, e tinha de tantas outras religiões católicas, evangélicas, e tantas outras que tinha, as crianças tudo iam lá. E ela podia evangelizar, ela evangelizou tantas crianças. E podemos se alegrar. Muitos se converteram porque se deixaram batizar quando chegaram a uma certa idade. Hoje são batizadas as águas e foram transformadas por aquelas palavras, por aqueles incentivos. Mas eu estava no mundo.
Eu estava no mundo, aleluia, eu nunca participei daquilo. A luz, mas estava lá do mundo. Eu me lembro, era uma data especial, aleluia, que ela fazia a programação para as crianças. Eu estava lá do bar. Eu sei que eu estava no bar e ela estava lá fazendo programação. Aleluia. Eu, quantas vezes eu medito, como o Senhor pode ter me tirado de um lugar tão terrível e me posto por uma esposa de uma serva do Senhor, me dado um lar, uma família. O Senhor fez esta obra, o Senhor me tirou lá do mundo, me preparou. Eu creio que ela estava orando por um esposo e Deus escutou essa oração e precisou me transformar. E da alma, o Senhor faz coisas maravilhosas. A luz, nós estávamos no sábado passado, aleluia, no casamento, nós vimos como Deus é bom. Jesus é maravilhoso, Jesus transforma ainda, como no passado ele transformava, ele fez obras na minha família. Eu tenho sobrinhos, posso testemunhar sem errar, que o Senhor fez obras nas suas vidas, transformou e abençoou. Já vimos uma entrando no laço matrimonial no sábado. Aleluia, eu creio que vai ser muito bênção, não só para a família, mas para a igreja que ele congrega. Vai ser bênção e mais outro que está lá, futuro pastor, futuro missionário, porque já é alguém que com ousadia traz a palavra de Deus. Jesus está fazendo obras. Eu creio que toda a casa dele, Deus ainda vai salvar, vai transformar, vai ser uma bênção esta casa. Vai ser um lugar onde a palavra de Deus ainda vai ser pregada e anunciada. Jesus tem obras. Jesus faz obras, ele fez, ele transformou. Eu posso estar entre pessoas, que bebem. Nunca senti o desejo de tocar na bebida. Aleluia, Jesus, ele realmente liberta o homem. Eu não me sinto bem, mas às vezes é preciso nos mostrar que somos uma diferença. Eu não me sinto bem com pessoas deste tipo, mas é preciso que nós mostramos que nós somos diferentes. Jesus nos tirou de lá. Porque muitas vezes são conhecedores do que nós éramos no passado, o que nos praticava. E eles podem ver que Jesus opera os sinais. No sábado nós vimos como o Senhor operou naquela família com aqueles jovens que hoje são uma bênção para a obra de Deus, que são aqueles que levam a palavra, que o Senhor possa continuar. Aleluia, fazendo obras, você que me escuta nesta tarde, você que ainda não é liberto, que sabe de um vício, ouve da alma, ouve da alma, se lance aos pés do Senhor Jesus nesta tarde e toma uma decisão com Ele. Ele quer te libertar. Ele veio para isso, ele veio para que, aleluia, os bodes se tornam ovelhas. Ele veio especificamente para fazer esta mudança, essa transformação. Ele faz grandes sinais. Em nossos dias nós vimos sinais que o Senhor está operando e nós vimos como a terra está gemendo. A terra ela está como em dores de parto, ela está prestes a dar à luz. A luz não tem como ela fugir. Aleluia, não tem, porque aleluia foi anunciado, aleluia, tantos anos antes que o Senhor Jesus ia vir. Aleluia, Isaías profetizou, Jeremias, tantos outros, tantos homens de Deus que profetizavam, Davi, aleluia, tantos outros que profetizavam a respeito da vinda
Oh, Senhor Jesus, aleluia, e aconteceu. Jesus veio, aleluia, Jesus veio, e Jesus ensinou, como nós ouvimos, ele lançou a semente. Aleluia, eu, você agora somos aquele que precisamos cultivar muitas vezes essa semente. Aleluia, nós precisamos cuidar ela com carinho, com zelo. Aleluia, para que esta semente, quando ela morrer, aleluia, ela possa produzir. Aleluias. Eu, você, nós precisamos, um dia nós precisamos morrer também para este mundo. Aleluia, eu tomei essa decisão há 23 anos atrás. Aleluia, e você precisa também tomar essa decisão nesta tarde. Se você não tomou, você precisa morrer. Morrer para este mundo. E viver em Cristo. Ser uma nova criatura. Ser especificamente aquele vaso. Aleluia, aquele qual o Senhor precisa. Aleluia, porque o Senhor, quando Ele vai vir, aleluia, Ele vai ter uma separação aqui nesta terra, mas se eu, se você, tivermos preparado, aleluia, se nós tivermos feito o ide do Senhor, aqui nos diz, adianta a palavra do Senhor, porque tive fome e deste-me de comer, tive sede e deste-me de beber, estava estrangeiro e hospedaste-me, estava nu, vestiste-me, adoecido e visitaste-me, estive na prisão e fostes ver-me. Então o justo lhes responderão, dizendo, Senhor, quando te vimos com fome, te demos de comer, ou com sede, te demos de beber, e quando te vimos estrangeiro, te hospedemos e nu e te vestimos, e quando te vimos enfermo na prisão e fomos ver-te, e respondendo o rei, lhes dirá, em verdade vos digo que quando fizeste um destes meus pequeninos irmãos, a mim o fizeste. Aleluias. Aleluias. Então aqui nos ensina, aleluia, a passagem da palavra que nós precisamos ter no nosso coração. Aleluia, a nossa vida aberta para ajudar o nosso próximo. Aleluia, o nosso próximo é como nós mesmos. Aleluia, nós precisamos amar ele. Aleluia. Aleluia, e se nós amamos o nosso próximo como a nós mesmos. Aleluia. Aleluia, glória seja dada ao nome do Senhor. Nós estamos já amando ao Senhor. Aleluia, porque aqui nos diz que... Aleluia, porque... Tive fome, deste-me de comer, tive sede, deste-me de beber, estava estrangeiro e hospedaste. Aleluias, assim como nós fizemos qualquer boa ação, aleluias, para o nosso próximo, nós estamos também fazendo para o Senhor. Aleluias, a salvação, aleluias, é pelas obras, mas a salvação não é só obra. Aleluia, glória seja dado o nome do Senhor, eu, você, aleluia, não é só pela nossa obra que nós vamos para o céu, mas nós precisamos viver uma vida separada com o Senhor. Aleluia, as obras nos acompanham, as obras necessárias que nós fazemos quando nós vemos alguém chegar em nossa casa em necessidade, alguém pedindo, quem sabe, um pedaço de pão, uma comida, que nós alcançamos. Como eu me alegro, eu fico meditando e eu me alegro que eu posso alcançar algo para alguém. Esses dias, alguém veio pedir comida e eu pude alcançar, eu tinha a luz para alcançar, eu agradeço ao Senhor. Me dá alma, a luz que sabe na tua casa, alguém também vem pedindo comida. E aquela pessoa, aquele homem que chegou na minha casa, ele disse que desde as 5 da manhã ele estava na rua e estava trabalhando, e acho que já era 3 horas da tarde. Ele falou que não tinha comido nada, ele ia querer uma comida. Eu pude abençoar ele. Aleluia, eu me alegrei. E o Senhor vem me dado este privilégio.
Eu digo muitas vezes que, sabe, era o próprio Senhor Jesus que era aquela pessoa. Aleluias. Aleluia, quem sabe nós fechamos nossas mãos, vamos dizer, quem sabe vagabundo vai trabalhar, mas às vezes, quem sabe aquela pessoa está trabalhando, aleluia, mas ele está chegando para pedir comida, aleluia, ele não está vindo para roubar, então ele está pedindo, e se alguém vier pedir vida alma, se você tem, não feche a tua mão. Não feche a tua mão se alguém, um mendigo que sabe vir pedir, sabe, na cidade, algum real para comida. Não feche a tua mão, o necessitado. Porque se tu fechar a tua mão, a luz tu fecha para o Senhor. A luz

agradeço, Senhor. Porque se eu vejo alguém em necessidade, triste, ou abatido, com dor, ou enfermo, eu sinto também da minha vida tristeza, dor. Eu não quero que alguém passe isto. Aleluia, então eu não quero que você que me escuta um dia seja apartado à esquerda do Senhor. Que não seja pelos anjos do Senhor apartado para o fogo eterno. Luz, por isso, nesta tarde, estamos aqui na Rádio Renascer. O Senhor nos chamou aqui no interior, aqui no município de Ubiritama, para nós fazermos algo para o Senhor. Você que está nos escutando, Rabastui, aceita Jesus da tua casa, da tua vida. Aleluia, tome posse, aleluia, da presença do Senhor nesta tarde. E Ele quer, aleluia, fazer uma transformação. E sabe, você vai dizer, mas irmão, aqui em nossa casa nós temos tudo em necessidade. Jesus, Ele supre. Ele vai suprir. Aleluia, e se Ele não suprir, aleluia, mas Ele vai, aleluia, não deixar que você pereça. Aleluia, nem de fome e nem de necessidade. Mas Ele vai fazer uma transformação da tua casa, da tua vida, se você tomar uma decisão com o Senhor e orar e pedir dEle. A luz que sabe, você nunca confessou a Deus a tua situação que você se encontra. E sabe, aleluia, uma falta de bem material. E o Senhor quer ouvir nesta tarde que você confesse a Ele. Aleluia. E Ele vai entrar em providência, Ele vai mudar. Ele precisa ouvir, aleluia, que você clame a Ele. Ele sabe a necessidade, sim, Ele sabe. Ele sabe todas as coisas, mas Ele quer ouvir da tua boca a você confessar, Senhor, naquele dia eu orei. Senhor, eu te peço a tua ajuda. Eu te peço que o Senhor supra a minha necessidade. Eu te peço, Senhor, que o Senhor muda a situação, que o Senhor me ajuda, que eu possa estar firme na igreja, posso ser um vaso nas tuas mãos, posso ser um obreiro, uma serva missionária tua. Aleluias! Isso o Senhor quer ouvir. Aleluia, o Senhor também quer ver que você tem amor pelas almas. Muitas vezes as almas estão tristes, estão abatidas em teu redor e você não mostra uma diferença. Você precisa mostrar uma diferença. O Senhor não trouxe aqui para nós julgarmos o nosso próximo, mas ajudarmos ele. Isso o Senhor quer que nós fizemos. O Senhor quer que você seja um instrumento nas suas mãos. Ele precisa, aleluia, dos últimos momentos da face da terra da igreja. Diz-nos a própria palavra do Senhor, muitos são chamados, mas muito poucos são escolhidos. Por que que não são escolhidos? Aleluia, porque vem qualquer coisinha e já quero deixar a cruz, como nós ouvimos aqui na semeadura. E sabe aquela semente, ela está vingando, mas ela está em pouca terra, está na laje. E sabe, ela está também entre espinho. A luz que sabe está neste mundo, ela se mistura demais com este mundo. E o mundo consegue sufocar ela. Aleluia, nós não podemos ter muita misturança com o mundo. Aleluia, se nós vamos para mostrar a diferença, mas que nós não vemos, aleluia, se misturar, querer demais com o mundo e praticar. No final, por essa tanta misturança, as coisas do mundo, porque aqui nos diz, a luz do, entre os espinhos, quer dizer, a luz deste mundo, as coisas podem sufocar os cristãos. Podem se sufocar, vida, alma. Aleluia. Então, se você, a luz está, quem sabe, entre o mundo. Você está, a luz, quem sabe, numa igreja, dizer mundana. Você não pode ficar lá amanhã, depois. Você acha tudo normal. Você vai achar normal o que eles praticam.

critico o que eles fazem, tudo normal, porque eles fazem igual o mundo. A luz, quando nós olhamos, não é uma diferença. Quantas vezes nos enxergamos esses dias? Ontem eu vi um homem e que se diz servo do Senhor e é um cabeça da igreja, um líder. Não tem diferença no mundo. Não tem nada diferente. Nós observemos a luz do seu modo de vestir e agir. Aleluia, assim, a luz. Muitas vezes, aleluia, olham para nós e nós precisamos ser diferença e da alma. Aleluia, se nós escandalizar um desses pequeninos, que sabe alguém que aceitou a palavra, mas olhando para mim, olhando para você, olhando para nós, ele se escandaliza porque ele olha e vê, isso é um servo, uma serva, mas olha como está vivendo. E ele pratica a mesma coisa que eu, que você, sai dos caminhos e não quer mais saber da igreja. Ai, este está sobre nós. Ai, aleluia. Então nós não podemos escandalizar a obra do Senhor Jesus já concluída em vidas. Então viemos cuidar com toda a semente, da forma como ela nasce. E como ela está crescendo, devemos ter cuidado e não deixar que o mundo sufoque. E que possamos, aleluia, ainda ser uma diferença vida alma. Seja uma diferença. Busca uma igreja, se você está, amém, uma igreja. Mas se você não está numa igreja que é uma diferença, é preciso a igreja que você congrega ser diferença do mundo. Ela não pode ser igual. Aleluia, porque no final, quando vai ter separação, aleluia, você que acha tudo igual, vai estar juntamente com os modos, e o Senhor vai dizer, mas eu não te conheço, aparta-te de mim, vós que praticais a iniquidade, aparta-te de mim. Pior palavra que nós íamos poder ouvir de Deus, eu nunca vos conheci, ouve da alma. Nunca vemos ouvir esta palavra de Deus. Aleluia, mas que possamos ouvir, vinde benditos de meu Pai, possui por herança, aleluia, aquilo que eu tenho preparado desde a fundação do mundo. Aleluias, aleluias. Oh, glórias, então quero deixar essas palavras nesta tarde. Não quero mais além, é muito bom de falar. Você que nos escuta, você que tem a decisão com o Senhor, que bom, que bom, que bom. A luz, mas se você ainda não tem minutos ainda para você ter ideia esta decisão, você tomar no teu coração, na tua vida, essa decisão. Toma, toma, porque daqui a pouquinho a eternidade, a luz não tem mais volta. A luz, é a hora agora. A luz, então, deixa essas palavras no nome do Senhor Jesus. E já quero passar lá para os estúdios, para o irmão passar já nesta tarde. Aleluia, glória seja dada no nome do Senhor, o segundo áudio.

Muito bem, nós temos aqui participação dos irmãos que estão participando, estamos atendendo aí o telefone. Deus abençoe o nosso irmão Pedro Lima, que esteve participando aqui na programação. Nós vamos estar escutando a participação aqui do nosso irmão Pedro Lima. Vamos ouvir o áudio do nosso irmão Pedro, que está também aí na companhia da programação. Vamos já baixar aqui o áudio para nós podermos ouvir o nosso irmão aí de Horizontina, que está na companhia da programação. Não quer baixar aqui o áudio, irmão Pedro, mas assim que nós conseguir rodar, nós estaremos passando aí a participação do irmão Pedro Lima, aí de Horizontina. Também através do Facebook, os irmãos que estão aí na companhia, que Deus abençoe a cada um de uma forma muito especial, a cada um dos ouvintes que estão na sintonia. Vamos, então, já ouvir o áudio aqui do irmão Pedro. Agora, creio que vai dar para nós escutarmos aqui a participação do irmão Pedro.

paz do Senhor, irmão. O irmão aí do estúdio. Estou em sintonia desta belíssima programação aí, irmão Pedro Lima, de Vila Cascata, Horizontina. Dá uma benção esse programa.

também quero saudar os ouvintes com a doce paz do Senhor Jesus. Estamos alegres que podemos retornar para os microfones para fazer essa programação. Somos agradecidos a Deus pela palavra que já ouvimos. Também os programadores que passaram seus programas abençoados por essa rádio. Então, queremos saudar todos os ouvintes que estão na escuta, pelos que participaram já, e também, quem sabe, tem algum ouvinte que é a primeira vez está na escuta deste programa. Que Deus abençoe a tua vida, a tua família. Também eu quero mandar uma saudação lá para a esposa do Bertoldo Gun, que nós estávamos lá numa festa de casamento, e ela veio nos cumprimentar, e ela disse que sempre está na escuta do programa. Então, Deus abençoa a irmã com toda a sua família. Também a Janete Kessler, que é a mãe da noiva, também ela escuta nosso programa. Então, Deus abençoa a você, irmã, e também a tua família. Que Deus abençoe. E quem sabe alguém está escutando pela primeira vez esse programa, então quero deixar aqui, claro que o pastor Valmir, ele tem um programa das 1 às 3 horas na terça-feira à tarde. E também às quintas-feiras ele tem um programa das 2 às 4 horas da tarde. Então, quem quiser escutar, então possa escutar nestes horários. Então, eu quero deixar também uma palavra no Salmo 122, alguns versículos que diz assim: Alegrei-me quando me disseram, vamos à casa do Senhor. Os teus pés estão dentro das tuas portas, ó Jerusalém. Jerusalém está edificada como cidade bem sólida, aonde sobem os tribos e as tribos do Senhor, como testemunho de Israel, para darem graças ao nome do Senhor. Então, aqui o salmista Davi, ele sentiu-se feliz quando alguém disse: Vamos à casa do Senhor. Com certeza era o lugar onde Davi sempre ia cultuar com seus irmãos. Aqui em continuação, quando lermos, daí fala que ele estava, por causa dos seus irmãos e amigos, que também estavam lá. E o que que nós devemos aprendemos desse salmo? Que nós devemos estar na casa do Senhor para cultuar o Senhor, agradecer ao Senhor, testemunhar do Senhor, também interceder não só pela nossa vida, mas pela vida dos irmãos, de amigos, de pessoas. Nós podemos ir lá na casa do Senhor e lá nós podemos apresentar a nossa oração, e junto com os que estão lá também, e o Senhor se alegra, o Senhor ouve a oração dos justos. Então, aqui diz o versículo 2 já: os nossos pés estão dentro das duas portas, o Jerusalém. Então, isso é algo especial que nós podemos ver aqui nesse versículo, que nossos pés possam estar dentro do caminho do Senhor, dos planos do Senhor. Então, que o Senhor nos ajude. E quando, quem sabe, Davi também foi alguma vez convidado para ir com alguém e convidou ele para um culto, para uma adoração. Assim como nós já tantas vezes recebemos um convite para um culto que não é da igreja, mas é, quem sabe, de uma igreja vizinha. E eu também quero aqui contar um testemunho que já mais de 5 anos que eu recebi uma cura, um milagre,
que aconteceu. E também um irmão nos convidou para um culto de uma da igreja dele. Ele disse que vai vir um pregador distante, não lembro de onde é que ele veio, mas ele veio de um lugar muito longe. E era uma pessoa cega. Então ele passou por aí, fez em muitos lugares, ele foi fazer cultos e testemunhar. Então chegou aquele dia, então tinha chovido muito mesmo. E então o meu esposo perguntou que vai sair o culto? Ele disse sim, vai sair com qualquer tempo. E eu não me achava muito bem de saúde. Eu tinha um problema na garganta. E daí nós já fazíamos programa lá em Senador. E daí esse sábado daí quando eu cheguei em casa e fui me mudar de roupa no banheiro e lá me ajoelhei e eu orei lá. Eu disse: Senhor, tu sabes que eu tenho, eu não sei, mas o Senhor sabe. E o Senhor pode me curar, pode falar comigo. E então daí fomos no culto. E então esse irmão lá, esse cego, ele testemunhou da sua vida e como é que foi, aconteceu que ele ficou cego, ele estava muito envolvido em drogas e Deus salvou uma vez a sua visão, ele se recuperou e novamente ele desobedeceu e logo de novo ele se perdeu e assim ele foi indo e até que ele perdeu a sua visão completa. Mas daí ele se voltou para Deus. E lá, quando ele estava lá na casa dele, Deus falou com ele que ele vai ir em muitos lugares, mas ele vai ir num lugar, ele vai orar por uma mulher que tem um problema. Assim como ele. E como é que ele, Deus falou para ele. E daí, pregador, depois ele fez um apelo, ele contou que Deus tinha falado com ele que ele ia orar por uma mulher que ia ter esse problema na garganta e estômago, esôfago. E assim ele fazia esse apelo e eu olhava em meu redor se não tivesse outra pessoa e ninguém se manifestou, então era eu. Então, ele orou por mim, ele disse que o problema é um início de um câncer no esôfago e a garganta. E mesmo que era assim, que eu tinha as glândulas tão doloridas, que eu fechava os meus olhos para engolir, mas eu não sentia ir ao médico, eu não. Nunca senti de ir ao médico. Uma noite eu até tinha sonhado de um chá que eu tomei. Eu conhecia esse chá, eu fazia chá e tomia aquele chá, mas nunca tinha assim uma decisão de ir no médico. Então, quando ele orou, ele disse: se tu crer, Deus vai fazer uma obra. E eu disse que eu creio. Então, para mim, na hora era um choque assim. E eu dizia para minha família que eles também escutarem a mesma coisa que eu. E daí eu disse: eu nem vou pensar agora em ir no médico, porque se Deus me curar, ele pode curar, porque médico não vai me curar. E assim foi indo um tempo. E eu orava bastante que Deus possa me dar a fé suficiente que posso crer e que posso receber essa cura. Então, uma noite, sem eu pensar, eu teve uma visão que eu estava deitada numa cama e o rosto para a parede e um ser de branco ele veio e encostou em mim e eu nessa visão eu olhei para o rosto desse ser branco, e ele tinha algo nas suas mãos. E ele disse: Eu vou
fazer uma cirurgia que não vai doer e não vai custar nada. Então, desde aquele tempo, eu nunca mais, eu esqueci da minha garganta que eu teve esse problema. Agora, quando eu tenho uma gripe, é só um pouquinho de dor de garganta, mas já se vai e não fica alojada essa enfermidade. E eu estou livre, o Senhor me deu essa nova garganta. E por esse motivo eu tenho que glorificar o nome do Senhor e testemunhar. Eu já testemunhei lá quando estávamos fazendo o programa lá em Senador, e já falei para muitas pessoas, testifiquei dessa cura, porque se eu não fizesse isso, então eu seria uma covarde que não reconhece o poder que Deus pode fazer em uma vida, curar uma pessoa. E assim como eu sou essa testemunha, eu sou muito agradecida a Deus. Durante minha vida, nunca vou esquecer disso que o Senhor fez. E o Senhor já fez outras maravilhas e curas na minha vida que eu ainda poderei testemunhar muitas vezes, porque eu sei que o Senhor é fiel e Ele não nega nada para ninguém. Então, eu quero deixar esse testemunho para que o nome do Senhor seja glorificado. Quem sabe tem alguém que está nos escutando e está passando por um vale de enfermidade, mas espera em Deus, assim como Davi deixou lá no Salmo 123: se ainda andar na sombra do vale da sombra da morte, eu não temerei mal algum, porque o Senhor só permite aquilo que mesmo tem que acontecer, mas aquilo que é o mal para nós, o Senhor não permite. Então, que o Senhor possa abençoar esse testemunho, e eu também quero daí convidar os ouvintes que estão na escuta, se querem participar de um culto aqui em nossa casa, vai ser sexta-feira, dia 28, em nossa casa, aqui na linha 23 de julho, que seja então cordialmente convidado. Então, agora eu vou passar para o irmão João Júnior, se tiver uma participação, ou senão ele pode largar o próximo áudio com o hino.

0: Muito bem, temos aqui participação dos irmãos que estão participando. Vamos estar escutando aqui um áudio da irmã Genes Conra, que está na companhia também.
1: Senhor, muito lindo esse testemunho, fiquei muito maravilhada. Só gratidão a Deus, né? Que Deus maravilhoso é esse nosso. Ele salva, ele cura, ele batiza também. Em nome de Jesus, estou escutando esse programa, está muito lindo. Está uma bênção.
0: Obrigado, irmão Genês, pela participação aí em Criciúma. E os demais ouvintes também que estão na nossa companhia em Criciúma.

Agradecer também pelas participações e para os ouvintes que estão na escuta. Então, já vou finalizar esse programa e vou orar ainda. Querido Deus, amado Pai, nós te louvamos pela tua bem, pela tua, pelo poder que há em ti, que podemos esperar e o que o Senhor concede a vitória também para todos os ouvintes que estão precisando de algo, porque o Senhor é o mesmo ontem, hoje e eternamente. Ajuda cada um ter fé e que possamos sempre esperar em ti, em todos os momentos da nossa vida, em todas as batalhas, que o Senhor sempre está presente e nos ajudando a vencer. Ajuda cada um dos nossos ouvintes e que o Senhor guarde cada um. E assim nós pedimos e agradecemos em teu nome. Amém e amém. Então, o resto, o irmão João Júnior pode então largar os áudios com o hino.

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Senhor, tu tens sido o nosso refúgio de geração em geração. Antes que os montes nascem ou que tu formasse a terra e o mundo, sim, de eternidade a eternidade, tu és Deus. Senhor nosso Deus e nosso Pai, nos chegamos diante da tua presença nessa tarde, Pai, para te adorar, te louvar, te agradecer, Senhor, por mais uma oportunidade estarmos aqui, Senhor, fazendo esta programação junto com este ouvinte, Pai. Abençoe este lar, aonde está chegando essa programação, Senhor. Venha falar conosco através da tua palavra, através dos louvores, Senhor. Abençoa, Pai, cura as enfermidades, Senhor. Em nome de Jesus nós oramos e pedimos que o Senhor venha dirigir essa programação. Em nome de Jesus. Amém. Com este louvor... No livro de, com este louvor, né? Com Nem Sempre o Mar Está Calmo, e esse versículo abençoado, livro de Salmo de número 90, e os versículos 1 e 2, eu cumprimento a todos com a paz do Senhor. Programação hoje, Ceifeiros da Última Hora, que vai ao ar todos os sábados, das 15 às 16 horas, aqui. Pela FM Renascer 91.3, diretamente lá de El Soberbio, Misiones, Argentina. Os irmãos estão escutando, né? Nessa tarde. E também estamos ao vivo aqui através da nossa live, né? Pela página AD Criciúmal, estamos ao vivo. Fazendo mais uma programação neste sábado, hoje dia 22 de agosto do ano de 2026. Já passamos, né, da metade do ano, já estamos indo para o mês, né, para o final do ano, mas estamos aqui louvando e engrandecendo o nome do Senhor junto com você, né? Passamos um ano abençoado aqui. Sempre os irmãos participando, mandando sua mensagem, e hoje com certeza não será diferente. Temperatura aqui em Criciúmal na faixa dos 17 graus. Participe conosco, manda sua mensagem 559-9130-5760. Manda sua mensagem, como está chegando a programação, nos felicita aqui, tem alguém que está de aniversário, pede seu louvor, manda seu saludo aqui nessa tarde, com certeza Deus com certeza estará te abençoando. O programa este que é um órgão oficial, né, da Igreja Evangélica Assembleia de Deus aqui na cidade de Criciúmal, que tem como pastor presidente o pastor Elias Rodrigues, também pastor vice-presidente o pastor Cirilo Malma. E hoje na apresentação, né, esse amigo de vocês, o presbítero Mauro Guilherme Speaker. Que bênção, que maravilha! Iniciamos, né, já com louvor. Vamos ouvir mais o louvor? Alisson Santos cantando No Céu Nós Vamos Cantar. Será que se a trombeta soar você está preparado? Medite nesse louvor. Alisson Santos cantando bonito.

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1: Glórias a Deus, né? Breve chegará este momento em que a trombeta soará, que Paulo escreveu, né, aos Coríntios, que os mortos ressuscitarão e que nós seremos transformados. Vai ser no momento, né, num abrir e fechar de olhos. Então, vamos estar preparados, vamos, aleluia, consertar aquilo que precisa consertar para estarmos ali com Jesus. Os sinais estão aí, a situação está cada vez mais complicada. Então vamos nos apegarmos no Senhor Jesus, vamos buscarmos cada vez mais a presença dEle. Que o único caminho que conduz ao céu, que o único caminho que nos leva a uma eternidade com Deus é Jesus. Aleluia, que o único que tem a solução, que tem a saída é Jesus. Demais caminhos talvez te levam à morte, à perdição, mas o caminho de Jesus te levará para uma vida eterna. Aleluia, no céu nós iremos cantar. Que bênção, que maravilha, né? Presença de Deus aqui nessa programação, já tem chegado o pastor Giovanni aqui daqui a pouco, né, estará trazendo uma palavra abençoada, também fazendo um convite para os cultos, é uma bênção. Nós recebemos a participação aqui, né, a irmã Geniviana está felicitando seu cunhado, irmão Antônio, que está de aniversário hoje. Deus abençoe, irmão Antônio, cumprindo mais um ano de vida, que bênção, né, os irmãos ouvindo a programação, participando também, irmã Thalita, estão ouvindo lá na Vila Bender, né? Estão escutando a programação, que bênção, que maravilha a todos que estão ouvindo a programação. Deus abençoe, né? Os irmãos que estão nos acompanhando através da live, através da FM Renascer 91.3, né? Que bênção. Deus abençoe também a minha esposa, irmã Jéssica, o Joaquim, ficaram ouvindo a programação ali no nosso lar. Que bênção, que maravilha também, irmã Genes Conrad, né? Estou ouvindo o programa, tá uma bênção, que Deus continue abençoando vocês aí no estúdio. Deus abençoe, irmã Genes, participando da programação, mandando sua mensagem, né? Os irmãos obreiros, irmãos que estão ouvindo a programação, né, nosso pastor, todos os irmãos, os pastores da igreja, né, Deus abençoe a todos. E nós queremos fazer um convite para você que está ouvindo a programação hoje. Teremos 3 encontros de fé, grandes cultos, né, ali no bairro Paraíso. O pastor Onírio está esperando você, né, a partir das 19 horas, um grande culto ali no bairro Paraíso, na rua Princesa Isabel, na primeira rua ali do bairro Paraíso. Você encontra ali aquela igreja bonita, toda a equipe, o pastor Onírio está esperando você para um grande culto hoje também. Os jovens da Alma de Cris aqui no Templo Sede, a partir das 19 horas, aqui na rua Redentora 426. Você é jovem, venha participar conosco, venha receber a bênção de Deus. Os irmãos estão ali, o coordenador, né, o irmão Claudir, irmão William, irmão Talhan, é uma bênção, venha participar, venha receber a bênção. E também lá na esquina gaúcha, o pastor Aldair está convidando a todos para participar de um grande culto hoje, 19 horas, ali na esquina gaúcha. E amanhã, pela parte da manhã, nós teremos nossa tradicional, né, escola bíblica dominical. Vai ser uma bênção, venha participar conosco. Também, logo mais à noite, nós teremos um grande culto da família. Venha receber a bênção de Deus, né? Não pode passar um domingo sem vir no culto, vir receber oração. Os irmãos estão ali, é uma bênção, os louvores, a palavra de Deus ministrada, né? É uma bênção. Venha participar conosco, venha receber ali uma oração, venha sair abençoado. Todos os domingos, 19 horas, um grande culto aqui no nosso Templo Sede da Igreja Assembleia de Deus, aqui na Rua Redentora 426, a partir das 19 horas. E durante a semana, nossos cultos são como de costume, né? A partir da segunda-feira, as irmãs estão ali no círculo de oração, a partir das 19h30, no templo sede. Terça-feira tem culto de oração e ensino, a partir das 19h30, e também tem o curso teológico. E também quarta-feira, o pastor Onírio tem culto ali no bairro Paraíso. Quinta-feira, daqui a pouco, o pastor Giovanni estará anunciando bem, né, os cultos, que ele é o coordenador ali da Quinta da Vitória. Tem sido uma bênção. E também na sexta-feira, ali no bairro Mirim, os irmãos tiveram dos ontem ali, teve um culto maravilhoso. Nós vimos as fotos ali, Deus é poderoso, né? Tá operando grandes maravilhas, é uma bênção de Deus. Então, e também, né, o pastor Cirilo, junto com a irmã Nadir, eles estão avisando que amanhã, ali no bairro, perdão, irmãos, ali no Lajeado Nas, os irmãos estão convidando, né, convocando todos os membros ali da congregação do Lajeado Nas para o grande culto de Santa Ceia amanhã, então domingo à tarde ali, a partir das 14h30, 15h, os irmãos estão ali para um grande culto na congregação do Lajeado Nas. Então o pastor Cirilo, irmão Mateus Drevo, estão convidando a todos para se fazer presente, para participar, né, da Santa Ceia e também participar de um grande culto abençoado do domingo à tarde. Que Deus abençoe os ouvintes da programação, Deus abençoe a todos, né? Vamos ouvir um louvor. Pastor Giovanni está aqui, logo mais estará participando aqui da programação. Vamos ouvir aqueles louvor abençoado. Vamos ouvir com Júlio César e Marlene. Vamos recordar nessa tarde, Fogo Abrasador.

Glórias a Deus, Deus abençoe nesse louvor abençoado com Júlio César e Marlene Fogo Abrasador. Temos recebido a participação aqui do pastor Onírio, né? Está felicitando o irmão Antônio Machado. Que Deus possa abençoar ricamente a sua vida, né? Pastor Onírio, toda a família, né? Irmã Nelson, João Pedro, estão ouvindo a programação e estão felicitando o nosso irmão Antônio, né? Irmão presbítero, irmão Antônio Machado, que Deus continue abençoando e dando muitos e muitos anos de vida. Também temos recebido a participação aqui da irmã Clary Klein, né? Paz do Senhor, estamos na escuta, está uma bênção, peço um hino e oração. Deus abençoe quem escreve Plínio Clary e Alexandre. Deus abençoe na paz do Senhor. Deus abençoe irmã Clary, sempre ouvinte da programação, né? Bom, Maurício de Almeida, paz do Senhor, irmão Mauro, estamos na escuta da programação. Santa Rosa, quem escreve é Maurício Almeida. Maurício sempre participando da programação, né? Que Deus abençoe cada vez mais este homem que é uma bênção, né? Sempre participando da programação. Deus abençoe você que está ouvindo a programação e participando aqui nessa tarde de sábado. Que bênção, né? E nós vamos ouvir mais um louvor. Vamos ouvir com o Noemi Nonato. Ninguém vai me calar. Venha, que Deus abençoe a cada um nessa tarde.

Maravilha de Deus, que louvor abençoado, né? Noemi Nonato canta e me adora. Glórias a Deus, Deus abençoe os irmãos, né? Que estão ouvindo a programação. E lembrando, né? Como nós já falamos, mas para você participar, né? Amanhã é um grande culto ali no Lajado Nas, com Santa Ceia, né? A partir das 15 horas. Que maravilha, né? Venha participar, venha receber a bênção de Deus. Precisamos estarmos ligados, né, com o Senhor estando ligado, né, é participando da Santa Ceia, fazendo aquilo que Jesus nos deixou na sua palavra, né? O apóstolo Paulo escreveu lá em Coríntios, né? Porque eu recebi do Senhor o que também vos ensinei. Então, o Senhor Jesus, ele nos deixou vários ensinamentos, e um deles é participar da Santa Ceia, estar em comunhão, né, com o Senhor. Deus abençoe o Paulo Vargas, né? Está ouvindo a programação lá em Ivoti. Que bênção. Deus abençoe Paulo Vargas. Deus abençoe a todos. E nós vamos aqui passar, né, os nossos contribuintes aqui da programação. Pastor Cirilo, a irmã Nadir, sempre contribuinte da programação. Também a irmã Geniviana, a irmã Cassiane Viana. Também o Daniel Gomes, né? Também a irmã Maria Terezinha Gomes. Também a irmã Erna dos Santos Gomes, também o César Hertz. O César Hertz com certeza deve estar ouvindo ali no restaurante Noroeste. Deus abençoe também o irmão Vilmar Ribeiro, a irmã Genes Conrad, também o pastor Evandro e família, né? Também o irmão Odair Marmit, também o irmão Altamiro da Rosa. E também os irmãos ali de Tiradentes do Sul, o irmão Miro, a Maiara, o Misael e a Débora, né? E também a irmã Marlene Saibel, também o Maldaíra, a Rosileia, o Daniel e o Samuel. Também o irmão Valmir Fernandes. Deus abençoe nossos contribuintes aqui da programação. E você quer ser um contribuinte, aqui da programação? Contribua, ajude a manter essa programação no ar com a sua contribuição voluntária. Não temos aqui um valor estipulado, aquilo que o Senhor colocar no seu coração será com certeza

0: Uma bênção você estar ajudando esta obra. 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Temos aqui, né, o pastor Giovanni. O pastor Giovanni, que é o nosso missionário. É uma bênção. Pastor Giovanni. E eu quero... A receber a participação, né, aqui do Pastor Giovanni. O Pastor Giovanni estará fazendo aqui os convites na quinta-feira. Quinta-feira agora passada tiveram ali, né, um grande culto abençoado. E todas as quintas também ali no bairro Mirim. Pastor Giovanni estará fazendo aqui um convite. Esse programa, né, que é um informativo da Igreja Assembleia de Deus. Convite de culto. Você é nosso convidado especial e nos alegra. Hoje temos aqui o nosso missionário, né, Pastor Giovanni. Nós fizemos o convite, ele prontamente atendeu. E também estará ministrando uma poderosa palavra para nós aqui nessa tarde. Deus abençoe, Pastor Giovanni. Paz, Senhor, Pastor.
1: A paz do Senhor, irmão Guilherme. É uma alegria podermos estar nesse momento aqui, nesse programa, que é um programa que divulga os trabalhos aqui do Campo de Criciúma, da obra do Senhor. E nesse momento, nessa tarde, então, de sábado tão linda, tão especial, a gente poder ter nossos amigos, nossos irmãos aí na audiência. E é um prazer muito grande, irmão Guilherme, a gente poder vir aqui e compartilhar um momento de bênção juntamente com os ouvintes e poder nesse momento também dizer da alegria de a gente poder também divulgar, falar dos trabalhos que estarão acontecendo durante a semana. Eu sei que eu acho que você já passou, né? Mas eu queria mencionar que nós vamos ter quinta-feira um convidado que vai estar na quinta-feira. É uma pessoa que Deus tem usado muito ele, né? É um índio. Ele já esteve em uma outra oportunidade aqui e vai estar aqui com a gente aqui quinta-feira. Então estou aqui deixando esse registro e também aproveitando também para avisar que a gente também tem a alegria de mencionar o trabalho ali no bairro Mirim. A gente tem todas as sextas-feiras ali. E tivemos ontem, então, né, um culto ali que pudemos realmente olhar a alegria, a expressão, né, as lágrimas. E a gente imagina, irmão Guilherme, as batalhas que as pessoas estão enfrentando no dia a dia, né? Talvez agora nós estejamos falando com ouvintes que ainda não estiveram, irmão Guilherme, né? Não estiveram na casa de Deus. Existe locais onde você, amigo, você, amiga, pode realmente ir viver uma experiência linda com Jesus, né? Tem aqui no Paraíso, hoje já está, ouvi o irmão Guilherme mencionando, e também nas quartas-feiras, ali, próximo talvez de você, meu amigo. E lá no interior, o irmão Aldair, missionário, está também fazendo um trabalho muito especial ali, naquele interior. Ele está ali levando o evangelho também ali na esquina Cardoso, também ali na Gaúcha, né? Então vocês, amigos que ouvem, que moram no interior, né, recebam essas oportunidades lindas de estar num lugar onde realmente Deus vai falar de uma forma grande com vocês. Pastor Cirilo tem aqui no NASE e já vi o anúncio que amanhã vai ter a Santa Ceia. Então, ali próximo aí, então, de você, nessa localidade aí, existe um local preparado ali por Deus, uma porta que está aberta ainda, né? Essa porta Deus abriu e ela está aberta, irmão Guilherme, né? E aqui nesse canal aqui de transmissão também está sempre aqui o pastor Evandro, o irmão Guilherme, com esse objetivo de levar uma mensagem, levar uma palavra de fé até o teu coração, meu amigo, né? Talvez agora a gente entenda que tem pessoas, irmão Guilherme, que às vezes elas enfrentam batalhas, lutas, né? E algumas coisas que às vezes estão acontecendo no dia a dia. Então eu quero agora dizer para você que Deus também preparou essa oportunidade, esse momento, para a gente poder chegar aí diante de você e falar que está existindo uma possibilidade também da parte de Deus para Ele abençoar a tua vida. Você que parou agora aí, Deus tem uma palavra para o teu coração, né? Então eu vou compartilhar, irmão Guilherme, pode ser agora, então eu quero compartilhar, depois o irmão Guilherme com certeza tem mais algumas colocações no final aí, mas eu não vou ser muito extenso, quero ver se consigo ser rápido, mas não posso, meu amigo, minha amiga, deixar sem compartilhar uma palavra que Deus colocou em meu coração. E o que eu gostaria de compartilhar nesse momento, eu queria compartilhar uma palavra que se encontra em Apocalipse, capítulo 3 e verso 8, que diz assim: Eis que diante de ti eu pus uma porta aberta que ninguém pode fechar. Se eu tivesse que colocar um tema nessa mensagem, nessa tarde, eu colocaria o tema: entre pela porta enquanto ela está aberta. Meu amigo, minha amiga, há portas que Deus coloca e abre que ninguém consegue fechar. Mas também existem momentos que Deus nos apresenta uma oportunidade e espera de nós uma decisão. Talvez agora você se encontre nessa estrada da decisão, né? Você recebe convites, às vezes, para estar em um lugar onde existe um culto, existe uma oportunidade de Deus para você. Talvez você não ainda atendeu ao chamado, ao convite, mas Deus está colocando aqui o Guilherme, o irmão Guilherme, também o missionário aqui, para trazer essa palavra para você, para dizer para você que essa porta ela está aberta, meu amigo. Eu queria nesse momento que você pudesse realmente ouvir que o Espírito Santo está nessa tarde falando com você. A Bíblia ela é muito clara que o Senhor ele bate na porta do nosso coração. Ele, para ter um acesso, ele sempre está batendo, ele sempre está pedindo uma oportunidade para que a gente realmente entenda que ele é uma das soluções que existe. A gente vê, às vezes, as pessoas procurarem essa solução já nos seus últimos momentos. Eu já tive, irmão Guilherme, experiência na minha vida e que talvez chamasse muito a atenção, talvez, de você, meu amigo, como me chamou a minha atenção. Eu me lembro que eu tive oportunidade de ter uma colega de trabalho na época que trabalhou com a gente. E eu fiz uma amizade com ela, depois com o seu esposo, e nós éramos muito amigos. Algumas vezes eu ganhei alguns convites para visitá-los e a gente fez uma amizade grande. E sempre eu dizia para ela que ela tomasse uma decisão juntamente com o esposo para ir assistir um culto, para ter uma oportunidade linda de Deus. E sempre ela colocava que tinha alguns compromissos e nunca ela aceitou aquele convite. Mas foi se passando os tempos e foi se passando as oportunidades. Talvez você esteja nesse quadro, nessa estrada, e Deus nessa tarde está falando com você. E eu me lembro que na oportunidade que ela teve, ela não se ateve a receber o convite e a estar na casa de Deus. Mas se passou-se o tempo, lá um belo momento, ela recebe um diagnóstico e ela estava com uma doença. E ela foi para os exames e quando ela chegou, então, esse determinado momento, ela ficou, então, com um quadro na sua saúde crítica. Já a medicina tinha vindo chegado ao limite. Quando ela não tinha mais para onde ir, eu me lembro que eu tive a oportunidade de conversar com ela. E ela sempre me dizia para mim, quando ela tomou a decisão já dos últimos momentos da vida dela, ela me disse assim: missionário, eu não aceitava os convites, eu rejeitei tantos convites. Hoje eu me sinto até envergonhada diante disso, porque quando eu tinha saúde eu nunca ia na igreja, eu nunca procurei Jesus. Talvez isso possa falar nessa tarde com você, meu amigo, que despreza um convite. Às vezes seu pai, seu amigo, sua mãe, às vezes a rede social que você tem aí, você tem recebido muitos convites para estar na casa de Deus e você não dá valor para isso. Mas eu quero nessa tarde dizer e falar bem alto para você ouvir: Deus está colocando uma porta aberta diante de você, meu amigo. Nós não sabemos quando essa porta vai se fechar, mas nesta tarde Deus coloca uma porta aberta, uma porta de oportunidade, de salvação, de milagre, de cura, de libertação. Tudo isso, meu amigo, você pode nesta tarde receber da parte de Deus. E eu quero te dizer uma das coisas interessantes que você precisa me ouvir. Você não é importante, amigo, você olhar para a porta. Talvez você tenha olhado para as portas de oportunidades que você tem. Até agora você não tomou a tua decisão. Mas não é interessante você olhar. Você tem que entrar nessa porta. Entre nessa tarde, nessa porta que Deus está colocando diante de você. Essa porta que Deus coloca, meu amigo, é uma oportunidade que Ele te dá nessa tarde. Existem pessoas que passaram anos pedindo a Deus uma oportunidade. Quando a oportunidade chegou, tiveram medo de atravessar. As pessoas estão assim. Deus está dizendo nessa palavra: eu coloquei a porta diante de você. Não tenha medo. Entre por essa porta, meu amigo. Eu quero que você nessa tarde realmente entenda. A porta está aberta, mas você precisa tomar uma atitude que ainda você não tomou. Noé pregou, a Bíblia diz que havia tempo. As pessoas ouviam, tanto tempo Noé pregando, tantos momentos você tem oportunidade, mas não entraram na arca. Olha, amigo, chegou o momento em que a porta foi fechada. A oportunidade, meu amigo, que não podemos mais tratar como se fossem eternas. Não é eternas oportunidades. Elas existem para você nessa tarde voltar para Jesus. Talvez você esteja longe desse caminho, dessa casa. Você não está bem, você está cercado de problemas. E diante do problema, da angústia, do sofrimento que você está vivendo, você já não dá mais conta de tanto sofrer, meu amigo, mas existe uma porta que Deus está abrindo para você e dizendo que Ele está esperando o regresso, a volta de você que se afastou da casa de Deus. Não espere mais a porta se fechar para você perceber o valor da oportunidade, meu amigo. Deus colocou diante de você e eu quero nessa tarde profetizar nessa palavra que é uma porta aberta diante de você. E quem abriu essa porta para você é Jesus. Eu já sinto, meu irmão Guilherme, o poder, a unção do Espírito Santo que pode fazer algo tão grande, aquilo que talvez é impossível para a pessoa que está ouvindo agora. Deus pode fazer, meu amigo, por você. Tenha nesta tarde realmente a oportunidade das mais lindas da tua vida, de você retornar. Amigo, amiga, o inimigo tentou convencer você de que acabou, mas Deus está dizendo através desse programa que ainda existe um caminho, ainda existe uma oportunidade, ainda existe esperança para você, meu amigo. Aleluia! Porque quando Deus Ele abre a porta, não é simplesmente para você olhar para dentro, é para você atravessar pela fé e viver aquilo que Ele preparou. Jesus, amigo, é a porta. Jesus é o caminho. Jesus é a oportunidade de recomeçar. E hoje eu quero gritar bem alto para você ouvir. Você pode esse dia ser o dia da tua decisão. Deus coloca uma oportunidade tão linda, das mais lindas que você ainda não viveu, mas você pode ter uma experiência das mais lindas da tua vida hoje. Não deixe mais para amanhã. Não deixe mais nenhuma hora passar, mas Deus fala, a Bíblia diz, se ouvirdes a voz do Senhor, não endureçais o vosso coração, que você possa receber essa palavra e tomar a sua decisão com Jesus e retornar para Ele e receber as bênçãos dEle, em nome de Jesus. Amém.

0: meus amigos, meus irmãos, nós queremos deixar aqui um convite, você estar nos cultos, né? Esse final de semana aqui na Paraíso, hoje à noite, com a igreja reunidas ali, também amanhã, hoje tem também na Gaúcha, né, Guilherme? E tem o culto também amanhã à noite da família, e também amanhã tem o culto ali no NASE, né, que está sendo anunciado aqui. Meu amigo, eu quero orar nesse momento por você, eu quero que você nesse momento entenda que a tua decisão é importante para você tomar ela nesse momento. Quando a gente toma uma decisão, a gente entende uma coisa: Deus, ele entra com uma ação de bênção, de milagre na nossa vida. E agora você tem essa oportunidade. Essa porta, ela se abriu. E você pode entrar nessa porta nesse momento. E nós vamos entrar na presença de Deus e vamos orar. Nosso Deus, nosso Pai, ali está alguém, meu Pai, que nesse momento ouviu a tua palavra. Eu sei que é o Senhor, através do Espírito Santo, que nos convence. E essa pessoa está tomando uma decisão, Pai. Ela andou, talvez, em caminhos errados. Ela está diante de ti agora, Pai, porque ela não fez o que era para ela fazer, Pai. Mas ela agora está entendendo, Pai, que ela precisa entrar na porta. Ela precisa receber agora, Pai, a bênção, o milagre do Senhor. Talvez agora, Senhor, alguma pessoa está com uma doença, com uma célula doente no seu corpo, Pai. Talvez recebeu um exame, um diagnóstico, e ela não está se sentindo mais bem, Pai. Mas agora entra com uma unção de cura, de milagres. Opera, Deus, um grande milagre na vida dessa pessoa. Eu quero agora dizer no teu nome, Pai, que essa pessoa é abençoada, é tocada pelo Senhor. E o Senhor está, nesse momento, alcançando uma bênção e uma vitória em nome do Pai, do Filho e do Espírito Santo de Deus. Amém.
1: Glórias a Deus. Que palavra maravilhosa, né? A porta está aberta. Aceite a Jesus. Aleluia. Enquanto é tempo, aqui nós estamos. Hoje é o dia de você retornar, de você voltar para os caminhos do Senhor. Palavra muito bem esclarecida aqui. Deus abençoe o pastor Giovanni, nosso missionário, né? Sempre prontamente. Hoje o pastor Evandro não pôde estar conosco e o pastor Giovanni esteve prontamente atendendo o convite, né, de estar aqui levando uma palavra para você que está ouvindo a programação. Que maravilha, né? Deus abençoe todos os irmãos que ouviram a programação, que participaram, né? Já nos resta apenas 10 minutinhos aqui da programação. Vamos ouvir mais um louvor? Vamos ouvir com Larissa Pires e Sara Evelyn. Vai me curando. Deus abençoe você que está ouvindo a programação.

Maravilha de Deus, que bênção, né? E nós já chegamos aqui ao final da programação, Ceifeiros da Última Hora, informativo aqui da Igreja Assembleia de Deus aqui da cidade de Criciúmal. E você, gostou dessa programação? Volte a nos sintonizar no próximo sábado, das 15 às 16 horas. Estaremos aqui levando esses louvores abençoados, a palavra de Deus. E não se esqueça, participe conosco dos nossos cultos. Hoje teremos 3 cultos ali no bairro Paraíso, aqui no Templo Sede da Juventude, também lá na Esquina Gaúcha. Amanhã, pela parte da tarde, ali no Lajado Naso, o grande culto de Santa Ceia, logo mais à noite, aqui na sede, o culto da família. Venha participar, venha receber a bênção de Deus. Hoje, né, um grande culto da juventude aqui no Templo Sede, e é uma bênção, venha participar conosco. E também, né, agora à tarde, os irmãos estão ali no Lajado Bugre, com um grande culto, iniciou, né, às 14h30, e os irmãos estão ali finalizando, com certeza, o culto, né, e Deus abençoe a todos. Como disse o sábio Salomão em Provérbios 16:3, confia o Senhor as tuas obras e os teus pensamentos serão estabelecidos. Até sábado que vem, na paz do Senhor.

irmão, é o programa Cristo está voltando diretamente de Nonoai, Rio Grande do Sul, para a Rádio Renascer 91.3, por Soberbo, Argentina. Isso aí, que é querido e amado. Que Deus abençoe todos nossos queridos irmãos argentinos, também lá o nosso irmão Louveira, e também a sua família, a irmã Marli e a Liliane, todos os irmãos que estão já conectados conosco, que a bênção de Deus, a graça de Deus, a comunhão do Espírito Santo seja com cada um dos irmãos. Essa tarde vai ser a tarde da bênção, a tarde que Deus vai se manifestar, de tal maneira que nós vamos sentir a presença do Espírito Santo. Vai ser um culto dentro da tua casa. Deus vai entrar dentro da tua casa como médico, como juiz. Ele vai entrar como advogado. Ele vai entrar na tua casa para resolver como salvador, como perdoador dos pecados, para dar vida a você que precisa de paz e alegria dentro da tua casa. Deus te abençoe. Vamos ler uma palavra que se encontra, meus queridos irmãos, no livro de João, 1 João, capítulo 2, verso 1, diz assim. Capítulo 2, verso 1. Meus filhinhos, essas coisas vós escrevo para que não pequeis. Mas se alguém pecar, temos um advogado juntamente com o Pai, o justo Jesus Cristo. Ele é a propiciação pelos vossos pecados, e não somente pelos vossos, nossos, mas também pelo de todo o mundo. Esse aí, esse advogado está lá, essa tarde, pronto, pronto, prontinho, aleluia, para resolver. Creia somente que ele está lá para resolver todos os seus problemas e os meus problemas e atender o nosso... Chegamos para ele, ele já chega para nós, né? Vamos orar. Pai querido que está no céu, em nome de Jesus Cristo, teu filho amado, eu chego diante do trono da graça com confiança esse momento, levando o irmão e a irmã que está já orando conosco, conectado na nossa live. Ó Deus, Cristo está voltando, abençoa, Pai querido, os lares, as famílias. Essa tarde entra com providência aqui na área que eles precisam, naquilo que eles estão precisando, carecendo. Deus, estende as tuas mãos santas de misericórdia. Continua abençoando todos os programadores que estão, Senhor, fazendo programa nesse dia de hoje. Ó, meu Deus, também esse fim de semana, os cultos, em toda parte, onde tiver um culto, a bênção de Deus esteja ali, a salvação esteja ali. Pai, continua nós abençoando essa tarde. É o que nós pedimos tudo em nome de Jesus. Amém.

0: motorista por outro, porque é só Jesus que leva o carro bom bem no caminho certo, né? No caminho que não erra, não leva para barroca, não leva para o mato, não. Ele leva certo no trilho certo. Que Deus abençoe ricamente todos os nossos queridos irmãos do programa. Marlene, com vocês.
1: Paz do Senhor, nossos irmãos que já estão na escuta deste programa, que hoje é direto de Nonoai para a Rádio Renascer da Argentina, Porto Soberbo. Deus abençoe o irmão Louveira, toda a família, todos os nossos irmãos castelhanos e os nossos brasileiros, e é onde alcança as ondas desta rádio. Armambia Andrade, ô glória, gratidão, Pai do Céu, por mais uma oportunidade. Amém. Deus abençoe a irmã Bia, sua família. Irmão Armindo Rodrigues, paz do Senhor, meus queridos irmãos, um louvor da Mari Paulinho para mim. Deus abençoe o irmão Armindo e família também. Irmão Adão da Rosa também, que Deus abençoe com família. A irmã Bia diz, convida os irmãos, vamos compartilhar e curtir, muitas almas serão alcançadas. Jesus está voltando, aproveita essa oportunidade, amanhã pode ser muito tarde.
0: É verdade.
1: Deus abençoe, irmã Bia. Ela também quer uma palavra.
0: Certamente que a salvação está perto daqueles que temem. Salmos 88, verso 9.
1: Glória a Deus. Deus abençoe, irmã Salete, Souza Canal, paz do Senhor, amém. Deus abençoe, irmã Salete, também, toda a família. A irmã Noeli Torres. Deus abençoe, irmã Noeli, irmão Otávio, toda a família de vocês, paz do Senhor. Irmã Reinalda Moura, paz do Senhor Jesus Cristo. Amados, uma boa tarde e uma palavra.
0: E o seu Deus ensina e destrói a cerca da que há de fazer. É o nosso Deus que sucede.
1: Também, irmão Paulo Gouveia, paz do Senhor, pastor Brasil, irmã Marlene. Na escuta, um abraço, Deus abençoe, irmão Paulo, também toda a família. Irmão Nazir Machado Leite, paz do Senhor Jesus, peço oração e uma palavra. Deus abençoe, irmão Nazir também.
0: Mas graças a Deus que nos dá vitória por nosso Senhor Jesus Cristo.
1: Irmã Naninha Vitória, paz do Senhor, irmã. Tira uma palavra para mim, em nome de Jesus. Deus abençoe, irmã Naninha.
0: Qualquer também que confessar o Jesus, o Filho de Deus, Deus está nele e ele em Deus.
1: Também a Cléo Mota, adoradora, nossa filha, também está aqui assistindo. Deus abençoe. Irmã Bia disse amém, eu creio, recebo e tomo posse em nome de Jesus, do Senhor Jesus. Amém. Deus abençoe vocês.
2: Reinaldo. Tirou coisa lá também.
0: O ódio excita a contenda, mas o amor cobre toda a transgressão. Vamos escutar aí um hino bonito que faz bem para nossa alma.
1: Aleluia.
2: Bota outro. Bota outro hino.
0: Bota outro hino?
2: Não apareceu a caixa aqui.

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1: Irmã Fernanda Langner e Gilmar Langner, paz. Nosso Deus abençoe nossos queridos irmãos Fernanda e Gilmar Langner, que estão assistindo o programa, toda a família. Irmã Terezinha Rodrigues, boa tarde, na paz do Senhor Jesus Cristo, amém. Que Deus abençoe todos nós, amém. Deus abençoe a irmã Terezinha, também toda a família. A irmã Lucimar Andrades, paz do Senhor, pastor. Brasil, orem por mim e por minha. Peço uma palavra e peço um hino com Mari Paulinho, sempre foi Deus. Deus abençoe a irmã Lucimar e também a família.
0: 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E não mencionei coisa alta, mas acomodai vós com a humilde.
1: Também o irmão Pedro da Silva, Deus abençoe o irmão Pedro, a irmã Elza, toda a família.
0: Isso, que benção, bem abençoado. Esse irmão Mori vai vir aqui puxar a gaita aqui, se Deus quiser. Vamos lá, a Mari Mota, aliás, Maria Cleonice está botando um hino bonito para nós aí. É que Deus abençoe.

0: meus queridos irmãos, quando nós éramos uma tapera, ali tinha rato, ali tinha aranha, tudo que bicho, grilo, né, barata, tudo que não presta estava ali, mas agora Jesus fez uma limpeza, tocou-lhe o veneno, aleluia, o sangue de Jesus, aleluia, e purificou esta casa. Agora é uma casa usada por Deus, é você que dá glória a Deus e aleluia. Ele primeiro dizia nome, agora dá glória, dá aleluia. Na hora da luta, na hora da dificuldade, você tem algo para agradecer a Deus. Deus te abençoe, Marlene.
1: Lourdes Moraes, paz do Senhor Jesus, Deus abençoe a Lourdes, família. Também a Maria Inês Fernando, minha cunhada, Santo
0: Augusto. Ô Maria, um abração do teu mano.
1: Deus abençoe a Maria, toda a família também.
0: Vamos ler a palavra para Maria. E a graça de nosso Senhor Jesus Cristo seja convosco. Amém. É isso que eu quero, aleluia, que a graça de Deus esteja no teu coração.
1: Divina Leite, paz do nosso Senhor Jesus Cristo, a todos os nossos irmãos, amém. Deus abençoe a Divina Leite, toda a família. O irmão Paulo Gouveia diz, quero ouvir um hino, as flores desabrocham com o pastor Brasília, irmã Marlene. Deus abençoe o irmão Paulo Gouveia, também a sua família. A irmã Maria Silva, boa tarde, a paz do Senhor Jesus. Deus abençoe a irmã Maria Silva, também família. Mauro Nascimento, paz do Senhor Jesus, Deus abençoe o Mauro e família também. Maria Silva, que abençoe os pastores nesta tarde abençoada. Deus abençoe Maria Silva. Bom, Mauro Nascimento, ô glória, meu nobre amigo pastor Brasil. Meu nobre amigo pastor.
0: Amém, obrigado, meu querido irmão. Vamos ouvir mais um hino para falar.

0: A irmã Maria Silva pediu uma palavra.
1: Aquele que não ama, não conhece a Deus e Deus não é, porque Deus é caridade.
0: A irmã disse, mamãe disse que ouviram um louvor bem lindo. A irmã Ironi Batista, paz do Senhor, pastor Brasília, missionária Marlene, Deus abençoe vocês aí, um abraço. Deus abençoe a Ironi, irmã diz, lá de Farroupilha, toda a família. Deus abençoe vocês.
2: O nome da Linda, né? Como é que é o nome do Linda, né? Sempre foi Deus.
1: Vamos escutar o hino a pedido dos irmãos. Sempre foi Deus. Que Deus abençoe, que sempre seja Deus. Aleluia. Na nossa vida. Se hoje estamos aqui é porque Deus nos trouxe aqui. Deus é que está dando essa liberdade de nós trabalhar nos últimos dias da nossa vida. Aleluia. Deus abençoe cada um dos nossos queridos irmãos. Esta hora é a hora da benção. Se não fosse...

0: com a sua ignorância. Eu faço, eu vou amanhã, eu vou fazer aquele alarme, quero fazer um negócio, eu vou fazer um negócio. E assim, não é se Deus quiser, tem que ver se Deus quer. Você está no plano de Deus, se vai servir de bênção teu negócio, aleluia, para a tua vida, aleluia. Deus te abençoe essa tarde, meu irmão, que sempre seja Deus na tua vida. Olha. E nunca seja outra coisa, pensamento próprio, que vai levar nós a descadear um sofrimento para nós lá na frente. Que Deus tenha misericórdia.
1: Marlene. Cláudia Fernandes, paz do Senhor na escuta em Juí. Deus abençoe a irmã Cláudia, nossa irmã.
0: Ei, irmã Cláudia, Deus te abençoe e te ajude.
1: Também a irmã Ivone Rodrigues, peço oração por o meu filho Rafael Oliveira Rodrigues. Vamos orar, minha querida irmã. Deus abençoe a irmã Ivone Rodrigues, a sua família, irmã Maria Cordeiro, paz do Senhor Jesus, meus queridos, peço oração por mim, por minha família e uma palavra. Deus abençoe, irmã Maria.
0: Dá-nos auxílio na angústia, porque vão é o socorro do homem. É verdade.
1: Tem, amém.
0: Só Deus para dar socorro, né? A Mariane vai ler os nossos patrocinadores agora. Aleluia.
1: Patrocinador, irmã. 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E o irmão Antônio Valdecir Mossi, Marlete Mossi de Faxinal.
0: Esses são nossos irmãos. Aleluia. 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
2: 54. Não precisa. Sim. Todos que são o número de telefone, não precisa. Eu tá sem conta.
1: A irmã, o irmão Lírio Seide.
0: Antes é da área 54, meus irmãos.
1: O irmão Lírio Seide, de Trespasso, boa tarde. Peço uma música de Mari Mota e Mari Mota Andara e Jesus Passa Lá em Casa. Deus abençoe, irmão vamos Lírio, também a sua família.
2: Vamos escutar depois, nós ouvimos um passo lá em casa, vamos escutar Júlio César, O Trono Branco.

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0: de profetizei.
1: Deus nos guarde, meus queridos, é sério, nós temos que cada dia mais buscar de Deus, se preparar para que esse dia não venha de improviso nas nossas vidas. Deus te abençoe, meu irmão, que volte para a igreja antes que seja tarde demais, porque virá o tempo em que procurarão os montes e os montes fugirão, aleluia, para se esconder. Amém.
2: Irmão José Augusto Oliveira. Boa tarde, irmãos. Que Deus abençoe vocês na paz do Senhor. Peço uma palavra. Deus abençoe, irmão José Augusto.
1: Certamente que a salvação está perto daqueles que temem.
2: Armando Elitor diz, paz do Senhor, queridos irmãos. Peço oração por mim. Às vezes tenho dor muito forte do lado direito da cabeça. Vamos orar que a irmã fique curada, irmã Elitor. Não dê mais essa dor de cabeça. FM Renascer. Sou presbítero cantor Argel Silva. Estou na escuta no meu trabalho no campo, no interior de São Francisco de Paula.
1: Isso, um abração, meu querido irmão. Que Deus te abençoe.
2: Queria ouvir um louvor com a dupla Herdeiros do Reino Fogo Abrasador. Deus abençoe, irmão Argel e sua família. FM Renascer, irmã Maria está na escuta. Deus abençoe a irmã Maria também, todos os irmãos.
1: Vamos ouvir hinos maravilhosos que entra no nosso coração. Vamos lá, meus queridos irmãos.
3: O hino que não foi rodado hoje, no próximo programa vamos rodar,
1: nós podemos daí rodar por causa que nós não
3: vamos temos... Ouvir agora, vamos ouvir agora o Júnior ao entrar no paraíso.
1: É...

0: A irmã Maria Virgínia Goulart, que também está na escuta. Deus abençoe a irmã Maria, toda a sua família, minha irmã também.
1: Isso aí, vamos ouvir mais um hino, porque está faltando só 12 minutos, 10 minutos, 11 minutos para terminar nosso programa. Vamos aí ouvir mais um hino, depois vamos fazer a oração da fé em favor dos doentes e aqueles que estão juntamente com nós nesse programa, né? Deus abençoe ricamente cada um de nós. A palavra que foi lida hoje, meus filhinhos, essas coisas vós escrevo para que não pequem, mas se alguém pecar, tem um advogado. Hoje nós vamos falar sobre o advogado, que é Jesus Cristo, que ele é a propiciação pelos nossos pecados, e ele é poderoso para nos abençoar.
0: Irmã Dayana Dias da Silva, Risto, pastores amados, Deus abençoe a irmã Dayana Dias da Silva, também toda a sua família, irmã.

0: Meus filhinhos, essas coisas vos escrevo para que não pequeis. Mas se alguém pecar, temos um advogado, o justo Jesus Cristo, de apropriação pelo nosso pecado. Muitas vezes as pessoas se justificam, dizendo, eu não peco, eu não erro, eu não roubo, não mato, só aquilo ali, aquela lenga-lenga, se justificando, mas eu quero ler um versículo para vocês aqui, em João, 1 João, capítulo 10, diz assim, se dissermos que não pecamos, fazemos-lhe um mentiroso, e a sua palavra não está em nós. E o mentiroso é filho de quem? É filho do diabo. Então não adianta, quem disser que não peca é mentiroso. Nós pecamos em palavra, pecamos em pensamento, pecamos em obra. Muitas vezes não queremos fazer quando vemos nascemos fazendo as coisas erradas. Mas tem uma solução para ti e para mim. Jesus, aqui João disse, filhinhos, eu aconselho que vocês não pequem. Mas se vocês pecarem, temos um advogado juntamente com o Pai. Aleluia, é aquele, é Jesus Cristo, não é Maria, não é José. É, não é Pedro, não, é Jesus Cristo, ele é a propiciação para o nosso pecado, ele que foi oferecido na cruz do Calvário, levou sobre si todas as nossas iniquidades, pelas suas pisaduras nós somos sarados, e por isso nós temos de ser alegres, tem solução, para todas as coisas tem solução, disse ele, chegai vós a mim, e eu me chegarei para vós, e pedirei tudo quando quiserem, e vós será feito, pois o Senhor ama aquele que decide um coração sincero na presença de Deus. Oramos, Senhor Deus maravilhoso Pai, em nome de Jesus Cristo, essa pessoa, Senhor, que está reconhecendo que é errante, é falho, aleluia, e que não quer passar pelo crivo dos mentirosos, mas quer ser verdadeiro, dizendo, Senhor, eu peco, eu erro, eu transgrido, eu às vezes sou bravinho, às vezes nós somos meio safado, mas tenha misericórdia de nós, meu Deus, que nós possa cada dia chegar mais perto, aleluia, de ti e ser humilde na tua presença, perdoa os pecados, lava no teu sangue, advoga a causa, Senhor, de cada um, vem curando as enfermidades, essa irmã que tem esse problema no lado da cabeça, em nome de Jesus, esse mal, aleluia, que saia e que ela sare e que não dê mais esse problema no lado da sua cabeça. Deus, continua nos abençoando essa tarde, todos os que pediram oração da fé, seja abençoado, seja curado, libertado para a honra e glória do nome de Jesus.
1: Amém. Terezinha, amém, glória a Deus, amém, este louvor é maravilhoso. Eliete Vaz, paz do Senhor, pastor Brasília e missionária Marlene. Deus abençoe também a irmã Eliete, irmã Terezinha, todos, Eliete Vaz, amém. Irmã Tereza Fuão, paz, irmãos, peço oração por mim. Continuaremos orando, Deus abençoe nossos irmãos.

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2: Através das emissoras da Rádio Renascer, o nosso programa da Igreja Primitiva de Três Passos, né, representando toda a rede primitiva, né? E todos os nossos irmãos, na pessoa do nosso pastor presidente, pastor Ezequiel Ribeiro, né? O vice-presidente, pastor Gelson aí de São José das Missões, também nosso irmão aí, pastor Nazir, né? Todos esses nossos irmãos aí, representantes da Igreja Primitiva, né? Temos também nossos irmãos aí de Miraguaí, irmãos de Três Passos, de Terreiro Portela, de São Martinho, de Santo Augusto, de Campo Novo, que também, né, fazem parte da Igreja Primitiva, nesse dia tão maravilhoso que o Senhor nos deu. Vamos começar então, meus irmãos, com uma oração nesse dia para nós começar a nossa programação, e que Deus venha abençoar a cada um dos irmãos no seu lar, na sua casa. Deus venha proporcionar uma bênção mais uma vez. Amém?

Estamos aqui reunidos para trazer a sua palavra. Participante que está ouvindo nesse dia através das rádios da emissora Renascer e também através da live, Senhor Jesus Cristo. Quero, Senhor Jesus Cristo, louvar e engrandecer o seu nome, porque o Senhor está no meio do seu povo, o Senhor marca, aleluia, a sua presença, e te louvo e te engrandeço, porque o Senhor merece toda honra, toda glória e toda adoração. Eu te peço e te engrandeço, continue conosco nesse dia maravilhoso, em nome de Jesus, amém. Então tá, né, meus irmãos, aleluia, quero agradecer a cada um dos irmãos que aí se fez, está ouvindo a programação, né? Os irmãos que estão na live, também aí quero mandar meu abraço, né? Aqueles que quiserem participar, pedirem seus manás, vou estar passando o contato aqui, né? Esse contato aqui é para mandar mensagens no WhatsApp. É 559-97-29-4329. Mais uma vez, responda aí o número para contato, mensagem no WhatsApp. Você que quer pedir o seu maná, você que quer pedir um louvor, né? Esteja participando com nós, meus irmãos. Assim incentiva nós. E o incentivo vem de Deus, primeiramente. Mas assim estamos participando, todos nós unidos no mesmo propósito. Amém, meus irmãos? O número para mandar mensagem no WhatsApp 559-97-29-4329, tá bom, meus irmãos? Aqueles que quiserem estar participando nesse dia, que Deus venha abençoar a cada um dos irmãos. Aleluia! Vamos estar lendo uma palavra do Senhor Jesus Cristo que se encontra em Salmos. Salmos capítulo 64, versículo 1, né? Que diz bem assim, ó: ouve, ó Deus, na minha oração. Ouve, ó Deus, a minha voz na minha oração. Guarda a minha vida do temor do inimigo. Esconde-me do secreto conselho dos maus, da conspiração dos que praticam a iniquidade, os quais afiaram as línguas como espada e armaram por suas flechas palavras amargas. Amém, meus irmãos? Aleluia! Estamos aqui entendendo aí que o rei Davi, ele sempre pedia a Deus para que Deus viesse guardar ele e proteger ele do mau caminho, das palavras proferidas por engano, com o engano, né? Que Deus livrasse ele de todo esse mal, né? Por isso que Deus sempre ouvia a oração de Davi, porque ele se humilhava e pedia para Deus, reconhecia que a sua natureza era pecaminosa e que somente Deus poderia transformar a vida, né? Nós sabemos que todos nós temos duas naturezas dentro de nós, que são a natureza da carne e a natureza do espírito. E uma milita contra a outra. A Bíblia fala que se nós não alimentarmos a natureza do espírito, orando, jejuando, buscando a Deus pela palavra, a natureza da carne, ela prevalece. E a natureza da carne, ela faz coisas que cheiram mal às narinas de Deus, que não agradam ao Deus Todo-Poderoso, né, meus irmãos? Então podemos entender que se nós buscarmos a Deus, orando, intercedendo, assim como Deus fez a Isaías, ele transforma a nossa vida. Ele tira da nossa boca palavras torpes, palavras que não edificam e sim trazem condenação para a nossa própria carne, né? A língua traz condenação para todo o corpo e é um membro tão pequenininho, por isso que nós temos que vigiar, nós temos que cada dia olhar e buscar de Deus, né? A santa palavra, a viver em santidade, buscarmos de Deus, porque ele tem tudo para nos dar. Amém, meus irmãos? Que Deus venha guardar, que Deus venha colocar em nossos corações, né? O desejo incessante, a sede incessante de buscar a palavra.
É, isso temos que ter como cristão, temos que ter como seguidores de Jesus Cristo, para que nós possamos alcançar a vitória, não é, meus irmãos? É, quero agradecer primeiramente a Deus, né? Porque estamos aqui fazendo o nosso terceiro programa na Rádio Renascer. É, também quero agradecer a Deus pela vida do nosso irmão João Júnior, que sempre tem nos atendido, né? É, respondido as nossas mensagens, e que, como a gente não é muito experiente em fazer as programações, né? Deus tem colocado esse servo valoroso aí para nos ajudar, né? E que tem se disponibilizado para estar auxiliando a nós, né? No final de semana aí. Que Deus venha abençoar a sua casa, a sua família, irmão João Júnior, né? É, o nosso irmão aí tem nos auxiliado, tem nos ajudado, né? Também o Francisco Louveira, o dono dessa rádio a qual Deus tem colocado, vem abençoar a vida do irmão, da sua família, da sua casa, e que Deus venha continuar abençoando a cada um, né? Que também escuta. Meus irmãos, aqueles que quiserem participar, vou estar passando mais uma vez aí, contato para mensagem no WhatsApp, você que quer pedir um louvor, meu irmão, você que quer pedir um maná. O contato do WhatsApp é 559-9729-4329. Amém, meus irmãos? Que Deus venha abençoar e continuar conosco aí. Vamos estar ouvindo um louvor aí, nesse dia aí. Que Deus venha colocar em nossos corações aí o desejo de estar cada dia mais buscando as coisas espirituais. Quero também falar que nessa noite nós estaremos aí com nossos irmãos aqui, evangelista irmão Gabriel, nosso evangelista aqui da Igreja de Três Passos, vai estar lá com a sua família, irmã Fernanda, irmão Lucas, vão estar lá em Santo Augusto, pregando, cantando, levando a mensagem cantada e a mensagem pregada, né? Aqueles que quiserem participar lá em Santo Augusto, os irmãos aí, a Igreja Primitiva de Santo Augusto, vão estar lá hoje, essa noite, se Deus quiser. Estaremos saindo aqui logo após a programação, estaremos se deslocando a Santo Augusto para lá estarmos cultuando com os irmãos, e que Deus venha, né, guardar a cada um de nós. Amém, meus irmãos? Vamos estar escutando então esse louvor aqui, ó, Sangue na Arena, né, que é o nosso louvor aí de vinheta, mas vamos estar ouvindo esse louvor aí, que Deus venha abençoar. Amém, Jesus, aleluia.

Amém, né, meus irmãos? Aleluia! Deus é... Ele é poderoso, né, meus irmãos? Sabemos que todo aquele que entra nessa luta, que é negar-se a si mesmo, pegar a sua cruz, né, carregar dia após dia, é esse irmão, essa irmã que se rende aos pés do Senhor Jesus, ele entra nessa luta diária e sabemos que temos provações, temos guerras para enfrentar espiritualmente. Nossos irmãos que sofreram nas arenas, nossos irmãos que muitas vezes morreram pelo amor de Jesus Cristo, que hoje estão lá na glória, onde eu almejo estar um dia também, aleluia, enfrentaram essas lutas, enfrentaram essas provas, e nós não somos diferentes, irmãos. Talvez hoje nós não temos perseguição de morte aqui no Brasil, como esses irmãos tinham no tempo onde eles perseguiam os cristãos, mas nós temos que vigiar, porque por causa disso, muitas vezes, nós acabamos perdendo a luta, meus irmãos, por mínimas coisinhas. Nós acabamos perdendo a luta, aquilo que nós trabalhamos para Jesus, por causa de muitas contendas que o inimigo coloca no nosso caminho. Vamos vigiar para nós não perder, porque a essência está em nós persistir, em nós continuarmos. É depois da luta que Deus dá a vitória para nós, né, meus irmãos? Aqui, ó, a irmã Jonaína Dornelles, está participando da live, né? Colocou assim, ó, a paz do Senhor Jesus. Paz do Senhor, estamos na escuta, Deus abençoe, peça um louvor ao vivo. Vamos estar cantando, irmã, né? Hoje eu vou estar cantando só eu, minha esposa está um pouquinho ruim da garganta, e meu pai, eles foram numa campanha lá no país da Argentina, né? Mas hoje estamos aqui, vamos também cantar, trazer a mensagem cantada. Daqui a pouco já vão estar cantando, né? Meus irmãos, aqueles que quiserem participar, continuem mandando suas mensagens. Vamos estar aqui, os irmãos que querem um maná. Aqui, ó, também, né? Temos a irmã Janaína. Estamos, irmão Nazir, estamos na escuta, varão abençoado. Bênção de Deus. Eu estou lendo um maná aqui, né? Para esses irmãos que mandaram mensagem aqui, vamos tirar o maná aqui, que Deus venha abençoar a vida de vocês, né? Salmos 96, versículo 11, a luz semeia-se para o justo e a alegria para os retos de coração, amém, meus irmãos? Aquele que é justo, aquele que é reto de coração, procura andar na justiça de Deus, aleluia, Deus abençoa, Deus ilumina o caminho, Deus abre as portas, e as maravilhas de Deus seguirão aqueles que nele creem. Amém, meus irmãos? Vamos estar aqui, então, cantando um louvor nesse dia, né? É um louvor abençoado aqui de violão. E que Deus venha continuar abençoando a cada um dos irmãos aí, né? Cantar um louvor bem conhecido. Crente a Palmeira.

irmãos, aleluia, sabemos, né, meus irmãos, que essa comparação traz nítido do como o crente ele é. O crente que tem oração, ele é alicerçado na pedra que é Jesus Cristo, né? Sabemos que o alicerce de uma casa, ele tem que ser bem feito, bem formado, porque senão a casa acaba trabalhando conforme o tempo. Vem a chuva, vem o tempo, sol escaldante, vem os ventos, e essa casa vai trabalhando, e se o alicerce não está bem feito, ela cai, né? Assim também é o crente, meu irmão, né? Sabemos que se o cristão não está firmado em Jesus Cristo, ele cai, ele perece. A palmeira, meus irmãos, sabemos que o tamanho dela, que ela tem para fora da superfície, é o que ela tem de enraizamento para baixo da terra. Pode vir o vento, pode vir a tempestade, pode vir todo o tempo vir contra ela. Ela pode até se prostrar, mas ela levanta e vem cada vez mais bonita. Por quê? Porque ela está fundo, ela está alicerçada. Então o cristão tem que ser assim, meu irmão, né? Temos momentos difíceis, temos dias que a gente acha que não vamos conseguir, né? Mas Jesus que garante, aleluia, a nossa vitória. Tem um hino bem conhecido que é assim, ó: porque

né, meus irmãos? Porque ele vive, porque Deus vive em nossas vidas, nós podemos crer no amanhã. Porque Deus está em nossa casa, e nesses projetos nós podemos crer no amanhã. A Bíblia diz que o amanhã não pertence a nós, pertence a Deus. É Deus, do homem são os projetos do coração, mas a resposta vem da boca de Deus. Então podemos entender que a promessa que ele nos fez é que quando nós fecharmos os olhos para esse mundo e não acordarmos mais, se formos fiéis até o fim, receberemos de Deus a vitória, que a maior vitória é morar no lugar que ele preparou para nós eternamente, não é, meus irmãos? Essa maior vitória que o crente pode alcançar é a vitória da sua salvação, da sua alma. Amém, meus irmãos? Temos irmãos aqui participando, né? Neuza Marisa Weiss da Silva, né? Pedindo para nós cantar o hino Ele Não Desiste de Você. Não faz tempo que não cantemos esse hino, mas vamos cantar pelo menos um pouquinho daqui a pouco, minha irmã. Vamos estar cantando esse hino aí. Que Deus venha continuar abençoando os irmãos que estão aí na audiência, minha irmã Neuza, a irmã Jonaína que está aí participando, né? Irmão Nazir lá de São Martinho, tesoureiro da Igreja Primitiva, e Deus vem abençoar, pastor Nazir aí da Igreja de São Martinho, vem abençoar todos os irmãos aí, né? Irmão Dauri também, esse irmão abençoado aí, que Deus vem abençoar a sua casa, a sua família, meus irmãos. Amém? Temos aqui, ó, pastor, irmão Dauri, passou aí para nós, né? Paz do Senhor, estamos na escuta, levando de carona. Amém. Deve estar viajando. Deus vai abençoar esse irmão.

porque aquele que busca, aquele que intercede, aleluia, ele recebe de Deus, se ele for fiel e se for a vontade de Deus, vai receber em nome de Jesus nessa tarde. Escuta esse louvor para o nível espiritual de todos aqueles que estão escutando. Aleluia, Jesus.

Amém, meus irmãos, aleluia. Irmãos, aqueles que querem participar, né? É, mandando mensagem no WhatsApp, o número é 55997-2943-29. Aqueles irmãos que querem maná, um louvor, podem estar participando aí. Amém?

Deus venha abençoar, meus irmãos. Aleluia. Talvez hoje é o dia da sua vitória. Hoje Deus entra com providência e trabalha na sua vida, na sua casa. Amém? Devemos ser persistentes na oração. Devemos buscar de Deus, porque Ele é o dono da prata, é o dono do ouro. As causas impossíveis estão na mão do Senhor Jesus. Amém?

0: meus irmãos. Olha, aqui eu tenho mais irmãos participando. Pastor Nazir mandou uma mensagem aí dizendo: Pastor Pedro Lima, de 3 de maio, está na escuta, diz que está uma bênção. Pastor Pedro Lima, não te conheço pessoalmente, mas nós somos filhos do mesmo pai, e que Deus aí abençoe a sua vida, a sua casa, a sua família. Amém, meus irmãos? Irmã Solange, Maria Pedroso, mandou uma mensagem aqui também para nós. Paz do Senhor Jesus, temos na escuta. Peço um louvor à escolha e dois manás, um para mim e um para o juvenil. Peço oração por nós. Aleluia, meus irmãos. Vamos estar então aqui tirando dois manás, um para a irmã Solange e um para o irmão juvenil. Romanos capítulo 14, versículo 12. De modo que cada um de nós dará conta de si mesmo a Deus. É verdade, né, meus irmãos? Cada um de nós temos que dar conta de nossos atos, do que nós fizemos para Deus. Amém? Também Coríntios capítulo 13, versículo 13. Agora permanece esses três: a fé, a esperança e o amor. Mas o maior destes é o amor. Sabemos que o maior dom que nos foi alcançado é o amor, né? Onde Jesus nos ensina a nós amarmos uns aos outros como a nós mesmos, né, meus irmãos? Porque somos, temos que saber, meus irmãos, que todos nós temos o direito da salvação. Se nós se arrependermos, nós temos o direito da salvação, e Deus, ele está de braços abertos para todos aqueles que quiserem receber dele. Aleluia, amém, meus irmãos? Meus irmãos, aqui também temos irmã Natália. Irmã Natália, benção de Deus, irmã Natália, minha mãezinha, né? É mais precisamente minha mãezinha, tá mandando uma mensagem aqui para nós, estamos na escuta. Tá uma benção, que Deus venha abençoar a sua casa, minha mãezinha, a sua família, a qual eu também faço parte, né? Que Deus venha abençoar grandemente, aleluia. Meus irmãos, hoje está passando aqui os avisos da Igreja Primitiva que de Trespasso. Né? Temos aqui, irmãos, culto todas as quinta-feiras e domingos, das 7:30 em diante. Todas as quinta-feiras, todos os domingos, nós temos culto, meus irmãos, aqui na Igreja Primitiva de Trespassos. Está uma bênção. Quero dizer que o dono da obra é Deus. Ele tem liberdade. E quando o Espírito Santo de Deus tem liberdade dentro da igreja, os milagres acontecem, pessoas mudam de vida, porque Deus, ele está operando. Não somos nós, mas sim Deus. Toda vida será Deus em nossas vidas, porque sabemos que sem Deus na nossa vida, somos que nem o hino do irmão Jair Pires, folha seca que vai aonde o vento leva, né, meus irmãos? Aonde o vento levar, ela vai, porque não tem estrutura, não tem firmamento. Mas aqueles que confiam no Senhor são como os montes de Sião, que não se abalam, mas permanecem para sempre, né? Profeta, profecia de Deus, aleluia, glórias a Deus. Meus irmãos, o bairro é o bairro Sul Serra, Rua Tenente Portela, né? Número 457. Nossa igreja se localiza em Trespassos, no bairro Sul Serra, Rua Tenente Portela, número 457. Todas quintas e domingos temos culto público, né? A partir das 7:30. Terças-feiras temos o culto das irmãs do Círculo de Oração. É uma benção, né? As irmãs vão lá, oram, ensaiam os hinos, né? Isso é uma benção de Deus. Também teremos em novembro, meus irmãos. Vou estar confirmando a data na próxima... No nosso próximo programa de rádio, sábado que vem, né? Temos também, vamos ter o Congresso das Irmãs do Centro de Oração aqui em Trespassos. Também quero contar com a presença dos irmãos que puderam estar participando, né? Desse dia tão maravilhoso. Meus irmãos, como está cantando mais um louvor aqui, então vamos estar cantando o louvor Ele Não Desiste de Você, né? Que a irmã pediu ali para nós. Vamos estar cantando esse louvor. Vou procurar a letra aqui rapidamente, porque nós não sabemos de cor, mas vamos estar cantando um pouquinho desse louvor aí, né? E que Deus venha estar abençoando. A irmã Neuza, Maria, o Reis da Silva, a gente pronuncia, mas vamos estar cantando aqui um pouquinho, ó.
1: Paz do Senhor, irmã Nazira. Peço pro irmão passar um

Aleluia, né, meus irmãos? Deus, ele não desiste. Aleluia. Meus irmãos, podemos entender que toda vez que alguém arrependido voltou para a casa do Pai, ele sempre esteve de braços abertos para acolher, né? Porque somos todos criaturas de Deus. Amém, meus irmãos? É o nosso irmão aqui, João Júnior, mandou uma mensagem aqui para nós. Irmã Andrea, Andrea, está na escuta, irmã, com certeza aí, do país da Argentina. Deus venha abençoar a irmã, né? Que venha continuar escutando os louvores aí, a pregação. Vamos estar trazendo logo uma palavra aqui, que Deus venha abençoar a cada um dos irmãos. Irmão Marlon Paz, né? Nosso irmão dirigente, diácono, não presbítero, Deus abençoe. Irmão diácono, presbítero Marlon Paz, lá de Santo Augusto, hoje de noite, se Deus quiser, estaremos aí participando com os irmãos. Deus venha abençoar, né, meus irmãos? Vamos estar aqui lendo uma palavra aqui, que se encontra em Jonas, meus irmãos. Vou estar aqui passando os avisos novamente das obras da igreja primitiva aqui em Três Passos, né, meus irmãos? Temos culto todas as quintas e todos os domingos a partir das 7h30, meus irmãos. A partir das 7h30, temos culto na igreja primitiva de Três Passos, bairro Sul Serra. Bairro Sul Serra, meus irmãos, rua Tenente Portela, número 457. Aleluia, meus irmãos. Que Deus venha tocar no coração aquele que está com a sede no coração de buscar de Deus uma resposta, meus irmãos. Não somos... somos vasos nas mãos do Senhor. Estamos aí para trabalhar para Deus, né, meus irmãos? É porque todo aquele que se coloca diante de Deus, Deus responde. Não somos mais que ninguém, somos simplesmente trabalhadores da Seara. Hoje de noite, se Deus aprovar, estaremos em Santo Augusto. Mas amanhã de noite, meus irmãos, a partir das 7h30, teremos nosso culto. Nossa reunião para adorar aquele que merece toda honra, toda glória. Amém, meus irmãos? Vamos estar lendo aqui, então, Jonas, capítulo 1, versículo 1. Veio a palavra do Senhor a Jonas, filho de Amitai, dizendo: levanta-te e vai a Nínive, aquela grande cidade, e clama contra ela, porque subiu a maldade diante de mim. Amém? E vamos ler aqui o versículo 4. Versículo 3. Mas Jonas se levantou para fugir da presença do Senhor para Tarsis. E descendo a Jope, achou um navio que partia para Tarsis, e pagando a sua passagem, entrou nele para ir com eles para Tarsis, para longe da presença do Senhor. Amém, meus irmãos? Também temos aqui o nosso pastor presidente, está participando da programação através da live, que diz assim, ó: a paz do Senhor, estou na companhia do programa, saudação a todos os amigos e irmãos que estão em companhia da programação. Amém, pastor Ezequiel, que Deus abençoe a sua família, a sua casa, né? Que Deus continue contigo, porque Deus tem honrado, né, a todos nós, através da sua intercessão, através daquilo que Deus tem feito na sua vida. Meus irmãos, vamos estar meditando uns minutinhos na palavra do Senhor. Já somos 5h43. Vamos tirar uns 10 minutinhos para estar meditando, né?
Temos uma hora só de programação. Que Deus tenha abençoado aqui uns tempos que nós possamos ter 2 horas nesse horário aí, né? É, das 5 às 6, das 5 às 7. Que Deus tenha abençoado que nós possamos continuar fazendo a obra do Senhor Jesus. Amém, meus irmãos? Podemos ver aqui, meus irmãos, que Deus, como Ele sempre está preocupado com a salvação do povo, Ele usa os seus vasos no devido momento para alertar-nos se nós estivermos errados. Né? E através da vida de Jonas, Deus vem revelando ao profeta Jonas para ele ir até a cidade de Nínive. Porque aquele povo estava cometendo coisas que não cheiravam bem aos olhos do Senhor nosso Deus, né? E só que nós podemos entender, meus irmãos, que o povo ninivita perseguiu muito o povo a qual Jonas fazia parte, né? Então, dentro dele tinha uma amargura. E quando Deus manda Jonas ir a Nínive para trazer a palavra, a mensagem, é para eles se renderem aos pés do Senhor e rever os seus atos e mudarem de vida, Jonas, ele amargamente no seu coração fica se perguntando: mas por que, Deus? Outrora esse povo perseguiu o seu povo, outrora esse povo maltratou nós, e hoje o Senhor quer salvar esse povo. E nós podemos entender, meus irmãos, que Deus, Ele ama a todos nós. Porque Jesus, Ele não veio se entregar, meus irmãos, só por mim, só pelos irmãos aí que estão na escuta. Ele se entregou por todos nós, por todo ser humano racional que vive, respira. Eles têm o direito da salvação, se assim querer, né? Então Deus, Ele salva, Ele transforma a vida. Não quer dizer que aquilo que outrora você praticou, você não vai receber. A lei da semeadura é certa, meu irmão. Quando a gente planta, a gente colhe. A gente não vai plantar tomate e colher uva. Não, meus irmãos. A gente planta tomate, a gente planta uva. Quando a gente planta tomate, a gente colhe tomate. Quando a gente planta uva, a gente colhe uva. Assim é quando nós plantamos o ódio nós vamos colher. Quando nós plantamos intriga, intriga nós vamos colher. Quando nós plantamos a desordem, quando nós plantamos uma sementinha dentro da igreja do Senhor, por mais pequenina que seja, uma mentirinha, ela corrompe um santuário inteiro, meus irmãos. Podemos entender que somos dependentes de Deus. E se nós se rendermos, nós vamos colher aquilo que nós plantamos, mas também alcançaremos a vitória de Deus. Jonas não queria entender isso, meus irmãos. Quantas vezes somos maltratados? Quantas vezes na nossa caminhada nós enfrentamos lutas? Nós escutamos coisas que a gente não queria escutar, né, meus irmãos? Por mais que a gente certo estava, fomos atacados por setas malignas. Que talvez a gente sofreu por aquilo ali. A gente levou dias para tirar aquilo de dentro de nós. Né, meus irmãos? Mas nós recebemos a vitória diante de Deus. E é Deus que nos honra. Tá? Através da sua vida, Deus vai salvar essa pessoa que um dia te proferiu palavras que feriram o teu coração. Todos temos direito da salvação. Jonas não queria isso. Ele pensou: eu não vou fazer isso, eu vou fugir da vontade de Deus. A Bíblia fala que ele desce até Jope, né? Ele desce até Jope, aleluia, e vai rumo a Tarsis. Pegou um navio, uma embarcação,
e queria fugir da presença de Deus. A Bíblia fala que ele desce até Jope. Do porto ele desce até o navio e lá ele dorme. Mas Deus manda aqui, ó, no versículo 4. Deus fez levantar um grande vento no mar e houve no mar uma tempestade tão grande que o navio estava a ponto de se quebrar. Aleluia! Glórias a Deus. Irmãos, nós temos que entender que se nós não fazemos a vontade de Deus, nós vamos arrumar luta para a nossa casa. A Bíblia fala que os marinheiros tiveram muito medo. Lutavam para que aquele barco não afundasse. Então nós podemos entender, se nós não quiser fazer a vontade de Deus, aqueles que estão do nosso redor, que são nossa família, nossa esposa, nosso filho, nossos pais, nossos irmãos, vão sofrer junto com nós a nossa desobediência. Mas se nós somos fiéis, todos também vão, aleluia, ser alcançado pela vitória que tu há de alcançar. Tá bom, meu irmão? A Bíblia fala que eles jogavam as cargas no mar, meus irmãos. E cada um clamava ao seu Deus. E Jonas continuava dormindo num profundo sono. Até que o mestre do navio chega até Jonas e diz bem assim, ó, clama ao teu Deus. Possivelmente ele terá compaixão de nós, porque nós perecemos. E nós podemos entender, meus irmãos, que todos estavam perecendo junto. Todos estavam clamando aos seus deuses, mas o único Deus que responde é o Deus de Israel, é o nosso Deus, que ele é justo e fiel. E todos estavam perecendo por causa da desobediência de Jonas. Né? Então Jonas, ele disse bem assim, olha, vocês estão passando isso por causa do meu pecado. Por causa da minha desobediência, vocês estão passando essa luta. Em vez dele dizer bem assim, não, voltemos então para a praia, voltemos para Jope, me deixe lá que eu vou ir a Tarsis, a Nínive. Não, ele disse bem assim, ó, jogue eu no mar, me lance no mar, né? Que tudo isso vai se acalmar. Em vez de muitas vezes nós ouvimos a voz de Deus, nós escolhemos o pior caminho para seguir. Nós escolhemos o pior caminho para continuarmos a caminhar. Esse caminho pode levar nós à morte, meus irmãos. E eu não estou falando só a morte carnal, mas a morte da nossa alma, a morte espiritual. Amém, meus irmãos? Então podemos entender que Jonas, ele decidiu ser jogado no mar em vez dele voltar e falar com o povo a mensagem que Deus tinha mandado ele falar. Mas Deus disse bem assim para ele, ó, você está na palma das minhas mãos, você continua na palma das minhas mãos e eu faço contigo porque você é vaso meu. Quando ele foi lançado no mar, a Bíblia fala que um grande peixe engoliu a Jonas. E ali Jonas fica no ventre do peixe 3 dias e 3 noites. Sofrendo. Passando. Imagina, meus irmãos, estando no ventre de um peixe. Sabemos que todo o processo digestivo, ele utiliza ácidos para ajudar a digerir. Ajudar a digerir os alimentos. Imagina o ácido do estômago do peixe corroendo a Jonas. E Jonas ali passando e não querendo arredar o pé. Pensando que ia morrer. Depois de 3 dias, ele viu que não ia morrer, que Deus não ia deixar ele morrer. Aleluia. E ele se rendeu aos pés do Senhor Jesus. E disse, não, que eu vou fazer a sua vontade. A Bíblia fala que Deus lança Jonas, manda o peixe lançar a Jonas na praia. Jonas, ai, eu vou estar encurtando, meus irmãos, porque o tempo passa rápido. Jonas, ai, até a cidade de Nínive, teve que caminhar mais um bom eito da sua caminhada,
Podia ter chegado bem tranquilo à cidade de Nínive. Não, estava fadigado. Chegou à cidade de Nínive e lá ele falou aquilo que Deus mandou, que era para o povo mudar de vida, né? Vai àquela grande cidade e clama contra ela, porque subiu a sua maldade diante de mim. Foi o que Deus falou a Jonas. E Jonas chegou lá e disse para ele se arrepender. A Bíblia fala que Jonas falou uma vez, alertou o povo e saiu e ficou olhando de longe para ver se aquele povo ia ser destruído. Porque no coração dele ainda havia uma vontade que aquele povo fosse destruído. A Bíblia vem nos falar que aquele povo se arrependeu. Jonas, estando olhando de longe, não vendo aquela cidade sendo destruída, a Bíblia fala que nasceu um pé de abobreira que fez sombra a Jonas, né? E durante um dia, sobre o calor extremo, aquele pé auxiliou na refrescação de Jonas. Mas a Bíblia fala que um verme veio e comeu a planta, e ela morreu. Jonas estava esperando que a cidade toda fosse destruída. Mas, aleluia, aquele sol foi tão forte no próximo dia e ele não tinha uma sombra, que ele disse: Deus, por que que você fez essa planta morrer? Por que tu permitiu isso acontecer? E Deus respondeu assim: olha, essa planta, ela nasce. Você não auxiliou ela no nascimento, nada. Você não regou, você não fez nada, ela simplesmente nasceu. E ela morreu. E você tem dó dessa planta. Imagina eu, que criei, formei o ser humano, e agora você quer ver a destruição desse povo? Então, ali Jonas entendeu que Deus amava aquele povo, por quê? Porque tinha criado, porque tinha se entregado, tinha dado o seu melhor. Então, a Bíblia fala que aquele povo se arrependeu e conseguiu a misericórdia de Deus. E ali também Deus sarou a Jonas. Ali Jonas pôde entender que o propósito de Deus de salvação não é porque você fez alguma coisa que você não vai receber a salvação. Não, você é obra do Criador. Você é a obra do Criador. Deus te criou, Deus te formou lá no ventre. Você tem um projeto na sua vida. Não é porque alguém disse para ti que você não vai conseguir, que você não vai conseguir. Entrega teus caminhos ao Senhor e a sua casa será abençoada. É promessa de Deus. Não vai ser um mar de rosa, não haverá luta, mas a maior vitória você alcançará no final da sua vida. Amém? Vamos entender, meus irmãos, que todo o processo, ele é doloroso. Mas a vitória vem do Senhor. Não vamos endurecer nosso coração e querer salvar as pessoas, entregar a palavra da salvação por escolha de pessoas. Não, somos todos filhos do mesmo Pai, somos merecedores do céu, se assim nós trabalharmos até o fim para Jesus. Amém, meus irmãos? Vamos estar orando rapidamente. Temos só mais 3 minutinhos. E que Deus venha abençoar vocês. Próxima sábado estaremos aqui, se assim Deus nos permitir. Cultos, então, na Igreja Primitiva de Três Passos. Bairro Sul Serra, Rua Tenente Portela, número 457. Todas as quintas, todos os domingos, a partir das 7h30. Amém, meus irmãos? Glória a Deus. Deus, Papai do Céu, mais uma vez estamos aqui na sua presença. Quero te agradecer por tudo que o Senhor tem nos dado, pela minha família, pelos projetos, pelos planos a qual o Senhor tem nos alcançado a vitória. Continue conosco, com cada um dos irmãos, e que Deus, aleluia, continue abençoando essa igreja primitiva, todos os dirigentes, todos os pastores, irmãos trabalhadores dessa obra, que Deus continue abençoando e que possamos receber de Deus a maior recompensa. Em nome de Jesus, amém. Agradeço a cada irmão que ouviu o programa, a cada irmão que tirou seu tempinho aí para estar mandando uma mensagem, para estar mandando a sua participação. Até sábado que vem, se assim Deus nos der a oportunidade. Amém, meus irmãos.
um abraço no coração, e se nós um dia não se encontrar aqui na terra, vamos se encontrar lá no céu. Amém, meus irmãos? Fiquem na paz do Senhor Jesus.

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2: É um prazer nós estar entrando neste momento e trazendo a você uma palavra e um louvor que possa falar contigo e levantar, né, o seu erro espiritual. O nosso objetivo é plantar a palavra de Deus e orar pelos nossos irmãos e adorar o Senhor, né, irmãos, em todo o tempo. A Bíblia diz, toda honra, toda glória é ao nosso Senhor Jesus, né? Deus abençoe já, tem alguns participantes, nossos irmãos já está aí, o nosso amigo irmão Adesir, popular polaco. Deus abençoe pela sua participação, vamos estar orando por você, e pela sua família, pela sua causa, né? Cada propósito tem um objetivo, né, irmãos? Então, nosso objetivo é orar pelos nossos irmãos. Também está conosco aí já participando o Sadi Martins ali, se não me engano, Sadi lá de Novo Hamburgo também. Glória a Deus. É parente também, irmãos. O Sadi é primo também, missionário.
3: Sim.
2: Sadi também é primo, né, irmãos? Deus abençoe meu primo Sadi aí. Eu casei com a prima, então sou primo também, irmãos. Deus abençoe. Um grande abraço. Em breve nós vamos se encontrar por aí pelo Rio Grande do Sul. Comer uma carne bem gaudéria, né, irmãos? Em nome de Jesus. Tá bom? Eu quero deixar uma palavra já para nós estar dando início à nossa programação. E desde já peço aos irmãos que deixem aí a sua participação. Compartilhe a live, irmãos, vamos plantar o Evangelho, vamos levar a Palavra de Deus aos quatro cantos da terra. A Bíblia diz que o Senhor ia preparar um veículo para nós poder anunciar o Evangelho. Esse veículo, irmãos, é a rádio, é a televisão, é o celular, a internet, né, que precisamos para tudo. Então, esse é um dos veículos que o Senhor deixou para nós usar ele para fazer o evangelismo, né? Pregar a palavra e semear o evangelho a toda a criatura, né? E a palavra do Senhor diz assim: aquele que, aleluia, crer e for batizado será salvo. Então eu creio que em nome de Jesus a promessa irá se cumprir na nossa família, na nossa vida, de uma forma especial. Já quero mandar um abraço aos irmãos que estão ouvindo a rádio 91.3, nossos irmãos aqui de São Miguel do Oeste. Estão ligadinhos, irmãos, presbítero Orzinho Machado, toda a sua casa, a sua família está ligadinha aí na rádio 91.3. Deus abençoe a família do nosso irmão Orzinho Machado. E ele comentou que a rádio agora está com mais frequência, irmão, está pegando bem, dá para escutar o programa aí, abençoado em nome de Jesus. Deus abençoe, já vamos mandar um louvor aí ao nosso irmão presbítero Orzinho, a sua esposa, a Dona Ide. Deus abençoe a toda a sua família, em nome de Jesus. Palavra aqui, irmãos, abri a Bíblia no Evangelho de Mateus, capítulo 13. Mateus, capítulo 13, e no verso 1, fala assim a palavra: naquele mesmo dia, Jesus saiu de casa e ausentou-se à beira do mar. Ajuntaram-se grandes multidões ao seu redor. Por isso, entrou em barco e se ausentou, enquanto a multidão estava em pé na praia. E falando-lhe sobre muitas coisas, por meio de parábola, dizendo: certo semeador saiu a semear. Amém? Até aqui, depois nós vamos dando sequência à nossa leitura da Palavra de Deus. E o texto de hoje é a semeadura, irmãos. A semente do Evangelho é a Palavra de Deus, é aquilo que nós semear, vamos ter colheita, né? Então, essa aqui é a semente do Evangelho. E ele está falando que quando Jesus se apresenta ao povo, irmãos, e na grande multidão, se coloca ali para ouvir a mensagem. E Jesus, sobre muitas coisas, ele fala aqui no texto, ele entra num barco e começa ali a pregar a palavra e a ensinar ao povo de Deus, mas por parábola, irmãos, para que eles entendessem. É o verdadeiro evangelho, para que eles entendessem a verdadeira palavra que estava falando com cada um deles, né? Deus abençoe também nosso irmão Daniel Souza, está participando conosco também pelo Facebook. Daniel Souza, de Curitiba, Paraná, ali a capital. Deus abençoe o povo de Deus de Curitiba. Deus abençoe o povo do Rio Grande do Sul. Irmãos, é um prazer poder estar anunciando a palavra de Deus e orando por todo o povo de Deus, né, nesta noite de sábado. É um privilégio nós poder estar levando aí a palavra de Deus e orando com todos na presença do Senhor, né? Palavra do Senhor: o semeador saiu a semear. E de repente a Bíblia diz, irmãos, que por, aleluia, por algum motivo ou outro, essa semente, ela passou por vários propósitos, vamos dizer, propósitos. Muitas vezes nós achamos que aquilo que estamos enfrentando, irmãos, é luta, é prova, é perturbação, é provação. E muitas vezes nós estamos passando pelo tempo da Bíblia. A Bíblia diz que o Senhor falou aos seus discípulos: olha, vocês vão andar para os quatro cantos do mundo pregando a palavra e orando e curando os enfermos. E nesse tempo, aleluia, vocês sofrerão aflições. E essas aflições muitas vezes são a nossa provação, irmãos. E nós temos que enfrentá-las, nós temos que levantar a cabeça e agradecer a Deus por essas provações que vamos enfrentar, né? Em nome de Jesus, e nós seremos mais que vitoriosos na presença do Senhor também. Já está conosco aí o nosso amigo Jorge dos Santos, também do Rio Grande do Sul, irmãos. Agora não recordo a cidade. O nosso irmão Jorge ali, pastor também da obra de Deus. Deus abençoe, aleluia, em nome de Jesus. Um grande abraço à sua família, à sua esposa, ao seu ministério, aleluia, ao homem de Deus também, que está aí anunciando a palavra de Deus e o evangelho de Cristo Jesus. Deus abençoe, um grande abraço, povo de Deus que está conectado aí na rádio, irmãos. É um prazer nós poder estar participando com os irmãos. Já quero pedir à missionária para estar oferecendo aí um lindo louvor aos irmãos que já estão participando conosco, irmãos, em nome de Jesus. O nosso irmão Daniel, Daniel Souza, o nosso irmão Jorge dos Santos, o Adecir também, aleluia, os outros participantes, irmãos, que estão conosco aí, o Sardi Martins. Um grande abraço a todos, em nome de Jesus. Fique ligado na letra desse louvor para você.

50% dessa letra aí é uma pregação, irmãos, cantada. É o Senhor falando conosco através da letra do louvor, né? Nós estamos ensaiando esse louvor aí, irmãos. Eu e o pastor Antônio. Já quero aproveitar e mandar um abraço aí a todo o povo de Itajubá, o pastor Antônio, diaconisa Sueli, o Sebastião Padilha, a sua esposa Libane, irmãos aí de Itajubá, Cleomar, a sua esposa Kelly. Deus abençoe os irmãos, sempre estão conosco aí participando. Um grande abraço, estamos na oração, irmãos, em nome de Jesus. Deus abençoe poderosamente a sua casa, o Jefferson, a sua esposa diaconisa Marinês também, e a sua família em geral, em nome de Jesus. Deus abençoe, povo de Deus, aqui de São Miguel do Oeste, Paraíso. Os irmãos estão ligadinho conosco ali, irmãos, no Paraíso. Sempre estão com o seu radinho ligado e participe conosco, Batimê, no Facebook também, o Adilson, meu primo, né? O Edson também, meu primo, seu irmão, e também a minha tia Neuza, né, irmãos? Deus abençoe a toda a sua família, um grande abraço e que Deus abençoe aí os irmãos do Paraíso, você que está ligadinho, ouvindo a rádio 91.3, para nós é um privilégio poder estar levando aí a mensagem, a palavra de Deus, pela sua família, irmãos, pela sua casa, em nome de Jesus. E através das ondas da rádio, nós estamos entrando aí, a distância, irmãos, pregar o evangelho à distância, onde nós não pudermos, né? E o Senhor prepara para nós estar aí pregando através da rádio 91.3. Irmãos, foi um presente de Deus essa conexão com a igreja pentecostal, Restauração da Última Hora, que Deus preparou para nós estar anunciando o evangelho de salvação de almas. E o nosso programa Resgatando Vidas pela Fé. Nosso projeto é adorar a Deus e resgatar a vida, trazer almas para o reino de Deus. O adversário, o nosso inimigo, irmãos, a Bíblia diz assim que o diabo é o nosso inimigo, ele anda rodeando em 24 horas, o cristão, o povo de Deus, e procurando a quem ele possa tragar. Então é a Bíblia quem diz que nós temos que estar vigilante, porque nós temos inimigo, irmãos, o adversário é o nosso inimigo e nós temos que estar em oração para poder enfrentar quando o adversário se lançar contra a nossa vida, em nome de Jesus, amém? Deus abençoe. E a palavra do Senhor fala assim que cerca a semente, irmãos, ele diz assim aqui no verso, aleluia, verso 4, que diz assim a palavra: e quando a semente semeava, parte da semente, aleluia, caiu à beira do caminho, e vieram as aves do céu e comeram. Aleluia. Por quê, irmãos? Glória a Deus. Porque a semente estava sem umidade, estava aparente, né? Então as aves vieram e comeram a semente. Então a Bíblia diz que a semente, ela precisa estar em chão preparado, em terra boa, conforme o Senhor falou com Moisés quando entrou, né, irmãos, ali na Terra Santa. O Senhor falou assim: ei, Moisés, tira a sandália do seu pé, porque onde você está pisando aí é Terra Santa. Então, aquilo que impedia ele de entrar, irmãos, e de ser alcançado, de ser vitorioso, o Senhor pediu que ele deixasse. Deixa aí, tira a sandália e entre, porque você vai pisar aí, é Terra Santa, é lugar de louvar, é lugar de adorar. Irmãos, a igreja, quando nós saímos, vamos para a igreja, é lugar de nós procurar fazer de melhor para Cristo, né? Aqui nós estamos fazendo aqui a programação, transmitindo ao vivo aqui pela nossa igreja pentecostal, Restauração da Última Hora, e para nós é um privilégio poder estar anunciando essa palavra. E é o evangelho sério, irmãos, o evangelho genuíno. Não adianta nós perder tempo, não adianta nós cochear em dois pensamentos, porque o nosso tempo é muito curto, a nossa passagem é curta. Então vamos aproveitar o tempo, irmãos, vamos fazer a obra de Deus enquanto nós temos oportunidade para nós estar plantando a semente do evangelho. Logo, logo nós queremos dar sequência na leitura, em nome de Jesus.
E esse lindo louvor eu quero oferecer a todos os irmãos que estão também conectados na rádio aí. Fica ligadinho conosco, irmãos, em nome de Jesus.

das almas, né, que Jesus comprou, né, por alto preço. Esse preço foi o preço de sangue. Jesus entregou ali na cruz do Calvário, né, irmão? Se ofereceu o seu próprio corpo, o seu sangue foi derramado. Aleluia, Jesus entregou a sua vida, irmãos, mas ao terceiro dia ressuscitou, né, e está presente conosco, está contigo. Ele falou assim: ó, eu vou para meu Pai, mas eu envio o meu Consolador, o meu Espírito Santo Consolador, que vai estar com a minha igreja, com o meu povo, e onde tiver dois ou três reunidos em meu nome, eu estou no meio de vós, né? Em nome de Jesus. Deus abençoe também nosso irmão, entrou conosco aí na participação, é o nosso irmão Odair Alves Miranda, né? Está assistindo pelo Facebook também. Deus abençoe, Odair, um grande abraço, na paz do Senhor Jesus, que Deus abençoe a sua casa, a sua família, de uma forma especial, em nome de Jesus. Irmãos, eu quero já ler mais um pedaço da palavra aqui, para nós dar continuidade, e nós temos uma hora de transmissão, mas é muito rápido, irmãos, passa rápido, e nós devemos aproveitar esse tempo, né, essa oportunidade que o Senhor preparou para nós estar anunciando aqui a palavra de Deus. Deus abençoe os irmãos aí, os irmãos vizinhos aqui, irmãos, do país da Argentina, né, nossos irmãos aí da Argentina. Deus abençoe, e um forte abraço a todo o povo de Deus, aos irmãos que estão aí na rádio, estão aí trabalhando, né, irmãos, aí nos microfones da rádio aí 91.3. Deus abençoe, um forte abraço a todos os pastores, apresentadores, irmãos aí, radialistas, que estão sempre aí anunciando a palavra de Deus. Para nós é uma honra poder estar nesse grupo aí também, plantando o evangelho da palavra de Deus, em nome de Jesus. É uma rádio 24 horas evangélica, e eu creio que muitas vidas o Senhor está resgatando através da conexão dessa rádio, irmãos, através do Facebook. Deus abençoe poderosamente a sua família, a sua vida, em nome de Jesus. Diz assim a palavra do semeador, né, irmãos, para nós dar continuidade. Aleluia, em nome de Jesus, glória a Deus. Diz assim a sequência da palavra. Aleluia. Outra parte caiu em terrenos pedregais, onde não havia terra bastante. E logo nasceu, porque, aleluia, a terra não era funda. Por ela ter nascido, irmãos, olha só, a palavra diz que outra parte caiu em terrenos pedregais. Ou seja, era pouca a terra para ela ter raiz. E aqui, irmãos, a Bíblia está falando que conforme ela caiu, o solo estava muito raso, então o sol queimou. Diz assim que saiu do sol, queimou-se e secou, porque não tinha nela raiz. Esse versículo aqui, irmãos, é uma palavra que nos levanta, nos faz vencedores, e nós devemos pegar ele como exemplo para nós não ficarmos vacilando, irmãos, né? Não ficar coxeando, porque o sol vem ardente aí, e a Bíblia diz assim que por ela não ter raiz, irmãos, ela não resistiu. Nós devemos ter raiz, nós devemos buscar o Senhor, orar a Deus. Você que é evangélico, católico, livre, pensador, independente do seu credo religioso, o nosso objetivo, irmãos, nosso propósito é firmar a raiz na Bíblia, essa palavra de Deus, o Evangelho. Ele diz assim que é um Evangelho genuíno, e esse Evangelho nos traz boas novas, né? Ele diz para nós pregar o Evangelho de restauração, de cura, libertação. Dessa forma, irmãos, conforme a Bíblia nos afirma. E ele diz assim que essa semente, irmãos, ela caiu e ela ficou rasa, então o sol secou. Ela não teve raiz, ela não teve firmeza. E o crente precisa ter raiz, irmãos. Ele precisa, aleluia, firmar o sapato, conforme diz,
e pelejar. Pelejar, irmãos, não baixar a cabeça. Insistir em louvar ao nome de Jesus. Amém? Vamos dar sequência logo mais. Aleluia, pastor Luiz também está conosco aí. Pastor Luiz, turma, Deus abençoe a sua casa, a sua família, em nome de Jesus. Glória a Deus, é um prazer nós termos irmãos aí participando conosco, irmãos. Deus abençoe.

Jesus. Graças a Deus, né, irmãos? É, amém também. Cada louvor, irmãos, aí, aleluia, fala no nosso coração, né? E a palavra do Senhor, ela é clara e ela é fiel. E a Bíblia fala conosco, irmãos, quando nós buscamos a entender o chamado de Deus, aquilo que o Senhor quer na nossa vida, e nós fizermos com fidelidade a Cristo, né? Aqui no Evangelho nós estamos dando sequência na leitura, que é Mateus capítulo 13, a seguir. Deus abençoe todo o povo de Deus que está ligadinho aí na rádio. Glória a Deus. E talvez você mora aí no interior, você mora distante da cidade, talvez você mora em outro estado, irmãos, em outro país, aonde você estiver aí, um grande abraço, que a paz de Cristo possa reinar dentro da tua casa, dentro da tua família, em nome de Jesus. Glória a Deus. Aqui, quem nos deixa essa palavra é o teu amigo pastor Miguel Lemos dos Santos. Irmãos, nós estamos responsáveis aqui pela Igreja Pentecostal Restauração da Última Hora, e enquanto nós tivermos fôlego de vida, vamos dizer, nós estamos aí, irmãos, prontos para fazer o ID do Evangelho de Cristo. O Senhor nos trouxe, nos chamou e chamou minha esposa para nós fazermos a diferença, independentemente daquilo que alguém pode falar ou julgar. A Bíblia diz assim que o mais sábio, irmãos, o mais sábio da Bíblia foi Salomão, e ele, quando ele teve a oportunidade de pedir algo para ele, o Senhor falou assim, ó, pede o que queres que eu te faça, eu te dou. No momento em que ele recebeu a oportunidade de pedir o que ele queria, o Senhor está falando com alguém através dessa palavra. No momento que ele teve a oportunidade, irmãos,

falou aquilo que ele precisava. A Bíblia diz, irmãos, que quando ele pediu, ele falou: Senhor, eu não quero fazer julgamento pela minha própria pessoa. Eu não quero fazer, Senhor, julgamento pelo meu olhar. Aleluia. Mas eu quero que através da sua palavra, através do seu Espírito Santo, eu consiga reagir da maneira correta. Olha só, irmãos, o interesse de Salomão era ser rico, ser famoso, ser reconhecido por ninguém. É o que eu sempre falo, irmãos. Não precisa nós ser reconhecido por ninguém, não precisa nós ser famoso, não precisa nós estar na televisão. Não, irmãos. Independente disso, o importante é nós fazer a obra de Deus conforme o Senhor nos tem chamado. E ele teve o privilégio, a oportunidade, o Senhor falou: pede o que queres. Ele pediu, irmão, simplesmente sabedoria, aleluia, para poder levar a palavra de Deus. Conhecimento da palavra e sabedoria. O conhecimento, irmãos, o Senhor nos dá no dia a dia. E o Senhor não chama ninguém pronto, ninguém preparado, aleluia, mas sim ele chama alguém com o coração transparente, irmãos, vamos dizer, na sua palavra. E aí o Senhor trabalha no coração dele e prepara ele. Então o estudo, irmãos, o verdadeiro conhecimento da palavra é nós estar buscando a Deus, aleluia, buscando a presença do Senhor, em nome de Jesus. Glória a Deus. Então a palavra diz assim, irmãos, que nós estamos sempre ligadinho, né? E o Senhor, ele fala conosco de uma forma grandiosa, em nome de Jesus. Glória a Deus. Então, irmãos, esse mesmo evangelho que nós estamos lendo aqui, a palavra da semeadura, nos traz um texto que nos faz conhecedor da palavra de Deus. Aleluia. Palavra do semeador. Certo semeador, ele sai e ele leva a semente do evangelho. Irmãos, nós temos que buscar firmeza na palavra, orientação pelo Espírito Santo. Deus abençoe. Um forte abraço a todo o povo de Deus que está ligadinho na rádio. Deus abençoe os irmãos que estão viajando aí no seu carro, no seu caminhão. Que a presença do Pai, do Filho e do Espírito Santo possa estar entrando na tua vida, na tua casa, no teu coração, de uma forma toda especial, em nome de Jesus. Deus abençoe, meu amigo, também Dionísio Schmidt, sempre está conosco, ligadinho aí, irmãos, na rádio, ligadinho no Facebook, para participar da palavra de Deus e receber as bênçãos do Senhor. Deus tem bênção para a tua casa. Deus tem bênção para a tua família, irmãos. Creia nisso. Creia no chamado. Creia na semente do evangelho que o Senhor falou que iria fazer de você uma estrutura viva. Em nome de Jesus. Glória a Deus. Vamos mais um louvor, irmãos. Quero oferecer esse lindo louvor a todos os irmãos que chegaram agora. Aos irmãos aí. O nosso irmão pastor Luiz, o nosso irmão Odair, também Alves, que está participando. Deus abençoe a todos os irmãos que estão na audiência também pela rádio. Deus abençoe os irmãos que estão conectados pelo Facebook, talvez pelo link, os irmãos que estão participando conosco também pela live, né, irmãos? É um prazer, um privilégio poder estar ao vivo plantando a palavra de Deus. Independente, a Bíblia diz assim, para nós adorar o Senhor na beleza da sua santidade. Amém? Em nome de Jesus. Fique ligadinho com esse lindo louvor e nós já voltamos, dando sequência aqui na palavra de Deus.

Seja o nome do Senhor, glória a Deus, aleluia. É uma alegria, irmãos, poder estar aí participando com os irmãos, aleluia, plantando a semente do Evangelho, buscando as bênçãos de Deus, buscando a graça, né, do Senhor. E essa palavra, esse louvor, irmãos, ele chama a atenção. Eu quero falar com você, talvez.

Poxa, você, meu irmão, você, minha irmã, talvez por um motivo ou outro você tenha estacionado e eu quero estar orando por você. Quero estar orando pela sua família, pela sua causa, em nome de Jesus. Muitas vezes, a circunstância em que se encontramos favorece para nós sairmos. Muitas vezes a circunstância que enfrentamos, irmãos, ela favorece para nós se afastar. Mas o Senhor, o Evangelho do Senhor, o nome do Senhor, ele precisa ser glorificado e nós glorificamos a Deus. Aleluia, por você. Uma palavra, um motivo ou outro, muitas vezes, deixamos de adorar a Deus na beleza da sua santidade. Irmãos, ouvinte da palavra de Deus, o chamado de Deus permanece. O chamado de Deus permanece, ô glória. O Senhor está falando com alguém aqui, irmãos. O Espírito Santo não se engane, o Senhor está chamando você. O Senhor chamou você para ser alguém, uma estrutura viva no Evangelho. O Senhor chamou você para ser, aleluia, essa palavra que nós estamos meditando no dia de hoje. A palavra do semeador diz assim aqui no verso 7, que o texto diz, irmãos, seguinte forma: outra parte caiu entre espinhos, e os espinhos cresceram juntos e a sufocaram. Olha só o vídeo. Aleluia, esse texto, esse versículo. Diz assim que outra parte, irmãos, ela caiu sobre espinhos à beira do caminho. Os espinhos o sufocaram, glória a Deus. Talvez esse espinho, talvez esse sufoco que está sobre a vida desse irmão, a vida dessa irmã, nós podemos estar pelejando com você junto na oração. O objetivo da Igreja da Restauração, irmãos, é estar orando pela sua vida, pela sua família. Em nome de Jesus, você será vitorioso na presença de Deus. Deus abençoe nosso irmão diácono Eduardo Bueno, também está conosco aí participando. Nós estamos aí na oração, meu irmão diácono. Deus abençoe a sua casa, a sua família, paz do Senhor, Pastor Miguel, paz do Senhor, irmão diácono, que Deus possa derramar bênção sem medida na tua casa, na tua família, de uma forma especial. Um grande abraço e todos os irmãos que estão também participando, em nome de Jesus. Também mais uma participação, nossa irmã Elisiane Santos Rodrigues, ela fala assim: boa noite, paz do Senhor, irmão. Peço oração por mim e todos as minhas familiares. Também, vida, glória a Deus, aqui estará escuta, assistindo, tá uma bênção programação. Deus abençoe, irmã Lisiane, glória a Deus, Rodrigues, em nome de Jesus, que o Senhor possa estar abençoando poderosamente a sua casa, a sua família. É um prazer nós poder estar anunciando a palavra e ter os irmãos e as irmãs aí participando conosco. Curte, compartilha a live. Deus tem uma bênção especial para tua casa, para tua família, em nome de Jesus. O nosso propósito é estar orando. A Bíblia diz para nós orar sem cessar, buscar a Deus enquanto há oportunidade, enquanto há tempo. Muitas coisas, irmãos, nos faz sufocar. Nós temos aqui lendo, um texto sagrado que fala sobre a semeadura, a palavra do semeador, e essa palavra chamou atenção e ela falou comigo, no meu coração, que muitas vezes o sufoco do cristão, irmãos, parece coisas gigantescas, mas é o adversário. O maior sufoco, o maior perigo para o cristão é o sufoco espiritual. Aleluia.
Muitas vezes esse sufoco, irmãos, ele bate na porta para que nós venhamos revestir-vos da armadura de Deus, conforme a palavra do Senhor diz lá no livro de Efésios, revestir-vos de toda a armadura do Senhor, colocar o capacete da salvação para poder estar firme contra as todas ciladas do diabo. A maior provação, irmãos, que possa estar tentando o cristão, o maior sufoco que a palavra está dizendo aqui, esse sim, irmãos, cresceram junto. E aí, por um motivo ou outro, o cristão tenta deixar o espaço, irmãos. Talvez aquela prova, aquela luta, ele está tirando o foco dele. Mas eu quero chamar a sua atenção, quero chamar você para a palavra de Deus, para o Evangelho de Cristo. Buscai toda a sabedoria da Bíblia, do Evangelho, irmãos, de Cristo Jesus. Não é no Facebook, não é nas mensagens que o povo fica postando, é na Bíblia, é na palavra de Deus. Se quer ouvir a voz do Espírito Santo, abra a palavra de Deus, abra a Bíblia. Em nome de Jesus você será alcançado vitorioso, vitoriosa, em nome de Jesus. Também nosso irmão está pedindo oração, nosso irmão Eduardo. Peço oração, peço muita oração em favor de minha. Glória a Deus, Eli, para. Glória a Deus. Deus dar livramento, dar força, para Deus dar vitória, para dar tudo certo em nome de Jesus, irmão. Toma posse da palavra. Nós estamos dando continuidade à palavra da semeadura. Tome posse no teu coração, jovem Eduardo. Essa palavra, aleluia. E nós vamos estar orando no final do programa, vamos estar orando. Se você estiver conosco aí, vamos ligar a oração. A Bíblia diz que mais oração, mais poder, menos oração, menos poder. Então, nós vamos tirar aí no final do programa, uns 2 minutos pelo menos, para nós estar em oração, irmãos, pelos irmãos. A missionária está aqui ajudando no nosso cuidado do som, e nós vamos ligar a oração junto no final do programa, por você, pela sua causa, pela sua família.

Aleluia, graças a Deus, você vai conseguir, é só não desistir, irmãos. Nós não desistindo, nós alcançamos, né? Conforme a palavra do Senhor diz que uma certa viúva, né? Ela insistiu que o juiz deveria atender, e como ela bateu muitas vezes na porta dele, chegou o momento que ele resolveu de atendê-la. Então esse louvor aí está falando assim para nós insistir, né? Não desistir, mas perseverar em nome de Jesus. A nossa irmã também está conosco aí participando, lá de Rio Grande do Sul também, em nome de Jesus. Glória a Deus. Aleluia, a palavra do Senhor. Nós estamos meditando no semeador. Já quero deixar mais um versículo. A nossa irmã Ivone Trevisan, paz do Senhor, Jesus, estamos assistindo em Íncora, glória a Deus, Rio Grande do Sul. Deus abençoe a todo o povo gaúcho. Deus abençoe os irmãos do Rio Grande do Sul, Deus abençoe os irmãos do Paraná. Também a nossa irmã Nilza Machado já está participando conosco também. Deus abençoe a sua casa, a sua família. A nossa irmã Camisa Nilza também, filha do seu Orzinho Machado. Deus abençoe a todos os irmãos da família Machado, irmãos, em nome de Jesus. Também teve mais uma participação, da filha do nosso irmão Orzinho. Eu não achei aqui, mas é lá de Porto Alegre, irmãos, que esteve também participando conosco na programação. Deus abençoe os irmãos que estão assistindo pelo Facebook, você que está ouvindo aí pela rádio. Os nossos irmãos aqui de São Miguel estão conectados na rádio, falaram que a rádio está pegando bem, irmãos, deu uma melhorada boa na região que está funcionando. Então, se você tiver o seu rádio, você queira participar pela rádio, tem na FM 91.3, a Renascer, 91.3 Renascer FM, onde nós estamos todos os sábados das 6 às 7, ligadinho aí, irmãos, transmitindo diretamente do altar de Deus para a sua casa, para a sua família, a palavra de Deus, o evangelho genuíno, né, o evangelho do Senhor. Dando mais a sequência aqui da palavra de Deus, nós lemos aqui o 7, que a Bíblia falou que a semente cresceu com os espinhos, irmãos, e aí ela sufocou, não resistiu. Talvez esse sufoco aí seja o desemprego. Muitas vezes o sufoco às vezes seja uma enfermidade que você esteja enfrentando. Eu quero chamar a sua atenção, talvez você esteja passando um problema espiritual, e essa enfermidade, irmãos, ela vem ligada a isso. Eu quero estar orando por você, você que tem o chamado de Deus, você que foi separado. O Senhor diz assim que muitos são escolhidos, mas poucos são escolhidos e separados, irmãos, para fazer a diferença do evangelho, levar a palavra de Deus. Mateus 13, e no verso 8, sequência da palavra, diz assim: outra semente caiu

Glória a Deus. Olha só, irmãos, de tanta problema, tanta aflição que o cristão possa estar enfrentando, e isso a Bíblia diz que no mundo tereis aflições. Mas também ela traz aqui no verso 8 essa palavra que ele diz que outra parte da semente caiu em boa terra. Essa semente, irmão, se caiu em boa terra, aleluia, é a sua pessoa. É você que está aí do outro lado ligadinho aí. É você que crê, você que tem esperança no Evangelho, esperança em Cristo Jesus. É você que conhece o Senhor. É você que sabe que o Senhor é bom e não por informação. Você não conhece Cristo por informação de alguém, mas você conhece Ele pessoalmente, irmão. Você tem essa intimidade aí com Ele. Oh, glória! Aleluia, Jesus! É isso, irmãos, que é interessante na nossa vida, nós ter esse conhecimento com o Senhor. Conhecer Ele pessoalmente. A palavra está falando comigo, está falando contigo. É o Evangelho de Cristo, irmãos. É nós termos o Senhor como o nosso conhecimento pessoal, irmãos. Mas não por informação, não por mensagem no celular, aleluia, mas pessoalmente, irmãos, intimidade. Oh, glória a Deus! Intimidade com o noivo, com a noiva, aleluia. Será que o noivo, irmãos, e a noiva vai ter uma intimidade por mensagem, pelo Facebook ou pelo WhatsApp? Glória a Deus! A intimidade é pessoalmente, é cara a cara, é conhecer pessoalmente, aleluia. É isso que o Senhor está falando com alguém aqui, irmãos. Nós ter esse encontro com o nosso Senhor pessoalmente, aleluia, de nós ter o impacto pelo Espírito Santo. Glória a Deus. De nós firmar, irmãos, o sapato na palavra de Deus, o Evangelho genuíno. Glória a Deus. Não deixar o sufoco, não deixar a aprovação, não deixar o adversário nos sufocar e nos tirar nosso foco. Aleluia! Quantas pessoas, irmãos, que desistiram, quantos que abandonaram na meia caminhada, na meia prova, aleluia! Quantos que o Senhor confiou, olhou para ele e falou assim: você vai ser, aleluia, você vai ser a minha estrutura viva, a minha testemunha na terra, glória a Deus! E muitas vezes, irmãos, o sufoco tira o foco do cristão. E a palavra do Senhor está falando assim: que a semente boa caiu na terra boa. Todas elas caíram na terra boa, irmãos. Não foi só uma, não. Glória a Deus. Mas infelizmente, o inimigo coloca aflições. E essas aflições, irmãos, muitas vezes tira o cristão de dentro da igreja. Tira o crente, tira o foco dele, irmãos. Talvez é o perigo, a espada, a Bíblia fala sobre a nudez, o perigo, a fome. Nada disso poderá nos separar do amor de Cristo. Amém? Deus abençoe por esta palavra. Deus abençoe você que está aí participando conosco. Deus abençoe a sua casa, a sua família. Que talvez esse sufoco, irmãos, que o inimigo vem colocando, glória a Deus, seja a permissão de Deus para nós levantar nossa cabeça. Nós levantar nossa cabeça, irmãos, nós olhar o foco, aleluia, nós não olhar para trás, mas nós levantar nossa cabeça e olhar, aleluia, para o foco, que é Jesus Cristo, nosso Salvador, aleluia, para nos dar vitória. Glória a Deus. É forte a presença do Espírito Santo. É forte a presença de Deus, irmãos. Aleluia. É nós ligar nossa fé. É nós saber que Ele morreu na cruz do Calvário, para que hoje nós pudéssemos estar, aleluia, transmitindo a sua palavra. Hoje nós pudéssemos estar, irmãos, louvando o nome do Senhor. Quantos gostariam de estar aqui, igreja? Quantos gostariam, ouvinte,
de estar ouvindo. Quantos gostariam, irmãos, de estar na sua casa, talvez ali, assistindo a programação? Mas muitos estão internados, muitos estão em um asilo, muitos estão, irmãos, em uma casa de recuperação de alcoólatra, muitos estão presos, irmãos. O diabo sufocou e tirou o foco. Mas eu quero chamar a atenção de você que ainda há oportunidade, ainda há tempo, ouvinte, ainda há tempo, glória. Aleluia, para nós ligarmos a nossa fé, em nome de Jesus. Glória a Deus. Aleluia, Jesus. Bendito seja o nome do Senhor. Vamos orar. Vamos orar, irmãos, vamos orar. Vamos orar que o horário foi embora. Aleluia, nosso horário já está terminando. Mas eu quero profetizar uma palavra na tua casa, na tua vida. Repreenda esse sufoco espiritual. Pisa na cabeça da serpente, irmão. Oh, glória a Deus. Amado Espírito Santo, nós ligamos, Senhor, neste momento, a nossa oração, a nossa súplica. Oh, maravilha. Oh, Deus vivo, Deus poderoso. Entra, Senhor, agora em providência nessa casa deste irmão. Abre as portas agora, Jesus. Repreende esse sufoco, Senhor, que está tirando o foco dele. Ó Deus, toma em tuas mãos agora esta causa. Oh, glória a Deus, aquilo que ele está pedindo. Aquilo que ele está pedindo, Senhor. Oh, glória a Deus, aleluia. Oh, glória a Deus, glorifica aí, glorifica o ouvinte, glorifica o nome do nosso Senhor, Salvador Jesus Cristo. Oh, glória a Deus, aleluia, aleluia. Arrependa enquanto há tempo, ouvinte. Volte para Cristo, meu irmão, volte para Cristo, minha irmã. Oh, glória a Deus. Não deixe o sufoco tirar seu foco. Não deixe o sufoco, aleluia, tocar na sua família. Não deixe que esse sufoco espiritual venha tirar você da presença de Deus. Mas permanece firme até a volta de Cristo Jesus. Deus abençoe a todos. Amém.

E estando assentado no Monte das Oliveiras, chegou, lhe mostraram a estrutura do templo. E Jesus, porém, lhe disse: não vedes tudo isto? Em verdade vos digo que não ficará aqui pedra sobre pedra que não seja derrubado. E estando assentado no Monte das Oliveiras, chegaram a ele o seu discípulo, em particular, dizendo: diz-nos quando serão essas coisas, e que sinal haverá da tua vinda do fim do mundo. Jesus respondendo disse: acautelai-vos, que ninguém vos engane.

esse versículo da Palavra de Deus já está entrando no ar o programa Vida e Paz de Jesus Cristo. Este programa é uma hora oficial da Igreja Pentecostal Vida e Paz de Jesus Cristo. Quem tem o prazer de cumprimentar a todos, o nosso irmão em Cristo, Arnildo de Matos. Quero pedir a atenção de você que está ligadinha na programação, que não desligue teu rádio, porque no decorrer desses 60 minutos, Deus tem uma mensagem para o teu coração, uma mensagem cantada, uma mensagem pregada. Portanto, não desligue teu rádio.

0: Neste momento, já quero convidar a todos para nós dirigirmos uma oração a Deus, para que o Senhor venha iluminar nesses 60 minutos de programa. Deus tenha uma bênção para o teu lar, para a tua família. Vamos orar juntos. Senhor, meu Deus, graças nós te damos, Pai querido, por mais essa oportunidade que o Senhor preparou de nós estar diante dos microfones dessa emissora, para orar juntamente com todos os ouvintes do programa. E queremos pedir, Pai querido, a bênção sobre os lares, sobre as famílias. Pai querido, que neste momento o teu Espírito Santo possa entrar nos lares, nas famílias, e que seja de bênção dentro dos lares, Senhor. Abençoa mesmo, Pai, derrama da tua graça, cura os enfermos, liberta os oprimidos, levanta os caídos, fortalece os fracos, dá direção do teu Espírito Santo em tudo nós te pedimos. Amém.
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0: Lembrando que a Igreja Vida e Paz de Jesus Cristo na cidade de Chiruá está localizada na rua Artur Ferraz de Campos, 567, bairro Lemo, em diagonal com o Salão Comunitário do bairro Lemo. Nós temos o culto no domingo, a partir das 19 horas, um culto em favor do lar e da família. Queremos convidar você que tem condições de participar conosco.
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0: Lembrando que nós temos na quarta-feira o culto das irmãs, mas os irmãos também são bem-vindos, além nós estamos juntos, tendo uma participação, e no final fazendo a oração, são com óleo, tem sido de bênção na vida daqueles que ali têm comparecido. Você é bem-vindo, venha e receba a tua bênção.

Quero lembrar que na sexta nós temos em dois horários, 14 e 19 horas. São os dias de culto da Igreja Vida e Paz de Jesus Cristo, na cidade de Giruá. Você que tem condições de escolha desses dias, venha participar conosco.

0: Atenção, irmãos de Guarani das Missões, a Igreja Vida e Paz de Jesus Cristo em Guarani das Missões está localizada na rua Santo Isidro, 1429, uma quadra e meia abaixo do Colégio Guaramano. Nós temos ali na terça-feira o culto em favor, nós estamos orando ali por todos que ali têm chegado, você que mora na cidade, no interior. Temos levado aqui os irmãos aqui de Giruá e contamos com nossos irmãos da cidade, do interior, que têm participado conosco. E convidamos a você a estar conosco na terça-feira do horário das 19 horas em Guarani das Missões.
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0: Atenção, irmão de Senador Salgado Filho, hein? Senador Salgado Filho, a igreja está localizada na Avenida Henrique Martim, em diagonal com a Câmara dos Vereadores. Nós temos ali na quinta-feira, no horário das 19 horas, temos ali os nossos irmãos que têm nos ajudado, o nosso Malbino, a Marlene, que estão ali tocando a sua acordeona, cantando aqueles belíssimos de louvor a Deus. Também nosso irmão Gildo, irmã Nilza, na medida do possível eles têm participado conosco. E temos levado alguns irmãos aqui de Juá, tem sido de bênção. Quero te convidar, você que está escutando a programação, sei que esse programa aqui, a rádio 91.3, El Soberba, a rádio Renascer, pega muito bem aí, porque eu vou sintonizado até na cidade, pega bem, então sei que tem muita gente escutando, e você é nosso convidado a estar na quinta-feira no horário das 19 horas. Também quero lembrar que nós temos aí o programa na Rádio FM de Senador, no sábado das 14 às 15 horas. Nesse sábado estava ali nossa Moabina, uma Marlene, estava tocando essa acordeona, estava uma benção o programa, e eu creio que foi de benção em muitos lares, e você poderá sintonizar, né? Somos levados alguns irmãos juntamente com nós, então no sábado das 14 às 15 horas você pode sintonizar a Rádio FM de Senador Salgado Filho, receber a tua benção.

lembrar que também temos o programa na Rádio Giruá 102.9, no domingo das 18h às 18h30. Você poderá sintonizar também o programa Vida e Paz em Jesus. Quero mandar aí a paz ao nosso irmão Gildo, irmã Nilza, lá de Guarani de Missão, então escutando o programa, ligado à programação, e também nosso irmão Albino, irmã Marlene, lá do Rincão dos Vieira. Eu creio que estão ligadinhos na programação e fiquei de mandar aí a paz ao Senhor, aos irmãos, e quero dizer assim, receba toda essa programação para ter levo espiritual, né? Os irmãos têm nos ajudado aí, cantado aqueles belíssimos hinos de louvor a Deus, tocado essa acordeona. E eu sei que um dia desses eles vão estar aqui também, por essa rádio, evangelizando. Eles estavam ali testemunhando, louvando ao Senhor. E eu tenho certeza que Deus tem muita bênção, muita vitória. Mas quero lembrar você que está escutando a programação, que não desligue teu rádio, teu receptor, porque temos aí também participação. Nosso irmão Irvino hoje vai ter uma participação, vai estar dando uma saudação, vai cantar um hino de louvor a Deus e vai fazer aquilo que o Espírito de Deus tocar no seu coração. Então, portanto, não desligue teu rádio. Fique ligadinho na programação. Também quero mandar aí a paz ao nosso irmão Gabriela, aí do país da Argentina, que sempre está confirmando a audiência, ele e a sua família, que Deus abençoe o irmão e a sua família, e os demais ouvintes do programa aqui da cidade, todos vocês que estão escutando, tenho certeza que Deus tem algo a falar fortemente no teu coração. Mas nós já vamos já nos prepararmos para nos darmos uma oportunidade. Nosso irmão Irvino vai ter uma participação e com certeza o Espírito de Deus também tem algo a falar por intermédio do servo de Deus. E

porque aos seus anjos dará ordem a teu respeito, para te guardarem em todos os teus caminhos. Com este versículo, saúdo, amados ouvintes, com a paz do Senhor, que Deus abençoe a você que está escutando o programa, em nome de Jesus Cristo. Vamos louvar o santo nome do Senhor, nesse momento, com um hino. Em nome de Jesus Cristo. Vamos louvar.

Como está aí, louvor, né? Deus usando o seu servo. Com certeza Deus tem grandes vitórias. Continua ligadinho na programação. Deus prepara as oportunidades, né? Deus diz, e vós sereis minhas testemunhas até os confins da terra. E é uma oportunidade nós louvar o Senhor, lançar semente. E eu tenho certeza que você que está aí do outro lado está recebendo a palavra do Espírito de Deus, cantada, pregada. E Deus tem grandes obras para fazer na tua vida. Então aí estamos nessa oportunidade. Eu quero louvar o Senhor também com hino e oferecer esse hino para o teu livro espiritual. Você que está escutando a programação.

verdade, né? É com muita oração que nós vamos chegar lá, né? A Bíblia diz que a oração é a chave da bênção. E a Bíblia fala que Abraão, ele tinha uma promessa, Deus falou para Abraão que ia levar ele para uma terra que ele que ia mostrar para ele a terra. E a Bíblia diz que Abraão saiu sem saber para onde ia, porque Abraão creu na promessa de Deus. E a Bíblia diz que Abraão, ele andava um pouco, ele parava, armava a tenda, cavava um poço, levantava um altar e orava a Deus para pedir a direção para Deus. E a Bíblia diz que até que ele chega em Canaã, a trajetória de Abraão ficou marcada pelos poços e pelos altares que ele levantava para buscar a Deus. Então é de joelho, é na oração que nós vamos buscando a Deus, a direção de Deus, e o Espírito de Deus vai guiando os nossos passos até que nós vamos chegar no porto seguro, no lugar onde o Senhor vai nos levando. O Espírito de Deus é Ele que nos guia. Então a igreja do Senhor, ela é guiada pelo Espírito de Deus, e o Espírito de Deus é Ele que guia os nossos passos. A Bíblia diz que lá no deserto, o povo era guiado pelo Espírito de Deus, a coluna de fogo à noite e a nuvem durante o dia. E às vezes eles estavam cansados, a nuvem parava, eles queriam armar o acampamento, mas de repente a nuvem começava a dar sinal: não é hora de parar, é hora de andar. E eles, mesmo cansados, tinham que andar, porque eles eram guiados pelo Espírito de Deus. E o crente também é guiado pelo Espírito de Deus. Ele diz que não vai e acaba indo. Então ele é guiado pelo Espírito de Deus. Às vezes ele está cansado, mas o Espírito de Deus convence ele: hoje é dia da tua vitória, vai na igreja. E o crente levanta, o crente se esforça. E assim é cada dia um dia de vitória que Deus prepara. Mas estamos felizes, alegres por poder estar aqui, tendo essa oportunidade de entrar dentro do teu lar, na tua casa, quem sabe tão distante, né? Pessoas, às vezes, lugares que a gente nem imagina. Mas o Senhor, ele falou uma madrugada em sonho, dizendo que ele estava fazendo uma obra que os meus olhos não estavam vendo. E é verdade, a obra que Deus está fazendo, só a eternidade vai revelar. Mas eu quero dizer para você que essas palavras que chegam no teu coração, guarde elas. Você que está sentindo a alegria do Espírito de Deus, conserve essa palavra no teu coração e medite nelas. Eu tenho certeza que Deus tem grandes vitórias para a tua vida.

então daqui a pouco mais, nosso irmão Irvino vai estar orando, tendo mais uma palavrinha e orando por todos os evangelistas do ar e por todos vocês que estão aí do outro lado escutando a programação. Agora eu quero louvar o Senhor com mais um hino e medite na letra desse hino. Quem sabe você parou, mas eu quero dizer para você, não é hora de parar, não é hora de retroceder, prossiga em frente.

abandonar. É verdade, né? Lugar mais seguro é nós estarmos no lado de Deus, né? A Bíblia diz que na sombra do Onipotente nós podemos descansar. Então, o lugar seguro é o refúgio, é o lugar que Deus preparou para nós ter um descanso, ter o refúgio, onde nós podemos fugir de toda a ansiedade. Mas eu quero louvar o Senhor com mais vinho, depois meditar um pouquinho na palavra de Deus, depois nosso Morvino vai ter mais uma participação, fazer aquilo que o Espírito de Deus tocar no seu coração, fazer uma oração com os meus evangelistas do ar, e por todos vocês que estão escutando o programa, quem sabe vocês já preparem uma vasilha com água, uma peça de roupa, e vão fazer uma prova com Deus. Você que está com enfermidade, Jesus, Ele tem poder. Ele diz que em nome dEle os enfermos eram curados. Em nome dEle os demônios eram expulsos. Então nós sabemos que no nome de Jesus há poder. Eu vou louvar o Senhor com mais um hino, depois estamos meditando um minutinho na palavra de Deus.

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1: Agora, neste momento, gostaria de meditar um instante nessa palavra. É Mateus 24, que Jesus foi interrogado pelos seus discípulos. E, estando assentado no Monte das Oliveiras, chegaram-se a ele os seus discípulos, em particular, dizendo: diz-nos quando serão essas coisas, e que sinal haverá da tua vinda no fim do mundo. Respondendo, disse-lhe: acautelai-vos que ninguém vos engane, porque muitos virão em meu nome, dizendo: olha aqui, ou aqui, ali, não vades. Podemos ver a primeira coisa que Jesus falou: acautelai-vos que ninguém vos engane. Foi o primeiro sinal. Jesus, ele falou que haveria um tempo de que o inimigo ia tentar nos enganar. E eu fico meditando nessa palavra, porque para alguém enganar alguém, ele tem que se meio assemelhar. Porque um dia cheguei num comércio, o dono do comércio estava olhando uma nota de 100 reais. E ela observava aquela nota. Eu perguntei para ela: por que está observando tanto essa nota? Ela falou assim: não é que eu fui no banco, o banco disse que entrou umas notas falsas de 100 reais. E ela me mostrou para mim, ela falou assim: a nota de 100 reais falsa é idêntica à nota real, a certa. Ela disse: só tem uma marquinha de água que é preciso muito cuidado, levar contra uma luz para poder olhar no fundo daquele papel, que aparecia um sinalzinho. Então eu fiquei olhando assim, ó, para enganar alguém tem que ser uma coisa parecida. Não pode ser algo, tem que ser muito semelhante. E nós vimos assim que o inimigo, ele vai vir lutar por dentro da Bíblia. Porque a Bíblia fala que Jesus lá no monte, quando ele foi tentado, o inimigo, ele veio por dentro da palavra. Ele disse assim: se tu é filho de Deus, transforma essas pedras em pão. Jesus, como filho de Deus, podia transformar as pedras em pão. Mas Jesus não veio para ser fazer a obra do inimigo, ele veio fazer a obra do Espírito de Deus. E ele disse: mas nem só de pão viverá o homem, mas de toda a palavra que sai da boca de Deus. Como é importante nós observar toda a palavra que sai da boca de Deus. Mas a Bíblia diz que o inimigo continuou. O inimigo levou ele lá no pináculo do templo e falou assim: se você é filho de Deus, você se lança daqui para baixo, porque está escrito lá no livro de Salmos que Deus dá ordem aos seus anjos para sustentar o seu filho pelas mãos, para não tropeçar com os pés em pedra. Lá no livro de Salmo 91 está escrito isso. Veja que o inimigo vem por dentro da palavra. E aí Jesus disse: mas também está escrito: não tentarás o Senhor teu Deus. Como é importante nós conhecermos a palavra. Deus falou que se resvalasse, ele ia segurar. Mas se lançasse, aí já não era mais a palavra de Deus. Aí já ia tentar Deus. Aí Deus já não tinha mais compromisso de segurar pela mão. Então veja que o inimigo, ele quer distorcer a palavra para tentar nos tirar do caminho. E aqui Jesus diz: acautelai-vos que ninguém vos engane. É preciso nós ter muito cuidado, porque só tem uma maneira de nós podermos saber a realidade. É a própria palavra de Deus. Porque se nós olharmos para os sinais, a Bíblia diz que Moisés, quando ele vai com a vara, Deus diz assim, na frente de Faraó: lança a vara no chão e ela vai virar uma serpente. E então Faraó tinha os feiticeiros também. Os feiticeiros lançaram a vara e ficou também, virou cobra. Então o Faraó não aceitou. E a Bíblia diz que os sinais seguiram. Moisés disse: não se voltar e não liberar meu povo, o rio Nilo vai se virar sangue. E ele tocou com a vara, virou sangue. Os feiticeiros foram lá e tocaram, o rio Nilo virou sangue também. Então, se nós olharmos para os sinais, veja que o inimigo, ele também, aquele anjo querubim que ele caiu lá do céu, ele tem uma certa influência, autoridade. Deus não tirou dele. A Bíblia diz que quando Moisés tocou no pó e o pó virou piolho, os feiticeiros não conseguiram mais. Eles disseram: aí está o dedo de Deus. E eu fico olhando assim para aqueles que querem sinais. O maior sinal é a palavra de Deus na nossa vida. Então Jesus só deu um sinal para nós: pelo fruto conhecereis a árvore. Só tem uma maneira de nós conhecer a árvore. Eu me lembro um dia, eu estava no interior e puxando um soja, meu pai, caminhando do meu pai puxando soja, e Eu vi naquele colono assim que ele pede laranja muito linda, bem, bem madura. Eu disse para ele assim, o caminhão estava lá na lavoura, eu disse, ó, o senhor dá licença de pegar umas laranjas do seu pé, hein? Eles podem pegar. Eu fui lá e peguei. Quando cheguei no caminhão, eu disse que ela era azeda, daquelas laranjas que não presta para comer. E eu fiquei olhando e pensei, nunca mais ele me engana, porque eu provei o fruto, eu vi, essa árvore não dá fruto bom. Então, na hora que nós provar o fruto, nós vamos saber. Jesus disse, pelo fruto conhecereis a árvore. E qual é o fruto que Jesus está falando? É o fruto do Espírito. Aqueles que estão ligados na videira, eles produzem o fruto do Espírito. Jesus diz que a vontade de Deus é que nós venhamos dar muitos frutos. E o fruto do Espírito, o primeiro fruto é a caridade, o amor. O amor de Deus é diferente do amor do mundo. O amor de Deus, ele cresce no dar. O amor do mundo cresce no receber. Então, você já começa a conhecer e ver quando alguém te ama por interesse, ou quando alguém te ama mesmo, que tem o amor de Deus. Esse amor é um amor diferente, ele cresce no dar, é que nem aquela fonte, aquela vertente que tu vai lá e tira um balde d'água, ela volta de novo, e quanto mais tu tira, mais ela vem, e ela sempre está no mesmo nível. Assim é o amor de Deus, é o primeiro fruto do Espírito. O segundo fruto é o gozo. Aquele que está em Deus, ele tem um espírito de contentamento, de satisfação. É aquele que tem gratidão por tudo, agradece a Deus todos os dias, pela vida, pelo ar, por tudo que Deus tem dado. O terceiro fruto é a paz. A paz é um sentimento de que vai tudo bem entre eu e Deus. Aquele sentimento de paz é aquele sentimento assim que eu estou cumprindo, fazendo a minha parte, Deus é fiel, Ele faz a dele e nós estamos em paz. Então, o terceiro fruto do Espírito que eu tenho que produzir. O quarto fruto é a bondade. A Bíblia diz que Deus é bom. E a Bíblia fala que o homem bom, do seu bom tesouro, do seu coração, tira coisas boas. Então, aquele que está ligado na videira, ele tem as coisas do Espírito no coração. Ele está cheio do Espírito. A Bíblia fala também do outro fruto, que é a fé. A fé é a certeza. A fé é algo que não deixa dúvida. A Bíblia diz que a fé é o firme fundamento das coisas que não se vê, mas que se espera no Senhor. É aquela fé na palavra, assim, ó, como disse o salmista, fui moço e hoje sou velho, nunca vi um justo nem sua descendência mendigar o pão. Eu creio que Deus é o meu pastor e nada me faltará. Ele falou que Ele é o nosso pastor, Ele vai cuidar de nós. É aquela fé na palavra, que Deus é fiel para cumprir a sua palavra em nossa vida. Então, a fé, a temperança, é aquela pessoa que tem uma palavra boa, que tem uma palavra agradável, uma palavra do Espírito, o domínio próprio. Eu creio que esse é um dos frutos mais lindos do Espírito, porque Jesus provou isso quando ele estava na cruz. Quando disseram para ele assim, ó, se você é filho de Deus, desce dessa cruz e tira nós daqui. Ele podia ter descido, mas ele tinha domínio próprio. Ele veio para morrer de morte de cruz por amor de nós. Era o preço pago pela nossa resgate da nossa alma. E ele foi ungido para isso. E ele, com domínio próprio, ele podia ter descido, mas ele amou a nossa alma tanto que ele sofreu até a morte. Então, esses são os frutos que nos traz a certeza de que estamos ligados na videira verdadeira, que é Jesus. Então, está aqui essa palavra, Jesus disse, acautelai-vos, que ninguém vos engane. Jesus seguiu dizendo que haveria fome, peste, terremoto em vários lugares, mas todas essas coisas são princípios de dores. E então vos hão de entregar para seres atormentados, e vos hão de entregar, e também alguns serão mortos, e serei odiado por todas as gentes por causa do meu nome. Mas nesse tempo muitos serão escandalizados. E diz aqui, surgirão muitos falsos profetas, enganarão muitos, e por se multiplicar a iniquidade, o amor de muitos esfriar. Hoje nós podemos ver, o inimigo, ele tem multiplicado. Lá no livro de Daniel, o anjo disse que a ciência ia se multiplicar. Nós podemos ver, é tanta coisa criada que as pessoas têm caído em muitas redes, que não tem tempo mais de ler a Bíblia, muitos já não conseguem ir na igreja. Tinha uma pessoa que ia na igreja todos os dias, o culto, nós abrimos a igreja numa cidade e ela estava lá na porta com a maior alegria. Aí um dia ela recebeu uma visita de um familiar e trouxe, né, aquelas distração, colocou tudo dentro da casa dela, ela nunca mais pôde ir na igreja. Por quê? É as iniquidades, tiraram o tempo de Deus e ficaram envolvidos com as coisas deste mundo. Então o Senhor diz, por se multiplicar a iniquidade, o amor de muitos em esfriar. E diz mais aqui, mas aquele que perseverar até o fim será salvo. Então essas coisas vão esfriando este amor, este prazer de nós se apresentar para Deus todo dia, esse prazer de nós meditar na palavra de Deus, de nós estar todo dia na casa de Deus, de nós louvar a Deus, de nós buscar mais a Deus. Essas coisas vão tirando essa alegria, essa paz, essa força de nós e nos esvaziando das coisas de Deus. Então Jesus disse, mas aquele que perseverar naquela fé que recebeu de Deus até o fim, este será salvo. Que essas palavras continuem falando no teu coração, que o Espírito de Deus continue falando contigo, e eu tenho certeza que Deus tem muito mais a falar no teu coração. Mas nós vamos dar mais uma oportunidade aqui no nosso irmão Ervino, ele vai ter uma participação, vai fazer aquilo que o Espírito de Deus tocar no seu coração. Nós vamos receber em nome.
0: Graças a Deus, aí está, ouvintes, a palavra do Senhor. Graças a Deus, irmãos e ouvintes, nós cremos que a maneira que Deus trabalha, quão variável a maneira que Deus trabalha. Nós cremos que temos ouvintes que necessitam de receber bênção, receber vitória, receber livramento. Aqui foi lido no Salmo 91:11, porque os seus anjos darão uma ordem a teu respeito, para te guardar em todos os teus caminhos. Nós cremos que tem momentos em nossa vida que Jesus tem que guardar, cuidar. Há momentos em nossa vida que Jesus precisa vir com livramento, vir com cura. Mas isso também diz na palavra que nos ensina que depende do agir da nossa fé. Nós cremos que tem muitas pessoas que estão necessitadas, carentes. Este programa tem a finalidade de levar uma mensagem de carinho e de amor até vossos lares, até aquelas pessoas que necessitam e precisam de receber da parte de Deus livramento, curas e milagres. Nós vamos estar fazendo oração neste momento por você que necessita, que precisa. Convidamos aqui as pessoas da cidade, enfim, dos circunvizinhas, que possam participar dos programas, participar dos cultos desta igreja Vida e Paz em Jesus Cristo. Temos uns cultos abençoados na parte de domingo, ali em prol da família, ali no bairro Leima. Então, se neste momento desejo fazer uma oração para você que necessita, que precisa de uma cura, de um milagre, quem sabe você procurou em tantos lugares, recursos, e não conseguiu encontrar, não conseguiu receber. Aqui a palavra diz que aos seus anjos há da parte de Deus uma ordem para que venha guardar, iluminar, curar, iluminar, enfim, fazer benefícios em prol da tua vida, do teu lar e tua família. Neste momento estarei orando, e você que tem fé, você que precisa, mediante a tua fé, mediante o teu crer, nós vamos estar orando, e creio, nós cremos que Jesus, assim como tem feito grandes milagres, tem curado, tem libertado, tem curado pessoas cancerosas, tem feito a sua obra de uma forma real e tal, aqui no interior da igreja, ali da Vida e Paz em Jesus Cristo. Então, se nós convidamos a todos, aquelas que necessitem, que precisam, quem sabe você tenha condições de comparecer num desses cultos, compareça ali na cidade de Senador Sagrado Filho, na cidade de Guarani, aqui na cidade de Juruá, venha receber uma bênção. Neste momento estarei orando em prol das pessoas que têm colaborado, têm ajudado também, os ouvintes, aos teus familiares, enfim. Dobra teu joelho e leva teu pensamento a Deus, ou levanta tua mão, enfim. Em nome de Jesus Cristo agora, glorioso Deus e eterno Pai, mediante a fé desta pessoa que está ouvindo, mediante, meu Deus, a sua situação que tem se apresentado a Ti, ela necessita e precisa que o Senhor venha iluminar, clarear, venha entrar com as providências, Senhor, nessa situação que ela está passando. Quem sabe tem pessoas, meu Deus, ouvintes, que necessitam de receber uma cura e um milagre. Quem sabe tem pessoas, meu Deus, hospitalizadas. Quem sabe tem pessoas, meu Deus, que neste momento, Senhor está desacreditada, que neste momento está com a situação, que não tem mais solução pela vida assim, terrena, mas nós cremos na situação, assim, nas providências divinas, que Deus tem poder para entrar com as providências, com cura e com milagre. Repreende todo mal, toda moléstia, todo mal seja repreendido pelo poder do sangue de Jesus Cristo. Que esta palavra, meu Deus, que consiste em nós ouvir, em nós guardar, em nós praticar, que este ouvinte possa guardar todas aquelas coisas que venha de Ti, possa vir praticar a Tua palavra, possa estar, meu Deus, recebendo uma força. Quem sabe ela não tem força, meu Deus, de deixar os vícios, das coisas errôneas, das coisas que têm atrapalhado a sua vida, mas nós cremos, meu Deus, que há poder no Teu sangue, assim como o Senhor um dia no passado, meu Deus, pela oração do Teu filho e Tua filha, pela oração, meu Pai, Senhor, de alguém, ó Senhor, conhecedora do Evangelho, alguém que estava caminhando, alguém que confiava no Senhor, assim, meu Pai, nós apresentamos a Ti a situação desta pessoa, para nós confiamos que haverá da sua parte uma bênção, uma vitória, em nome de Jesus Cristo, abençoa esta pessoa que necessita, curando e libertando e dando a ela, ó Senhor, a saúde, esta qual, Senhor Jesus, tão necessária para dar, Senhor, continuidade na sua vivência aqui. Abençoe a vitória em nome do Pai, do Filho e do Santo Espírito de Deus. Amém.
1: Então está aí que Deus dirigiu o nosso irmão divino e Deus preparou essa oportunidade. Eu creio que vai preparar muitas outras oportunidades para estar conosco, né, louvando ao Senhor, tendo uma participação, testemunhando daquilo que Deus tem feito. É maravilhoso, né? Estávamos ali em Senador e estava ali nossa irmã Marlene testemunhando um pouquinho daquilo que Deus fez na vida dela. E é algo maravilhoso que fala no coração de muitas pessoas. E eu tenho certeza que o testemunho é algo assim. Jesus, ele disse, vós sereis minhas testemunhas até os confins da terra. Por quê? Deus quer que nós venhamos contar aquilo que ele fez na nossa vida. Assim como ele fez na vida do gadareno, ele disse, vai, conta com grandes coisas fez Deus na tua vida. E quando nós contamos, Deus faz na vida de outras pessoas. Então é maravilhoso nós podermos ver cada irmão que tem um testemunho, né? Nosso irmão Irvino, creio que uma hora vai contar o testemunho dele, que ele veio para o ministério, veio para a igreja, veio para Jesus Cristo. Deus fez grandes coisas no meio da família, cura divina, e isso tocou o coração dele, e ele veio também servir ao Senhor, e eu tenho certeza que um dia desse ele vai estar testemunhando dos milagres que Deus operou, e também operou na minha vida, na vida de cada irmão que tem um testemunho para contar, e eu tenho certeza que o testemunho vai falar muito fortemente no coração das pessoas. Então é uma oportunidade, eu sei que esse programa aqui ele alcança muita gente, são milhares de pessoas, eu sei no Brasil, na Argentina e países vizinhos, onde está chegando essa programação, e eu tenho certeza que o Espírito de Deus, ele está trabalhando no teu coração. Então temos orando aí pelos irmãos que pede oração, o nosso irmão Gilmar também, que nós sempre está escutando a programação e nós levamos na nossa oração, é carente da nossa oração. E todos os demais ouvintes do programa, temos aqui os evangelistas do ar, nossa irmã Berenice, a Paulina, a Maristela, a Maria Gabriela, a Laíssa, a Cleci, também minha esposa, né, que hoje estava de aniversário, né? Então, que Deus abençoe. Também nosso irmão Irvino, Gildo de Guarani, irmão Márcio, a Josiane, a Margarete Tesca, a Helma, nosso irmão Gabriela, aí do país da Argentina, e também nosso irmão Felipe, a irmã Joana dos Santos e a Lidiane. Esses são os evangelistas do ar. Se você sentir também de ser um evangelista do ar, nós colocamos o nome no livro da oração. Nós estamos orando à meia-noite e meia. Nós estamos orando das 6 às 7 horas na igreja, todos os dias, né? A gente está levando na presença de Deus todos os dias de culto, e assim as bênçãos do Senhor vai começar a chegar na tua vida, no teu lar, na tua família. Então, se você quiser também ser um evangelista do ar, faça como o nosso irmão Gabriel. Nosso irmão Gabriel, ele nos manda um áudio lá da Argentina. Um dia Deus vai preparar para nós podermos apertar a mão do nosso irmão Gabriel e poder compartilhar das bênçãos com ele. Ele tem mandado ali o Pix, ajudado no programa, e eu tenho certeza que Deus, ele tem uma recompensa, porque o Senhor lhe diz ainda que seja um copo de água e dê para os meus pequeninos, não ficará sem galardão. Então Deus tem uma recompensa para todos aqueles que fazem algo acerca da obra de Deus, porque esse programa aqui é 100% evangélico, é 100% para Jesus. Nós estamos aqui, não estamos atrás de patrocinador, nós somos aqui os irmãos evangelistas que ajudam no programa, e ele é falado do amor de Jesus, louvado o nome do Santo Senhor, e assim nós oramos ao Senhor, e eu tenho certeza que Deus está nesse negócio. Então nós estamos chegando ao final do programa, eu quero fazer uma oração a mais aqui pelos evangelistas do ar, e todos os nossos irmãos também, tem a Elenir do Pinheirinho do Vale, que sempre está confirmando a audiência, que está escutando ela e sua família. Que Deus abençoe a vida da irmã e de todos os seus familiares e de todos vocês que estão escutando a programação. Que Deus o sabe, ele tem a bênção para cada um de vocês, porque o braço de Deus alcança toda a terra. Se você crê, você recebe o milagre. Vamos orar a Deus mais uma vez. Senhor, meu Deus, nós te agradecemos, Pai querido, por mais essa oportunidade que o Senhor preparou de nós estarmos aqui diante desse microfone, dessa emissora, para nós poder orar juntamente com todos os ouvintes do programa. Quero apresentar, Senhor, todos aqueles que estão agora ligadinhos na programação, que o Senhor possa visitar cada lar, cada família, que o Senhor venha abençoar os evangelistas do ar. O Senhor diz que abençoado será no campo, abençoado será na cidade, que abençoado será teu cesto, abençoado será a tua amassadeira, que abençoado será quando sair, abençoado será quando chegar. Então as bênçãos do Senhor, elas são fiel e elas se cumprem na vida daqueles que crê. E você que está aí também do outro lado, aí creia. Creia e tome posse do teu milagre, em nome de Jesus. Então nós estamos chegando ao término de mais um programa Vida e Paz de Jesus Cristo, e com muita alegria estamos aqui nesse espaço para falar do amor de Jesus, que Deus preparou essa porta para nós estarmos aqui. E agora já quero deixar aqui as minhas palavras final, e também já nosso irmão Ervino vai estar se despedindo também e dando as palavras final aqui para nós encerrarmos essa programação. Então, receba aí a bênção, com certeza, medite em tudo aquilo que o Espírito de Deus falou contigo, e neste momento agora, já quem se despede, vosso irmão em Cristo, Arnildo de Matos, e também nosso irmão
0: Ervino. Graças a Deus, uma satisfação, um prazer, pela primeira vez, estar falando através desse programa. E nós cremos que, assim como Jesus fez grandes bênçãos, grandes vitórias, grandes livramentos em nossa vida, vai fazer também na tua vida, mediante a tua fé, mediante o teu crer, mediante o teu esforço. Então, que esta palavra que foi anunciada, esta palavra possa nascer, crescer, produzir coisas boas no teu dia a dia, que esse fruto que é anunciado, que é a palavra do Senhor, venha ter uma produção, venha ter um efeito bom, possa teu lar ser abençoado, e que a paz, que é aquela que Jesus nos ensina, que é aquela que você procura, a paz diz na palavra do Senhor que deve ser procurada. Você que tem procurado, tem se esforçado, tem orado, nós cremos que Jesus tem poder para que essa paz que vem da parte do Senhor possa estar te acompanhando no teu trabalho, no teu dia a dia, lá na tua família, mediante a tua fé, mediante o teu esforço. E nós aproveitamos aqui, pastor Anildo, de anunciarmos os domingos tem cultos maravilhosos ali, onde tem pessoas que já têm recebido bênçãos, recebido cura, pessoas cancerosas, viu, ouvintes, que estavam necessitados, estavam desenganados, e que fizeram seus pedidos, receberam a oração desta igreja pentecostal, Vida e Paz em Jesus Cristo, e receberam livramento. Uma hora dessa, Deus vai preparar para que também a minha esposa, Laura, que recebeu grande bênção, grande cura de um câncer que ela tinha, um câncer maligno, e foi curado mediante a oração, mediante a fé, mediante o esforço, mediante o plano de Deus. Graças a Deus que Jesus é poderoso, Jesus é maravilhoso. Então, que estas palavras que foi anunciado possa penetrar no teu lar, na tua família. Você que necessita, não esqueça. Sempre creia e peça a Jesus. Jesus Cristo dará uma ordem aos seus anjos para te guardar por todos os teus caminhos, por todo o teu andar, o teu pensar, o teu agir. Jesus guarda, ilumina, clareia. Se Jesus não iluminar, se Jesus não clarear, eu creio que seria muito assim, muito mais dificultoso das coisas que tem se vivido no dia a dia. Mas graças a Deus que Jesus tem iluminado, preparado, tem uma bênção preparada. Em nome de Jesus Cristo, que estas palavras possam ficar guardadas no teu coração. Amém?
1: Então estamos aí já finalizando a programação, que Deus possa continuar falando no teu coração e com certeza Deus tem grandes vitórias para a tua vida. Fiquem todos na paz.

A paz do Senhor, a nossas irmãs, amigos, ouvintes da programação Expressão da Alma. Que todos os sábados, né? Sábados aí a partir das 20 horas temos esta programação, né? Que você já tem escutado e talvez tenha sido aí de ajuda para ti, né? De alegria. Sei que para mim tem sido, né? Uma programação de bênção, como diz aí os irmãos castelhanos, né? Se para ti, às vezes, né, não está muito bom o programa, eu tenho sentido aqui, né, a presença de Deus, embora sozinha no meu lar, mas não sozinha, acompanhada aí pelo Espírito Santo de Deus, né? Quando estamos envolvidos aí com a palavra de Deus, Deus está na sua palavra. É, vamos ler aqui um versículo na palavra do Senhor, que diz assim: e quando aparecer o sumo pastor, alcançareis a incorruptível coroa de glória. Semelhantemente, vós, jovens, sede sujeitos aos anciãos e sede todos sujeitos uns aos outros. E revesti-vos de humildade, porque Deus resiste aos soberbos, mas dá graça aos humildes. Humilhai-vos, pois, debaixo da potente mão de Deus, para que a seu tempo Ele vos exalte, lançando sobre Ele toda a vossa ansiedade, porque Ele tem cuidado de vós. Vamos estar orando a Deus neste momento, suplicando, né, para que Ele esteja na direção deste programa, esteja contigo aí no teu lar, né, onde tu estiver meditando aí, deitado, né, sentado, escutando teu rádio, teu telefone. E vamos orar a Ele neste momento. Pai, Deus eterno, no nome de Jesus, estamos aqui, Senhor, para levar esta programação ao ar. Senhor, levamos a Ti, Senhor, todos, Senhor, os nossos cuidados, o desejo do nosso coração, Pai. Venha colocar, Senhor, um desejo de nós estarmos na Tua presença, um desejo de meditarmos na Tua palavra, um desejo de oração diante de Ti, Pai, de clamor. Ó Deus, coloca, Senhor, um desejo de louvar e adorar a Ti, Senhor. Enquanto, Senhor, estamos com vida, enquanto estamos, Senhor, com tempo, Senhor, dá-nos graça para nós, Senhor, graça do céu, graça do alto, graça abundante em nossas vidas, Senhor, forças espirituais, alegria, Senhor, prazer em fazer algo, em servir-te, meu Deus. Ó Pai, abençoa essa vida, este irmão, essa irmã, esse ouvinte da Tua palavra, desse programa, Pai. Vem abençoar essas vidas, vem alegrar os corações, vem alegrar os irmãos, vem renovar os irmãos, vem curar, vem libertar, vem mudar, Senhor, as nossas vidas para melhor, Senhor, para Te servirmos conforme a Tua vontade. Dê uma grande vitória, Senhor, e assim seja conosco, em nome de Jesus. Vamos estar ouvindo aí um louvor para nós estarmos meditando aí num hino da harpa cristã. Vamos ver aí qual o louvor que vamos estar ouvindo nesta noite. Vamos ouvir aí o hino Ó Que Riqueza Divinal. Você já ouviu esse hino aí na tua igreja?
né? Já cantou na tua harpa esse hino. Vamos ouvir este louvor então.

Vamos continuando aqui, né, trazendo aos irmãos os louvores, né? Muitos irmãos podem ligar para nós nesta noite. Temos aí o telefone 9905-4618, telefone conhecido já há bastante tempo. Você pode estar ligando para nós, né, para anunciar aí a tua audiência, né? Muitos irmãos hoje não estão na igreja, mas como ouvimos aí, o rádio é um culto no teu lar, né? Você pode ouvir a palavra de Deus, pode orar, pode louvar ao Senhor, né, se alegrar aí na presença de Deus, né? Muito importante nós passarmos um dia alegres na presença de Deus. Nada há neste mundo que possamos trocar pela presença de Deus, né? Muitas vezes trocamos, né? A presença de Deus está na palavra, no louvor. Um versículo na Bíblia diz que Deus habita entre os louvores, né? E para a prova que nós temos na Bíblia Sagrada que Deus habita entre os louvores, temos escrito que ali no céu, os anjos, os arcanjos, os querubins, né? Eles estão sempre cantando ali no céu, né? Então, eles estão cantando ali, Deus está ali no meio, Deus habita entre os louvores. Imagina, irmão e irmã, forma um coral aí na tua casa. Coloca um CD, rodar aí no teu aparelho. Liga o teu computador, o teu celular, num hino, é abençoado, que tu sente a presença de Deus, Deus está ali contigo, né? O que temer, o que se preocupar se Deus está contigo, né? Não precisa, Deus está ali, né? Tem o hino que diz que se Cristo comigo vai, eu irei. Então, coloca louvores aí no teu lar, na tua casa. E Deus vai estar presente contigo no dia a dia, durante todo o dia, né? Sabemos que as provas vêm para cada um. Mas quando Deus está conosco, se imagina se uma pessoa com Jesus sofre sem Jesus. É dobrado, né? Sua luta. E vamos continuar aqui ouvindo os louvores maravilhosos. Vamos ouvir mais um hino aqui da Harpa Cristã. Que esse hino, não sei se você conhece, eu conheço, né? Que é Um Amigo Entre os Lírios. É o hino 344 da nossa Harpa Cristã. Ouça este louvor aqui.

Louvamos a Deus por este louvor maravilhoso, né? Este louvor disse: por mim provaste a cruz, por mim morreste, Jesus, né? No livro de Efésios, Filipenses, está escrito assim, que ele não teve por usurpação ser filho de Deus, né? Mas humilhou-se a si mesmo até a morte, e morte de cruz. Imagina Jesus, o Filho de Deus, se humilhar, né? Até a morte, morte de cruz. Então, que humilhação nós devemos ter perante Ele para alcançarmos a tão gloriosa salvação que Ele nos deu, que Ele nos garantiu. É só Deus mesmo para nos valer, né? Nos dar esse coração aquebrantado.

A irmã Maria, lá da Argentina, está pedindo oração aí para que Deus repreenda o espírito da gripe, né? Essa enfermidade está aí no Brasil também, né? E o versículo que tenho lido aqui disse assim: como o Pai me amou, também eu vos amei a vós, permanecei no meu amor, né? Deus abençoe a vida da irmã, vamos estar orando pela irmã, que Deus possa dar uma vitória e repreender mesmo, né, irmã, essa gripe aí, porque o médico já receitou todos os remédios e a gripe não foi embora de muitos, né? Então Jesus pode curar essa gripe, dar aí, né, uma libertação na garganta, nos pulmões, né, na respiração, que Deus possa nos libertar. Temos na audiência aí a irmã Chayane, a paz do Senhor, estamos na escuta. A irmã Chayane é de Alto Uruguai, Deus abençoe. Também aí a irmã Gecilda, estão escutando em Portão, com a Vera e o Ezequiel, né? Deus abençoe a vida da Veranice e o Ezequiel e os seus filhos, a Gecilda. Deus abençoe. Também está na escuta a irmã Maria Mendes Cavalheiro, lá em Bento Gonçalves, né? Que Deus abençoe a irmã Maria Mendes Cavalheiro. E agora, quando falamos na irmã, lembramos aí daqueles bons momentos que estivemos. Também estamos aí, irmãos, atacados, né, da tosse. Então tivemos bons momentos aí com os irmãos, não só na casa da irmã, na mesa aí com a família, mas na igreja, né, onde visitamos os irmãos. E Deus abençoe grandemente, né? Deus abençoe os irmãos aí, que a perseverança continue aí, a firmeza, né, a resistência nas horas de prova, nas horas de luta. É só Jesus para nos dar a resistência e a firmeza, né, irmãos? Temos que estar firmes em Jesus, firmes na rocha que não se abala. Vamos ouvir aí um louvor maravilhoso, né, de um grupo de irmãos, e você vai meditar, se você não está dessa forma aqui, que canta esses irmãos aqui, né? Medita neste louvor, então, aí, para o teu elevo espiritual.

abençoe a vida dos irmãos, né, que estão escutando. Temos o irmão Mauro, aí de Tuparendi, escutando. Estão aqui mandando um saludo para a irmã Elma e o irmão Carlinhos, que também moram aí em Tuparendi. Deus abençoe a vida da irmã Elma e do irmão Carlinhos, né? Certamente os irmãos aí escutam a Rádio Renascer e as programações que são aí feitas, né, na Rádio Renascer. Tudo para a honra e para a glória do nome de Jesus. A irmã diz aqui, a paz do Senhor, irmã Edith, estou na escuta, gosto muito de escutar o programa da irmã, é um culto em nosso lar, sou Marina de Santa Rosa. Deus abençoe a irmã Marina aí de Santa Rosa, então, que está escutando, né? E muitos irmãos aí não mandaram a sua mensagem, mas escutam igual a programação, né? Toda a região aqui, também as demais regiões aí, né? É onde tem um município aí que liga os outros, né? Liga as igrejas, né? Então, mandamos uma saudação a todos os irmãos que estão escutando nessa noite a programação. Logo a seguir, vamos estar aí meditando na palavra e vamos escutar aí um hino O Crente e a Palmeira, né? Que os irmãos sempre pedem este louvor e você pode aí escutar este louvor e meditar aí, né? Para o teu elevo espiritual, um hino muito maravilhoso. Vamos ouvir então.

Então está aumentando aí a audiência, né? Os ouvintes da programação, a irmã Iracema, o irmão Candinho estão escutando lá no Caçador. É, então vamos ouvir aí um louvor para os irmãos. É, vamos ouvir aí um louvor. Também está na escuta o irmão Darcy, a família em Sede Nova. Né? Deus abençoe a família do irmão Darcy, que estão aí escutando. Mais irmãos de Sede Nova devem estar escutando, né? Hoje não mandamos nenhuma saudação aí para os irmãos no nome, né? Mas temos aqui a irmã Lúcia Oliveira. Paz do Senhor Jesus Cristo, irmã. Peço oração por meu filho, ele está internado na cidade de Porto Alegre. Deus abençoe, né, a vida da irmã Lúcia, o seu filho, né? A irmã Rosicléia Cavalheiro, em Sede Nova, está na escuta. Boa noite, diz a irmã, né? Aqui tem mais uma irmã na escuta, a irmã Isliziane Santo Rodrigues. Boa noite, a paz do Senhor. Peço oração por mim e todos os familiares. Estão na escuta do programa. Uma bênção. Sou do Rio Grande do Sul, né? Deus abençoe a irmã Elisiane Santo Rodrigues, né? Vamos aí agradecer os irmãos que estão escutando, então, a programação. É, continue, irmãos. Você só é abençoado aí ao escutar uma programação de rádio. Não damos outras informações, outras notícias, né? Mas não te convidamos aí para ir a uma festividade, né? A um lazer aí, né? A uma diversão. Um entretenimento para a vida humana, para o dia, o final de semana e os feriados. Muitos querem passar aí, dar um fim de semana de sol, lá se vão eles, né? Quem sabe até vão alegre, mas voltam triste, né? Mas você aí está, talvez, sem muita atividade no final desse semana, desse final de semana, mas está ouvindo aí os louvores, está alimentando a tua alma, né? Que Deus abençoe a tua vida. Vamos ver se achamos aí um louvor para rodar para os irmãos que estão escutando, né? Nessa noite. Vamos ver um hino aqui que temos um pedido. E se conseguirmos aqui, mas eu acho que não vai dar. Vamos ouvir aí mais um louvor que temos aqui preparado nessa noite para nós meditarmos, né? Vamos aqui achar este louvor para estar rodando para os irmãos.

Deus abençoe, irmão. Ah, é, exatamente. Como, irmão? Eu tenho um com Noemi Nonato, sim. É, é esse, mas é, não sei se é o mesmo que o senhor quer. Deus abençoe. Aham, uhum, tá bom, Deus abençoe, irmão. Assim.

Então continuamos aqui, né, para nós meditarmos na palavra, né? Temos que meditar na palavra uns momentos, para depois rodarmos os últimos louvores no final, né? Sempre temos um pedido de louvor, daí vamos rodar no final da programação. E este louvor que eu tenho rodado, as irmãs cantaram: quem sou eu para dizer o que faço? Né? Então, o antigo homem, diz ela, que morreu. Nova vida com Deus, né? A pessoa tem. Quando a pessoa nasce com Cristo, tem um versículo que diz: quem está em Cristo, nova criatura é. As coisas velhas se passaram. Será que é a pessoa mudar de idade? Né? Não. É o interior. A pessoa muda os seus pensamentos, né? O seu entendimento muda. De nada vale nós ter um eu, um orgulho. Né? Temos que nos humilhar, nascer de novo, como diz a velha criatura. Não fazer mais a nossa vontade, mas a vontade de Deus. Né? Muitas vezes, né? Por isso que Jesus disse: tomai sobre vós o meu jugo. Aprendei de mim que sou manso e humilde. Nós, para ter um jugo, seríamos como dois animais, né, andarem com aquela ferramenta, aquela madeira, né, trabalhada ali para segurar os dois animais, e eles têm que andar junto. Se chama de jugo, canga, né? Então Jesus disse: tomai o meu jugo. Quer dizer, aonde eu vou, tu tem que ir. Né? O caminho que eu vou, você tem que ir. Esse, sabe qual é o caminho? É o caminho da humildade. É difícil se humilhar, né, irmãos? É bom ser exaltado. É bom ter os primeiros lugares. É bom ter um nome mais conhecido, mais famoso. Mas quando nós reconhecemos que somos pó, que somos cinza, o nosso nome não precisa aparecer. Ó, irmãos, nós somos feitos do pó. O que vale em nós é o que Deus soprou na nossa vida, o seu Espírito. Isso é que vale em nós. Diz a Bíblia que Deus fez o homem e soprou nele o Espírito de vida. Deus soprou, ele deu o seu Espírito para nós vivermos. Então, o que vive em nós não é mais nós, é Deus. Você não é nada, eu não sou nada. Deus é quem vive em nós. Precisamos nos humilhar, andarmos no jugo de Jesus. E aqui disse assim: revesti-vos de humildade, porque Deus resiste aos soberbos, mas dá graça aos humildes. Quando nós pensamos, irmãos, que nós somos humildes, que nós precisamos reconhecer, até dar o direito, né, dar a razão para o nosso companheiro, para aquele que convive com nós, aquele que nós vimos todo dia. Às vezes a gente pensa: eu é que sou, ele é que não é nada. Ele é que não sabe, eu é que sei. Não. Vamos dizer que ele que sabe, nós é que não sabemos. Damos o direito. Disse aqui, ó: humilhai-vos.
revesti-vos de toda humildade, porque Deus resiste ao soberbo, mas dá graça aos humildes. Quando você precisar se humilhar, quando você precisar dar a razão para alguém, você se calar, você dar por perca muitas situações que te acontecem na tua vida, dê por perca, se humilha, porque Deus dá graça. Para aquele que se humilha, Deus dá graça, Deus dá força. O soberbo, aquele que se acha, aquele que acha que é mais, que sabe tudo, que ele tem razão, esse Deus resiste. Esse Deus não está com ele. Não está com ele. Mas aos humildes, Deus dá graça. E Deus vai mostrar um dia que aquele que se humilha será exaltado. Disse assim: humilhai-vos, pois, debaixo da potente mão de Deus, para que a seu tempo vos exalte. Nós nem se humilhamos, irmãos, uns para os outros. Nós se humilhamos é para Deus. É Deus que olha e diz: ó, o meu servo, a minha serva, está passando afronta, está passando, muitas vezes, calúnias. Está sofrendo calúnia. Mas ele está se humilhando. Né? Ele está se humilhando. Ele não quer dar a paga do mal com o mal. Porque a Bíblia diz que o mal nós pagamos com o bem. E disse aqui: humilhai-vos, pois, debaixo da potente mão de Deus, para que a seu tempo, quer dizer, no tempo de Deus, ele vos exalte. Irmão, não pense que não tem um tempo de Deus para a tua vida. Tem um tempo de Deus para a tua vida. Você que passou a vida se humilhando, passou a vida sempre caladinho, sempre sofrendo. Muitas vezes até pessoas tendo compaixão de você, diz: mas aquele sofre demais. Aquele está passando muita humilhação. Aquele deveria de retribuir aqueles que estão humilhando ele, aqueles que estão fazendo ele sofrer, devia de retribuir. Não penso que não tenha o tempo de Deus para você, irmãos. Diz assim: humilhai-vos, pois, debaixo da potente mão de Deus, para que a seu tempo ele vos exalte. Vai chegar o dia que Deus vai dizer: chega de sofrer, chega de se humilhar. Hoje eu vou te exaltar. É Deus que te exalta. É Deus que mostra que você está calado, porque você quer obedecer a Deus, quer honrar a Deus, não quer dar aí, mostrar que você tem alguma coisa. Não precisa tu mostrar que tem alguma coisa, que você é o que tem razão, é o que tem direito. Deus vai ser com você durante a tua vida, durante esse tempo que você está se humilhando, para que no tempo de Deus ele possa exaltar a tua vida e a palavra dele também seja exaltada. Deus abençoe os irmãos. Vamos estar ouvindo aí mais um louvor para o elevo espiritual dos irmãos, e logo vamos estar rodando os pedidos de louvor que os irmãos nos pediram.

Voltando aqui ao ar, né? Muitos irmãos nos ouvindo. A irmã Márcia Meireles, aí na cidade de Coronel Bicaco. Deus abençoe a irmã Márcia. Né? Deus abençoe também a irmã Zenilda Cardoso e a sua filha, Jocélia Cardoso, né? Estão ouvindo ali na esquina Boa Vista. Deus abençoe a irmã que é ouvinte das programações. Fazia dias aí que não falava com as irmãs, né? Graças a Deus estamos bem, irmã. E que Deus abençoe a irmã também. Passe dificuldades, mas eu sei que Deus é com a irmã, com os seus filhos. Deus vai segurando nós na nossa mão, não é, irmã? Deus abençoe. Também está na escuta a irmã Isalete aí, em Alto Cordeiro de Farias, né? E aqui as irmãs do Caçador estão escutando aí. A irmã Iracema mandou um áudio e agora a irmã Claudinha está mandando aqui. Que estão na escuta, está uma benção a programação. Eu creio que é assim, né, irmãs? Deus vai abençoando, não precisamos ficar aí ansiosos, né, pensando, bah, não vai dar certo, né, o programa vai ser aí pesado, né, mas, ninguém vai ligar, mas vai indo, né, irmãos? E vamos ouvir aqui os louvores de pedido, então, que os irmãos pediram hoje.

É, irmão, aqui o hino diz é hoje, né, que você possa ir. Deus disse, hoje ouvirdes a minha voz, não endureçais o vosso coração, né. Agora eu tenho um outro louvor aqui para rodar, que é o amanhã, pertence a Deus. Tenho hoje e tenho amanhã. E um irmão pregava que o amanhã para nós não existe. Quando nós chegamos o amanhã, é hoje. Né? Então é o que diz esse hino. É hoje, Deus quer te dar vitória hoje. Se você chegar no amanhã, é hoje. Deus abençoe a tua vida e vamos ouvir aí o próximo louvor, então.

Também está na escuta aí a minha irmã Evanira em Novo Barreiro e toda a sua família. E também o irmão Neucides aí de Campo Novo e pediu este louvor que vamos estar rodando aqui. Você pode meditar nesse hino que vai cantar no Iminonato, sem Jesus não dá. Você pode meditar neste louvor. Sem Jesus não dá. Não adianta querer viver hoje, amanhã, muitos anos. Sem Jesus não dá. Viva com Jesus. Viva alegre. Viva feliz. Viva seguro. Mas com a mão de Jesus sobre a tua vida.